0: 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A bola recuperada vai na intermediária, Bruno Duarte. Bruno Duarte vira o jogo na metade do campo, devolve para Robert Renan. Robert Renan ainda com ela dominada pela defesa vascaína. Volta a bola para Cuesta, o colombiano solta pela lateral direita para o argentino Sousa. Sousa cruza a linha, aquele fim do campo, bota pela ponta direita para Paulo Henrique. Ele trabalha, vai levantar na grande área, tenta pela direita Andrés Gómez, ele é desarmado. Andrés vai lá, retoma, devolve, dá no meio para o Tietê, adianta a bola para Colídio, volta a bola na ponta para Piton, lá vem a balançada, levantou, Martinelli corta e retira da grande área pelo tricolor. É o Vasco pressionando desde o primeiro minuto do jogo. Já são 4 minutos de pressão vascaína nesse comecinho de jogo no Maracanã, no clássico gigante, um clássico do tamanho do Brasil. E volta o Vasco pela direita com Paulo Henrique, ele envolve o René, entrou na área, corta René, bota pela linha de fundo. Mac, jogadinha de cabeça do PH, hein, Tata?
1: Um belo lançamento do Robert Renan pro Paulo Henrique, que de cabeça tirou do René, tentou o cruzamento, mas o René conseguiu fazer o corte. Escanteio pro Vasco pela direita, Piton na bola.
0: Só dá Vascão, hein, Chico Aiello?
2: É melhor no jogo, o Fluminense não entrou na partida ainda.
0: Escanteio pelo lado direito para o Vasco cobrar, a bola vai ser levantada na grande área, vai lá Lucas Piton, vai botar lá no bolinho, ele que é o rei da balançada, ele toma posição para fazer a cobrança. O juiz da partida vai lá, apenas olha os jogadores se pegando na grande área. Lá vai o Piton para fazer a cobrança. Levantou na grande área, botou o Fábio. Ele corta, dá um soco na bola, retira da grande área. Ela volta novamente no meio-campo. O vascaíno retoma Paulo Henrique. Vira o jogo pela extrema direita. Bota a bola na ponta para Lucas Piton. Ele que cobrou o escanteio e ficou lá pela ponta direita. Consegue se livrar daí do Hulk. Preparou, chuta a bola. Sumiu e vai pela linha de fundo. Marque o tempo. 6:39 para acabar, para terminar o primeiro tempo no Maraca. Faltam 13 rodadas para acabar o Brasileirão. E o placar, olha ele aí.
3: Fluminense
0: 0.
3: Vasco
0: também 0. 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Uma nova falta na intermediária, em cima da risca que divide o campo, toma posição lá, Ganso, PH Ganso, faz a cobrança pelo tricolor, bota a bola pela defesa, adianta pela intermediária, volta a bola para Ignacio, vira o jogo de novo para Milan, Milan passa a bola de novo para Ignacio, Ignacio tenta pela intermediária, volta a bola pela defesa, ela vai e volta do Guga para o Ignacio, dá uma balançada pela direita para o Cora Canóbio, ele que corre muito, lá vai o delivery, ele correu na linha de fundo, acabou o campo, saiu e ela vai para fora, é tiro de meta outra vez, não, pela primeira vez pro Vasco, hein, Thalita?
1: É, primeira vez, o Canóbio até consegue sair na frente do Robert Renan, mas o Robert Renan faz bem a leitura da jogada e impressiona ali o Canóbio para sair com bola e tudo.
0: 7 do primeiro tempo, a bola volta de novo pro goleiro, domina pelo Vasco da Gama, Léo Jardim, adianta pela lateral direita para Cuesta, Cuesta movimenta na intermediária, toca a bola de cabeça, tenta ainda, vai o Bruno Duarte, devolve a bola pelo meio campo, a defesa do tricolor faz o corte, a bola volta pela intermediária, ela é recuperada outra vez pela defesa, a bola vem recuperada, tentativa feita de novo pela defesa tricolor, corta René, adianta e a bola vai outra vez pela linha lateral e sai outra vez prejudicado o Andrés Gómez, e agora bate com a mão no gramado e mostra o pé direito pro bandeirinha, hein, Thalita?
1: É uma jogada com o Midian, mas o árbitro não viu falta, é só lateral pro Fluminense.
0: Lateral já cobrado pelo tricolor, a bola levantada pelo René, adianta pela intermediária, bota a bola pelo meio campo, tenta Canóbio, ele desarmado, a defesa retoma de novo, a bola vem na intermediária, vai Canóbio, devolve na esquerda, bota para Martinelli, é desarmado, a bola vem novamente para a defesa tricolor, retoma pela lateral direita, Guga, ameaça passar por Fábio, e agora finalmente volta a bola ao goleiro tricolor do interior da grande área. 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A bola vem de novo na intermediária para o meio-campo do Vasco, mas há uma falta cometida agora pelo jogador Cuesta. O juiz da partida para a marca e o banco do Fluminense foi todo lá em cima do quarto árbitro para cobrar algum tipo de providência, como se o quarto árbitro tivesse o apito na boca, hein, Chico?
2: É, fez pressão, né? Porque o Andrés Gomes deu um pontapé, né? Deu um pontapé no René. E aí, merecidamente, cartão amarelo para ele.
0: Cartão amarelo tá premiado, então, o jogador Andrés Gomes, ele que levou duas e agora descontou e por conta disso ganha cartão amarelo pelo time vascaíno. Já são 9 minutos do primeiro tempo, 0-0, o marcador e o Flu vai à luta pela direita com o Guga. Guga devolve a bola pela intermediária, dá para Martinelli. Martinelli devolve no meio para Nonato. Novamente a Martinelli retoma a bola pela intermediária, volta pela defesa para Milan. Milan outra vez domina a bola pela defesa, vai para a dominada pela intermediária, volta a bola pelo lado esquerdo para o René. René novamente para Milan. Milan domina a bola pela intermediária, tricolor inverte a jogada pelo lado esquerdo para René, ainda pelo campo do Fluminense, adianta, dá para o Hulk. Hulk devolve a bola, tenta Soteldo, vai lá o baixinho, ele retoma a bola e retorna a bola para René. René perde agora para Andrés Gomes, ele retoma na grande área, vai bater, preparou, colocou, corta pelo tricolor da direita, Ignacio retira a bola na grande área, ela não chega a sair, retoma na esquerda, Colídio, lá vai o argentino com ela dominada, trabalha, volta a bola na esquerda, o Thiago Mendes retoma ainda pelo Vasco Piton, é o Vasco da Gama que pressiona de novo o Fluminense, a bola volta na defesa para Robert Renan, que recua o goleiro Léo Jardim. Marque o tempo! Faltando 35 para acabar, para terminar o primeiro tempo no Maracanã. É a rodada 26 do Campeonato Brasileiro. E o placar é dele aí. 0. Também 0.
4: Central.
5: Já tivemos dois jogos dessa rodada 26 do Campeonato Brasileiro. Mais cedo, o Bahia venceu o Bragantino fora de casa por 3-2. E o São Paulo em casa venceu o Atlético Mineiro por 2-0.
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0: 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E o Vasco com mais volume. Com 11 minutos de jogo, Chico Aiello.
2: Só o Vasco joga, né, Edson? Só o Vasco joga. O Fluminense não conseguiu jogar. Até agora, a fotografia do jogo é o seguinte: é o Vasco das Copas no Campeonato Brasileiro e o Fluminense do Zubeldía de volta.
0: Falta cobrada pelo Vasco, pelo lado esquerdo, a bola acionada na intermediária, vai Thiago Mendes, domina, vira o jogo pelo meio campo, adianta para Titi, Titi bota a bola na ponta para Piton, Piton retoma, tenta cair pela intermediária, pelo lado esquerdo, devolve ainda pelo campo de ataque, volta a bola para Robert Renan, vira pela direita para Cuesta, ainda o zagueiro colombiano com ela dominada, busca a jogada mais atrás do meio campo, devolve pelo meio campo para o argentino Sousa, na direita para Andrés Gomes, bota a bola, Paulo Henrique entrou na área, olha o perigo, vai cruzar, a defesa corta e a bola vai pela linha de fundo, aos 12, o Vasco quase chega aí, Thalita.
1: Belo lançamento do Sousa, belo cruzamento do Paulo Henrique Rasteiro buscando o Colídio e belo corte do Ignacio, escanteio pro Vasco pela direita, Piton na bola.
0: 12 minutos e o Piton de novo vai dar balançada na grande área, vai botar lá no bolinho, escanteio pro Vasco cobrar, e escanteio tem alerta de gol, a bola vai lá para a grande área, vai Piton, toma posição de canhotinha pelo lado direito, ele tá no campo invertido.
4: invertido, vai de pé invertido, partiu para a bola, levantou, Fábio ficou, a defesa vai de novo, a bola vai pela linha de fundo, mas o ataque tocou, ela saiu e é tiro de meta outra vez para o tricolor cobrar. Já são 13 minutos do primeiro tempo, o tiro de meta cobrado rapidinho pelo Fluminense. O Fluminense ainda não joga, o Chico Aiello já falou, o Chico Aiello já contou, por enquanto é o Vasco copeiro em campo, Chico Aiello.
2: Exatamente, o Vasco jogando no Campeonato Brasileiro, aquele futebol de Copa.
4: Volta o Fluminense, dispara pela direita, o Fluminense ataca, tenta Guga, volta Canóbio na linha de fundo, vai levantar, Hulk tá lá, primeiro goleiro Léo Jardim para pegar pelo Vasco, ele com as mãos, bota a bola na frente na grande área, bota pro Thiago Mendes, o capitão vascaíno, vai com a posse da bola pela intermediária, trabalha pelo lado esquerdo, bota para correr Bruno Duarte, corre o estreante vascaíno com a bola dominada, ainda Bruno Duarte, ele que prometeu no mínimo um gol por jogo, hein? Vamos ver se cumpre a promessa. Bruno Duarte vira pela intermediária, passa para Tietê, vira pela ponta para Paulo Henrique, é o Vasco outra vez pressionando, é o Vasco com cara de Vasco copeiro, galera vascaína, e o Vasco vai à luta, vai Souza fora da área, adianta e ela vai pela linha de fundo, é tiro de meta outra vez por tricolor cobrar, e o Fábio tá dando bronca na defesa, hein, Tata?
1: É, o Vasco tá conseguindo trocar muitos passes e o goleirão Fábio chamou a atenção ali da defesa, a defesa com o Ignacio Midian hoje, porque o Thiago Silva só deve voltar pra Libertadores da América.
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0: Quase 15 minutos de primeiro tempo e o Vasco da Gama vai à luta outra vez, a bola chega na ponta, tentativa do Piton, tentou a jogada, é desarmado, a defesa corta finalmente com o René, ele é desarmado pelo Paulo Henrique, retoma a bola fora da grande área, bota fora da área, tentativa agora com o Colídio, lá vai o argentino com ela dominada, na parte central da intermediária, adianta, tenta Bruno Duarte, correu, perdeu, volta ainda Thiago Mendes, a defesa corta e a bola vem novamente pro Vasco dominar com Cuesta, Cuesta faz uma nova tentativa com Robert Renan, bota a bola pela direita para Cuesta, passa pela intermediária para Tietê, é o Vasco implacável, é o Vasco numa pressão brutal em cima do tricolor, a bola pela direita, a tentativa feita, Paulo Henrique vira pela ponta, Bruno Duarte adianta e a bola vai pela linha de fundo, é tiro de meta para o tricolor cobrar. Marque o tempo. Faltando meia hora para acabar, para terminar o primeiro tempo no Maracanã, rodada 26 do Brasileirão. E o placar, olha ele aí: 0. Também 0.
7: Central.
5: Atenção para os jogos de amanhã do Campeonato Brasileiro. Coritiba e Mirassol, Cruzeiro e Atlético Paranaense, Inter e Santos, Remo e Flamengo, Botafogo e Palmeiras, Corinthians e Chapecoense.
4: Edson Mauro. E aí, beleza? Ligado no Futebol Globo CBN. Daqui a pouco vem aí o Gui Pradella do intervalo, comandando a resenha do intervalo. Vasco da Gama com 16 minutos, dominante total. Chico Aiello.
2: O Vasco faz a marcação alta e o Fluminense não consegue jogar, não consegue sair jogando. Tá fazendo muita falta o Thiago Silva, que é um jogador que inicia essa construção de jogada. Com o Ignacio e com o Midian, o Fluminense tá com muita dificuldade, a pressão é toda do Vasco, é muito melhor a equipe vascaína.
4: 17 minutos do primeiro tempo, a bola vai circular outra vez por conta do tricolor, uma falta cobrada pelo zagueiro René, na intermediária do Flu, devolve a bola pela defesa para Milan, ainda Milan com a bola dominada, volta na esquerda para René, René ainda pela intermediária, tricolor devolve a bola na intermediária, ainda para o jogador colombiano, vai Milan com ela dominada, bota pela direita para Ignacio, Ignacio perde a bola para Thiago Mendes, devolve na esquerda para Colídio, fora da área, passa no meio campo, tenta, vai ainda Thiago, completou e a bola saiu, foi pela linha de fundo. De repente, ele apareceu no dia do metal, uma jogada heavy metal, Tata.
1: É uma Mas o Thiago Mendes está acostumado a fazer gols. Uma boa jogada do Vasco, tentou um chute rasteiro, teve desvio, escanteio pelo lado esquerdo, Piton na bola.
4: Vai Piton novamente para fazer a cobrança pelo time vascaíno, vai botá-la no bolinho. É um bom momento agora para o Vasco tentar o primeiro gol. Só dá Vasco, Vasco na pressão, Vasco com cara de copeiro, partiu para a bola, levantou, botou na área, a defesa corta, a bola sai da grande área, tenta pela direita, Tietchan que é desarmado, ela volta pela defesa ainda para o time vascaíno. É o Vasco que pressiona o tricolor do campo dele, a combinação pela direita com Tietchan para o Thiago Mendes. Thiago Mendes retoma, bota a bola para frente, faz a tentativa, Robert Renan vai pro chão e o juiz manda levantar na entrada lá do Ignacio. Jogadores vascaínos ficaram na bronca, o juiz deu sequência ao jogo e ela volta na intermediária novamente pelo lado esquerdo para Piton. Lucas Piton devolve a bola pela intermediária, passa de novo para o Thiago Mendes. Thiago Mendes pela defesa, volta a Cuesta, Cuesta outra vez na esquerda, tá para Robert Renan, Robert Renan novamente para Cuesta. Já são 18 minutos do primeiro tempo e o Vasco vai à luta de novo, o Vasco na gama, num jogo radical, minha gente, é dia do metal pro Vasco na gama. O Vasco ataca de novo, a bola chega na esquerda para Piton, hora da grande área, vai tentar bater, devolveu, virou no meio, volta a bola para Andrés Gomes, fora da área, devolve a Colídio, ainda o jogador vascaíno, trabalhou pro Bruno Duarte, o estreante na esquerda, pro Thiago Mendes, envolveu, botou pro Piton na área, chutou, salvou Fábio, a bola fora da grande área, vai Bruno Duarte, prepara, cruza, põe na área de novo, um caos a defesa do Fluminense, vem a bola pela direita, retoma Paulo Henrique, devolve pela extrema direita, a bola vai lá para a grande área, trabalhou, tentou Bruno Duarte, a bola voltou na defesa, corta, corta ainda Martinelli pelo tricolor, mas o perigo não passa, o perigo não passa, e agora passa finalmente com o Hulk, que volta para dar uma mãozinha, perde a bola na esquerda, retoma ainda pelo lado direito do ataque, Andrés Gomes retomou, vai lá, Hulk dá uma entrada forte, vai pro chão o jogador vascaíno, e agora a posse da bola virou uma briga, hein, Thalita?
1: O jogo de hoje envolve muita coisa, os ânimos não estão tão calmos assim, uma briga bem tensa ali, agora a bola saiu pela linha lateral, os jogadores do Fluminense e do Vasco saíram do banco de reservas para reclamar com a arbitragem.
4: Olha, Chico Aiello, aumenta que isso aí é rock and roll, Chico Aiello.
2: O jogo tá quente no campo, né? O jogo tá quente no campo e agora, o banco de reserva, né? Os dois bancos, jogadores dos dois bancos, discutindo, brigando, gesticulando, porque o jogo tá quente dentro do campo e só o Vasco joga. Só o Vasco joga. Já era pro Vasco estar vencendo o jogo. Tem volume de jogo, envolve o Fluminense, já teve oportunidade de gol, o Fluminense não consegue respirar, não conseguiu respirar ainda no jogo.
4: Pois é, e por conta disso há também uma rivalidade que vai se formando em torno de uma escrita, porque há quatro clássicos o Fluminense não vence o Vasco da Gama, o Fluminense vem aí a 6 jogos sem perder, 2 vitórias seguidas no Campeonato Brasileiro, está também nas quartas de final da Libertadores da América, mas o Vasco tem se mostrado realmente um problema, uma barreira para o Fluminense ganhar, e o tricolor não ganha do Vasco, há 4 clássicos que não vence o Vasco da Gama. O árbitro da partida vai lá, agora aplica o cartão amarelo para o banco vascaíno, hein, Thalita?
1: Daniel Fusato, goleiro reserva, recebeu o cartão amarelo.
4: Marque o tempo! Faltando 24 para acabar, para terminar o primeiro tempo no Maracanã, rodada 26 do Campeonato Brasileiro. E o placar, é nele aí. 0. Também 0.
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5: Essa rodada 26 do Campeonato Brasileiro termina só na segunda-feira, com um confronto lá em Salvador entre Vitória e Grêmio, às 8 da noite.
4: Volta o Vasco outra vez, Thiago Mendes domina, fora da área, passa para Sousa, botou pela direita, tenta com Andrés Gomes, é desarmado, é o Vasco da gama metaleiro, é o Vasco que vai para cima, pela direita, Andrés Gomes domina, cruza, bota na grande área, retoma, tenta Thiago, perdeu, a defesa retomou, corta finalmente, Milan pela defesa tricolor, tira a bola da grande área, mas o Vasco retoma de novo, é o Vasco metaleiro, hoje é dia do metal gol pro time vascaíno. Há uma nova falta na intermediária, está caído lá um jogador vascaíno, cercado por tricolores e vascaínos, e é uma falta pro Vasco cobrar. E essa falta leva perigo, hein, Thalita?
1: É, bola lançada na área, a falta foi em cima do Tietchan, que segue caído, sentindo muitas dores.
4: Pois é, e o Fluminense nem dá sinal de reação para sair aí desse apavoro, hein, Chico Aiello?
2: Nada, o Fluminense não reage, o Marcão tem que socorrer o time, hein, gente? Tem que socorrer, tá na hora agora do trabalho do treinador. Até aqui é um nó tático que o Pedro Emanuel tá dando no Marcão. O Fluminense simplesmente não consegue jogar. E muito mais de não conseguir jogar. O Fluminense não respira. O Fábio já fez defesa. O Ignacio já cortou uma bola quase em cima da linha. Então, assim, o jogo é todo do Vasco. O Marcão precisa reagir.
4: E o Tietê continua caído, Tata. Bom, o Tietê continua caído. Agora entra a maca. 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Bom, ainda caído o jogador Tietê, entra a marca para retirar Tietê, mas o Tietê se levanta. E a nossa galera no chat ao vivo já tá chegando, o Almiro José Ferreira Gonçalves, o Miro, ele que é o presidente do nosso chat ao vivo, o Douglas Dri, o Heitor, o Ademar de Oliveira, o Cícero Peixoto, o Rock Tapini também participa, o Pedro Santana, Tasso Soares, o Marcos BM3, enfim, a galera vai chegando e a gente manda pro ar. Já recuperado então Tietê, e o Vasco tem uma nova falta na intermediária. Tá lá o Piton, tá lá Sousa também, o argentino. Essa aí leva perigo, hein, Thalita?
1: Leva sim, dois jogadores ali na bola, o Piton e o Colídio, e vem bola na área pro Vasco tentar fazer o gol.
4: Vai pra bola, Colídio levantou, botou na área, defesa corta, a bola volta pelo ataque vascaíno, tenta a jogada pela direita, André Gomes, bota na intermediária para Piton, levantou, deu a balançada, Fábio, tá lá para pegar pelo tricolor. 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
4: 24 minutos do primeiro tempo. Como é que o Marcão pode socorrer o tricolor? Dá dica pra ele, Chico Aiello.
2: Vamos lá, Martinelli tem que voltar um pouco mais, tá? Tem que ser quase que um terceiro zagueiro pra ele iniciar a construção de jogada. Se deixar essa bola com o Milhão e com o Ignacio, o Vasco vai roubar todas.
4: Marque o tempo! Ataca o Vasco de novo com Bruno Duarte, domina, bota a bola pela ponta direita para André Gomes, domina, fora da grande área, trabalha lá o imprevisível iluminado vascaíno, volta a bola pelo meio campo, entrega na intermediária, passa a bola para Sousa pela direita, outra vez na intermediária para Tietê, trabalhou fora da área, tenta Colídio, Colídio devolve a bola pelo lado esquerdo, dá para Robert e Renan, é o Vasco da Gama, fatal, mortal, brutal para cima do tricolor, nesses primeiros 25 minutos de jogo, é o Vasco outra vez pela direita, tenta Bruno Duarte, é desarmado, vai lá Tietê, retoma e devolve na intermediária ao Cuesta, que dá mais atrás ao goleiro Léo Jardim. E o placar, olha ele aí, zero, também zero.
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5: hoje teve jogos da rodada 26 da Série B do Campeonato Brasileiro. Fortaleza venceu o Goiás fora de casa por 1-0, Novo Horizontino 3, Avaí 1, 2-2 para a Juventude, Atlético Goiânia Goianiense, Ceará 2, Sport 1.
4: Fluminense domina de novo, a bola vem na intermediária para René, o Fluminense tenta dar uma respiradinha, o Fluminense pela intermediária, a bola passada pelo meio campo, a tentativa pelo lado esquerdo, vai ainda na ponta, vai ainda, faz uma nova tentativa pelo lado esquerdo, Canóbio, a defesa corta e o Fluminense finalmente respira com a cobrança do escanteio pelo lado esquerdo, vai tomando posição incrível, Hulk, ele vai levantar a bola na grande área, vai botar lá no bolinho, é um bom momento agora para o tricolor respirar. Por enquanto, 26 minutos de pressão vascaína. Vai Hulk, escanteio, tem alerta de gol. Levantou, bota na área, corta pelo Vasco Andrés Gomes, retira da grande área. E a bola volta, tocada novamente pelo Milhan. Volta e o goleiro Léo Jardim está lá para pegar pelo time vascaíno. Ele passa a bola de novo com as mãos pelo lado esquerdo. No interior da grande área, volta a bola para Robert Renan. Adianta de canhotinha, bota para correr pela intermediária. O Bruno Duarte, a bola longa, chega limpa novamente ao goleiro Fábio pelo tricolor. Fábio imediatamente coloca a bola na frente da grande área para René. René dá para Martinelli. Martinelli novamente na intermediária, tricolor para René. Vira o jogo pela direita para Ignacio. Ignacio procura voltar a bola para Milhan pela intermediária. Ainda Milhan com a bola dominada. Entrega pelo meio campo, tenta Soteldo, que está sumido. Oi, sumido! Sumido não, sumidinho, baixinho Soteldo. Retoma ainda pelo Vasco da Gama, Piton. Adianta, levanta a bola pela intermediária, faz a tentativa com Paulo Henrique. A defesa corta e a bola volta pela ponta direita para Soteldo. Lá vai o baixinho, encaminha a bola na intermediária, passou Soteldo na área. Léo Jardim está lá para pegar. E o choque foi forte, hein, Thalita?
1: Foi um choque forte, um contra-ataque da equipe do Fluminense, um passe rasteiro buscando o Canóbio. O Léo Jardim chegou antes. A sorte ali é que o Canóbio conseguiu puxar a perna para não bater ali no Léo Jardim. Já está tudo bem com a dupla.
4: 28 minutos do primeiro tempo, 0 Vasco, 0 Fluminense. É o placar do clássico gigante do futebol brasileiro. A falta já cobrada pelo goleiro Léo Jardim, adianta pela direita, a bola chega na ponta para Paulo Henrique, tenta encaminhar na intermediária, dá para Bruno Duarte. Bruno Duarte é desarmado no meio do caminho, a bola volta, a defesa faz o corte, a bola saiu, fica lá caído também o Andrés Gomes. O juiz da partida para a marca, dá uma nova falta na intermediária para o Vasco da Gama cobrar. Uma posição Paulo Henrique, ele devolve pela defesa, volta a bola para Cuesta, o colombiano, adianta pela intermediária, passa a bola no meio campo, entrega, dá para Sousa. Sousa vira o jogo no meio, passa na intermediária, ainda no campo de defesa vascaíno, Thiago Mendes, desloca a bola pela direita para Cuesta, ele aproveita o embalo, cruza a linha, aquele vídeo campo, vira o jogo pela direita, tentativa agora com Tietê, Tietê vira o jogo do lado esquerdo, para Piton, vai dar balançada na grande área, ainda Piton com a bola dominada, devolve, arma jogada para o Thiago Mendes, fora da área, Thiago faz a combinação na esquerda, para o Colírio, para o Thiago, Thiago outra vez para Piton, Piton na intermediária para Colírio, ele fora da grande área, trabalha, vira o jogo no meio campo para Cuesta, o colombiano vai bater, chutou pela linha de fundo, mas ele tinha mais opções, hein, Tata?
1: É, todas melhores do que a finalização que o Cuesta tentou ali pelo lado direito, a bola passou muito longe do Fábio, tinha o Colírio, tinha o Bruno Duarte na área, preferiu finalizar, mas mandou mal o zagueiro do Vasco.
4: Marque o tempo! Faltando 15 para acabar, para terminar o primeiro tempo no Maracanã, rodada 26 do Campeonato Brasileiro. E o placar, olha ele aí: 0 Vasco, também 0
8: Central.
5: 30 minutos de jogo, 6 finalizações do Fluminense na partida. 6 finalizações do Vasco na partida. Nenhuma finalização do Fluminense até agora.
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4: 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O Fluminense já tá arriscando mais um pouco, não tá não, Chico Aiello?
2: Um pouquinho só, Edson, mas assim, de uma forma muito tímida, mais no contra-ataque, jogando de forma reativa, mas o Vasco ainda é dominante.
4: 31, faltando 14 para acabar, para terminar o primeiro tempo do Maracanã. É a rodada 26 do Campeonato Brasileiro. Faltam 13 rodadas para acabar, para terminar o Brasileirão. A bola vem de novo na defesa vascaína. O Vasco retoma a posse da bola pela direita com Andrés Gomes, mata no peito, dá uma balançada lá pro alto. A defesa corta, mas a bola volta para Sousa. O argentino tenta jogada pelo meio campo, procurava jogada com Bruno Duarte. O estreante do ataque vascaíno é desarmado. A bola vem para René. René adianta, dá pro Hulk, perde a bola para Cuesta. Cuesta retoma na intermediária. A bola chega na ponta direita para Andrés Gomes, tenta jogada, é desarmado. A defesa corta no meio campo com com Martinelli, ela volta pela defesa vascaína, já cruza a linha, aquele vídeo campo de novo, na intermediária está o Vasco da Gama, vai Colírio, retoma, devolve no meio para Souza, vira na esquerda para o Thiago Mendes, é o Vasco pressionando, na ponta para Piton, lá vem a balãozada, ainda Piton fora da grande área, vai bater, já na meia lua, adiantou, devolve a bola, o Bruno Duarte trabalha, devolve, Cuesta, vira o jogo pela ponta direita, para o André Gomes, na ponta para PH, levantou, bota na área, é o Vasco pressionando, o Vasco ainda levanta a bola na grande área, devolve, Tietê, arma pela ponta direita, Sousa, de novo André Gomes, levantou a bola na área, tentativa ainda do Bruno Duarte, é desarmado, o Vasco não para de atacar, a bola na área, vai Thiago Mendes, levanta na ponta direita, procura Paulo Henrique, a bola saiu, não chegou a sair, não, saiu sim, vai pela linha de fundo, é tiro de meta outra vez pro Fluminense cobrar. O Vasco, quando vai, é implacável, inclusive retoma a posse da bola imediatamente, Chico Aiello.
2: Muito mais ligado no jogo, muito mais ligado, atitude, é um amasso, o Vasco tá amassando o Fluminense até aqui.
4: Volta o Fluminense, faz uma nova tentativa, mas a bola volta para quem? Volta pro Vasco com o Titi. Titi domina, dá pra Sousa, vira na intermediária pro Thiago Mendes, ele dominou, virou para Colírio, hora da grande área, na ponta para Piton, lá vem a balãozada, ainda Piton, devolve a bola, dá pro Thiago Mendes, fora da área, trabalha no meio campo, pro Tietê, pro Thiago, pro Tietê de novo, pro Thiago, na ponta pro Piton, devolve a bola para Tietê, a bola longa tocada pelo Tietê, vai pela linha de fundo, é tiro de meta outra vez pro Fluminense cobrar. 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
4: 33 minutos de domínio absoluto no Vasco da Gama, para a galera vascaína de todo o Brasil que acompanha o Futebol Globo CBN. É o Vasco com cara de Vasco copeiro. É o Vasco da Gama, outra vez que ataca, a defesa do Fluminense retoma de novo na intermediária. Vai lá Nonato virando o jogo pela direita. Devolve a bola para Guga. Guga bota a bola no pé, ainda Guga. Adianta, dá para Nonato, devolve para Guga. Guga na parte central da intermediária. Vira o jogo pelo meio campo para Martinelli, na ponta para Canóbio, cruza a linha e entra de novo no campo vascaíno com Paulo Henrique Ganso. Paulo Henrique Ganso na intermediária, volta a bola para Martinelli, Martinelli outra vez no meio campo, devolve a bola para Milhan, ainda Milhan com ela dominada, vai ainda o zagueiro do Fluminense pela direita para Ignacio, Ignacio na ponta direita para Guga, evita a saída da bola pela lateral, dá uma paradinha, evolui ainda pelo campo de defesa do tricolor e devolve a bola para Milhan outra vez, na chegada na grande área, o zagueiro tricolor, aos 34 do primeiro tempo, adianta a bola na frente da grande área, vira o jogo pela defesa, movimenta a bola para Nonato, dá para Ignacio, para Milhan, outra vez na esquerda para Ganso, oi sumido, Ganso também tá sumidão, hein, Chico Aiello?
2: A bola tá chegando um pouco nele, o Vasco em curto campo, o Vasco em curto campo, quando o Fluminense pega a bola lá atrás, a defesa do Vasco já se aproxima do meio campo, o Fluminense não consegue jogar, o Ganso não participa do jogo, Nonato muito mal na partida, Martinelli joga sozinho no meio, tá na hora do Marcão desatar esse nó, hein?
4: Marque o tempo! 35, faltando 10 para acabar, para terminar o primeiro tempo no Maracanã, e o placar na rodada 26, vai ver aí! 0! Também 0!
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5: Amanhã tem grande prêmio da Itália de Fórmula 1 às 10 horas da manhã e Pierre Gasly da Alpine vai largar na primeira colocação. O brasileiro Gabriel Bortoleto da Audi sai da décima colocação.
4: Fluminense pela direita, Guga bota na grande área, faz a tentativa, vai lá Soteldo, perde a defesa, vai lá, a bola chega a sair e é escanteio pro tricolor cobrar pela ponta direita, já são 26 minutos do primeiro tempo, 0-0 é o marcador e vai lá devagar, devagarinho, o Soteldo para fazer a cobrança do escanteio pela ponta direita, mas chega lá também o Hulk, será que o Hulk vai dar essa colher pra ele, hein, Tata?
1: Quem costuma cobrar é o Hulk, né? O Isso, o Teudo tá ali para aquela cobrança mais curtinha, mas estão os dois posicionados.
0: Tá lá o grandão e o baixinho, que bela dupla é essa, hein? Um grandão e um baixinho, sai o baixinho, 1,60m, Soteldo, fica lá o Hulk, quase 1,90m, lá vai Hulk para fazer a cobrança, partiu para a bola, levantou, a defesa quarta, a bola cortada pelo Bruno Duarte de cabeça, ela vem de novo para o Ganso pela intermediária, devolve a bola pelo meio campo para Guga, Guga passa a bola na esquerda e ela vai pela linha lateral para o Vasco cobrar. O Fluminense até quando está com a bola, fica meio apavorado, hein, Chico Aiello?
2: Fluminense muito mal em todas as valências, né? Ou seja, é tecnicamente, taticamente, fisicamente, o Vasco é melhor em tudo, gente.
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0: 36, lateral cobrado pela defesa vascaína, pelo Paulo Henrique, bota a bola para frente, a defesa tricolor cortou de novo, a bola vai mais uma vez pela linha lateral para o Vasco cobrar pela ponta direita. Paulo Henrique toma posição para fazer a cobrança em cima da linha que divide o campo, devolve a bola pela defesa, volta na intermediária, dá no meio o Thiago Mendes. Thiago Mendes vai lá, perde a bola para o Canóbio, vai lá, retoma e devolve mais uma vez para a Cuesta e vai começar tudo de novo pela defesa vascaína. Cuesta vira a bola para Robert Renan, devolve para Piton, volta no meio campo para o Thiago Mendes. Thiago Mendes na intermediária para Tietê, devolve a bola para Colírio. Colírio em profundidade tentou a jogada, o Bruno Duarte não entendeu nada, a defesa vai lá, faz a proteção para o goleiro Fábio no corredor, pegar a bola pelo time tricolor. E olha aí a galera no chat ao vivo, continua chegando e a gente manda para o ar. O Pedro Santana manda aqui o recado, ele está secando, hein? Ele é vascaíno e está torcendo aqui pro time do Mirassol. É isso aí. A bola vem de novo na intermediária, a bola passada pelo meio campo, vai lá Martinelli. Martinelli devolve pela defesa, volta para Ignacio. Ignacio para o colombiano Willian. Ele ainda com a bola dominada, tenta cruzar a linha que divide o campo, vira o jogo na esquerda, bota a bola na ponta para René. René volta pela sua defesa para o colombiano Willian. Ainda com a bola dominada, domina, vira pelo meio campo, devolve na intermediária para Nonato. Nonato pelo tricolor, mais atrás a Ignacio, ainda pela defesa do Fluminense. Vai Ignacio pela parte central da intermediária, levanta, tenta o Hulk, a defesa corta a bola, sai da grande área, volta novamente no meio campo tricolor com Martinelli. Martinelli vira o jogo pela defesa para o Guga pela ponta direita. A Ganso, Ganso tenta o Hulk. Hulk é marcado pela defesa, retoma PH, volta a bola na intermediária, retoma Bruno Duarte, que é um jogador muito rápido, domina a bola, volta pela direita para PH na ponta para o André Gomes, levantou, botou na área, tentou Bruno Duarte, trabalhou, ele se perdeu ao tentar dominar a bola, é desarmado. Respira na intermediária com Nonato. Nonato puxa a jogada pelo lado.

0: pouco inocente nesse. Porque o juiz já tinha marcado a falta do Sosa ali em cima do Canóbio. E aí o Paulo Henrique dá um chutão na bola que vai na direção dos jogadores que estão no banco de reservas do Fluminense. Por isso que a confusão estourou.
1: Pois é, e agora o árbitro aplica um cartão depois da confusão entre o Thiago Mendes e o Hulk. Mas olha, esse jogo é metal puro, hein, Chico Aéreo?
2: Demais. Está muito forte, está muito intenso. E o Paulo Henrique, como disse a Thalita, né? Ele fez de propósito. Deu um bico na bola, jogo parado em cima do banco de reserva do Fluminense. Cartão amarelo muito bem aplicado.
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1: Bom, agora fica calmo de novo, por enquanto fica calmo, cartão. Mas houve ali uma disputa particular entre o Hulk e o Thiago Mendes, que agora estão conversando, se abraçam, esfriam de qualquer maneira o problema todo, hein, Tatá?
0: É, e o cartão amarelo foi pro Paulo Henrique por conta da bobeira que ele acabou de fazer.
1: Marque o tempo! Faltando 5 para acabar, para terminar o primeiro tempo. E o placar do Maraca, olha ele aí:
4: Fluminense
1: 0, também 0.
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6: Carlos Alberto Parreira, técnico do Tetra em 94, recebeu alta neste sábado depois de 80 dias internado no Hospital Samaritano no Rio de Janeiro. O ex-treinador estava internado desde o dia 16 de junho para tratar um quadro de inflamação pulmonar.
1: Beleza? Ligado no Futebol Globo CBN. Daqui a pouco vem aí o Gui Pradella comandando a resenha do intervalo, a central da bola no Futebol Globo CBN com Chico Aiello e a Tatá. No intervalo, Fluminense 0, Vasco também 0, na rodada 26 do Campeonato Brasileiro. O Vasco tem a posse na bola de novo. Nesse momento, o Vasco vai passando, então, para 26 pontos, vai superando o Bragantino, mas olha, de qualquer maneira, o time do Bragantino é o time do Mirassol, que disputa com o Vasco da Gama, e temos aí então a expectativa de o Vasco ele tentar consolidar a saída da zona do rebaixamento. O Vasco procurava atacar pela direita com Paulo Henrique, é desarmado pelo René, retoma a bola passada, vai lá René, na passagem entra ainda André Gomes, comete uma nova falta, o René está sentadinho, mas aplaudindo a marcação do juiz, e o André Gomes, que já levou algumas do René, tá lá tentando dar uma moral pro jogador camisa 6 do Tricolor. A falta já cobrada pelo Fluminense. O Fluminense tem a posse na bola de novo pela defesa com o Ignacio. Ignacio domina a bola, tenta a jogada pela intermediária, volta para Martinelli. Martinelli devolve para Milhan. Ainda Milhan com a bola dominada pela defesa Tricolor. Vira o jogo pelo lado esquerdo para René. Procura reiniciar a jogada. O Fluminense ainda no seu campo de defesa. Vai René, adianta, passa a bola pro Hulk. Faz a proteção lá com corpo, ele é desarmado e a defesa corta com Robert Renan, adianta para Tietê pela intermediária, solta a bola pela ponta direita para André Gomes, é o Vasco que chega com perigo, vai André, levantou e o René corta e coloca outra vez para a lateral. 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
1: 44, não 43, 43 agora 43, marcando para você o reloginho do Futebol Globo CBN. Lateral cobrado pela defesa, a bola volta pela intermediária, vascaína, retoma pela ponta direita, vai Tietê, volta a bola pelo meio campo, entrega para Sousa, ainda na intermediária Tricolor, devolve a bola marcado lá pelo Martinelli, volta pela defesa, mais uma vez a Cuesta que cruza de novo a linha que divide o campo, adianta pela defesa, volta pela direita para Sousa, o argentino incrementa, tenta pelo lado direito para o Tietê, é desarmado, vai lá Canóbio, retoma, ameaça passar para o goleiro Fábio, mas dá um chutão para frente e bota a bola para o Hulk não cola na bola, a bola não cola no Hulk, ele é desarmado no meio campo pelo Thiago Mendes, dominou, botou na direita, faz a tentativa na ponta, Fábio volta lá para pegar pelo tricolor. E o Marcão fez uma mudança, botou o baixinho Soteldo lá pela ponta direita e o Canobi na esquerda, Chico Aiello.
2: Pois é, mas até agora isso aí também não surtiu efeito. E sobre o Hulk, cara, tá parecendo com um pé de madeira. A bola bate no pé dele e não fica presa. Ele não consegue dominar a bola.
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1: 44-44, agora faltando um minutinho para acabar, para terminar o primeiro tempo no Maracanã. 0 Flu, 0 Vasco, a rodada 26 do Campeonato Brasileiro. A bola vem para a defesa tricolor, domina na intermediária, vai Ganso, PH Ganso devolve pelo meio campo. Ele recuperada mais uma vez pela intermediária. A bola volta pela lateral direita para Ignacio. Devolve no meio campo para a defesa tricolor. Entrega a bola pela metade da intermediária para Milan. Ainda Milan com ela dominada. Vira o jogo na esquerda para René. Cruza a linha que ele vira do campo. Bota na ponta para Canobio. Canobio outra vez para o Ganso. Ganso adianta. Bota na esquerda. Faz a tentativa na ponta. Vai lá. Corre ainda René. A defesa corta pela direita com Souza. E devolve para o goleiro Léo Jardim. Souza bota a bola para frente. A bola vem mais uma vez pela intermediária. Quantos, Tatá?
0: 5, até 50.
1: A bola volta agora com Souza, bota pelo lado esquerdo, entrega na ponta para Piton pela intermediária. Novamente para o time vascaíno. Lá no meio campo para Colídio. Olídio para o Thiago Mendes, domina, volta pela direita para Tietê. Adianta, é o Vasco tentando ainda o primeiro gol, ainda no primeiro tempo. 0 a 0 é o marcador no clássico gigante no futebol brasileiro. E o Flu vai à luta de novo. Toma a bola, vai lá André Gomes, deixa ali mais um caído pelo tricolor. O Fluminense retoma a posse na bola com o Hulk, caiu também. Agora já são dois caídos, então, Tata.
0: É, o Hulk caiu primeiro ali na disputa com o André Gomes, né? Na verdade, o Hulk caiu aqui por fim e teve uma disputa anterior ali com o jogador do Fluminense que envolveu o André Gomes. Jogadores do Fluminense estão loucos pelo segundo cartão amarelo pro colombiano, mas o juizão não marcou falta no primeiro lance, só no segundo.
1: Pois é, o André Gomes que apanhou no comecinho do jogo, agora está se vingando, hein, Chico Aiello?
2: Pois é, ele já tem cartão amarelo. Essa entrada aí, ele foi no limite, tá? Ele foi no limite, quase que acerta o pé do Nonato, não chegou a pegar. Nonato saltou na hora.
1: 46, vamos até 50, vamos até 50, faltando mais 4 para acabar, para terminar o primeiro tempo. A falta já cobrada e a bola volta a rolar na intermediária tricolor. Domina René pelo meio campo, devolve a bola para Milan. Milan pela intermediária, vira o jogo pela direita, volta pela direita ainda para Guga mais atrás do meio campo para Ignacio novamente na intermediária tricolor, passa a bola para Martinelli pela intermediária, volta a bola, tenta Ganso, devolveu perigosamente a Fábio, tá com saudade do Diniz, defesa tricolor. A bola já recuperada pelo Hulk, dá para Canobio. Canobio divide com Paulo Henrique ganha, Canobio vai lá, retoma a bola pelo tricolor, é o Fluminense tentando esboçar o ataque na intermediária vascaína, vem a bola do Ganso, dá para Martinelli, na esquerda para Canobio, fora da grande área, é o Fluminense pressionando, tenta jogada pelo meio campo, mais atrás René adianta, dá para Ganso no meio para Martinelli, devolve a bola pela defesa para Milan e adianta na intermediária para Ignacio. Ignacio vira o jogo pela extrema direita, bota a bola para a ponta, dá para Nonato, mais atrás a Milan na intermediária para Ignacio. É o Fluminense trocando passes no seu campo de defesa e o Vasco não alivia nessa marcação alta, Chico Aiello.
2: Pois é, eu estou impressionado com a parte física do Vasco. Será que vai aguentar fazer isso tudo no segundo tempo também?
1: Volta o Flu de novo na intermediária, na esquerda com Canobio, devolve a bola de novo no meio campo, volta na defesa, vem ainda para Martinelli, dá para René domina a bola, dá pela defesa, volta para Martinelli na intermediária. O Vasco da Gama implacável, o Vasco da Gama faz uma pressão brutal na saída da bola tricolor, aos 48 a bola devolvida para o goleiro Fábio dá um chutão para frente, a defesa vascaína faz o corte com Cuesta, mas a bola volta na ponta para Canobio, tentou a jogada, vai lá, também Bruno Duarte, ela saiu, tocada por ele pela linha lateral, já cobra René, bota a bola na área. área, Hulk chuta e o goleiro Léo Jardim tá lá para pegar um chute raro do ataque tricolor, hein, Thalita?
0: O René foi inteligente, cobrou lateral rápido. Agora o Hulk, na hora da finalização, foi praticamente um recuo pro Léo Jardim, que defendeu tranquilo.
1: Volta o Vasco de novo. O Vasco tem a posse da bola com o Thiago Mendes. Ele domina pela metade da intermediária, procura jogar a bola na esquerda, mata a bola na ponta para Colídio. Olídio no meio campo, dá pro Thiago Mendes. Thiago Mendes para a bola pelo lado esquerdo. É o Vasco outra vez. Vai Colídio, retoma, tenta o drible. Ele é habilidoso, vê Piton passar pelo lado esquerdo, prefere no meio. É desarmado no meio campo pelo Martinelli. Martinelli faz o corte, bota a bola pela direita para Soteldo. Soteldo devolve para Nonato. Mais atrás a Martinelli. É o Fluminense tentando respirar aos 49. Entramos no último minuto do primeiro tempo no Maracanã. 0-0 Vasco e Fluminense. Fluminense Vasco, clássico gigante do futebol brasileiro. O Fluminense ataca de novo, faz a tentativa ao Hulk. Ele perde, a bola é desarmada. A defesa corta com Sousa pelo Vasco da Gama. Vira o jogo no lado esquerdo para Colírio. Olídio devolve a bola na ponta para o Thiago Mendes. Incrementa a jogada na esquerda para o André Gomes. Lá vai ele, o imprevisível iluminado pelo time vascaíno. Arma na primeira se está bem, na segunda se está mal com o Ignacio, que coloca a bola pela linha lateral. Mas o André Gomes agora sofreu, vai pro chão e o juiz deve marcar a falta, hein, Thalita?
0: Ele marcou a falta do Ignacio em cima do André Gomes e aplicou cartão amarelo pro camisa 4 do Fluminense.
1: Olha aí, aplicou cartão amarelo então para o Ignacio, jogador na defesa pendurado. É um perigo, hein, Chiguel?
2: Demais, e muito bem aplicado. Ele caçou o André Gomes, né? Tomou um baile do jogador do Vasco e deu um pontapé depois.
1: 50-50, vai acabar, vai terminar o primeiro tempo com o Vasco tendo uma nova cobrança na intermediária. Tá lá Colídio, tá lá também Piton. Vamos ver quem vai cobrar. A balançada vai lá pra grande área aos 50-30. É um bom momento pro time. No último minuto do jogo, quem sabe o último lance do jogo, a bola vai lá para o interior da grande área. É um bom momento para o Vasco da Gama. Tá lá Bruno Duarte, o estreante Vasco. Grande área, vai Piton, curtinho pro Colídio, hora da área, tenta Thiago Mendes, domina, vira a bola pro Colídio, levantou, botou na área, tentou Robert e Renan, de cabeça, a bola quicou, a defesa corta com o Hulk, dando uma de zagueirão. O juiz apita e termina o primeiro tempo no Maraca.
4: Fluminense 0 Vasco
1: também 0. Agora vem aí!
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6: 9:52, fim do primeiro tempo no Maracanã. Por enquanto, Fluminense e Vasco da Gama vão empatando em 0-0 em um dos grandes jogos que teremos nessa rodada 26 do Campeonato Brasileiro. Thalita Gilson, no gramado do Maracanã, traz a informação.
0: Jogadores do Fluminense reclamaram bastante com a arbitragem, alguns seguem reclamando com o árbitro David Oliveira Lacerda, e o Soteldo recebeu cartão amarelo por conta das reclamações. Reservas seguem ali na reclamação. O Igor Rabelo tá por ali, o Otávio também, mas há pouco tava o Soteldo, Guga, René, Hulk, muito nervosos com a arbitragem do David Oliveira Lacerda. Jogadores do Vasco não seguiram direto pro vestiário.
6: Clima quente no Maracanã, o final desse primeiro tempo, nada de gols por enquanto. Fluminense e Vasco da Gama 0-0. Tivemos hoje mais cedo também outros dois jogos da 26ª rodada. São Paulo venceu o Atlético Mineiro por 2-0 no Morumbi, e o Bahia em Bragança Paulista venceu o Bragantino. por 3-2. Vamos fazer o seguinte, 9h53, fazer uma pausa rapidinho, 46 segundinhos, não saia daí, porque daqui a pouco vem toda a análise de Francisco Aiello desse primeiro tempo de Fluminense e Vasco da Gama no Futebol Globo CBN. 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

0: Eu falei que era rapidinho. Tô de volta aqui no Central da Bola, no Futebol Globo CBN. Fim do primeiro tempo no Maracanã, por enquanto Fluminense e Vasco da Gama vão empatando em 0-0. E há pouco, na saída do gramado, em entrevista ao Sport TV, o Hulk reclamou muito da arbitragem na questão de critério. Foi basicamente a principal reclamação do atacante do Fluminense. A Thalita Gil se trouxe que no final do primeiro tempo os jogadores fizeram aquele bolinho em volta do Davi de Oliveira Lacerda, árbitro do jogo de hoje, reclamando muito da arbitragem. Inclusive o Soteldo acabou recebendo o cartão amarelo. Já temos 4 minutos de intervalo no Maracanã, 1-0, Francisco Aiello, mas que teve o Vasco da Gama muito superior ao Fluminense. E você trouxe um detalhe durante a partida que me chamou muita atenção e acho que define bem o que foi esse primeiro tempo. Era um Vasco da Gama das Copas jogando Brasileirão e era um Fluminense com cara de Zubeldi ainda. Acho que foi por aí mais ou menos, né, Aiello?
1: Sem dúvida, Pradella. Foi um amasso, né, gente? Foi um amasso nesse primeiro tempo do Vasco em cima do Fluminense. E eu pontuei logo isso, né? Você lembrou muito bem. Logo no início do jogo, a intensidade do Vasco, o jeito que o Vasco estava jogando, não era o Vasco do Campeonato Brasileiro. Aquele Vasco do Campeonato Brasileiro lento, aquele Vasco do Campeonato Brasileiro sem consistência, aquele Vasco do Campeonato Brasileiro com medo do adversário. Isso não vi. Eu vi o que nesse primeiro tempo? O Vasco das Copas. O Vasco da Copa do Brasil, o Vasco da Copa Sul-Americana. Então o Vasco amassou o Fluminense nesse primeiro tempo. Uma atuação espetacular do Vasco, só que o jogo terminou 0-0. O Vasco teve oportunidades, duas muito claras, um cruzamento do Paulo Henrique, e aí o Bruno Duarte iria fazer o gol, mas antes disso o Ignacio quase que em cima da linha, já dentro da pequena área, conseguiu cortar e jogar a bola para fora. Depois teve um chute do Piton e uma ótima defesa do Fábio, goleiro do Fluminense. Então, de certa maneira, só o Vasco jogou nesse primeiro tempo. E por que isso aconteceu? Porque na hora que o Fluminense tinha a bola, né, na hora que o Fluminense tinha a possibilidade de sair jogando, a bola estava com o Fábio, e o Fábio começava a trocar passes com os zagueiros do Fluminense, o Vasco subia a marcação, subia a fazer a chamada linha alta, e o Fluminense não conseguia sair jogando. O Fluminense esticava essa bola para o Hulk, e o Hulk estava com uma dificuldade muito grande de segurar essa bola, de prender essa bola. A bola batia no pé dele e ele não conseguia segurar. O Vasco roubava essa bola e vinha para o jogo. Se a bola viesse no Ganso, a mesma coisa. O Vasco colocava dois jogadores em cima ali do Ganso, recuperava a bola e saía para o jogo. Então o Vasco com uma intensidade muito grande e o Fluminense com uma lentidão. Então eu vi nesse primeiro tempo o Vasco sobrando na questão técnica, na questão tática e na questão física. Eu cheguei a dizer, tá na hora do Marcão desatar esse nó. Tem uma expressão que técnico não gosta, não sei se isso vai ser perguntado na entrevista coletiva, né? Para o Marcão, porque até aqui é um nó tático que o Pedro Emanuel deu no Marcão técnico do Fluminense. O Fluminense não conseguiu sair dessa marcação que o Vasco fez, desse jeito do Vasco jogar na questão tática, e o Fluminense foi totalmente pressionado pelo Vasco. O Vasco foi superior ao Fluminense em tudo, na questão física, repito, na questão tática, na questão técnica, e só faltou fazer o gol. O Fluminense jogou uma única vez, aos 48 minutos, um arremesso manual que o René cobrou rapidamente. O Hulk entrou ali pelo lado esquerdo e na hora de finalizar chutou muito fraco nas mãos do goleiro Léo Jardim. Alguns jogadores do Fluminense muito mal tecnicamente. Hulk muito mal. Nonato sumido do jogo.

0: Tempo, eu mexia no time. Eu tiraria o Nonato, por exemplo, e colocaria o Lúcio, ou tiraria o Hulk e colocaria o Germancano. Alguma coisa o Marcão vai precisar fazer para o segundo tempo. Em relação ao Vasco, tem que voltar do mesmo jeito. E aí eu não sei para dela e galera ligada aqui no Futebol Globo CBN. Eu não sei se a questão física, porque jogar do jeito que o Vasco jogou no primeiro tempo, repetir isso no segundo tempo, cara, é muito difícil. A intensidade do Vasco foi absurda. O Vasco jogou numa velocidade, numa intensidade muito mais elevada que o Fluminense. E eu não sei se fisicamente os jogadores do Vasco vão ter condições de manter isso para o segundo tempo. E aí o Fluminense pode tirar proveito. E sobre a reclamação do Hulk, eu tenho que dizer o seguinte para ele: Hulk, joga mais bola e fala menos da arbitragem.
1: 0-0, primeiro tempo de Fluminense e Vasco da Gama no Maracanã. Temos já quase 9 minutos de intervalo. Vamos fazer agora o nosso intervalo de 2 minutos e meio. E daqui a pouco a gente volta com mais de Fluminense, com mais de Vasco, aqui no Futebol Globo CBN. 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
1: Pradella. 10 horas e 3 minutos, 10 e 3. Intervalo de jogo no Maracanã. De por enquanto, Fluminense e Vasco da Gama 0 a 0. Daqui a pouco, todo o segundo tempo, com o Bom de Bola trazendo todas as emoções deste confronto. Aiello, rapidamente antes de passar o comando para o Edson Mauro, faria mudanças em Vasco, faria mudanças no Fluminense para o segundo tempo?
2: Ah, no Vasco não. No Vasco só se for alguma coisa física ou clínica. Por exemplo, o Thiago Mendes no início do jogo meteu a mão ali no joelho, o Andrés Gomes reclamou de uma pancada que ele recebeu. Se tiver alguém com algum problema clínico ou físico, alguém que

0: cansado, aí dá pra mudar. Repito, a atuação do Vasco foi impecável, gente. Só faltou o gol. Só faltou o gol pra tirar nota 10 nesse primeiro tempo. E no Fluminense eu faria a mudança sim. Eu acabei de dizer, né, no comentário que eu tiraria o Nonato, por exemplo, tiraria o Hulk, tem o Germancano no banco de reservas, tem o Lúcio, é outro jogador que pode entrar. Enfim, tem o Serna, acho que o Soteldo não fez um bom jogo, já tomou um cartão amarelo agora no intervalo por motivo de reclamação. Ou seja, não jogou nada e ficou reclamando com a arbitragem. Eu acho que se alguém tiver que mudar para o segundo tempo, é o Fluminense, para dela.
1: Nota do Bruno Duarte estreando hoje com a camisa do Vasco.
0: Se movimentou muito bem, tá? Para um jogador que está estreando, que teve pouco tempo de treino com os companheiros. Eu acho que é um jogador muito interessante, tá? É um jogador de área, mas ao mesmo tempo é um jogador de mobilidade, é um jogador de movimentação. Não fica preso ali somente entre os zagueiros, não. Acho que é um jogador que vai dar um encaixe legal nesse ataque do Vasco. Tem o Andrés Gomes, que se movimenta bastante. Tem o Colinho, que é um jogador inteligentíssimo. Em vários momentos o Colídio tentou fazer aquele 1-2 com o Bruno, mas não conseguiu, né, achar o Bruno. Isso é o quê? Isso é falta de entrosamento, falta de conhecimento. Eu acho que na medida que o tempo for passando, que tiver mais treino, que tiver mais jogos juntos, cara, esse ataque do Vasco aqui, esse trio aqui formado pelo Andrés Gomes, Colídio e Bruno Duarte, é um trio que pode dar muito certo. É no Vasco da Gama.
1: No meu reloginho aqui já tem 14 minutos e 30 segundos de intervalo.
0: E ninguém de volta ainda. Ninguém
1: então,
0: de volta.
1: Eu até ia chamar a Thalita Júlio, não sei se ela já está no gramado ou não, para saber como é que está a situação aqui aí de momento. O pessoal está sossegado ainda, né? Nada de aparecer no gramado.
2: Apareceu agora um jogador ali para o banco de reservas do Vasco. Agora apareceu outro, apenas dois jogadores ali no banco do Vasco. No Fluminense, nem banco de reservas, titulares ainda menos. Galera, tá muito calma para voltar. Arbitragem, trio de arbitragem. Já tá prontinho ali no meio do campo, só esperando a galera voltar para dela.
0: A gente não tem pressa, né?
1: Então, a gente vai até meia-noite aqui.
0: A gente vai até meia-noite, gente, no Futebol Globo CBN, repercutindo esse Fluminense esse Vasco até meia-noite. A gente não tem pressa, né, Pradela?
1: Não, tô sossegado aqui, tô só acompanhando. Por sinal, tava vendo agora o replay do Premier, do lance envolvendo o árbitro da partida, o Davi Lacerda, e o Canóbio. O Canóbio reclama que tomou uma pancada no pé, e aí o árbitro ele vai pra cima do Canóbio e dá uma peitada ali no Canóbio, quase fica testa com testa. Assim, um negócio estranho até, viu, Aiel?
0: Sem necessidade.
1: Não é comum isso.
0: Sem necessidade. É uma autoridade desnecessária, tá? Desnecessária. Árbitro no futebol, eu sou contra isso. O árbitro não tem que discutir, conversar com o jogador, não tem que peitar o jogador, não tem que separar briga. Árbitro não tem que separar briga. Você quer brigar? Você quer brigar? Vocês querem brigar? Pode brigar aí. Acabou a briga? Muito bem. Vermelho pra você, vermelho pra você. Pronto! Gente, isso é um jogo na categoria profissional. Isso aqui não é um jogo que você tem que ensinar, que você tem que doutrinar, que você tem que ensinar uma criança. Isso aqui não é jogo de escolinha, isso aqui não é jogo de categoria mirim, infantil. Isso é um jogo de jogadores profissionais. Todo mundo conhece as regras do jogo. Se discutir, se brigar, se simular, vai ter advertência. E o árbitro não tem que ficar, sabe, se metendo entre dois jogadores. E agora o que o Davi fez foi um excesso de autoridade. Ele não tem que peitar jogador, não tem que botar testa com testa com o jogador. O árbitro não é feito para isso.
1: Voltaram, né, gente?
2: Voltaram.
1: Então vem aí Edson Mauro com o segundo tempo de Fluminense Vasco da Gama.
3: E aí, beleza? O Gui Pradella comandando a central da bola, resenha do intervalo com Chico Aiello e com a Tatá no Futebol Globo CBN. 0 Vasco, 0 Flu. O árbitro da partida vai apitar. Apita e rolou! A bola começa o segundo tempo.
4: Fluminense Vasco!
3: A saída agora foi dada pelo Tricolor. A bola vem pela defesa do Fluminense, vai Guilácio, domina, procura voltar a bola para frente, mas volta a bola no interior da grande área para Fábio, o goleiro Tricolor. Fábio vê o jogo na esquerda para Martinelli, ainda Martinelli no interior da grande área, perigosamente. Dato tá com saudade do Diniz. Martinelli devolve a bola fora da grande área para Ganso pela direita. Ele retoma, dá o carrinho, procura jogar a bola pela ponta direita para Soteldo, que é defesa armado, retoma de novo o Vasco da Gama com o Tietê, bota a bola na ponta para André Gomes, vai levantar na grande área, levantou, a defesa corta com o Ignacio, retira da grande área, tenta a jogada pelo meio campo, vai lá, retoma, vai, puxão ainda o jogador número 30, é ele, o Soteldo, juiz para, marca, dá uma nova falta na intermediária, e olha aí, acompanhando o futebol Globo CBN, no multimídia do Carrão, o meu amigo Tiagão do Sport TV, a Manuela, filha dele, que é vascaína, e o genro Pietro, que é tricolor, beijo grande, Tiagão, já 1 minuto e meio do segundo tempo, 0-0, é o marcador, a bola vem de novo na intermediária para a defesa vascaína, vai lá, Tietê, comete uma falta em cima do Cano, do Martinelli, o juiz da partida para, marca, dá a falta já cobrada e a bola passada na intermediária, a defesa vascaína faz o corte na sequência, ela vai pela linha lateral para o Fluminense cobrar na intermediária com René já no campo de ataque pelo lado esquerdo, toma posição René para fazer a cobrança pelo tricolor, devolve a bola para Milhan, Milhan retoma e recua para o goleiro Fábio no interior da grande área, Fábio de pé direito bota a bola para frente, o Vasco retoma de novo a posse da bola com Souza, Souza na intermediária, vira o jogo na esquerda para o Thiago Mendes, dá na ponta para o Piton fora da área, olha a balonzada, preparou, chuta! Essa aí nem com inteligência artificial, hein, Tata?
2: Então tinha a opção do Andrés, Tietê, Colide e Bruno Duarte. Preferiu a finalização, mandou bem longe do gol do Fábio.
3: Pois é, um abraço ao querido Rogério Assis, grande narrador esportivo da Rádio Bandeirantes de São Paulo. Alô, Rogério, um abraço pra você, querido amigo. A bola volta na intermediária pro time do Vasco, mas o Fluminense retoma de novo, a bola vem no meio campo, o juiz da partida para, marca, dá uma nova falta em cima do Canóbio na intermediária tricolor, a falta já cobrada pela defesa do Fluminense, chega na esquerda para Milhan, Milhan devolve para Martinelli, ainda pelo campo tricolor, desvia a bola na ponta, passa para René, René de novo na intermediária, volta a bola, era o Ganso, Ganso mais atrás na defesa, volta a bola para Martinelli, Martinelli devolve ainda no campo de defesa do tricolor, adianta a bola na intermediária, busca a jogada com Milhan, ele corre, cruza a linha que ele vira do campo, bota pelo lado esquerdo para Ganso, Ganso no interior da grande área para Hulk, pode marcar, entrou na área, chutou pela linha de fundo, com 3 minutos a melhor chance do jogo, uma chance real no pé do Hulk, Thalita!
2: Não parou no fundo da rede porque teve desvio, Flusão segue no ataque, escanteio pela direita, Hulk na bola.
3: Hulk que perdeu o gol, tomou posição para fazer a cobrança, partiu para a bola de canhotinha, levantou, botou na grande área, a defesa corta, a bola sai da grande área e na sequência fica caído o jogador vascaíno Thiago Mendes na pequena área, o árbitro para, marca, dá uma nova falta, e aí vem aquela frase famosa, o que é o futebol, Hulk na cara do goleiro, Chico Aiello.
0: Verdade, verdade, fez um péssimo primeiro tempo e quase, quase na melhor oportunidade do Fluminense no jogo, ele faz 1-0, vamos ver se ele consegue ter outra dessa.
3: 4 minutos do segundo tempo, já recuperado o Thiago Mendes, a bola volta a circular na intermediária pelo tricolor, o Fluminense domina pela defesa, vem a bola para Guga, já passa para o campo de ataque, domina, dá na intermediária para Martinelli, ele domina pelo tricolor, vira o jogo na esquerda para Milhan, ainda corre, tentativa do colombiano, bota a bola no lado esquerdo na intermediária para Canóbio, Canóbio faz a inversão da jogada, volta na intermediária, passa a bola pelo lado esquerdo, é o Fluminense pressionando com Ganso, Ganso para o Canóbio, a defesa corta, a bola toca no Canóbio, vai pela linha de fundo, tiro de meta para o Fluminense cobrar, marque o tempo, 5, faltando 40 para acabar, para terminar o jogo no Maraca, faltam 13 rodadas para o Campeonato Brasileiro acabar, e o placar na rodada 26, olha ele aí, 0, também 0,
5: Central,
1: Bragantino 2, Bahia 3, São Paulo 2, Atlético Mineiro 0. Os jogos já concluídos dessa 26ª rodada do Brasileirão.
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3: 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Já chegamos a 6 minutos do segundo tempo, o Fluminense tem a posse da bola pela defesa com Guga. Guga cruza a linha, aquele vídeo campo, devolve na intermediária, vem a bola no lado esquerdo, Renê devolve a Canobi, entrou na área, é o Fluminense pressionando, virou para Renê, pro Canobi, oh, a bola bate na defesa de novo, vai pela linha de fundo, quando ele tentava o passe, ganhou o escanteio, Tarita.
2: Ele tentou ali na troca de passe entre Renê e Canobi, escanteio pela direita, o Hulk já tá na bola.
3: Hulk toma posição para fazer a cobrança do escanteio, e escanteio tem alerta de gol, galera tricolor, partiu pra bola, levantou, botou na área, subiu o Léo Jardim, dá um tapa na bola, retira da grande área, ela volta pelo meio campo, retoma ainda, faz o tricolor, a bola recuperada na esquerda, tenta Canobio, Canobio devolve a bola na ponta para Ganso, outra vez levantou, botou na área, a bola testada pelo Ignacio, saiu, vai pela linha de fundo. Fluminense voltou pressionando, hein, Chico Aiello?
0: Voltou muito diferente. Fluminense agora joga mais pelo lado do campo, com a participação dos dois laterais, e sobretudo do Renê pelo lado esquerdo, encostando um pouco mais no Hulk ali, também no Canobio. Fluminense voltou melhor.
3: Olha aí, essa é a nova configuração, hein? O Fluminense volta melhor depois do Vasco pressionar 50 minutos no primeiro tempo, uma pressão realmente brutal do Vasco no primeiro tempo, e o Fluminense agora tenta dar o troco, minha gente. A bola vem de novo para a defesa vascaína, toma posição Robert e Renan, vai o zagueiro vascaíno, bota a bola na esquerda para Piton, Lucas Piton cruza a linha, volta para o seu campo de defesa, devolve para o Thiago Mendes, Thiago Mendes tenta jogada individual, é desarmado pela defesa, vai lá, retoma de novo, Nonato comete a falta e a bola vai pela linha lateral, mas o juiz marca a falta já cobrada pelo Robert e Renan. O zagueiro devolve para o goleiro Léo Jardim no interior da grande área, bota a bola na frente da grande área para o argentino Sousa, lança a bola e ela vai pela linha lateral para o tricolor cobrar. 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
3: 8 do segundo tempo, 0-0 no clássico Fluminense Vasco, clássico gigante do futebol brasileiro. É a rodada 26 do Brasileirão. Lateral cobrado pela direita pelo Guga, devolve, dá para Soteldo, lá vai o baixinho, tenta a jogada pela intermediária, é o Fluminense pressionando, vai botar na grande área, devolve a bola pela direita, volta aí do Fluminense, a bola recuperada, o Vasco vai lá, retoma novamente Souza, Souza na intermediária pro Thiago Mendes, bota a bola na frente pro Tietê, fora da área, vai botar pela direita, ainda Tietê já na meia lua, passou errado ao tentar rolar a bola pro Colídio, e na sequência uma confa entre o Martinelli e o Colídio, e o jogo tá parado, Thalita.
2: É, mas foi falta do Colídio no Martinelli, falta a favor do Fluminense, o árbitro deu cartão amarelo para o Colídio, é o 7º cartão do jogo.
0: Bem aplicado, Martinelli puxaria o contra-ataque.
3: Falta cobrada e o Fluminense vai à luta com o Soteldo, devolve na intermediária, trabalha a bola na intermediária, faz a tentativa com o Canobio, uruguaio na direita, pro Ganso, dá um tapa na bola, devolve no meio, é o Flu que chega com perigo, Nonato, Ganso na direita, devolve a bola, Guga, é o Fluminense que cerca a grande área, vascaína pela direita, Guga na ponta, pro Canobio, tenta o drible, desarmado pelo Sousa, que cede um novo escanteio, é um escanteio atrás do outro, Tata.
2: Boa jogada pelo lado direito ali da equipe do Fluminense, Canobio tentou sair da marcação, é de carrinho, a defesa do Vasco cortou, mais um escanteio com o Hulk.
3: Novamente Hulk toma posição para fazer a cobrança do escanteio pela direita, e escanteio tem alerta de gol, vai partir para a bola, vai botá-la no bolinho, vai levantar na grande área vascaína, partiu o Hulk, levantou, botou na área, defesa corta, era o Ganso que fazia a cobrança do escanteio, a bola volta fora da grande área, ela é recuperada pela defesa tricolor, é o Fluminense, chega na esquerda com Soteldo, lá vai o baixinho, domina a bola, ainda Soteldo dá uma paradinha, correu na linha de fundo, tenta o cruzamento, subiu o goleiro Léo Jardim, tá lá pra pegar pelo Vasco. Marque o tempo. 10 Salteiro, 35 para acabar, para terminar o jogo no Maraca. E o placar, olha ele aí. Zero. Também zero.
7: Central.
1: Hoje estou definida a primeira semifinal do Campeonato Brasileiro Feminino. O Flamengo, que eliminou a Ferroviária, enfrentará o São Paulo, que passou hoje também pelo Grêmio. Na outra semifinal, o Bahia espera o adversário de Corinthians e Cruzeiro.
3: Volta o Vasco, Paulo Henrique na área, trabalha, tenta, volta, o colíder desarmado, o Flu respira, corta Martinelli na chegada na área, devolve a bola para Hulk, Hulk puxa a jogada pela direita com o Guga, na intermediária, dá para Ganso, dá uma paradinha, Ganso bota a bola pela extrema direita, devolve para Soteldo, para a bola, volta pela intermediária Ganso, Ganso mais atrás a Guga, é o Fluminense que voltou mais espertinho, espertinho, não espertão no jogo, a bola chega do lado esquerdo, vai René, bota na ponta para Canóbio, lá vem o uruguaio com ela dominada, vai tentar a balançada na grande área, devolve a bola para René, é o Fluminense que seca a grande área do Vasco, vem no meio campo, Martinelli domina, volta na defesa, dá para Nonato, pela direita para Ignacio, outra vez a Ganso, Ganso pela direita na intermediária para Guga, na ponta para Soteldo, vai tentar o cruzamento na grande área, na linha de fundo, dá uma paradinha, deslocou lá o Robert Renan, cruza, e o Vasco ganha mais um escanteio no segundo tempo. É um atrás do outro, Thalita.
2: Mais uma vez pelo lado direito. Dessa vez o Soteldo tentou o cruzamento e o Robert Renan fez o corte. Pela direita, escanteio com o Hulk.
3: Novo escanteio vai ser cobrado pela direita. Lá vai o Ganso. É o Ganso pela ponta direita. Vai botar lá no bolinho. É um bom momento pro tricolor. Partiu pra bola, levantou. A defesa corta a bola, sai da grande área. Volta ainda pela direita com o Soteldo. Domina fora da área. Prende a bola. Vai tentar passar lá pelo colídio, passou, botou na área, corta, Piton retira a bola da zona de perigo lá, o Bruno Duarte que volta para ajudar, tá todo mundo na defesa vascaína, o Fluminense volta agora implacável, o Fluminense está dando um amasso nesses primeiros 12 minutos do segundo tempo, em cima do Vasco da Gama, não deixa o Vasco respirar, ganha um escanteio atrás do outro, mais de 4 escanteios, ou 4 escanteios nesse segundo tempo pro tricolor. E o Fluminense vai mexer. Thalita.
2: É isso. Lúcio Acosta entra com a 32. Na vaga do 10, Paulo Henrique Ganso. Do lado do Vasco, Pedro Emanuel chamou o Adson.
0: É normal essa mudança do Fluminense. O Ganso cansou, precisa de mais consistência no meio campo. Por isso a entrada do Lúcio.
3: Lúcio Acosta entrando e vem aí também Adson pelo Vasco da Gama. É mais uma alteração agora. O Pedro Emanuel tá socorrendo, hein, Chico?
0: Pois é, o Vasco parou, né, de atacar. O Vasco não consegue mais jogar na parte ofensiva. Vai entrar o Adson, deve sair ou o Colide ou até mesmo o Bruno, porque ele é um jogador de ataque.
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3: 13 do segundo tempo, faltando 32. Daqui a pouco, depois do jogo, vem aí o Gui Pradella comandando a resenha final aqui no Futebol Globo CBN. Havia um impedimento do ataque tricolor, o árbitro da partida da saída de bola, o impedimento fica ali mal resolvido e agora vai lá, o Bandeirinha pega lá a bola, o Rafael Alves do Rio Grande do Sul, finalmente bota a bola na parte central da intermediária do Vasco para cobrança do impedimento do atacante Canóbio pelo tricolor, a cobrança já feita pelo Souza, bota pela direita, Souza adianta na intermediária, dá para Cuesta, Cuesta em linha reta, vira o jogo na ponta para André Gomes, adianta na ponta para Paulo Henrique, para André, na linha de fundo, salta primeiro e Milhão, coloca a bola de novo pela linha lateral para o Vasco cobrar pela ponta direita, Vasco vai mexer, vem aí Adson, Adson vem aí, o baixinho Adson, com a camisa 28 pelo time vascaíno. E a saída do
2: Bruno Duarte.
0: Então, o jogador estreou hoje, obviamente, né, sem ritmo de jogo, mal fisicamente, só aguentou Chico, 45 minutos, sim?
2: Só para complementar, o Bruno Duarte, antes da partida de hoje, não jogava desde o dia 26 de julho, foi a última partida antes do clássico de hoje.
0: Se movimentou bastante e, obviamente, cansou.
3: Marque o tempo! Faltando meia hora para acabar, para terminar o jogo no Maracanã, rodada 26 do Brasileirão. Faltam 13 para acabar o Brasileirão. E o placar, olha ele aí. Zero. também zero.
7: Central.
1: Olha a agenda de jogos de amanhã, pessoal. Coritiba e Mirassol, Cruzeiro, Atlético, Paranaense, Internacional e Santos, Remo e Flamengo, Botafogo e Palmeiras, Corinthians e Chapecoense.
3: Volta o Fluminense na esquerda, bola na ponta, tenta ainda, vai, Soteldo, levantou, botou na área.

0: O Vasco massacrou o primeiro tempo. O Fluminense entrou bem no segundo tempo e massacrou desde o primeiro minuto. Mexeu no time. Bota o argentino Lúcio Acosta, baixinho, que entrou para botar a bola no fundo da rede. E bola no fundo da rede. Tem aquele barulhinho bom. Aquele barulhinho bom, Lúcio Acosta. Hoje é dia de rock, bebê. Boa, boa, boa, Lúcio Acosta. Meteu essa em Lúcio. E ele foi lá e deu recado pro goleiro. Tem que respeitar. E agora tá lá. Ô, Lúcio Acosta. 0. Quero tudo explicadinho, Tatá.
1: Uma jogada do Fluminense pelo lado esquerdo com o Soteldo. Camisa 30 vai à linha de fundo e consegue fazer um cruzamento rasteiro. Melhor que o cruzamento é a movimentação do Lúcio Acosta dentro da grande área. Para sair da marcação do Lucas Piton, que nem viu ele chegando, consegue a finalização para fazer o 9º gol dele na temporada. E o primeiro, Fluminense 1, Lúcio Acosta. O Vasco não tem nada.
0: E vai pra Gendinha, Gui Pradella.
2: É, o gol de número 40 do Fluminense no Campeonato Brasileiro, quarto do Lúcio Acosta na competição nacional.
0: E a velha frase, Chico Aiello. O que é o futebol, Chico Aiello?
3: Futebol é isso. Primeiro tempo todo do Vasco. O Vasco teve oportunidades, amassou o Fluminense e não fez o gol. Vem o segundo tempo, só o Fluminense joga, 1-0 Flu.
0: Volta o Vasco outra vez na intermediária. Vai Adson, bota a bola pela ponta direita para Paulo Henrique, domina pela extrema direita. Ainda Paulo Henrique com a bola dominada, devolve a Adson, que desarmado pelo Hulk, ele retoma pelo tricolor, cruza a linha que ele vira o campo, tenta a jogada para Canóbio, dá um chutão, mas antes houve a falta em cima do Hulk, marca o juiz. 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
0: Olha, tá aí caído ainda o jogador Hulk, ele que tentava arrancada na intermediária. São 18 minutos do segundo tempo. 1-0 vai ganhando o tricolor. O Fluminense que não vence o Vasco da Gama há 4 clássicos, minha gente. E hoje o Fluminense, ele que está na 5ª posição do Campeonato Brasileiro, com esse resultado parcial, ele volta a retomar a 4ª posição que ele havia perdido no início do jogo com o Bahia, que ganhou hoje por 3-2 do Bragantino. A bola volta na intermediária, na direita, tentativa lá do Guga, ela vai tocada por ele, vai pela linha lateral novamente para o Vasco cobrar, lateral cobrado pelo Piton, a bola volta para Tietchan, fora da grande área, limpou, vai bater, colocou nas mãos do Fábio Talita.
1: Ele tinha o Colídio Andrés pela esquerda, o Adson pelo lado direito, mas da meia lua, Tietchan fez a finalização direto nas mãos do Fábio.
0: Esse é o detalhe, Fábio tá lá no interior da grande área, bota a bola para frente, são 19, vira o jogo pela direita pro Guga. Guga domina pela intermediária, volta a bola para Martinelli. Martinelli tenta o jogo no meio campo, ele é desarmado pelo Sousa. Sousa bota a bola na ponta para Piton, devolve na esquerda. É o Vasco ainda pressionando, chega a bola para André Gomes, dá uma paradinha, tenta a jogada, é desarmada, a bola vai pra lateral ou linha de fundo. Vamos ver o que marca o juiz. É escanteio pro Vasco da Gama cobrar. E chega lá o Colídio, o argentino Colídio, para fazer a cobrança no lado esquerdo pelo time vascaíno. Vai botar a bola lá no bolinho. É um bom momento. Vai Colídio, vai levantar a bola na grande área. E escanteio, tem alerta de gol. É o Vasco pressionando, partiu pra bola, cobrou o escanteio, botou na área. A defesa corta a bola, sai da grande área, vai lá Lúcio Acosta, ele retoma lá o baixinho, devolve a bola, reneta uma balãozada e coloca outra vez pela linha lateral para o Vasco cobrar. Marque o tempo! Faltando 25 para acabar, para terminar o jogo no Maracanã. É o clássico gigante no futebol brasileiro. E o placar, olha ele aí.
5: Fluminense.
0: O Lúcio Acosta.
5: Vasco.
0: 0.
6: Central.
2: Situação de momento da tabela de classificação do Brasileirão com essa vitória parcial do Fluminense. O Flu é o 4º colocado com 45 pontos. O Vasco, 17º com 25 dentro do Z4.
0: 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A bola volta pela direita para Adson. Adson na ponta, Paulo Henrique, Adson de novo. É o Vasco que volta a pressionar na intermediária. A bola chega pela direita com Cuesta. O colombiano dá uma paradinha. Volta a bola pela defesa para o argentino Souza. Levanta, dá na ponta para Piton. Devolve a bola no interior da grande área para Andrés Gomes. Dominou, entrou na área, perdeu, é desarmado. A defesa corta de novo pela direita. A bola recuperada pelo Soteldo. Soteldo bota a bola para frente. O Vasco da Gama agora começou a reagir depois do gol, tentando retomar a batida do primeiro tempo, Chico Aiello.
3: O Fluminense baixou as linhas para atrair o Vasco para jogar no contra-ataque, mas isso é perigoso, hein?
0: 23, 22, 22, e o Vasco vai à luta de novo na intermediária. A bola do Colídio vira pela direita, tenta a jogada com o Tietê, bota na frente, a defesa corta e a bola volta novamente na intermediária. Ela vem no meio campo, a tentativa pelo lado esquerdo, pelo tricolor. A bola chega na ponta, vai Lute Acosta, bota pra frente, vai ainda Canóbio, tenta o Canóbio, ele é o delivery. A entrega dele é impressionante, entrega 5 estrelas aí do Canóbio, o delivery tricolor que não desiste nunca. A bola vem de novo pela defesa do Vasco, retoma pela direita o jogador Souza. Souza na intermediária para Cuesta, cruza a linha, entra de novo pela direita, bota a bola para Tietê, na ponta para Paulo Henrique, vai tentar a jogada pela intermediária, passa a bola para Cuesta, mais atrás, é o Vasco da Gama pressionando, o Vasco tentando retomar a batida no primeiro tempo. Ela volta na intermediária, Adson devolve, dá para Cuesta, adianta pela direita, busca a jogada pelo meio campo, a bola sobrou na ponta, vai Piton, procura entrar na área, dividiu, ganhou, vem a bola, Thiago levantou, corta a defesa, vem a bola, fora da área, vai aí do Vasco, pressiona, tempo, não pega, retoma pela direita Souza, bota a bola na ponta, adianta para Paulo Henrique, ele perde tempo ali no drible, na marcação do Canóbio, devolve a bola para Souza, fora da área, dá uma balançada, levantou, o ataque fechou, a defesa corta, mas é tiro de meta, tá.
1: Na tentativa do Thiago Mendes ali pelo alto, o Pedro Emanuel já chamou Puma Rodrigues e também Cláudio Spinelli.
3: Então, deve tirar ali o Paulo Henrique, ou então até forçar um jogo, né, com os dois, e vai tirar o Colídio, né? Vai tirar o Colídio. Não sei se ele vai tirar, de repente, até o Tietê. Se tirar o Tietê, é um Vasco todo em cima do Flu.
0: Pois é, já são 24 Fluminense agora, um domínio no segundo tempo, marcou o gol com 15 minutos, o Lute Acosta, quando o Vasco aperta, vai Colídio na área, tenta a Adson, a defesa corta, a bola sai da grande área, cortada pelo Nonato. Nonato bota a bola para frente, a defesa vascaína faz o corte parcial com Robert Renan, perde a bola para Soteldo, lá vai o baixinho, o driblador, dá mais uma paradinha, o jogador venezuelano, ele é um maestro com a bola dominada, ele é muito hábil, devolve no meio, Martinelli na ponta para Canóbio, entrou na área, tenta jogada com Lute, é desarmado, a defesa corta e a bola vai outra vez pela linha lateral pro Vasco cobrar. 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
0: Quase 25 do segundo tempo, 1-0 vai ganhando o Fluminense, gol marcado pelo Lúcio Acosta, e o Fluminense vai à luta de novo pela direita, pela intermediária, retoma Guga, bota pro Hulk, vira pela direita para Soteldo, lá vai o baixinho com a bola dominada, ele é o mágico, ele some com a bola, adianta pela direita, procura jogada com o Lúcio, desarmado, o Vasco retoma com o Andrés Gomes na intermediária, ele retoma, Colídio tá na área pedindo, lá vai o Andrés na meia lua, limpou, mais um drible, prepara, fora da área, trabalha para Adson, é o Vasco pressionando, tentando empate, já na meia lua, devolveu pro Colídio, botou na área, Thiago devolve a bola no meio pro Andrés, é desarmado, que pressão agora do Vasco da Gama, aos 25 minutos no segundo tempo. O Vasco está retomando, ou está tentando retomar, hein, Chico Aiello?
3: O Fluminense recuou demais. Agora, se é para jogar assim, tem que botar o Serna no jogo, gente.
0: Paulo! volta o Vasco pela direita, vai Adson, devolve pela ponta, Paulo Henrique levantou, botou na área, a defesa cortou, voltou Adson, devolve a bola, vem André Gomes, mais atrás a Thiago Mendes se toma pelo time vascaíno na intermediária tricolor. O Vasco da Gama retoma aquela carga, aquela pressão do primeiro tempo, mas perde por 1-0 para o Fluminense. O Vasco vai à luta com Piton na intermediária, dá para o Thiago Mendes, mais atrás a Robert Renan, é o Vasco outra vez pressionando, vira o jogo pela direita, bota a bola na ponta para Cuesta, como se fosse lá meio de meia direita, devolve a bola no meio campo, já na ponta para Adson, na direita, Paulo Henrique, Adson, Cuesta, na frente, tenta de novo, Andrés Gomes, volta a bola pela meia direita para Cuesta, vai levantar na grande área, é um bom momento no time vascaíno, levantou, botou na área, a bola bate na defesa, volta ainda, tenta Tietê, devolve na ponta, retoma Thiago Mendes, é uma pressão vascaína tentando o empate, levantou, botou na área, salta, corta novamente pelo tricolor, o jogador Nonato retira da área e passa para Canóbio, agora vem correria aí, dá pro Hulk, preparou, entrou na área, fora da área, caiu e o juiz manda levantar e o Hulk fica caído, o jogo é metal puro, minha gente. Pois é, aguenta aí que isso é rock and roll, galera vascaína, é o Vasco outra vez na intermediária e a galera tá sentindo que o Vasco tá querendo gol, a bola vem na intermediária, vai Thiago Mendes, trabalha na ponta, põe André Gomes, levantou, botou na área, tentou colídio, a bola saiu, a defesa corta de novo com Canóbio, mas o Vasco vai à luta de novo, o Vasco pressionando pela direita, Paulo Henrique bota a bola na ponta para Adson mais atrás a Paulo Henrique, bola da grande área, trabalha, vai tentar o levantamento, volta pelo meio campo, para Sousa, adianta para o Thiago Mendes, outra vez a Sousa, na ponta direita para Adson, vai levantar a bola na grande área, bota na direita para Paulo Henrique, dá uma paradinha, novamente Adson, é o Vasco cercando a grande área pela direita, é o Vasco pressionando pelo meio campo, retoma a bola, Thiago Mendes, adianta, vira o jogo, Puchetti, mais atrás, a Sousa, trabalha na ponta direita, Paulo Henrique, vai dar balonzada na grande área, levantou, bota na área, defesa corta, e o Fluminense tenta respirar, mas que pressão é essa, Chico Aiello?
6: Demais, vai ter as mexidas, só que o jogo não para, parou agora, a gente vai ter as mexidas, e eu falava do Serna, ele vai entrar também.
0: Olha que pacote aí, 3 em campo, hein, Thalita?
1: Saiu 30, Soteldo, entra o 90, Kevin Serna, na equipe do Fluminense, no Vasco. São 2 alterações, vai entrar o 2, Puma Rodrigues, e também o Spinelli com a 77, que entra na vaga do 3, Tietê. E só esperando, Puma Rodrigues vai entrar na vaga do 96, o Paulo Henrique, que tem cartão amarelo.
6: Ah, menos mal, né? E mudou só o lateral, né? Sai o Paulo Henrique e entra o Puma. E a saída do Tietê, a entrada do Spinelli, é mais atacante, mais bola na área.
0: 28 minutos do segundo tempo, clássico, é bom, minha gente. É um jogo radical, é heavy metal, é um jogo metaleiro do dia do metal lá na cidade do rock. Já são 29 no segundo tempo, 1-0 vai ganhando o Fluminense e o Vasco vai à luta tentando o gol de empate na intermediária, a bola volta no meio campo, retoma, tentativa feita pelo Thiago Mendes, adianta pelo meio campo, entrega, dá para Sousa na intermediária do Flu, devolve a bola pro Robert Renan pelo lado esquerdo, outra vez para Piton mais atrás na intermediária, Renan, Robert Renan pelo meio campo, devolve para Cuesta, o Vasco pressiona, tenta a jogada, vai Sousa fora da área, ainda o argentino mais atrás na defesa, volta a bola para Cuesta para Robert Renan, hora da grande área, levantou, botou na área, subiu Spinelli, não pega, a defesa corta e a bola sai de novo na grande área, o Vasco retoma com Sousa devolve a bola, vai lá Canóbio, mas o árbitro já estava parando para uma falta em cima do Hulk, o poderoso estava lá caído. 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
0: Marque o tempo. Faltando 15 para acabar, para terminar o jogo. E o placar, olha ele aí. Fluminense. Lúcio Acosta. Vasco. 0. Central. Ataca outra vez o Vasco, vai o Fluminense. A bola vai lá na grande área, tenta Serna. Defesa, corta, voltou para ele. O Pletó para chutada pelo Lúcio. Vai pela linha de fundo. Gui Pradella, por favor.
2: Vamos lá, amanhã, bom de bola, tem Botafogo e Palmeiras, Campeonato Brasileiro. O Abel Ferreira, técnico Palmeiras, cumpriria a suspensão, porque foi suspenso por 2 jogos por ter chutado o microfone. Mas ele conseguiu um efeito suspensivo. Então estará amanhã comandando a equipe do Palmeiras contra o Fogão.
0: Pois é, ainda bem que aqui ninguém chutou o microfone, hein, Chico Aiello?
6: É, né? Todo mundo aqui tá chutando bola, né? Porque o jogo aqui tá bom, não precisa chutar microfone, não. Mandando um abraço rapidinho aqui pro Yuri, rapaz, motorista de aplicativo, ligado aqui no Futebol Globo CBN. Valeu, Yuri!
0: 31, faltando 14, Yuri. Faltando 14 pra acabar o jogo, Yuri. E o Vasco vai à luta de novo, vai Thiago Mendes fora da área, bota a bola na ponta, a bola piton, lá vem balançada, põe na área, tenta Spinelli, não pega, a bola volta pela direita, tenta Pumita, é desarmado, retoma novamente pelo tricolor, na intermediária pelo lado esquerdo, René. René bota a bola pra frente, mas o Vasco não descansa, a bola chega na área, vai ainda, o Andrés Gomes levantou, perde a bola e o Fábio tá lá pra pegar. Andrés Gomes é o imprevisível iluminado, ele agora deu um susto na defesa tricolor, Thalita.
1: É uma jogada que tem o passe do Colídio, ele tentou sair da marcação, não, estava bem marcado, 3 jogadores do Fluminense, tentou driblar, mas a bola acabou indo direto pro Fábio.
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0: 32, faltando 13 para acabar, para terminar o jogo. O Vasco já tomou conta de novo, Chico Aiello?
6: De novo. O jogo agora tá bem claro, tá? É um Vasco com posse de bola, é pressionando o Fluminense, e o Fluminense tá jogando por aquela bola de jogo reativo, ou seja, esperando uma bola para encaixar um contra-ataque, fazer o segundo gol e tentar matar a partida. Mas precisa ter essa bola.
0: Pois é, e a essa altura a galera já tá perguntando: oi, boa noite, será que vai ter gol do Vascão hoje? Por enquanto, apenas um gol no jogo do Lúcio Acosta pelo tricolor, e o Fluminense aperta de novo, a bola vai lá para a grande área, tenta Hulk, não pega, volta a bola na direita, Lúcio chuta, bate na defesa de novo no chute no baixinho, a defesa alivia, a bola volta para René na intermediária, devolve para Serna, tenta a jogada com René, tava no chão, o juiz parou antes para marcar uma nova falta na intermediária para o tricolor. 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
0: 33, faltando 12, o Fluminense tem uma nova falta na intermediária, tá lá o Lúcio para fazer a cobrança pelo tricolor, mas o Hulk chega lá entre um baixinho e um grandalhão como é o Hulk, ganha a parada Hulk para fazer a cobrança, mas o Lúcio tá do lado dele, barreira de 2 jogadores pelo Vasco, pelo lado esquerdo, vai Hulk, levantou, corta Spinelli, a bola bate no jogador vascaíno, vai saindo na grande área, volta pela direita para Andrés Gomes dominar pelo Vasco, na lateral direita, sofre a pressão, sofre a falta, e a nova falta tá marcada na intermediária, já são 34 minutos, faltando 11 para acabar, para terminar o jogo, 1-0 vai ganhando o tricolor, gol marcado pelo Lúcio Acosta, a bola já passada pela defesa vascaína, chega para o argentino Sousa, ele cruza a linha, volta a bola pelo lado esquerdo, dá pro Thiago Mendes da intermediária, volta a bola para Colídio pro Thiago Mendes, ele dá uma balançada na ponta direita, chega pro Pumita de calcanhar, desloca a bola pela ponta para Adson, lá vai o baixinho com ela dominada, fora da grande área, é o Vasco pressionando, tentando o gol de empate no clássico gigante do futebol brasileiro, é o Vasco outra vez pressionando, a bola levantada pelo Sousa, na ponta pro Piton, vai dar a balançada na grande área, é um bom momento, devolveu, virou do lado esquerdo pro Thiago Mendes rola a bola pro Colídio, na meia lua mais atrás pela direita, pressiona Cuesta, devolve a bola, na ponta direita pro Andrés Gomes, tenta entrar na área, voltou pro Mita cruza, a defesa bate, a defesa corta com o Canóbio, bate nele, vai pela linha de fundo, novo escanteio pro Vasco cobrar pela ponta direita, quase 35 na rodada 26 do Campeonato Brasileiro. É um jogo importante pro Vasco para tentar sair da zona do rebaixamento. Novo escanteio pela ponta direita pro Vasco cobrar. Toma posição Piton, deu a balançada, bota na área. A defesa corta, a bola sai da grande área. Volta para Adson pela direita, novamente para Piton, arruma a bola, levanta, bate na defesa, vai fora da grande área. Há uma nova tentativa do jogador Andrés Gomes, ele desarmado, retoma novamente ainda Serna, entrou na grande área, pode ser o segundo, passou pelo goleiro, deslocou, salvou Adson! Ele perdeu um gol feito, Thalita!
1: Atacante não dribla mais o goleiro, acabou se complicando sozinho, o Léo Jardim foi ali pra cima do Serna, conseguiu abafar a bola e na sequência o Adson conseguiu fazer o corte e evitar que ela morresse no fundo da rede.
0: Pois é, se tá difícil, o cara perde uma bola dessa, aquela bola matadora, hein, Chico Aiello?
6: Pra resolver o jogo, né? Pra resolver o jogo. Agora ele correu demais também, talvez não tivesse mais força, mais perna pra poder driblar o Léo Jardim. Tentou tocar e jogou em cima do goleiro do Vasco.
0: Bom, e o Vasco vai mexer em uma ou duas. Vamos ver o que vem aí agora pelo time vascaíno. Um deles é o garoto Ramon Rique. Já tá lá conversando com o Pedro Emanuel, técnico vascaíno. Daqui a pouco vem aí dois pelo time vascaíno. Uma nova falta na intermediária para o Vasco cobrar. Já são 36, soltando 9. O Fluminense ganha o clássico. O Fluminense vai quebrando por enquanto uma escrita sem vencer 4 clássicos diante do Vasco. Uma nova falta na intermediária para o Piton. A bola colocada perto ali do grande círculo. Ele sinaliza. Vai dar uma balançada longa lá para a grande área. Vai botar para o Bolinho, vai botar para a raspadinha. Partiu para a bola, levantou, botou na área. Defesa corta pela direita com o Ignacio, mas ela volta de novo para o Ignacio. É desarmado. Há uma falta cometida pelo jogador Sousa. O juiz para, marca, dá um toque dele em cima do Ignacio que está no chão. 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O jogo está resolvido ou ainda vem muito metal aí pela frente, Chico Aiello?
6: Metal pesadíssimo. Muito metal pesadíssimo ainda. Nada resolvido.
0: Pois é, galera, então aumenta que isso aqui é rock and roll, hein, galera? A bola... É isso aí, metal puro, heavy metal, jogo radical, jogo radical, hoje aqui no Maracanã. A bola vem pro ataque tricolor, o juiz já havia parado o jogo, paralisou a partida para que o Vasco cobre uma nova falta na intermediária e que o Vasco realize duas alterações que vem aí. São 38 minutos e o Vasco mexe. Thalita.
1: Sai o 46, Carlos Cuesta, entra o 83, o Ramon Rique, e o 18, o Marino, vai entrar na vaga do 28, Adson.
6: Ué, vai tirar o Adson já do jogo? Só se ele machucou, gente. Ah, machucou. Tá saindo mancando ali, ó. O Adson, é isso. É, vai jogar pelo lado direito o Marino e tira o zagueiro e coloca mais um jogador de construção. O Vasco vai com tudo, hein?
0: Pois é, o Vasco agora vai com tudo, entra Marino, entra também pelo Vasco Ramon Rique, jogador de meio campo, garoto da base, cria do Vasco da Gama e que joga uma bola redondinha, Chico Aiello.
6: Muita qualidade, é um jogador de organização de meio campo.
0: E o Flu também mexe em duas, Tatá.
1: Tá saindo 7, o Hulk, pra entrada do 13, Guilherme Arana. E tá saindo 23, Guga, pra entrada do 46, o lateral direito, Júlio Fidelis.
6: Então, vai segurar um pouco mais ali no meio campo, né, com a entrada do Arana, pra fechar aquele setor. E o Fidelis na vaga do Guga é motivo de cansaço.
0: Fidelis, então, com a camisa tricolor, entrando o jogador Fidelis pra saída. Fidelis, 46, a saída do Guga. E o Fluminense vai a luta pela direita, a bola da intermediária com Martinelli. Martinelli tenta cruzar a linha, aquele vídeo campo é desarmado pelo Marino. Marino retoma pela intermediária, prende a bola, vai correndo, ninguém pega o cara, levanta a bola, põe na área e o goleiro Fábio tá lá pra pegar pelo tricolor. Marque o tempo. 40, faltando 5 para acabar, para terminar o jogo no Maracanã. E o placar é dele aí. Daqui a pouco eu te conto, pois o Vasco avança, a bola vai lá na área, tenta Marino e o Fábio tá lá para pegar. E o placar é dele aí. O Lúcio Acosta, 0.
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2: Repetindo a situação da tabela de classificação do Campeonato Brasileiro com a vitória parcial do Fluminense. No quarto colocado, 45 pontos. Vasco, 17º. Primeiro time dentro da zona de rebaixamento, com 25 pontos.
0: E aí, beleza? Ligado no Futebol Globo, CBN. O Vasco ataca de novo, a bola vem na intermediária, vai pela direita, tenta Ramon Rick, bota a bola na ponta, tentativa feita, bola na área, cruza André Gomes, corta Milhão, coloca a bola de novo pela linha lateral pro Vasco cobrar pela ponta direita. 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Bom, caído então, o jogador tricolor, mas já está recuperado. Lúcio Acosta, o baixinho, já está de pé de novo. A bola volta a circular por conta do Vasco. Retoma na intermediária, Robert Renan, bota a bola para frente, adianta na intermediária, bola passada, Sousa, bate na defesa, bate no Martinelli, vira o jogo para Lúcio Acosta, adianta pela direita, volta a bola na intermediária, cai lá o Serna, perde a bola, retoma o Piton, na esquerda para André Gomes, lá vem a balançada na grande área, pode ser um empate, levanta, a defesa corta com o Martinelli, retira da grande área e dá para Serna. Serna na ponta direita, de novo para Lúcio, Lúcio na intermediária, devolve a bola no meio campo para Nonato, Nonato perde a bola no meio para o Thiago Mendes, retoma pelo Vasco, adianta para o Ramon Rick, volta pela direita para o Thiago Mendes, adianta para Marino, pela ponta direita para Pumita, vai tentar a balançada na grande área, a jogada é boa, cria mais uma situação de gol, o Vasco da Gama se aproxima da grande área, a bola com o Thiago Mendes, vira o jogo na esquerda, bota a bola na ponta para o Piton, retoma a bola, lá vem balançada, levantou, botou na área das mãos do Fábio, um senhor goleiro tava lá para pegar, e que tranquilidade, hein, Dalita?
1: É, uma bola lançada pelo Piton buscando o Spinelli, mas quem chegou alto, soberano, foi o Fábio para fazer a defesa.
0: 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pela intermediária, volta a bola pela defesa, adianta, passa a bola para Sousa vira o jogo pelo lado esquerdo, devolve a bola na intermediária para Robert Renan, é linha reta para Piton, na área, cruza, a defesa corta com Ignacio, que agora dá uma bronca, paga uma geral para a defesa tricolor. Thalita
1: brigou com Martinelli, brigou com Serna, brigou com todo mundo, porque se ele não faz o corte, o Spinelli chegava livre para empatar o jogo. Piton no escanteio pela esquerda.
0: Novo escanteio para o Vasco cobrar, já são 46, faltando 2 para acabar, para terminar o jogo. 1-0 vai ganhando o Fluminense. Lá vai Piton, levantou, bota na área, a bola sai da grande área, volta agora, Andrés prepara, tenta a jogada, vai lá, o imprevisível iluminado, sofre a falta, era o Marino, hein, Dalita?
1: Ele consegue sair ali da marcação do Canóbio, que acaba deixando um pé, derruba o Marino pelo lado direito, falta pro Vasco.
0: 44, a nova falta da intermediária, e essa falta aí merece a atenção do tricolor, e arruma uma super barreira ali para proteger o goleiro Fábio. O Luminense com 3 na barreira, 2 por enquanto, deve reforçar essa barreira, e o Piton chega lá, tá lá também o Colídio sempre assumindo ali as cobranças de faltas ao lado do Piton, tá lá o argentino Colídio, tá lá também Lucas Piton
1: para
0: fazer a cobrança pelo Vasco. Já são 44 minutos e meio do segundo tempo, uma nova falta pelo lado esquerdo, essa leva perigo, hein, Tata?
1: É, mas quem tá ali é o Colídio, o Buma Rodrigues.
0: O Meta tá lá também, Colídio, para fazer a cobrança, uma argentino e um uruguaio, vizinhos ali também da bola. Toma posição para a cobrança Colídio, está lá também o Pumita Rodrigues, Colídio pela meia direita, Fluminense arruma uma super barreira, vai partir para a bola Colídio, toma posição para fazer a cobrança, pode ser um lance decisivo para o Vasco, vai perdendo por 1-0 para o Fluminense, Fluminense ganha por 1-0, clássico do gigante do Maracanã, uma nova falta na intermediária pela direita para o Vasco cobrar, lá vai Colídio, toma posição, vamos até 51, vai partir para a bola, já são 45, esgotado o tempo, vai Colídio pela direita, a barreira formada no interior da grande área, vem lá um deitadinho, Colídio já está autorizado, partiu para a bola, pé direito, colocou, a bola vai para fora, mas que suspense, Thalita!
1: E a bola com velocidade passou à esquerda do gol do Fábio, Colídio tentou mandar no ângulo superior esquerdo, 6 minutos já desce.
0: 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E olha aí, o Vasco ataca outra vez na esquerda, vai André Gomes, domina a bola, tenta a jogada pela intermediária, correu, adiantou, e ela vai pela linha de fundo, é tiro de meta para o Fluminense cobrar. Aqui no chat ao vivo a galera está chegando, Aline Vasconcelos, Rosana Guzmão, o Iguito Alcântara, Fernando Capixaba, o professor, o Ademir Honório, enfim, a galera vai chegando e a gente manda para o ar aqui no Futebol Globo, CBN. A bola vem de novo na intermediária. Área pela defesa tricolor, tentativa no meio, vai Nonato, ele domina, toca nela e ela vai outra vez pela linha lateral, faltando 5 para acabar, para terminar o jogo, são 46, vamos até 51, Pumita levanta, põe na área, a balançada não chega, a bola não chega lá pro Spinelli, na sequência há uma nova falta cometida no meio campo pelo garoto vascaíno, a Monrique, o juiz para, marca, dá uma nova falta intermediária, faltando 5 para acabar, para terminar o jogo, Chico Aiello.
6: Jogo ainda indefinido, Fluminense com muita dificuldade de segurar essa bola no ataque, o Vasco pressiona demais, vai ficar levantando bola na área do Fluminense, jogo ainda totalmente aberto, Edson.
0: É, então aumenta que isso aí é rock and roll, isso aí é rock and roll, diria Celso Blues Boy, é isso aí, já são 47, faltando 4 para acabar, para terminar o jogo, a bola vem pro goleiro Léo Jardim no interior da grande área, fica lá meio enrolado, mesmo assim dá um drible lá no baixinho Lúcio, que foi lá, encheu o saco do Léo Jardim. Léo Jardim finalmente distribui a bola na esquerda, tá para Robert Renan, vai o zagueiro vascaíno, adianta a bola pela metade da intermediária para o Rick, Rick é desarmado, a defesa tricolor retoma de novo a bola pela direita com Serna, bota pela ponta, faz a tentativa, correu, mas ela vai pela linha lateral, corria Nonato, é lateral outra vez pro Vasco cobrar, já são 47 e meio, a bola vem pela intermediária, a bola passada pela direita pro Pumita, retoma, bota na ponta, tenta Marino, é o Vasco que avança, vai Marino, combina, na direita pro Spinelli, pro Marino, vai cruzar na grande área, devolveu, limpou a bola, André chutou, salvou Fábio! Pegou Fábio aos 48 e não largou! Mas que defesa é essa, Thalita?
1: Uma boa jogada pelo lado direito, a bola na grande área, Spinelli chegou, Andrés Gomes chegou, os dois chegaram para a finalização, mas quem finalizou foi o colombiano Andrés Gomes e o Fábio. Uma defesaça para impedir o empate do Vasco.
0: 48 e meio, que defesa é essa? Esse senhor goleiro, 45 anos, Chico Aiello.
6: Impressionante, né? A presença do Fábio, senso de colocação, ela bate ainda no Ignacio.
0: 49, temos aí mais 3, o Vasco avança, a bola vem na intermediária, é o Vasco outra vez pressionando, a bola volta pelo lado esquerdo para Piton, vai dar balançada na grande área, tenta o drible, é desarmado, corta novamente pelo tricolor, o Nonato coloca de novo pela linha lateral, é a pressão final do Vasco da Gama, faltando 2 minutinhos para acabar, para terminar o jogo, são 49, lateral cobrado pelo Piton, levanta, põe na grande área, tenta a jogada Rick, não pega, volta fora da grande área, Thiago Mendes domina, novamente para Piton, lá vem bola na grande área, levantou, vem coisa boa aí, levantou, virou pela direita, vai Spinelli, devolve a bola, uma bomba, subiu, vai pela linha de fundo, jogada era essa mesmo, Thalita?
1: A jogada do Colite foi certa. O problema é que a torcida do Vasco tá esperando ainda o Marino estrear com a camisa cruz maltina. Um passe bom do Colite, o Marino chegou inteiro na bola, mas mandou por cima do gol do Fábio.
0: Bom, já são 49,5, já são 49,5, faltando 1,5 para acabar, para terminar o jogo. O Vasco tem a posse na bola, perde Piton, perde a bola pela direita, vai Serna, Kevin Serna adianta, vai levantar na grande área, prende a bola pela extrema direita, já perto da bandeirinha, vai cruzar ou vai ganhar tempo? Devolve na direita, busca a jogada pela ponta, dá para Canóbio, perde, é desarmado, vai lá, Rick devolve na grande área para Robert e Renan. Já são 50, vamos até 51, entramos no último minuto do jogo. O Vasco tem a posse da bola na esquerda com Piton, já são 50 e 15, faltando 45 segundos para acabar o jogo. Esse resultado derruba uma escrita que está sendo escrita. O Fluminense consegue finalmente ganhar do Vasco depois de 4 clássicos sem vencer o Vasco da Gama. O Fluminense vai encaminhando uma vitória, mas ainda há jogo, ainda há 30 segundos de jogo. Vai a bola na grande área, retomada, e o goleiro está lá para pegar. Fábio, quero tudo explicadinho, Tata.
1: O Sousa perdeu o gol, a explicação é essa. Cara a cara com o Fábio, não tinha por que tentar o passe pro Spinelli. Era só chutar na direção do gol, foi tentar o passe, recuou a bola nas mãos do goleirão do Fluminense.
0: 51, o juiz perde a bola e termina

0: continua o Vasco da Gama na zona do rebaixamento. Mas tudo isso vem aí com o Gui Pradella, com a resenha final, ao lado do Chico Aélio e da Tatá, aqui no Futebol Globo CBN. Fluminense 1, Lúcio Acosta 0 pro Vasco, placar da rodada 26 do Campeonato Brasileiro. Cai a escrita, há 4 clássicos o Fluminense não ganhava o Vasco da Gama, e hoje ganhou. E agora vem aí
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3: Fim de papo no Maracanã. O Fluminense venceu a equipe do Vasco da Gama por 1-0. Fim de papo deste confronto na 26ª rodada do Campeonato Brasileiro. Gol de Lúcio Acosta, depois de um primeiro tempo que o Vasco amassou, o Fluminense desamassou, desatou o nó e conseguiu levar 3 pontos para casa, fazendo com que o time volte a assumir a 4ª colocação no Campeonato Brasileiro com 45 pontos e deixando o Vasco da Gama dentro da zona de rebaixamento, 25 pontos. Mirassol joga amanhã, mas o Mirassol volta a sair do Z4 por conta dessa derrota do Vasco da Gama. Os times, inclusive, estavam com... tem uma campanha muito parecida, né? O Vasco e o Mirassol, mesmo número de pontos. O Vasco, é verdade, que tem um jogo a menos a fazer ainda que o Mirassol, mas mesmo tinha uma campanha antes de começar essa rodada. No quarto quesito de desempate, que o Vasco acabava levando a pior para o Mirassol e por isso ficava dentro do Z4 e o Mirassol não. Mas com essa derrota, o Mirassol volta a ficar à frente por conta dessa derrota. E o Mirassol joga ainda amanhã. Mas fim de papo, então o Fluminense vence o clássico, quebra uma sequência aí dura de clássicos contra o Vasco que não conseguia vencer. E depois de 6 encontros, resta saber para quem ficou melhor, né? Se para o Fluminense ou se ficou para o Vasco da Gama nesses encontros que os times tiveram. Francisco Aiello, você acompanhou esse confronto no Maracanã, 1-0 para o Fluminense. Se no primeiro tempo a gente falava que o Vasco tinha amassado o Fluminense, no segundo tempo o Fluminense conseguiu ser certeiro, porque nas chances que conseguiu criar, e não foram tantas chances assim, mas foram muito mais claras durante quase todo o jogo do que o Vasco. Verdade que agora na reta final o Vasco teve ali 2 chances de conseguir empatar o marcador, mas conseguiu a vitória do Fluminense. Mas antes, vamos ouvir rapidamente o Thiago Mendes, jogador do Vasco da Gama, falando junto ao Sport TV.
4: Foi de garra e determinação, jogamos o que tinha que jogar. Infelizmente é o futebol, nem sempre o time que está melhor no campo, no meu ponto de vista, ganha, mas os pequenos detalhes é que faz a diferença. Agora é levantar a cabeça, não tem nada perdido, nós temos que continuar trabalhando, tirar o Vasco dessa situação.
5: Obrigado, Thiago.
3: Tá aí o Thiago Mendes então falando, e daqui a pouco a Ela vai comentar também sobre essa declaração do Thiago Mendes. Daqui a pouco alguém do Fluminense deve aparecer também para falar. Mas, Aiello, o Vasco da Gama fez um bom primeiro tempo, um grande primeiro tempo, mas não conseguiu fazer o gol. O Fluminense, podemos dizer assim, que não fez um super segundo tempo, mas foi um segundo tempo muito mais correto, em que conseguiu criar chances, e as chances criadas foram aproveitadas, enquanto o Vasco, me parece que mais uma vez, peca nessa situação de aproveitamento das chances criadas, né, Aiello? Boa noite mais uma vez.
6: Boa noite mais uma vez, ô Pradella. Olha aqui, ó, o Fluminense jogou, gente, 16 minutos, tá? O Fluminense jogou mais que o Vasco durante 16 minutos. 16 minutos do segundo tempo. Do primeiro minuto do segundo tempo até o

0: 16º minuto, quando ele fez o gol. E aí o Fluminense foi melhor que o Vasco. O Fluminense conseguiu envolver o Vasco em 16 minutos. Nos primeiros 45 minutos e mais os acréscimos do primeiro tempo, foram 5 minutos de acréscimo no primeiro tempo, o Vasco foi melhor. E depois, do minuto 17 até o final do jogo, o Vasco foi melhor, mas não foi tão melhor como foi no primeiro tempo. Porque, por exemplo, a exceção do chute há pouco, né, do Sousa, né, que ele cara a cara perdeu o gol com o Fábio, atrasou a bola pro Fábio, e no lance anterior, um pouco mais cedo, uma conclusão do Andrés Gomes e uma outra defesa do Fábio, foi só. Ou seja, o Vasco teve no segundo tempo, depois do minuto 16, um volume de jogo igualzinho como ele teve nos primeiros 45 minutos do jogo. Só que não conseguiu traduzir esse volume de jogo em oportunidade de gol, como ele teve no primeiro tempo. O Vasco no primeiro tempo teve volume de jogo, teve mais intensidade e teve oportunidade de gol criada. Teve uma com Piton aos 18 minutos, uma defesa do Fábio. Teve uma com aos 12 minutos, o Paulo Henrique, ele cruza uma bola, a bola ia chegar no Colídio, dentro da pequena área e quase em cima da linha, o Ignacio corta, chuta a bola para a linha de fundo, para escanteio. Então, assim, o Vasco no primeiro tempo foi um Vasco muito mais efetivo, foi um Vasco muito mais consistente e um Vasco completando o domínio dele com oportunidades de gol. Segundo tempo não. Segundo tempo o Fluminense foi melhor do início do jogo até o minuto 16, quando ele faz o gol numa jogada espetacular do Soteldo. Quem não viu o gol, na hora que for ver o gol, perceba o seguinte: o Soteldo pega na bola pelo lado esquerdo, ele levanta a cabeça, porque assim, às vezes o jogador vai na linha de fundo e levanta a bola na área de qualquer maneira. Assim, e às vezes ele acha o companheiro e às vezes ele acha o adversário. O Soteldo não, gente. Mais uma vez, quem não viu o gol, veja o detalhe do passe do Soteldo. Ele domina a bola, levanta a cabeça e percebe a infiltração do Lúcio. O Lúcio saindo da ponta para o meio, ou seja, atacando o espaço. O Lúcio indo ao encontro da bola. E aí o Soteldo faz o passe. E quem bobeia é o Piton. O Piton não consegue acompanhar o Lúcio. O Lúcio se antecipa ao Piton, domina a bola e bate para poder fazer o único gol do jogo. E depois desse gol, qual foi a estratégia do Fluminense? Baixar as linhas, atrair o Vasco e jogar de uma forma reativa. Gente, todo mundo joga assim, tá? Todo mundo joga assim. Todo mundo joga desta maneira depois de fazer um gol. Dá a bola para o adversário, baixa as linhas e fica esperando o quê? Um jogo e uma oportunidade de contra-ataque para poder fazer o segundo gol e encaminhar a vitória. O Fluminense até teve essa chance. Foi com o Serna, que ele rouba uma bola ainda no campo do Fluminense e aí ele arranca com essa bola, leva a bola até dentro da área do gol do Vasco, mas aí faltou a capacidade de tirar do goleiro do Vasco na hora do chute ou até mesmo de tentar o drible. Eu acho que como ele estava muito cansado, porque ele trouxe a bola do campo de defesa e levou essa bola até o campo de ataque, até a área do Vasco, talvez estivesse faltando perna a ele para mais um drible em cima do goleiro do Vasco. Ele preferiu a conclusão e ele chuta em cima do Léo Jardim e perdeu ali a grande oportunidade de matar o jogo, de deixar o Fluminense com mais tranquilidade na partida. Esse gol do Serna não sai, o Vasco continua colocando pressão, mas repito, sem ser o Vasco tão objetivo na hora de finalizar. O Vasco com muito mais posse de bola que o Fluminense, depois do gol do Flu, mas sem a capacidade de infiltração, de finalização. Muita bola levantada na área, muita participação do Ignacio, muita participação do Milhan, os dois zagueiros do Fluminense cortando essa bola aérea, o Colídio, o Bruno, depois o Spinelli entrou para isso, tá? Spinelli é jogador de área. Spinelli entrou para poder aproveitar um cruzamento, ou lá começar do lado direito com o Paulo Henrique, depois com o Puma, ou pelo lado esquerdo com o Piton. Mas os zagueiros do Fluminense não deixaram, neutralizaram muito bem essa bola aérea. Então, de certa maneira, o Vasco no segundo tempo, apesar do volume de jogo, não conseguiu criar grandes oportunidades de gol. E o Fluminense, que teve oportunidade com o Lúcio, fez 1-0, aproveitou e ganhou o jogo. Ô, Pradella.
1: Esse é um resumo do que foi esse Fluminense 1, Vasco da Gama 0, jogo da 26ª rodada do Campeonato Brasileiro. Tivemos 3 jogos com essa partida do Vasco da Gama, da 26ª rodada. Mais cedo, o Bahia venceu lá em Bragança Paulista o Bragantino por 3-2, e o São Paulo no Morumbis venceu por 2-0 o Atlético Mineiro. Amanhã teremos os seguintes jogos: 11 horas da manhã, Coritiba e Mirassol, lá em Coritiba. 4 horas da tarde, são 3 jogos: Cruzeiro e Atlético Paranaense, Internacional e Santos. Esse Internacional e Santos, gente, vai ser uma grande loucura, porque dois times estão na parte de baixo da tabela, Internacional dentro do Z4, Santos perigando ali. Então é jogo de briga de foice no escuro, sabe como é, né? Tudo pode acontecer. Também teremos Remo e Flamengo, jogo que pode definir um novo líder do Campeonato Brasileiro. Flamengo vice-líder com só 1 ponto atrás do Palmeiras, e que joga depois às 18h30 da noite contra o Botafogo no Nilton Santos. Então, dependendo da situação, é o Flamengo vice-líder enfrentando o segundo pior time do Campeonato Brasileiro, o Remo, que é verdade, jogando em casa é sempre forte, tem uma torcida que apoia demais, mas não vem num bom momento. Contra o Flamengo, que vem aí numa sequência muito boa, um dos grandes momentos até agora do Flamengo na temporada. E aí, o Palmeiras vai enfrentar o Botafogo sabendo o resultado do Flamengo, que joga antes. O Palmeiras joga contra o Botafogo às 18h30 com o Abel Ferreira. O Abel Ferreira recebeu uma suspensão de 2 jogos, porque chutou um microfone no jogo contra o Mirassol na rodada passada. Aí o Palmeiras entrou com efeito suspensivo, e aí por isso ele vai poder estar à beira do gramado. 19h30 da noite tem Corinthians e Chapecoense, e depois na segunda-feira, fechando a rodada 26, tem Vitória e Grêmio. Como é que está a tabela de classificação do Campeonato Brasileiro até agora com os 3 jogos que já foram realizados? Palmeiras líder, 52 pontos. Flamengo segundo, 51. Atlético Paranaense terceiro, 45. Fluminense quarto colocado com 45 pontos. Na quinta colocação aparece o Bahia com 43. Em sexto, o Cruzeiro com 39. Coritiba em sétimo com 37. O Atlético Mineiro é o oitavo com 36 pontos. Aí com 35 pontos temos o Bragantino na nona colocação. E em décimo o São Paulo com 33. Com 32 pontos aparece o Corinthians em 11º lugar. 12º, Botafogo. Em 13º, Vitória. Em 14º, o Santos. Na 15ª colocação está o Grêmio. E em 16º, com 25 pontos, está o Mirassol. Abrindo a zona de rebaixamento: Vasco da Gama, 25 pontos, 17º lugar. Em 18º está o Internacional, com 25 pontos. Remo em 19º, com 23 pontos. E na última colocação, a Chapecoense, com 14 pontos conquistados. São 11 horas e 13 minutos, 11h13, vamos até meia-noite, repercutindo a vitória do Fluminense por 1-0 diante do Vasco da Gama no estádio do Maracanã. Aiello, a gente precisa falar sobre esse Vasco da Gama, que nas Copas está indo muito bem, obrigado, semifinal de Copa do Brasil, quartas de final de Sul-Americana, mas no Campeonato Brasileiro não tem muito margem mais para perder ponto. É verdade que é um jogo, o de hoje, um clássico, jogo complicado.
0: E jogou bem, Pradella.
1: Jogou bem.
0: Jogou bem. A questão, não sei se é essa a pergunta que você vai me fazer.
1: Vamos lá, mas pode seguir.
0: Vamos lá, então. Eu acho o seguinte, quem não acompanhou o jogo, quem não viu o jogo e quem não ouviu a nossa transmissão, pode achar o seguinte: é realmente o Vasco no Campeonato Brasileiro não tem jeito, né?
1: Jogou como um time de Z4, não foi isso, né?
0: Exatamente. Ah, o Vasco tá no Z4, então o Vasco tá jogando que nem a Chapecoense tá jogando, que nem o Internacional tá jogando, que nem o Remo tá jogando. Não está jogando desse jeito. Não está jogando. Eu não vou ficar aqui preso a clichês. Eu não me prendo a clichês. Se é o líder do campeonato, é porque é bom, joga bem e é por isso que é o líder do campeonato. Se está dentro do Z4, é ruim, é porque não joga bem e perde os jogos. Não. Eu sempre gosto de separar desempenho, atuação de resultado. O que o Vasco não tem no Campeonato Brasileiro é resultado. É resultado. O resultado é o seguinte: você ganhou, somou 3 pontos. Você empatou, somou 1 ponto. Você perdeu, você não pontuou. Isso é a tabela da competição. São os números da competição. Os números frios. E a matemática é uma ciência exata. Você não pode discutir a matemática. Se você está lá dentro do Z4, é porque o seu resultado não é bom. Agora, a atuação do time, o desempenho do time, desculpa, gente. O que o Vasco fez hoje aqui no primeiro tempo, né, e você anotou direitinho, né, Pradella? Você fez essa anotação quando o Edson me chamou logo no início, sei lá, a gente tinha 10, 12 minutos, eu disse, olha, nesse exato momento, o que a gente tem é o Vasco das Copas jogando no Campeonato Brasileiro. É aquele Vasco das Copas e o Fluminense da Era Zubeldia.
1: Não, e até 30 minutos de jogo, até falei num dos giros de placar, o Vasco tinha 6 finalizações e o Fluminense uma no jogo. Isso. E eram finalizações perigosas.
0: Quando eu disse que foi um amasso no intervalo do jogo, foi amasso. E, mais uma vez, não vou me prender o resultado. Ah, foi amasso, mas o Fluminense ganhou o jogo. Sim, o Fluminense ganhou o jogo. Mas no primeiro tempo, o Fluminense foi amassado pelo Vasco. Então assim, e se foi amassado, é porque o Vasco jogou bem. O Vasco teve uma qualidade de jogo. O Vasco sufocou o Fluminense. Na minha opinião, o Pedro Emanuel, ele taticamente deixou o Marcão numa situação delicadíssima. Porque o Marcão não conseguia sair daquele jeito, né, que o Pedro Emanuel montou o time do Vasco e do jeito que o Vasco jogava. Então eu não sei se era isso que você me perguntar sobre o Vasco, eu já me antecipei, mas acho que a gente precisa separar o Vasco. Separar o que é o desempenho e o que é o resultado. O que eu acho? Minha opinião. Eu nunca vi alguém jogar bem durante muito tempo e não ter resultado. Em algum momento, Pradella, essa bola vai entrar. Em algum momento, esse bom desempenho vai ser premiado com resultado positivo. Porque não é possível. Não é possível você jogar tão bem como o Vasco jogou hoje no primeiro tempo e boa parte no segundo tempo e perder o jogo e o resultado final ser de derrota. Então eu acho que para o torcedor do Vasco, o que a gente pode dizer, se serve de alento para o torcedor, que pode estar assim, pô, brincadeira, né? Esse cara está dizendo aí que o Vasco jogou bem, que o Vasco amassou o Fluminense, mas eu olho aqui para a tabela e o Vasco está dentro do Z4. O que adiantou? Eu sei que não adianta nada. Só que é o seguinte, quem joga mal sempre perde, não tem recuperação. Você não espera nada disso, de quem joga mal. Agora, quem joga bem e perde o jogo, você imagina o seguinte, caramba, em algum momento o time vai conseguir combinar a boa atuação com o resultado. Então, acho que você olhar hoje para a parte de baixo da tabela, na minha opinião, o Vasco hoje joga mais, consegue jogar mais que Chapecoense, que Remo, que Internacional, que Grêmio. Não vou me iludir porque o Grêmio eliminou o Inter na Copa do Brasil e achar que o Grêmio agora é lindo e maravilhoso. E o Vasco joga hoje mais que o Mirassol. Então, assim, você olhar para o Vasco dentro de um Z4, me parece um pouco ilusório. O Vasco joga mais que o Santos hoje.
1: Também acho.
0: Entendeu? Então, assim, a gente não pode se prender a clichês. Tá? Se está no Z4 é ruim, se está na liderança do campeonato é bom. Eu não estou nessa, eu não entro nessa. Eu acho que hoje o Vasco fez um jogo muito bom, sobretudo no primeiro tempo. Para mim, o melhor do Vasco não foi no segundo tempo, foi no primeiro tempo. Uma qualidade de jogo, oportunidades criadas, o Fábio fez defesas, Ignacio cortou uma bola em cima da linha, porque o Colide ou o Bruno, um dos dois, acho que era o Bruno, ia fazer o gol. Então, de certa maneira, o que o Vasco não teve hoje foi o resultado.
1: E é sempre bom lembrar também, o ouvinte, que o Vasco tem um jogo a menos ainda em relação a alguns desses times que a gente citou.
0: E a Chape,
1: que lutando,
0: né?
1: Contra o rebaixamento. Exatamente. É o jogo da 21ª rodada contra a Chapecoense. E é um jogo em Chapecó. É em Chapecó esse jogo, não tem data ainda, nem horário marcados, mas é um jogo contra a última colocada da competição. Então, tem esse porém aí. É verdade que também times que estão ali com jogo a menos. O Grêmio tem jogo a menos, o Santos tem jogo a menos e a Chapecoense, obviamente, que vai jogar também com o próprio Vasco. Então, assim, são dois times que estão acima do Vasco da Gama, mas que também tem jogos a menos. E esse é um exercício que, inclusive, eu ia fazer contigo, que era nível de apresentação dos times, nível de jogo de futebol, comparado a essas outras equipes. Vitória, Santos, Grêmio, Mirassol, Internacional e Remo. Porque acho que o Botafogo já está num outro. Na questão
0: por
1: de
0: enquanto,
1: pontuação, acho que é outro campeonato
0: por
1: já
0: enquanto,
1: com o Botafogo.
0: Hein? Exato. Eu não acho que Exato. Seja ainda, não, tá? Com 30. Olha só. Você está olhando para a tabela. Você está deixando.
1: Sim,
0: de lado.
1: Eu
0: estou
1: falando de.
0: De desempenho.
1: Eu tô falando assim, de exatamente. Assim, para mim, o Botafogo hoje tem uma pontuação que não é. De luta contra o Z4.
0: Ainda mais.
1: Tudo depende, obviamente, do jogo de amanhã, se vai pegar o Palmeiras, vai pegar o líder e tudo mais.
0: Sim.
1: Tudo pode mudar ainda, tudo pode acontecer.
0: Exatamente.
1: Mas vamos jogo fazer esse recorte aí, do Vitória para baixo, que é 29 pontos. Que aí seriam, duas rodadas para você conseguir chegar. O primeiro time dentro da zona de rebaixamento para você conseguir chegar, por exemplo, no Vitória. O Botafogo teria que ser um pouquinho mais ainda para chegar nisso. Mas pensando nisso, você já basicamente respondeu, mas assim, o Vasco tem jogado melhor para mim do que contra o Santos, está jogando mais que o Grêmio, está jogando mais que o Mirassol, joga melhor que o Inter.
0: Exatamente.
1: O Vitória, eu acho que é um time muito aguerrido, assim, é um time que de...
0: Em casa, né?
1: Com caro todo demais
0: respeito,
1: os seus jogos em casa.
0: Tira proveito quando joga no Barradão.
1: Sim, exato. Mas a luta é essa daí, né? Assim, o Vasco desses times da partida de baixo é o que tem apresentado, um dos que tem melhor apresentado futebol até agora.
0: Eu também acho. Então, assim, o futebol apresentado pelo Vasco não é um futebol de um time rebaixado. Os resultados são. Se o time termina o jogo e perde, é natural que esse time não consiga somar pontos para sair do Z4 da competição. Mas o jogo do Vasco, o futebol apresentado pelo Vasco em várias partidas, por exemplo, o primeiro tempo entre Vasco e Palmeiras, que terminou 0-0, o Vasco foi menor que o Palmeiras. Ah, mas foi 4-1 Vasco, 4-1 Palmeiras. Foi uma goleada do Palmeiras. Sim, foi uma goleada do Palmeiras. O Palmeiras fez 3 gols em 10 minutos no segundo tempo. Em 10 minutos o Palmeiras matou o jogo. O recorte que eu estou usando é o primeiro tempo. O primeiro tempo daquele jogo, o Vasco jogando dentro da casa do Palmeiras, o Vasco foi melhor. Jogou um futebol melhor do que o futebol do Palmeiras. Mas o resultado foi de vitória do Palmeiras. Rapidinho para dela, deixa eu mandar aqui um abraço, rapaz. Galera que vem pro Maracanã e vai saindo aqui do Maracanã, vai ouvindo o futebol Globo CBN, dentro dessa central da bola. Os tricolores aqui, ó. O Júnior, lá da Merck, é tricolor, tá ligado aqui no futebol Globo CBN. Os doutores Alexandre Raia e também Bruno Castelo Branco. Galera que vem pro Maraca, fica ouvindo o futebol Globo CBN, voltando para casa. Obrigado demais por essa audiência. Tá todo mundo ligado na gente. O Pradella.
1: Não, e para você, ouvinte, que está ligado aqui na gente, voltando saindo do estádio, pegando transporte público, pegando carro, manda mensagem no WhatsApp pra gente, ó. DDD 21 97.9988. Vou repetir, DDD 21 97.9988. Tá feliz com o Fluminense? Manda mensagem, seu nome, de onde você tá falando. Tá triste com o Vasco no jogo de hoje?
0: Eu queria ouvir o torcedor do Vasco.
1: De onde você tá falando?
0: Eu queria ouvir então, o pensamento do torcedor do Vasco. O que ele achou? Qual é o sentimento dele depois do jogo de hoje? O que que ele acha? Ele tá assim, claro que ele tá triste, né? Porque o Vasco perdeu o jogo. Mas é uma tristeza profunda, é uma tristeza de preocupação, é uma tristeza aliada à preocupação, como quem diz, caramba, não vai dar não.
1: Tristeza a médio prazo, né?
0: Isso. Então vamos... E não vai dar não, gente. Do jeito que tá jogando e perdendo desse jeito, não dá não. Ou aquela coisa assim, cara, perdeu, mas eu acho que jogou bem. Eu acho que se jogar assim, por exemplo, se jogar assim o próximo jogo e tiver um pouco mais de sorte, de qualidade na hora de finalizar, vai ganhar o jogo. Tá aí, quero saber do torcedor do Vasco. 97.9988. Tá fora do Rio? Coloca o 21 na frente. 21 97.9988. pode mandar mensagem pra gente. E é claro, né? Torcedor do Fluminense, feliz pra caramba, comemorando essa vitória, também pode mandar mensagem pra gente. Mas eu tô muito curioso pra saber qual é o sentimento, a percepção do torcedor do Vasco depois do que ele viu hoje aqui no Maraca. Ô, Pradella.
1: É isso aí, Aiello, ouvinte, então participe da nossa transmissão, mande sua pergunta, mande sua mensagem, sua opinião pro WhatsApp do Futebol Globo CBN. Eu ouvi a Thalita chamando há pouco, queria dar uma passada também lá no Maracanã, para saber como é que estão lá nos baixos do Maracanã, para saber como é que tá a situação de momento aí, o jogador já passou ou não, algum sinal de coletivas do Pedro Manuel, do Marcão, como é que estão as coisas por aí, Thalita?
2: Dela, só para dar um panorama, né? A zona mista do Fluminense, ela é bem distante de onde acontece a zona mista do Vasco e distante ainda mais de onde acontecem as coletivas. Eu tô aqui na zona mista do Flu, né? Campeão, vencedor do jogo de hoje. Então tô aqui aguardando, o assessor de imprensa há pouco veio aqui ajustar algumas coisas. A zona mista do Fluminense funciona um pouco distinta do que a gente está acostumado. É como se fosse uma, é o molde da coletiva, né? Ao invés de ser aquela montuada de jornalistas, um atropelando o outro, o jogador fica sentadinho, tem um microfone, a gente coloca o microfone ali na caixa de som, funciona dessa forma. Mas a gente perguntou aqui para o assessor quem vai conversar, o assessor disse que ainda não sabe. Então ainda não sei quem é que vai vir aqui na zona mista do Fluminense. A gente está aqui no aguardo, para expectativa, esperando para quem do Flu a conversar com a imprensa, né? Vasco é bem distante daqui, então não tem muito panorama de como está a zona mista do Vasco nesse momento. Para dela.
1: Boa, Thalita. A gente vai acompanhando então aqui o pós-jogo de Fluminense e Vasco da Gama. O Fluzão venceu por 1-0 o Vasco. Vamos até meia-noite repercutindo esse jogo e também já projetando os jogos de amanhã do Campeonato Brasileiro, 26ª rodada. Podemos ter mudanças no topo da tabela, podemos ter mudanças na parte de baixo. De rodada 26 do Campeonato Brasileiro, que promete demais. 11 e 26, Fluminense venceu o Vasco por 1-0. Aiello, queria trazer outro assunto agora com relação ao Fluminense, porque vamos combinar, conseguiu sair de um buraco gigante do primeiro tempo. No segundo tempo, é verdade que teve ali aquele período de 15, 20 minutos que conseguiu jogar, mas mais do que conseguir abrir o placar, acho que um dos grandes méritos do Fluminense hoje foi defensivamente conseguir suportar um jogo que era difícil. Foi um jogo que o sistema defensivo do Fluminense precisou ser testado
0: demais.
1: A Thalita até citou na abertura da jornada que os times, apesar de estarem conseguindo fazer gols, estavam sofrendo muitos gols também. E acho que foi um desafio importante para o Fluminense conseguir superar hoje, né, Aiello?
0: E eu acho, Pradella, que o maior desafio hoje, a maior dificuldade que a defesa do Fluminense teve, eu já pontuei isso aqui, já mencionei isso aqui, o bom jogo dos dois zagueiros, Ignacio e Milhan, nas bolas aéreas, ou seja, eles como defensores, eles sendo atacados. Ou seja, eles trabalhando como defensores, perfeitos. Mas na hora que eles tinham que trabalhar como construtores de jogada, iniciando a jogada lá atrás, eles tiveram muita dificuldade. Porque são jogadores que não têm a capacidade, não têm a qualidade do passe, de iniciar uma construção de jogada. Então, como o Vasco fazia a pressão alta, o Vasco marcava a saída de bola do Fluminense, o Vasco subia a marcação, os zagueiros do Fluminense precisavam o quê? Da qualidade técnica para poder quebrar essa primeira linha de marcação e aí sim fazer essa bola chegar no meio campo e o Fluminense iniciar uma construção de jogada na parte ofensiva. Como jogadores de defesa do Fluminense têm dificuldade, esses dois, né, o Ignacio e também o Milhan, o Fluminense sofreu muito com isso. Daí, para mim, o peso da ausência do Thiago Silva na construção de jogada. Mais uma vez, Thiago Silva não fez falta na bola defensiva. Na bola defensiva, acho que os dois zagueiros foram muito bem atuando como defensores. Mas o Thiago Silva é um excepcional jogador de construção de jogada, de início de construção de jogada. Então, por isso que o monstro, o Thiago Silva, hoje fez falta. Início de jogo, de construção de jogada, necessidade de quebrar a primeira linha de marcação que o Vasco estava fazendo com muita eficiência.
1: O Fluminense venceu o Vasco da Gama por 1-0. Você não acompanhou, não ouviu o gol do Lúcio Acosta? Então você vai ouvir agora na voz do Pão de Bola, Edson Mauro.
3: Volta o Fluminense na esquerda, bola na ponta, tenta ainda, vai, Soteldo, levantou, botou na área.

0: O Vasco massacrou o primeiro tempo. O Fluminense entrou bem no segundo tempo e massacrou desde o primeiro minuto. Mexeu no time. Bota o argentino Lúcio Acosta, o baixinho, que entrou para botar a bola no fundo da rede. E bola no fundo da rede. Tem aquele barulhinho bom. Aquele barulhinho bom, Lúcio Acosta. Hoje é dia de rock, bebê. Boa, boa, boa, Lúcio Acosta. Meteu essa em Lúcio. E ele foi lá e deu recado pro goleiro. Tem que respeitar. E agora tá lá.
1: Esse o gol do Fluminense com o Lúcio Acosta. É, não vou antecipar voto ainda não, viu, Aiello? Mas Lúcio Acosta... Opa, antes, Thalita Júdice com informação. Diga lá, Thalita.
2: Só para trazer um detalhe em relação a essa parte da zaga que vocês comentavam sobre o Fluminense, né? A gente chegou a destacar isso no pré-jogo, que nos últimos 6 jogos o Fluminense foi a campo com 4 duplas de zaga distintas, né? Porque não tem repetido muito essas duplas, né? É 4 duplas de zaga distintas, mas teve um cara que praticamente não saiu, ele só não jogou um jogo desses últimos 6, foi o Gnácio. Ele fez dupla com o Midian, ele fez dupla com o Thiago Silva, 3 vezes com o Thiago Silva, e fez dupla com o próprio James. É um atleta que a gente precisa lembrar, a passagem inicial aqui no Fluminense não foi das melhores, né? Foi bastante criticado pela torcida do Fluminense, mas até por conta dos desfalques que o Fluminense acabou sofrendo, a gente lembra, o Fluminense chegou a ter alguns jogos em sequência sem ter praticamente nenhum zagueiro. Só tinha aquela dupla ali, que era o Igor Rabelo e também o James, ou o Midian, agora eu não vou lembrar. Mas só tinha os 2 jogadores do time profissional à disposição, e o Ignacio depois conseguiu ganhar uma sequência até por conta desses desfalques, e é hoje um titular que tem sido importante nessa equipe do Fluminense. E aí hoje, mais uma vez, com o Midian, dessa vez nessa clássico contra o Vasco, mas é um atleta que, apesar das alterações que tem acontecido na dupla de zaga do Fluminense nos últimos jogos, o Ignacio tem permanecido entre os titulares na equipe tricolor. Pra dela.
1: Bom esse detalhe, né, Thalita? E Aiello, sobre Ignacio, você fica à vontade para falar sobre ele também. Se não me engano, até quando o Igor Rabelo ele sai machucado, ele estava jogando bem, né? E ele ficou um passo sem jogar, muito por escolha. Acho que teve lesão e teve muito de escolha do Zubeldía também, de não utilizar o Igor Rabelo. E eu ia perguntar sobre o Lúcio Acosta, marcou o gol. Não sei se é nele que você vai votar como craque do jogo, mas... 2 jogadores que foram de extrema importância para o Fluminense, né, Aiello?
3: Ah, eu acho que é um jogador muito importante, porque ele consegue dar uma movimentação interessante, né, no meio campo do Fluminense. E o gol dele, para mim, ele teve uma percepção muito, muito interessante para dela, porque ele ataca o espaço. Ele estava marcado pelo Piton. Então, assim, na hora que ele dá o bote, na hora que ele vai ao encontro da bola, o Piton demora a reagir. Então, assim, isso aí é só um jogador que tem a capacidade de fazer uma leitura de lance, de passe, para poder fazer o gol que o Lúcio Acosta fez. Porque se ele não ataca o espaço e o Soteldo faz o passe, o que, que ia acontecer? O Piton ia disputar a bola com ele. Ou seja, ele talvez não conseguiria chegar para finalizar. Esse gol não aconteceria porque o Piton chegaria junto com ele ali e impediria que ele tocasse na bola. Então, a percepção do Lúcio e também a visão do Soteldo, a combinação dessas duas coisas foi determinante para o Fluminense fazer esse gol. Então, só o cara que sabe jogar futebol, só o cara que tem qualidade, só o cara que tem capacidade, só o cara que tem leitura de jogo, né? E sobretudo leitura do lance, daquilo que pode acontecer do lance, para poder fazer esse gol. E o Lúcio Acosta tem isso, para dela.
1: Eu tô voltando aqui em looping o lance do Serna, do que ele perde o gol na frente. É um lance muito claro de ele e o goleiro. E a Thalita traz um detalhe corretíssimo na hora. Atacante não dribla mais o goleiro. É inacreditável perder um gol desse tipo um atacante, viu, Aiello? Tô indignado ainda. Tô voltando o lance aqui umas 5 vezes.
3: Verdade.
1: Pra ver como é que ele perdeu.
3: Verdade, assim. Mas eu acho, tá? Assim, se você tá vendo o lance mais uma vez, vê onde ele pega essa bola. Onde ele começa a arrancada. É lá atrás no campo defensivo. É lá atrás no campo defensivo, quase na área do Fluminense.
1: Intermediária, exatamente.
3: Então, o que que pode ter acontecido? Eu não tô aqui para passar pano, não, tá? Não tô aqui para passar pano e nem
1: acabou o gás.
3: Como é que é?
1: Acabou o gás dele, né?
3: Exatamente, faltou perna.
1: No momento crucial.
3: A Thalita disse, atacante não dribla mais goleiro. Eu entendo a Thalita, eu concordo com ela. A gente cansa de ver hoje atacante que não dribla o goleiro, acaba chegando cara a cara com o goleiro e chutando em cima do goleiro. Mas nesse caso do Serna, eu acho que faltou perna para ele. Ou seja, ele já chega, entendeu? E assim, já extenuado, já cansado, e ele não tinha. Eu acho que ele percebeu o seguinte: não vou conseguir driblar o Léo Jardim. Não tenho mais fôlego, não tenho mais perna, não tenho mais capacidade física para poder fazer isso. Ele chuta, e aí chuta em cima do goleiro do Vasco.
1: É isso, mas não, acabou não fazendo falta, né? Acabou não fazendo falta esse gol que o Serna perdeu. O Fluminense venceu o Vasco por 1-0. São 11h35. Thalita Júlio se chamou, falou.
2: Só um detalhe importante sobre essa vitória de hoje do Fluminense sob o comando do Marcão. É a primeira vez que ele consegue vencer um jogo no Campeonato Brasileiro sem ter que correr atrás do placar. Né? Contra o Palmeiras precisou virar a partida, teve uma outra. Contra o Remo precisou virar o jogo, contra o Atlético Paranaense ele até consegue a virada, mas acaba sofrendo um empate no final. Mas é o primeiro jogo que o Fluminense, sob o comando do Marcão no Campeonato Brasileiro, sai na frente do placar e acaba conseguindo aí os 3 pontos no final da partida. Porque nos outros 3 jogos, o Fluminense acabou precisando correr atrás do placar, e vocês falavam sobre o Serna, ele foi importante nesses jogos. Ele marcou contra o Palmeiras, ele marcou contra o Remo, não marcou contra o Atlético Paranaense, mas conseguiu ser importante nos 2 jogos anteriores, porque é dele o gol de empate contra o Palmeiras, e no jogo contra o Remo, é o gol da virada, foi marcado pelo Serna, que é o vice-artilheiro da equipe na temporada de 2026, só está atrás do John Kennedy, que tem 15 gols marcados em 2026. Para dela.
1: Bem pontuado. 11h36. Vamos agora à coletiva de imprensa do Pedro Manuel, técnico do Vasco da Gama, falando após a derrota do Vasco por 1-0 para o Fluminense no Maracanã.
4: Nós preparamos este jogo porque sabíamos que era um jogo extremamente importante, para além de ser um clássico, para ser um derby. Nós sabíamos da importância disso, sabíamos que íamos jogar com a equipa que está no top 4 da nossa liga, uma das equipas mais concretizadoras, mas também uma das equipas que também sofre quase sempre, e isso era um alento para nós. E a forma como preparámos foi aquilo que saiu na primeira parte, com grande intensidade, com grande procura de bola, com muitas recuperações no meio campo ofensivo, porque foi assim que nós preparamos o jogo, para podermos ter a bola. Faltou de facto a efetividade, faltou de facto aquele. Eu também compreendo, porque foi a primeira vez que esta frente de ataque também jogou junta, precisa-se de conhecer. Não temos tempo para treinar, temos tempo para jogar, e tem que ser através do jogo. As imagens só não chegam, por isso nós trabalhamos nesse sentido, e os jogadores têm sido abnegados. E a primeira parte, de facto, faltou-nos ser agudos. Nós sabíamos que num jogo desta importância, com as emoções à flor da pele, com tudo aquilo que representa um clássico no Maracanã, a equipa que marcar primeiro tem um grande ascendente no jogo, e infelizmente para nós não o fizemos na primeira parte, que nos poderia dar também algum conforto naquilo que era o jogo. Segunda parte, não entramos tão bem, tão fortes, também pela reação do Fluminense, conseguiu trazer para o jogo. Na primeira parte não nos incomodou, na segunda parte foi um bocadinho mais intenso na forma como iniciou a segunda parte, e criou-nos algumas dificuldades. Começámos por baixo do jogo, mas os jogadores tentaram cumprir aquilo que nós tínhamos feito, e pouco a pouco fomos equilibrando, mas no momento em que estávamos a equilibrar, no momento em que senti que poderia mexer e ajudar alguma coisa do banco, é quando sofremos o golo. Mas situações como aquelas do golo do Fluminense, nós também tivemos várias durante o jogo, e não conseguimos concretizar. Mexemos, tentamos dar mais frescura, tentamos fazer tudo, e acho que se tinha grande orgulho naquilo que era o trabalho que estávamos a desenvolver juntos. Depois deste jogo, acho que, e vocês viram a reação final de toda a nossa torcida, foi de facto de desilusão, como todos os nossos jogadores e este vestiário que eu encontrei, de desilusão, desapontamento, porque acho que poderíamos ter tirado alguma coisa deste jogo. Fomos muito superiores em muitos momentos do jogo, tivemos mais ataques, mais remates, tudo aquilo que nós pudermos falar, mas efetivamente no resultado pontos zero. Portanto, aquilo que era o objetivo inicial que nós tínhamos para este jogo não foi concretizado. E é uma competição em que nós estamos a dar muita importância e que nós sabemos a importância que isso traz para aquilo que é a confiança que nós pretendemos, e agora é continuar a trabalhar. Levantarmos a cabeça, hoje é um dia, hoje vai ser uma noite dura para todos nós. Todos nós, quando eu digo todos nós, falo não só dos jogadores, não só da equipa técnica, não só na estrutura e dos nossos adeptos também, como é lógico, a nossa torcida, que compareceu mais uma vez aqui em grande número, e isso para mim é um enorme alento para continuar a trabalhar e a acreditar, porque eles sem dúvida nos empurram para a frente.
5: Pedro, Rodrigo Crivellari aqui atrás. Rodrigo Crivellari, do Digão, do podcast Cruz Maltino. Eu gostaria de saber qual que foi a principal, você comentou sobre o vestiário aí, qual foi a principal mensagem que você pôde levar para os jogadores depois do resultado de hoje?
4: Olha, eu normalmente não costumo falar depois dos jogos. Acho que vimos muitas das vezes com a cabeça quente, com muita coisa aqui a fervilhar na cabeça, e não gosto de falar. Mas hoje tinha que lhes dizer que, de facto, tenho um enorme orgulho de ser treinador desta equipe. Todos eles demonstraram um caráter. Para quem está a jogar 3 em 3 dias, para quem está a ter um desgaste enorme, para se manter vivo em todas as competições, chegar aqui e fazer um trabalho desta natureza deixa-me de facto orgulhoso. É isso que eu lhes disse. Estou desapontado e desiludido, como vos estou a dizer, disse-lhes a eles, somente pelo resultado final, porque acho que merecíamos mais do jogo, mas a vida é isto mesmo, e o futebol não é justo. O futebol é eficácia, e os números demonstram exatamente isso. Nós rematamos mais vezes, cruzamos mais vezes, fizemos tudo mais, mas no final, zero golos. E isso no desporto de alta competição e numa competição desta natureza, não nos dá pontos. E era isso que nós queríamos hoje, e o que eu lhes disse foi exatamente isso. Temos que continuar a acreditar no nosso trabalho, no orgulho que aquilo que estamos a construir, de uma torcida que nos apoiou do primeiro ao último minuto, e uma coisa que é essencial para nós neste momento, para mim e para todo o clube, que é temos o sentimento que lutamos até ao final, estamos a dar o nosso melhor, queremos ganhar mais vezes porque gostamos de ganhar, e a última sequência de jogos tinha-nos dado esse sabor, tinha-nos dado muita esperança em relação àquilo que nós pretendemos para o nosso futuro imediato. Mas no final, este sentimento, que é o pior sentimento que existe, achamos que fizemos tudo bem, mas não levamos nada daqui.
1: Pedro, está aí o Pedro Emanuel, o técnico do Vasco da Gama, falando após a derrota do Vasco para o Fluminense, 1-0 para o Flu no Maracanã. Ouvi um microfone abrir, hein? Quem será que é?
3: Não, sou eu mesmo, porque, assim, eu queria dizer que o que eu vi agora do Pedro Emanuel vai muito ao encontro do que a gente falou aqui, em relação à diferença de desempenho e resultado. Então, assim, ele lamentou o resultado hoje é péssimo para o Vasco, péssimo. O Vasco saiu aqui do Maracanã sem pontuar. O Vasco continua no Z4 e a rodada está só começando. Então, como resultado, é péssimo. Mas quando ele diz que fez questão de dar os parabéns aos jogadores, enaltecer a atuação, ele tem toda a razão. Então vai muito ao encontro do que a gente viu também no jogo. Um Vasco que jogou bem, em vários momentos do jogo, superior ao Fluminense, mas que saiu derrotado. Acho que a visão, né, e a opinião e a percepção do técnico do Vasco em relação à partida, para mim, é perfeita. É para dela.
1: E ele bate muito nessa tecla da questão da eficácia, né? Que acho que talvez tenha sido o grande ponto falho do Vasco na partida de hoje. Acho que a gente discutiu bastante isso já, né, Aiello? E agora, pensando assim, meio de semana já tem outra competição, já tem que mudar a chavinha, uma expressão nova que eu estou inventando agora. O Vasco precisa mudar a chave porque tem Copa Sul-Americana fora de casa, mas antes a Thalita vai falar porque ela chamou. Diga, Thalita.
6: Realmente brilhando,
2: Só para dar um detalhe em relação a isso, Sul-Americana, o Vasco não vai ter o Colídio, né? Ele seguiu na lista de boa-fé do River, então é uma ausência importante aí para o técnico Pedro Manuel para essa partida contra o Santa Fé. Primeiro jogo acontece fora, o segundo jogo é no estádio de São Januário, mas é um desfalque importante aí para a equipe. Eu estou aqui na zona mista, quem vai vir fala é o Guga, mas ainda estou aqui no aguardo para dela.
1: Boa, beleza. Vamos ver se a gente consegue ainda colocar o Guga para falar pelo lado do Fluminense depois dessa vitória por 1-0 do Flu em cima do Vasco. Então, sem Colídio pro meio de semana, com o Bruno Duarte fazendo a estreia hoje, você até elogiou a apresentação dele no primeiro tempo, mas um ataque novo, né? E o próprio Pedro Emanuel citou agora na coletiva, né? Um ataque que teve pouco tempo para treinar e que vai ter que ser alterado de novo agora para o meio de semana.
3: E é normal isso. E ele vai alterar o ataque para esse jogo de terça-feira, no jogo de ida contra o Santa Fé. Aí ele vai escalar um outro ataque no jogo do fim de semana. Aí no jogo de volta vai ter ainda, de repente, um terceiro ataque. Assim, mas é o técnico que não tem um time titular. Não é isso. Não é isso. É necessidade de rodar o elenco. É necessidade, ele próprio, e a Thalita trouxe essa informação, que ele falou sobre isso aqui na abertura do Futebol Globo CBN, que na hora de montar o time, na hora de fazer relação de jogadores que vão para o jogo, ele consulta o departamento médico, quem trabalha, né? Tem um nome bonito. Qual é o nome bonito, Thalita? Negócio de saúde, como é que é o nome, Thalita? É um nome bonito.
1: Centro de Saúde e Performance,
3: isso,
1: né?
3: Isso, é um nome
2: Departamento
3: bonito.
2: Departamento de Saúde e Performance.
3: Nossa, bonito demais.
1: O Palmeiras acho que é mais ou menos assim também.
3: Todo mundo tem. É mais conhecido.
1: Você se sente até mais saudável na hora que você entra num desses.
3: Porque é o seguinte, deve ser um grande conselho que deve ter médico, fisiologista, nutricionista, fisioterapeuta. Aí todo mundo opina. O preparador físico, todo mundo opina. É um conselho que reúne vários profissionais de várias áreas, né? Todos, obviamente, da área da saúde, né? E aí todo mundo opina: olha, eu acho isso, eu acho aquilo, fulano de tal tá desse jeito, Beltrano tá assim. Aí ele vai lá e monta a lista de jogadores pro jogo. Então, assim, ele vai rodar o elenco. Ele está rodando elenco e vai continuar rodando elenco. São três competições, gente. Não há como repetir time de um jogo para o outro.
1: 11h47. Há pouco o Fluminense venceu o Vasco da Gama por 1-0 na rodada 26 do Campeonato Brasileiro no estádio do Maracanã. Vamos fazer o seguinte, hein? Pausa de um minutinho. Daqui a pouco a gente volta com o melhor e pior em campo aqui no Futebol Globo CBN. 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
2: Guilherme Pradella. 11h48, Central da Bola no Futebol Pradella. Globo CBN. Fluminense venceu o Vasco da Gama por 1-0. A Thalita Giltz no Maracanã chama.
3: Guga falando.
4: Vamos ouvi-lo. Essa vitória, você sobre o Vasco, esses últimos acontecimentos.
5: Cara, é sempre bom ganhar clássico, né? Então, óbvio que a gente sabia da pressão externa, né, pelos últimos resultados, mas clássico é sempre um jogo à parte e dentro desse campeonato que a gente está jogando, a gente está brigando por uma outra situação, né, do nosso adversário e a nossa responsabilidade era vencer para continuar sonhando lá na parte de cima da tabela, brigando pelo título, continuando brigando pela Libertadores. Então a gente sabia da responsabilidade que era vencer hoje, até pelos outros resultados, né, das outras equipes. O Bahia venceu, então a gente sabia da importância que era conquistar os três pontos para nos manter dentro do G4.
6: Guga, aqui.
3: Guga aí falando sobre essa vitória importante. Conheça a vitória, o Fluminense segue dentro do G4 para dela.
2: Boa. Guga, registrado pela Thalita Giltzi, lá na zona mista do Maracanã. Hora do melhor e pior em campo, de Fluminense 1, Vasco da Gama 0.
7: O craque do jogo.
2: Quem foi o craque do jogo, Francisco?
8: Vários jogadores hoje, né, tiveram uma boa atuação. Pelo lado do Vasco, acho que o Thiago Mendes fez um bom jogo. Gostei da estreia do Bruno Duarte. Andrés Gomes, mais uma vez, o jogador que deu mais trabalho à defesa do Fluminense. Paulo Henrique também fez um bom jogo. Os dois zagueiros do Vasco, o Cuesta e o Robert Renan. O Sousa, gente, fez um jogo espetacular. Ah, perdeu o gol no último lance do jogo. Sim, perdeu o gol, mas não é porque ele perdeu o gol que ele jogou mal. Eu acho que ele fez um ótimo jogo, né? Lembrando que ele é volante, tá? Ele é jogador de marcação, ele não é atacante, mas que ele perdeu um gol, ele perdeu. E pelo lado do Fluminense, vários jogadores também hoje fizeram um bom jogo. Gostei do Guga, gostei do Renê, sobretudo no segundo tempo. Canóbio, como sempre, cara, um jogador incansável, mas eu acho que ele é um jogador diferenciado, porque quando o jogo pede qualidade técnica, ele entrega. Quando o jogo pede força física, ele entrega. Quando o jogo exige leitura tática, capacidade tática, ele entrega também. Martinelli, jogador do Fluminense, para mim, o craque do jogo.
2: Martinelli, o voto de Francisco Aiello. E agora o pior em campo.
7: O pior em campo.
2: Quem foi, Aiello?
8: Ele entrou no jogo e foi mal, cara. Sim, ele entra na partida com o objetivo de forçar o jogo pelo lado direito. E aí a Thalita Giltzi fez uma citação que todo jogo que ele joga, alguém faz essa citação que a Thalita fez. Todo mundo tá esperando ele estrear. E ainda ele não estreou no Vasco. Marino, o pior em campo.
2: Marino, então, o voto de Francisco Aiello para o pior em campo de Fluminense 1, Vasco da Gama 0. 11h52, pausa de 2 minutos e meio. Daqui a pouco a gente volta com a reta final do Futebol Globo CBN. 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

0: 11:55, reta final aqui do Futebol Globo CBN. Hora de falar tchau para Francisco Aiello na cabine do Futebol Globo CBN no Maracanã. Aiello, obrigado por hoje, hein? Bom descanso.
1: Abraço e até a próxima. Valeu pra dela.
0: Abraço também pra Thalita. Thalita, boa noite. Parabéns pelo trabalho.
2: Valeu pra dela. Tchau, tchau.
0: Valeu, Thalita. Agradecendo também a equipe externa que esteve no Maracanã com o Alan e o Fernando Roque, trazendo esse sonsaço para você, ouvinte do Futebol Globo CBN. 11:55, última pausa, hein? Um minutinho. Daqui a pouco a gente volta. 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
2: 11h57, Futebol Globo CBN na reta final, vamos até meia-noite. Fluminense venceu o Vasco da Gama por 1-0 no estádio do Maracanã pela 26ª rodada do Campeonato Brasileiro. O Marcão, técnico do Fluminense, está falando. Vamos ver se a gente consegue colocar um trechinho da coletiva de imprensa do Marcão. Será que a gente consegue? Está falando em entrevista coletiva agora. Vamos ver se a gente consegue ou não ouvir o técnico do Fluminense.
3: Qual a diferença desses dois cenários, desses dois jogos? O que, que você pensou de diferente hoje para manter o resultado em relação ao último jogo? Obrigado.
4: Quanto ao Atlético, na verdade, o Atlético colocou mais um característico, um 9, né? E começou a jogar muito por dentro. E tinha muita bola aérea. A gente pensou nesse movimento de ter mais um zagueiro ali, ocupar aqueles espaços, ficar um para um. Nesse jogo, o Vasco colocou o Puma, estava fresquinho. O Canobbio, além de ter feito mais uma grande partida tática, mas pegamos um jogador que estava fresco, aí optamos colocar um Arana ali para dobrar com o René, onde que o Vasco tem muita força ali pela lateral. E trouxemos ainda o Canobbio um pouco para dentro, para revezar com o Serna, para a gente ainda ter um homem de velocidade para que a gente pudesse finalizar o jogo como aconteceu, em um ou dois lances, mas infelizmente não saiu um gol. Tem um lance que eu acho que poderia ter sido do VAR, né? Eu acho que o Adson segurou o Serna, mas isso é uma outra questão, mas o que a gente pensou foi realmente um pouco a respeito disso, um Vasco um pouco mais aberto, a gente tentar anular essas principais jogadas deles naquele momento.
5: Boa noite, Marcão. Wilson Forte, da Central Fluminense.
4: Boa noite, mano.
5: Hoje você não teve o Thiago Silva e a gente sabe que nem sempre ele vai estar à disposição, né? Queria uma avaliação sua sobre a zaga de hoje, especial do Midian, que vem ganhando espaço com a lesão do Freitas. E saber o que muda no planejamento do jogo sem o Thiago e como você planeja essa minutagem dele na sequência da temporada.
4: Não, na verdade, o Thiago queria muito estar dentro, é que realmente ele também sentiu um incômodo no joelho, como Hércules, como Gêmeos. E esse espaço de sábado para terça-feira é muito curto e a gente não pode ficar correndo risco, né? Muitos jogos. E a gente optou em preservá-lo para que terça-feira ele pudesse estar

0: na verdade, contando com ele dentro ou fora do campo. E quando não puder, a gente vai usar os meninos que estão dispostos, estão trabalhando muito e sempre muito, muito bem estruturado.
1: Meia-noite em ponto, chegamos ao final do futebol, o Globo CBN. O Fluminense venceu o Vasco da Gama por 1-0 na rodada 26 do Campeonato Brasileiro. Agradeço você, ouvinte do Futebol Globo CBN, que esteve com a gente desde as 8 horas da noite até agora, meia-noite. O jogo que teve a narração do Edson Mauro, os comentários do Francisco Aiello, as reportagens da Thalita Gildzi. Na mesa de som, Ramon Lemes. Na coordenação do estúdio, João Aquino. Na central técnica, o Tairone Von Held. Superadores de externa com o Alan, com o Fernando Roque, com você, ouvinte, e comigo. Eu agradeço, eu, Guilherme Pradella, agradeço a sua audiência. Voltamos amanhã com mais do Futebol Globo CBN. Vem aí na Globo, programação musical. E na CBN, o CBN Madrugada. Um beijo no coração e até mais.
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1: 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Rashid, Emicida.

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2: Muito obrigado.
3: Essa marcou gerações. 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

0: aqui, né? O grande Thiaguinho, sempre marcando presença na programação da Rádio Globo. Acesso Vitalíssimo, sobre aqui também, que é um grupo astral, Diego e Vitor Hugo. Eita, coisa boa a gente ouvir essa programação da Rádio Globo. E muito mais, a gente tá liberando aquele momento especial pra você e mais um acompanhante. Isso, no navio mais cobiçado do mundo. É o navio do encontro do samba, né? Com tudo pago por conta da Rádio Globo. Zeca Pagodinho, Alcione, Jorge Aragão e as atrações como Belo, né? Pretinho da Serrinha e muito mais. Anotando três sons ou três artistas, manda pra gente lá no site ou no aplicativo, tá ok? Agora vai rolar nossa feijoada, hein? Amanhã, segunda-feira, feriadão, promete com mais uma da Rádio Globo. Bom dia pra você, tá, meu parceiro? Obrigado aí pela moral, pela carona. 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Agora faltam 15 para as 8 no Rio, aguenta aí.
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seu Paitão. Esse é o Thier, marcando presença sempre aqui na melhor rádio do planeta, né, cara? Mandou bem lá, hein, Thier? Eita, coisa boa. Olha, meus irmãos, com Pablo, saudade inconveniente ainda deixa em off. Turma do Pagode, essa turma que tá sempre marcando presença, hein? Ó, lembrando que meio-dia tem o Rebobina, Rádio Globo. Agora de segunda a sexta, sempre a partir do... de meio-dia.

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Agora 8:02 no Rio.

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9: 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Vamos nessa, estamos de volta aqui na programação da Rádio Globo. Aí, piloto, tá chovendo, hein? Muita calma nessa hora aí, hein? A partir de agora, mais uma edição dos 45 minutos.

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1: Essa é uma homenagem à minha diva, à minha amiga. Pedi autorização, ela pra cantar essa música.

Fernando, você e mais um acompanhante. Claro, no navio, o encontro do samba com todo o palco. Rapaz, é o momento mais esperado que todo mundo deseja, né? Não tenha dúvida, é um dos maiores transatlânticos do mundo. Aí você vai curtir.

0: 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Agora faltam 11 para as 9.
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0: 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Não volta pra mim, hein? Tá aí, Ian com Ferrugem. Rolou três sons, aquele esqueminha básico que a gente já te dá aquele papo, né, cara? Valendo aquela promoção sensacional pra você e mais um acompanhante para o maior encontro do samba, com tudo pago, hein? Zeca Pagodinho, o senhor vai marcar presença, belo, eita, pretinho da Serrinha. 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Agora é a hora certa para você, 9:04, aguenta aí.
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2: Vamos nessa, estamos de volta aqui na programação da Rádio Globo. Chegando mais uma edição de 45 minutos, hein? Valendo, você e meus acompanhantes no navio Encontro do Samba. Vai ter Zeca Pagodinho, Alcione e muito mais. Três nomes.

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2: É o molho do menos é mais aqui em Belém, não tem jeito. 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

0: Muito obrigado.
1: Essa marcou gerações. Quem sabe solta a voz, canta com a gente assim, ó.

0: 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Sorriso Maroto com Alexandre Pires. Que merda, hein? Quando é amor, dói demais. Depois do prazer.
1: Alexandre Pires!
0: Alexandre, como diz meus primeiros, Alexandre Pires, né? Não, Alexandre Pires. Ai, muito bom, né? Ainda na época do Só Pra Contrariar, né? Quem curtiu aí Só Pra Contrariar, Alexandre Pires, né? Junto com o irmão Fernando. Muito bom. E você acompanha aqui o Rebobina Rádio Globo sempre a partir do meio-dia e 25, de segunda a sexta, logo após a propaganda eleitoral gratuita, né? A gente dá um playzinho aqui na programação. E logo mais ao meio-dia, a gente também dá aquele playzinho pra você curtir as classudas da nossa programação. Ó, passou por aqui Jeito Moleque, ainda teve Pericão com Ferrugem. E assim a gente fecha mais uma edição dos 45 minutos. 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Rádio Globo, agora faltam 8 para as 10.

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0: Rádio Globo 98.1, rádio que vibra com você, tá aí o Vitinho, não me vejo sem você. É, tem tudo a ver contigo, não tem? Você não se vê sem a Rádio Globo, né, cara? Muito bom. Bom, obrigado pela moral, você que tá participando aí, anotando três sons ou três artistas. Passou por aqui Diego com Vitor Hugo, ainda revelação. Olha, Grades do Coração, é um clássico dos clássicos. Lembrando que logo mais a partir do meio-dia tem o Rebobina Rádio Globo. Fechou, parceirão, três musiquinhas. Manda lá pra gente no site ou no aplicativo. A gente tá liberando você e mais um acompanhante para o maior encontro. É o encontro do samba com tudo pago por conta da Rádio Globo. Anotando lá três artistas também, a gente vai te dar aquela moral. Tá ok? Agora pra você que nos dá aquela carona, você que é motorista de aplicativo, boas corridas. Bom domingo pra você que tá acordando agora, despertando, já tá na pista aí, tá fazendo aquela caminhada, tá com foninho ouvindo a programação da Rádio Globo. Obrigadão pela moral. A você também, né? Que é um grande amigo motorista de aplicativo, no geral, aos taxistas também, o nosso abraço especial, tá? E a turma da saúde, as enfermeiras, enfermeiras, médicos de plantão, a turma que dá aquela moral pra gente também aí, que é porteiro. Alô, meu amigo, tem aquele cafezinho aí, já fez o café? Tá bonito. Pessoal da cozinha também, tá sempre em sintonia com a gente, né? Você que trabalha em restaurante, você que trabalha aí ouvindo a programação da Rádio Globo, pode girar que o planetão tá no ar até o meio-dia, hein, gente? Rádio Globo agora no Rio, 10:06. 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Tá ok? Já já tem o Top Hits Brasil, as 30 músicas mais pedidas, feitas pra você que liga, se liga todo dia, o dia todo, hein? 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
5: 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Opa, 10 e 11.
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5: Pode ir aqui, o Planetão tá no ar. A partir de agora, as 30 músicas mais pedidas feitas pra você. Claro, você que liga, se liga todo dia, o dia todo. Pode escancarar o volume no máximo, você está na melhor. Comenta.
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0: Rádio Globo 98.1, rádio que vibra com você. Olha, ficou em 16ª posição. Esse menino Ferrugem canta, hein? Arrependidaço, onde você mora? Essa é a Rádio Globo, as músicas mais pedidas feitas por você e pra você que liga, se liga todo dia. Aí o 17º lugar ficou com o João Gomes, cara. Muito bom esse som aí. Você votou na sua, olha, endoideceu meu coração. Aí a 18ª ficou com o Ian. Foca na gente, foca na Rádio Globo. Estamos liberando aquela promoção sensacional, hein? Ó, tá rolando as 30 músicas mais pedidas. Aí você já aproveita, já anota lá, manda pra gente no site ou no aplicativo. A gente tá liberando você e mais um acompanhante no navio Encontro do Samba com tudo pago por conta da Rádio Globo. Tem noção do que é isso, paizão? Essa Rádio Globo não é mole não, cara. Sempre colocando você com os melhores prêmios, com as melhores promoções pra você que liga, se liga todo dia, o dia todo. Vamos lá, vamos participar e aproveita aí, já fica à vontade pra mandar aquele salve. Falando em salve, daqui a pouquinho vou mandar aquele hello pra você, tá bom? Marca aí o arroba Planeta Locutor ou então lá no arroba rádio.globo, sem muitas delongas. Continua.
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3: Alô, encontrinho! 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
4: de propósito!
3: Obrigado pela presença de vocês e pela voz de vocês aqui nesse momento.

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2: Da galera do Orkut, do MSN, vocês já estão ligados, né?
3: Já tem...

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porque tá aí o primeiríssimo lugar de hoje, Pericão com Ferrugem, final de tarde. Ó, a segunda mais pedida, hein? Grupo Astral com Diego e Vitor Hugo, acesso vitalício, amigo. Pois é, rapaz, e a terceira posição ficou com quem, hein? Geninho com Mariana Fagundes, peão todo tatuado. E assim a gente fecha mais uma edição do Top Hits Brasil. As 30 musiquinhas mais pedidas feitas pra você. Claro, você que liga, se liga todo dia, o dia todo. Valeu pela moral, hein? Falando em moral, quero mandar um abraço aqui especial pra você que é motorista de aplicativo aí mais uma vez. Que Papai Céu continue abençoando vocês aí, tá? E a turma da saúde, aos amigos enfermeiros, enfermeiras, médicos de plantão, a turma que dá aquela carona pra gente também, que é táxi. Ah, você também das vans, das combis. Alô, Piabetá Central, hein? Nova Campinas Central, Itaguaí Central, pessoal da Zona Sudoeste e Zona Oeste, né? Sempre ouvindo aqui a programação da Rádio Globo. Salve aqui especial pro meu amigo Paulo Lopes. Tá onde, Planet? Ele está na Taquara, na Rodrigues Caldas. Ele manda aqui um abraço pra todos da Cozinha Baronesa, lá no na Taquara, né? Vizinha ali de tanque, freguesia, sempre ouvindo a programação da Rádio Globo. Valeu, Paulinho, Deus abençoe vocês aí, tá, meu amigo? Tô com saudade de tu. Vou aparecer aí pra comer aquele cozidão maravilhoso. Obrigado pela moral e pela audiência, tá? Bom, Top Hits Brasil de volta no próximo domingo. E a gente entope música no seu rádio, hein? Ai, muito bom essa música aí, hein, gente? Perco a linha. Quando tô na Rádio Globo, dá vontade de falar até amanhã. Lá ele, pode não. Pouco papo e muita música. Vambora.

0: 98.1, rádio que vibra com você, tá aí nosso sentimento, marcando presença, tudo ou nada. Nessa reta final da manhã, né, já caminhando pra tarde, quero destacar que Tiago York passou por aqui também, imaginação e muito mais. Pois é, rapaz, rolou três sons, aqueles que minha básico, você e mais um acompanhante podem tirar aquela onda, hein? Isso! No navio, o encontro do samba, conteúdo pago por conta da Rádio Globo. Aí você faz o seguinte, anotando três sons ou três artistas, manda pra gente no site ou no aplicativo, tá ok? Tô planejando folia, tá? Anota essa parada aí, porque você pode se dar benzaço. Pra você que se liga na Globo. 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Claro que essa promoção só podia ser mais uma da Rádio Globo, hein? A rádio que vibra com você. Vem aí um rebobinho na Rádio Globo com ela, Vic. Tamo junto. Valeu, Vic. Um beijo. Rádio Globo, agora faltam 3 minutos para o meio-dia. Acabou, hein, Planet?
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0: Opa, chegou a hora. Medinho, eu sou a Vicky, tá no ar o Rebobina. Hora da gente voltar no tempo, escutar aquelas clássicas. Aquelas que a gente tira a poeirinha e mexe com o coraçãozinho.
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0: rebobina pra você voltar no tempo, pra você escutar as clássicas da nossa programação. E não será a chuva que vai atrapalhar esse domingo que está com cara de sábado, porque amanhã é feriado e você tá de ouvido colado na melhor. Na Rádio Globo, a rádio que vibra com você.
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0: Pedrinho.
1: Bom demais, tá aí Mamona das Assassinas, Piládios em Santos. Tá rolando Rebobina, este programa perfeito, sem defeitos, que faz a gente voltar no tempo, escutar as clássicas aqui da nossa programação, as músicas que fazem parte da nossa vida, da nossa história. Eu tenho certeza que você tá aí curtindo muito seu domingo. Já disse que a chuva não atrapalha em nada. Somos cariocas, sim, gostamos de sol também. Mas na chuva, a gente descansa e curte do mesmo jeito. Afinal de contas, início de mês, né? Pra quem já recebeu, dá pra fazer aquela gracinha, aquele churrasquinho hoje, coisa e tal, vai pra frente. Como a gente costuma dizer aqui no Ar de segunda a sexta, que a gente gosta de ver você se divertindo. E no fim de semana não vai ser diferente. Beleza? Daqui a pouquinho tem mais Rebobina pra você, então não sai daí não, hein? Meio dia e meia.
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0: essa música aí é aquilo, né? Não tem como dar errado. Botou essa música pra tocar, todo mundo vai se divertir, todo mundo vai dançar, todo mundo vai ficar feliz, botar sorriso no rosto. E é isso que a gente quer, ver você feliz, alegre, animado, com a vibração lá em cima, porque é domingo, você tá aí na sua folga. Pode estar no seu trabalho também? Pode. Mas vai levar esse dia com leveza. Isso que importa, é pra isso que a gente tá aqui. Pra gente fazer companhia, pra você aproveitar pra participar da sequência premiada. Coisa boa, né? Aproveita que você tá aí. Entra lá, site, app da Rádio Globo. Dá uma olhadinha na sequência premiada, você tendo o seu cadastro. 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E no sábado que vem, tem mais um ganhador ou ganhadora pra gente premiar aqui. Uma e um.
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2: E bora pra mais uma edição de 45 minutos de muita música pra você? Então tá, beleza. Pode aumentar o volume aí, curtir à vontade. A partir de agora, aquela

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2: E com o nosso jeito carinhoso, a gente toca de tudo na roda de samba do Bom Gosto. 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

0: rádio que vibra com você. Desligue, vem, eu tenho muito mais. Vitinho Iceberg, Camila Cabello, Ravena. É aquilo, né? Anotou três musiquinhas na sequência. Partiu, site app da Rádio Globo, sequência premiada. Você, um acompanhante no navio do encontro do samba com tudo. 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

0: e atentas, porque arroba rádio.globo tá bombando. Rock in Rio tá aí, maior festival de música e entretenimento do mundo. Claro que a Rádio Globo tá marcando presença. Claro que tá de olho em todos os palcos, todos os espaços. Tá conversando com a galera. Então você pode conferir conteúdos exclusivos no nosso Instagram. Tá valendo muito a pena. Ó, eu tive lá no primeiro dia com o Soldado Ryan. Por lá hoje estão Mola, Soldado Ryan novamente, toda a equipe da Rádio Globo. Ah, tá, passa chuva, faça sol, a galera tá lá, tá dando tudo de si, pegando entrevista com os artistas, conversando com todo mundo. Enfim, estamos vivendo esse festival. Se você tá acompanhando aí de casa no Multishow, Globoplay, legal também aqui pela Rádio Globo, sensacional. Se você vai ao festival, fique atento, porque também estamos compartilhando informações importantes aí pra quem tá se deslocando pela cidade. Se você mora ali na região sudoeste, não tá ligado, não tá ligada nos bloqueios de trânsito, a gente também presta esse serviço pra você. A gente tá contigo, tá? Os maiores eventos acontecem na nossa cidade, é assim mesmo. Fica um vulco-vulco, mas a gente faz parte, participa e presta esse serviço pra você. O que importa é que a gente tá de ouvido colado sempre aqui em 98.1, sempre de olho em tudo. 2 e 4.
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0: Epa, hora do nosso climinha mais pra frente. Negocinho de samba, aquela coisinha pra gente curtir o domingo. Desacelerar, só botar aquela gelada, aquele churrasco, aquela macarronada, aquele negocinho que você esperou a semana inteira pra preparar. Pode ser um mocotó também? Pode, pode. O que você quiser. São 2h09, tá no ar o Batuque da Globo, o melhor do samba pra você. Quero aproveitar pra mandar um beijo aqui pro Vinícius, que me encontrou saindo de casa. Fã aqui da Rádio Globo, tá de ouvido colado, tamo junto. Valeu, tá no corre aí domingo, mas tá com um sorriso no rosto, tá de ouvido colado na Rádio Globo e é disso que a gente gosta. Bora pra cima que o batuque tá no ar.
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1: Salve nosso saudoso Fernando Magaça. Gilson Bernini e Rafael tava aí. Rafael Bernini tava aí. Bora, Tibau. Vambora. Eu tô vendo um amigo, eles estão embolados.

0: Batuque da Globo rolando aqui na Rádio Globo, a rádio que vibra com você. Rolou Gabrielzinho do Irajá com reflexão no Samba do Milionário, bloco 3, Luciana Mello, Samba Colado, grupo Fundo de Quintal e Leci Brandão, vai lá, vai lá. E ó, o batuque continua, tá? Continua de ouvido colado por aqui que até as 3 da tarde tem muito samba pra você. 2h37.
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0: 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Agora faltando 3 minutinhos para as 3 da tarde. Vem aí o Futebol Globo CBN. Para você curtir os grandes jogos que vão acontecer por aqui hoje. Ouvido colado aqui em 98.1. Só confirmando, 2h57.
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0: companhia, uma excelente tarde de domingo, dia 6 de setembro de 2026. Alô, torcedor! Alô, torcedora carioca! Muito boa tarde! Está no ar mais uma jornada esportiva da Rádio Globo CBN, um domingo de bola rolando, emoção em dose dupla e decisões importantes pela 26ª rodada do Campeonato Brasileiro. A primeira parada é em Belém, do Pará, às 16h. Daqui a pouquinho, no Mangueirão, o Flamengo encara o Remo, vivendo o seu melhor momento na temporada, classificado na Libertadores, embalado por 2 vitórias consecutivas sem sofrer gols e cada vez mais perto do Palmeiras. O rubro-negro entra em campo de olho na ponta, na liderança do Brasileirão. É a chance de dormir ou até terminar a rodada no topo da tabela. E quem comanda a emoção é o bom, mas bota bom nisso, ele é o bom de bola. Nos comentários, o gigante da análise. E nas reportagens, o professor que conhece da matéria. Se ligou? Pois é, Remo e Flamengo você acompanha aqui no Futebol Globo CBN. Terminou o jogo em Belém, a nossa equipe troca de estádio, mas a emoção continua a mesma. Às 18h30 da noite, direto do estádio Nilton Santos, o Botafogo recebe o Palmeiras em um duelo de enorme peso. O Glorioso precisa reagir, já passa de um mês sem vencer no Campeonato Brasileiro, vem de derrota no Clássico para o Mengão e quer abrir distância da zona de rebaixamento. Do outro lado, um Palmeiras que briga ponto a ponto pela liderança. É jogo grande, no Engenho de Dentro. O artilheiro da emoção estará narrando todos os detalhes. É nos comentários, o lúcido e de didático. Chico Aiello, é, nas reportagens nós teremos a voz categórica da gloriosa Thalita Gilson. Equipe completa, todo mundo pronto, mandando som no seu radinho. Reginaldo Pires na central técnica e Uriçá no estádio, a dupla Rock, Alan e Fernando produzindo, coordenando, direcionando, o destemido João Aquino. Se ligou, né? Então aumente o som do seu radinho, vista a camisa do seu time de coração, vem com a gente, porque a partir de agora a bola vai rolar, a emoção fala mais alto e você acompanha tudo lance a lance, detalhe a detalhe, na rádio, no Futebol Globo CBN. Fique ligado, porque o futebol neste domingão só está começando enquanto a bola não rola.
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0: Enquanto a bola não rola, você não só pode, como deve participar com a gente. Eu já tô fazendo isso. youtube.com/CBN. youtube.com/CBN. Você deixa a sua mensagem lá, mande a sua pergunta pro nosso comentarista, que obviamente a gente vai mandar pro ar. youtube.com/CBN. Lá você vai ver os escudos de Remo e Flamengo, o time da transmissão, Edson Mauro, Carlos Eduardo Éboli, Carlos Alexandre e eu, Bruno Faria, na sua companhia, estarei por aqui, ó. E Reginaldo já tá por lá. Boa noite, Edson Mauro. Flamengo 3-0 contra o Remo. Hoje vai dar Flamengo. É isso, é isso. É isso que eu quero que você fale e mande mensagem aqui pra gente no Futebol Globo CBN. Sem mais delongas, vamos acionar o nosso repórter para saber as primeiras informações na tarde deste domingão. Carlos Alexandre, as primeiras informações de Remo e Flamengo, Flamengo e Remo. Muito boa tarde, professor.

0: provisoriamente do Brasileirão e joga a responsabilidade para o Palmeiras, que pega o Botafogo às 6:30 no Nilton Santos. Para o jogo de daqui a pouco, o técnico Leonardo Jardim tem apenas dois desfalques: o Alexandro, que há muito tempo não joga pelo Flamengo, e o Everton Araújo, que sofreu uma lesão na partida do meio de semana contra o Mirassol. O resto do time completo. O Flamengo, que foi recepcionado com muita festa ontem em Belém do Pará, e vai enfrentar um Remo. O Remo, que está na zona de rebaixamento e precisa desesperadamente de um resultado positivo para conseguir aí ainda pensar na fuga do rebaixamento. Para o jogo de daqui a pouquinho, o técnico Leonardo Jardim tem um time extremamente ofensivo. Ele colocou o Jorginho como primeiro volante e o Paquetá de segundo volante. Flamengo escalado com o Rossi no gol, Royal na lateral direita, a zaga com o Ortiz e o Léo Pereira e o Ayrton Lucas na lateral esquerda. Meio de campo, como eu falei, Jorginho de primeiro volante, Lucas Paquetá de segundo volante e Arrascaeta, o 10 da Gávea, atuando ali na meiuca. Na frente, Carrascal, que segue sendo um cara que tá ganhando moral após a Copa do Mundo. Samuel Lino, que é o grande destaque do Flamengo com o técnico Leonardo Jardim. E Pedro, que luta pela artilharia do Campeonato Brasileiro. Passando rapidinho o time do Remo, Brunão, com Marcelo Rangel no gol, Marcelinho na lateral direita, Azar com Marlon e Chamba, e o Marlon na lateral esquerda. Meio de campo, Patrick, Leonel Pico e Zé Ricardo, além do Iago Pikachu. Na frente, Galeano e o Gabriel Tailari. Esse é o time do técnico Léo Condé, Brunão.
1: Boa, professor! Esse conhece da matéria, esse sabe o caminho ideal e trouxe pra gente a formação, a escalação. É o Mengão pronto pra daqui a pouco, quem sabe, dormir nessa 26ª rodada na liderança do Brasileiro. É possível, porque assim que terminar Remo e Flamengo, nós teremos Botafogo e Palmeiras. Um empate lá e uma vitória aqui, o Mengão é líder. E aí, Carlos Eduardo Éboli, quero te ouvir. Flamengo escalado, definido por Léo Jardim. Flamengo. Muito boa tarde. Seja bem-vindo, Éboli, enquanto a bola não rola.
2: Tudo bem, Brunão? Boa tarde. Boa tarde para todo mundo que acompanha aqui o Enquanto a Bola Não Rola. Olhando essa escalação do Flamengo, é uma escalação extremamente técnica, né? Que privilegia a qualidade na troca de passes, uma saída de bola com muita qualidade, de pé em pé, com Jorginho, Paquetá, Arrascaeta. É o DNA do Flamengo, né? O DNA do Flamengo é esse. É ter muita qualidade a partir, inclusive, dos seus zagueiros, né? A dupla Léo Ortiz e Léo Pereira joga muito bem com os pés na saída de bola. Todo mundo tem muita capacidade para enxergar o jogo. E vai ter do outro lado um Remo desesperado, né? Que justamente por estar desesperado é que a gente diz o seguinte: é fraco. O time do Remo é fraco. O Flamengo é muito melhor que o Remo, mas o Remo, movido por esse desespero, no futebol muitas vezes o desespero move montanhas, o Remo se apoia completamente nos jogos em casa, completamente. Fora de casa o Remo nada, e em casa é quase coisa nenhuma, mas ele vai tentar alguma coisa, e isso pode transformar o jogo para o Flamengo num jogo um pouquinho mais difícil, né? O Flamengo vai ter que ter muita capacidade no início de evitar um ímpeto maior do Remo, mas a tendência é que o Flamengo dite as regras do jogo, né? Comande o ritmo do jogo. O estádio vai estar lotado, grande presença de torcida do Flamengo. A gente viu a chegada do Flamengo, né? Impressionante a quantidade de torcedores. Por onde o Flamengo passa, ele arrasta multidões mesmo. E aí existe essa expectativa do Flamengo, após o jogo, assumir a liderança do campeonato e empurrar a pressão para mais tarde, para cima do Palmeiras. Essa é a tendência, inclusive, viu, Bruno?
1: Ah, acredito, imagino. Mas olha, você falou sobre o Remo aproveitar o fator casa. Obviamente eu já fiz aquela rápida pesquisa. Classificação como mandante no Campeonato Brasileiro. O Remo também estaria na zona de rebaixamento. O que o Éboli quis dizer é que conta muito com o apoio do seu torcedor e não fica se defendendo o tempo inteiro. Mas o Remo tem 3 vitórias, 5 empates e 4 derrotas. Por isso pode fazer um jogo muito chato, difícil daqui a pouco contra o Flamengo. E aí, se eu trouxe a classificação para você como mandante e a visitante, já que o Flamengo vai jogar

0: fora de casa. O Flamengo seria o vice-líder também do Campeonato Brasileiro, porque em 13 jogos, longe do Maraca, longe do Rio de Janeiro, o Mengão soma 7 vitórias, tem 3 empates e 3 derrotas em 13 duelos. São 24 pontos conquistados, com 26 gols feitos e 13 sofridos. Portanto, o jogo de daqui a pouco vale e vale muito para o Flamengo, que sonha em terminar essa rodada na liderança do Campeonato Brasileiro. Vou fazer o seguinte, intervalo, um minutinho, já voltamos aqui no Futebol Globo CBN, para quem quer saber mais e melhor sobre futebol.
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0: companhia com o jogo entre Remo e Flamengo. A bola vai rolar daqui a pouco no Mangueirão para mais uma rodada do Campeonato Brasileiro. Portanto, quero saber mais informações da equipe rubro-negra. Mas antes disso, eu quero trazer informações para você que só o Central da Bola tem aqui no Futebol Globo CBN.
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0: Lembrando que ontem nós tivemos o início da 26ª rodada do Campeonato Brasileiro no interior de São Paulo, no estádio Cícero de Souza Marques. O Bragantino recebeu o Bahia e o Tricolor de Aço derrotou o Massa Bruta de virada por 3-2. Incrível, hein? O Bahia derrotando mais um adversário pelo mesmo placar, 3-2. No estádio do Morumbis, o São Paulo respirou. Tá completamente salvo, aliviado contra a zona de rebaixamento? Ainda não, mas venceu a segunda partida seguida no principal torneio do nosso país. São Paulo 2, Atlético Mineiro 0. O Galo teve um time misto depois da classificação contra o Cruzeiro no meio de semana pela Copa do Brasil. Ontem no estádio do Maracanã, ah, Maraca, que clássico, hein? Fluminense e Vasco. E o Tricolor das Laranjeiras derrotou o Vascão por 1-0. O Tricolor segue na quarta posição e o Vasco amarga a porteira, a portaria da zona de rebaixamento.
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0: Dentro do Z4, é 17º colocado com 25 pontos. Situação dramática do Vasco, que segue vivo na Copa Sul-Americana e também na semifinal da Copa do Brasil. Hoje cedo nós já tivemos jogo no Couto Pereira, Coritiba 1, Mirassol 2. Rapaz, que loucura de jogo, hein? E esse resultado fez o Vasco ficar a 3 pontos de diferença pro time que está fora, que é o Leão Caipira. O Mirassol derrotando o Coritiba no Couto Pereira. Daqui a pouco, no mesmo horário de Remo e Flamengo, no Beira-Rio terá Internacional e Santos. Também no mesmo horário, Mineirão, Cruzeiro e Atlético Paranaense. Mais tarde, como eu já disse, às 18h30, com transmissão do Futebol Globo CBN no estádio Nilton Santos, tem Botafogo e Palmeiras, com a nossa equipe em loco, acompanhando de perto o jogão entre Botafogo, o Glorioso e o Verdão. Na Neoquímica Arena, mais à noite, às 19h30, tem Corinthians e Chapecoense. E amanhã, último jogo desta rodada, no Barradão, 8h, tem Vitória e Grêmio. Professor Carlos Alexandre, vem pra cá. Traga mais informações pra gente do Mengão.
2: É só até complementando a informação que o Éboli trouxe, em caso de um empate, o Flamengo já assume a liderança do Campeonato Brasileiro, ao menos que provisoriamente. Brunão, depois de resolver a renovação do Eric Pulgar e anunciar 2 reforços, o Flamengo deve ter uma reta final de transferências, janela de transferências mais tranquila. Agora o rubro-negro vai mudar o foco para a extensão do vínculo de outros atletas badalados do elenco, como o zagueiro Léo Pereira e o atacante Pedro. Eles devem receber aí um faz-me rir a mais. E aí, falando em um aumento salarial, outros que receberam essa promessa foram Rossi e Everton Araújo. Após terminar 2025 em alto, o goleiro teve uma sinalização da diretoria para ampliar o atual contrato, que termina no fim do ano que vem. Enquanto o volante, que tem vínculo até o final de 2028, supriu bem as ausências no meio de campo, apesar de ter voltado à reserva com o retorno de Pulgar. O clube o vê com viés de crescimento e aposta também em uma boa venda e pretende valorizá-lo, até pensando aí num possível investimento nele agora, para depois lucrar um pouquinho mais com a venda do hoje um único jovem das categorias de base do Flamengo que está se destacando do profissional.
0: E aí, Carlos Eduardo Éboli, eu quero te perguntar, porque assim, o Alessian, por exemplo, foi para o Bragantino e o Flamengo está tentando de alguma forma valorizar alguns jogadores. O Léo Pereira teve recentemente uma proposta para sair, o Flamengo recusou, e eu quero te ouvir com relação a esse mercado. Te agrada o jeito, o planejamento que o Flamengo olha para o seu atual elenco? Alguns jogadores mais jovens saindo, como o caso do Alessian, e o Léo Pereira podendo permanecer por mais tempo. Como é que você vê essa movimentação de mercado rubro-negra?
3: É, o Flamengo, ele tem uma linha de raciocínio, né, em que ele
1: vem negociando com uma certa facilidade, né? Os jovens talentos que surgem na base do clube. Parece até um pouco meio sem paciência, né? Para moldar esses jogadores, principalmente quando esses jogadores apresentam assim um certo deslumbramento, né? Pelo fato de jogar no Flamengo, e o Flamengo tá ganhando tudo. Ah, vamos pegar o Alassian como exemplo, né? O Alassian tem talento? Tem. Mas o Alassian, em algum momento no processo, ele se perdeu. E o Flamengo meio que baixou a guarda, falou, olha, eu não vou conseguir dar jeito, não vou conseguir recolocar a cabeça dele no lugar, talvez esse ambiente não seja o melhor para ele, vamos dar uma esfriada, vai dar uma rodada, né? E isso explica essa negociação com o Bragantino, que quase foi concretizada lá atrás e agora sim foi confirmada, inclusive já jogou, esteve em campo na partida contra o Bahia. Mas é um talento, né? Vamos olhar pro Everton Araújo, acho que é um jogador que o Flamengo tem que investir na formação desse jogador, porque ele mostra muita personalidade, ele não tem a mesma capacidade técnica que outros jogadores do elenco do Flamengo na mesma posição. Para mim, a melhor dupla, de fato, de volantes, a gente pode dizer assim, para o Flamengo, é Jorginho e Pulgar, jogadores que têm um passe de maior qualidade que o Everton Araújo. Everton Araújo é um jogador que tem muita personalidade, que tem boa marcação, mas não tem a mesma clareza de raciocínio quando tem a bola no pé. Às vezes precisa carregar demais essa bola, isso não bate muito com o jeito de jogar do Flamengo, mas sempre que é solicitado, ele dá conta do recado, né? Ele cumpre bem ali as funções, principalmente na parte de marcação. E num determinado momento, quando houve uma queda de rendimento do Pulgar, vi muita gente falando, olha, Everton Araújo tem que ser o titular e bota o Pulgar no banco. É que o Pulgar conseguiu se recuperar e quando o Pulgar se recupera, ele mostra as qualidades superiores, né? Ao que vemos no Everton Araújo. Então o Flamengo ele prioriza muito o mercado, ele prioriza muito o mercado internacional, né? Contratou agora recentemente mais dois estrangeiros, dois jogadores sul-americanos, jogadores jovens, né? O Freitas então tem 19 anos, então poderia jogar na base do Flamengo, mas veio da base do River Plate para o time principal do Flamengo. E assim, de uma certa forma, Bruno, o Flamengo vai asfixiando essa passagem da base para o principal, dos seus jogadores que são formados na base, para atingir o nível profissional, o nível do time principal. Isso vai meio que desanimando, no meu entendimento, a base do Flamengo. Não sei como é que os técnicos da base lidam com isso, mas esse funil está cada vez mais estreito. O Flamengo adotou uma linha de ir ao mercado, de suprir suas necessidades com o mercado, com a grana que ele tem de receita, e ele transfere para grandes negociações. A base anda um pouquinho de lado, na minha opinião.
0: E aí chama atenção, né? Porque é uma movimentação, uma estratégia que o Flamengo tem pro seu futebol hoje, brigando em duas frentes na atual temporada. Então aí eu lembro, né? Tenta a liderança do Campeonato Brasileiro neste momento, nesse jogo de daqui a pouco, contra o Remo, e ainda tem a chance de Copa Libertadores em busca do pentacampeonato. Só lembrando que o Flamengo volta a campo neste meio de semana pela competição continental, certo? Deixa eu aproveitar e mandar mais abraços para você que está no youtube.com/CBN. youtube.com/CBN. Tem um pessoal animado por aqui, o Gonçalo Pereira, dando boa tarde para a equipe CBN, a melhor. Hoje tem Urubu e Leãozinho rumo à liderança. É um grande jogo, malvadão na cabeça. Também tem o Essival Francisco, vamos com tudo Mengão. O Douglas também, Remo 1, Flamengo 4. Adriel Douglas Daniel de Cambé. Vai mandando a sua mensagem, youtube.com/CBN. Pausa, mais uma, um minutinho. Já voltamos aqui no Futebol Globo CBN. Pode ligar.

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0: jogo hoje não é no Maraca, mas ah, como é bom ser flamenguista. Daqui a pouco tem o Mengão em campo contra o Remo. Em 30 minutos a bola vai rolar no Mangueirão, em Belém, no Pará, para mais um grande duelo deste campeonato brasileiro. As informações do jogo, portanto, professor Carlos Alexandre, volta para cá.
1: Volto sim, Brunão. Tava aqui relembrando, né? E sabe qual foi a última vez em que o Flamengo pisou no Estádio Olímpico do Pará? Foi no longínquo ano de 2013. O Flamengo foi pela primeira fase da Copa do Brasil e venceu o Remo pelo placar de 1-0. Na verdade, a última vez que enfrentou o Remo, né, no Mangueirão, que o Flamengo esteve no Mangueirão ano passado, conquistando a Supercopa do Brasil, venceu o Botafogo por 3-1 num jogo que foi um jogaço do Bruno Henrique. Mas enfrentando o Remo foi em 2013, quando venceu por 1-0. Gol do Rafinha. Lembra do Rafinha, Éboli? Rafinha, que era da base, começou bem, baixinho. Começou bem em 2013, mas depois sumiu.
2: Rafinha, que baixinho.
1: É, não lembro.
2: Não lembro.
1: É, então, o Flamengo, o Flamengo que foi a campo com Felipe, Léo Moura, Renato Santos, o Wallace, crê Deus Pai, e João Paulo. Amaral, Elias e Rodolfo, na frente, Gabriel, Rafinha e Hernani. Quem saiu daquele jogo? Léo Moura saiu, e quem entrou foi o Renato Abreu. O Rodolfo também saiu daquele jogo. Quem entrou foi o finado, saudoso Kleber Santana, que infelizmente morreu no acidente da Chapecoense. E o Rafinha deixou o campo e o Nixon entrou. Ele é esse time do Flamengo, um Flamengo bem diferente. E um Remo também muito diferente. O Remo, naquela ocasião, estava sem divisão nacional. E hoje o Remo está na primeira divisão do futebol. Muita coisa mudou nesses 13 anos. A última vez que Flamengo e Remo se enfrentaram no Estádio Olímpico do Mangueirão. Tempo é bom em Belém do Pará nesse momento, não há previsão de chuva. Sempre é uma preocupação em Belém do Pará, jogos marcados às 16h. A gente teve a Supercopa do Brasil ano passado, que teve um adiamento enorme. Esse ano, se a minha memória não estiver enganada, Palmeiras também sofreu uma questão dessa, indo jogar em Belém do Pará, no Mangueirão, contra a equipe do Remo. Falando do Flamengo em si, o Flamengo com uma escalação ousada. Ele não tem o Everton Araújo. O Eric Pulgar é um jogador que está sendo extremamente utilizado, teve um probleminha também físico no jogo contra o Mirassol, tá como opção no banco de reservas, mas ele optou por um time extremamente ofensivo.
2: O Carlão, ele fez isso no segundo tempo contra o Mirassol, né? Quando ele perdeu o Pulgar e botou o Everton Araújo, depois perdeu o Everton Araújo.
1: Ele botou
2: a
1: Rascaeta, né, que tava no banco.
2: Ele botou a Rascaeta e puxou o Paquetá para ser segundo homem de meio de campo. Não é nenhuma função nova, o Paquetá. Sim. Não. Ele joga bem nessa posição, porque fica sendo um dos responsáveis pela saída de bola.
1: E é um cara que tá uma espetadinha na marcação quando também, necessário,
2: exatamente,
1: também, né?
2: Exatamente.
1: Enfim, então, por isso ele vai com esse meio de campo aí, com o Jorginho, Lucas Paquetá. Na lateral direita, segue aquele revezamento. O Varela hoje é opção no banco de reservas. E quem tá como opção no banco de reservas também são as duas opções, né? Novas opções do Flamengo, as duas novas atrações do Flamengo para essa temporada, né? O Anthony Valencia, equatoriano, atacante de 23 anos, disputou a última Copa do Mundo. Ele vai vestir a camisa 14, que foi uma camisa emblemática do Flamengo com o Arrascaeta, antes do Arrascaeta assumir a 10. Ele pode jogar tanto ali como uma espécie de jogador ali no meio de campo, um camisa 8, um camisa 10, como também um jogador de lado. E o Joaquim Freitas, atacante argentino, vindo do River Plate, 19 anos, tratado como uma promessa, né? Ele que vai vestir a camisa 30 e pode jogar tanto pelas pontas, como também pode ser um centroavante, pode ser ali o cara que vai ser ali o reserva, a sombra pro Pedro. Daqui a pouquinho a gente vai até trazer a fala do Boto em relação a essas contratações. Mas falando desse momento do Flamengo, o Flamengo que vai viver agora, Brunão, um momento decisivo na temporada. Pode assumir a liderança do Campeonato Brasileiro hoje e no meio de semana vai enfrentar o Del Valle, jogo no Equador. O Del Valle, que é uma equipe que não perde há mais de 15 jogos, é líder com mais de 20 pontos de vantagem no Campeonato Equatoriano. Então vai ser um jogo dificílimo pro Flamengo. Quando o Flamengo voltar, vai enfrentar o Corinthians no Maracanã, no clássico das multidões, nessa briga pelo título brasileiro e pelo pentacampeonato da Conmebol Libertadores. E aí, foi o Léo Jardim, técnico do Flamengo, Leonardo Jardim, foi perguntado sobre a gestão do elenco. E ele falou que o Flamengo é muito mais do que apenas 11 jogadores em campo.
3: Não, a nossa gestão é aquela que nós temos feito diariamente, não é? Eu no último dia disse que o Flamengo não era só 11. E eu fui para casa pensar nisto, assim, pá, e disse que o Flamengo não é só 11, que são todos os jogadores. É a mesma coisa do que nós compararmos. O Flamengo é os adeptos que tiveram hoje no estádio. Não são só os adeptos que estão no estádio. O Flamengo é os adeptos que estão no estádio, é os adeptos que estão nos vários estados do Brasil, é aqueles que estão nas comunidades. Nós passamos numa comunidade que é a Mangueira, que é todos, que é aqueles que estão lá a apoiar o bus, o ônibus, quando passa. O Flamengo é também aqueles que estão no estrangeiro, não é como foi em Portugal. Por isso, a equipa do Flamengo não é só 11, é os 11, é os que estão fora, é aqueles que jogam, aqueles que não jogam, são esses todos. Por isso, temos que gerir dessa forma. Eu tenho 20 e tal jogadores, aproveitar que ganhei agora um reforço extra, o Pelata, estou satisfeito, que ele é uma boa solução. E pronto, vamos tentar aproveitar da melhor forma para ter jogadores competitivos para esses duelos todos que vêm, mesmo que alguns descansem e outros jogam, uns iniciam, uns podem entrar na segunda parte. É essa dinâmica que eu gosto de gestão de equipa.
1: Bom, nosso bravo Leonardo Jardim falou do Plata. Aí eu te pergunto, onde está Gonzalo Plata?
2: Onde?
1: Então, ele deu uma paradinha em Dubai.
2: O Flamengo não ganhou a Plata dos russos e o Plata
1: também. E o Plata. Tá sem a Plata e sem o Plata.
4: Exatamente. Essa foi boa.
1: É. Sou eu fazendo um escândalo. Mas enfim, o Plata, meu amigo Carlos Eduardo Éboli.
2: Eu tô me antecipando a ele, viu, Bruno?
1: Enfim.
2: O Plata, cada uma que eu mando aqui, ele fica decepcionado.
1: Que não fui eu, exatamente. Fui triste. É. Mas o Plata deu uma paradinha em Dubai. Inclusive, os agentes do Plata, eles estavam oferecendo Plata para algumas equipes do Oriente Médio. Ofereceu para equipes de Emirados Árabes, ofereceu para a Arábia Saudita. Algumas sondagens, nada de concreto. E o Plata está a caminho do Brasil. Deve desembarcar hoje. A tendência é que ele não fique à disposição do técnico Leonardo Jardim para o jogo contra a equipe do Independente Del Valle. Lembrando que o Flamengo está em Belém e de Belém vai direto para o Equador para enfrentar a equipe do Del Valle pelo jogo das quartas de final, jogo de ida das quartas de final da Libertadores. Flamengo definido, escalado, com Rossi no gol, Royal na lateral direita, Ortiz, Del Pereira, Ayrton Lucas, Jorginho, Lucas Paquetá e Arrascaeta, na frente Carrascal, Samuel Lino e Pedro Bruno Faria.
5: Ai, vocês ficaram levantando a bola, é impossível não falar. Os empresários estão oferecendo Plata a se oferecer pro futebol brasileiro. Tem dois times que não precisam, Flamengo e Palmeiras. O restante precisa de Plata. Muita Plata no bolso. É, deu pra entender, né? A última vez, aliás, que o clube do Remo, disputou a Série A do Campeonato Brasileiro foi em 1994. Aí o professor Carlos Alexandre trouxe que o Flamengo enfrentou o Remo. Aí é deselegância também, não precisava ter entrado nesse assunto.
1: Mentira, era assim, mas tinha pouco tempo. O Éboli já apresentava o
5: quanto?
1: Eu sou de 91. O Éboli já apresentava o CBN Esporte nessa época. Em
2: 94 eu curti bastante o tetracampeonato no Brasil, né? Ali eu já fiquei, já...
5: Eu lembro do tetra.
1: Não, a minha primeira lembrança é 98, a lembrança triste, inclusive.
5: Impressionante, gente. E aí, além disso tudo, sabe o que me veio na memória? Aquele ex-atacante, o Claudio Miro, ídolo do Internacional, que chegou a dizer: tenho o maior orgulho de jogar na terra onde Jesus Cristo nasceu. O Reboli vai lembrar dessa história, acho que o professor também. É. Ele chegou a Belém do Pará para uma partida contra o Paysandu no Campeonato Brasileiro de 72, confundindo, obviamente, Belém do Pará com Belém da Judéia, que não tem nada a ver uma coisa com a outra. Ô, Éboli, vamos falar do Flamengo, Éboli? Me traz aí seus detalhes mais uma vez. Eu acho importante a gente falar, e a palavra do Léo Jardim diz muito do que é uma competição de pontos corridos. Você não pode pensar única e exclusivamente em um time com 11 jogadores. O elenco forte faz a diferença. Tanto é que Palmeiras e Flamengo estão disputando ponto a ponto, amigo.
2: Exatamente, né? E a cobrança é proporcional. Então, para Flamengo e Palmeiras, não cabe, né, aquela discussão, mas jogar em 3 campeonatos, tem que abrir mão de algum, né, vai se estressar fisicamente, não. O alto investimento, ele visa a construção de elenco. Elenco com várias alternativas, né? Opções de reposição para os treinadores. Então, o Leonardo Jardim, que tanto reclamou, ou pelo menos reivindicou, né? Quero mais pontas. Agora ele tem um congestionamento de pontas, né? É porque o Flamengo foi ao mercado, contratou 2 e ainda recebeu de volta o Plata. Então, o que não falta é uma lista com boas opções para o Leonardo Jardim escalar pela direita, pela esquerda. E assim você constrói um elenco capaz de suportar o estresse do calendário. E olha que o Flamengo, ele não está mais na Copa do Brasil, então ele tem 2 competições. E, logicamente, que é muito cobrado para desempenhar bem nas 2 competições. Eu concordo com o Carlão, o confronto contra o Independiente Del Valle vai ser duríssimo, vai ser muito difícil. Para mim, é o adversário hoje mais qualificado, comparando com os adversários dos outros brasileiros.
1: E é a única equipe não brasileira, nem argentina, que tem chegado às semifinais da Libertadores. Na verdade, o futebol equatoriano, isso, que teve o Barcelona de Guayaquil também recentemente. Ou seja, talvez hoje o futebol de times, de clubes do Equador, seja a terceira força do continente.
2: E a LDU também, né? Então,
1: ganhou o Sul-Americano há pouco tempo, isso, Copa, enfim.
2: Então, o Equador se colocou como terceira força no universo de clubes, e mostra também que tem uma seleção muito forte, né? E o Independiente Del Valle é base dessa seleção, né? A seleção do Equador se colocou como uma terceira força no continente, Brasil, Argentina e Equador. O Equador ultrapassou, antes ele ficava lá atrás, de Uruguai, de Colômbia, de Paraguai, e o Equador, na minha opinião, com seus clubes bem estruturados, já ultrapassou toda essa turma e tá ali coladinho na Argentina, pra mim no mesmo nível da Argentina, mas ainda abaixo do futebol brasileiro. Então é adversário duríssimo por esse momento muito positivo do Independiente Del Valle. O Flamengo é melhor? O Flamengo é melhor. Mas vai ter que jogar a sua melhor versão. Com futebol mais ou menos, vai sofrer demais, hein? Nesse jogo contra o Independiente Del Valle. Precisa mostrar a sua melhor versão. Quando o Flamengo, o Bruno, mostra a sua melhor versão, que eu já ultimamente venho chamando de versão Prime, quando o Flamengo coloca em campo a sua versão Prime, não tem adversário. Tá? Não tem adversário. Ninguém joga que nem o Flamengo e é muito difícil superar o Flamengo. E ele consegue superar seus adversários na sua versão Prime com muita naturalidade. Ele constrói o jogo sem fazer força. Para mim, hoje, essa é a grande diferença entre as 2 principais equipes do nosso país. O Flamengo, na sua melhor versão, não faz força. O Palmeiras anda fazendo muita força para mostrar algo parecido com o seu melhor. Então, a fase, ela tá mais suave pro Flamengo. O Flamengo tá jogando bola com mais naturalidade. E vai ter que mostrar esse futebol também logo mais contra o Remo, né? Apesar da diferença grande entre as equipes, é importante o Flamengo ter um jogo de imposição. E a respeito da qualidade técnica do elenco, né? Que foi o nosso primeiro tema. O Flamengo, com investimento, constrói várias opções e boas opções para o treinador. Por exemplo, hoje, Carrascal, Samuelino e Pedro é o melhor trio do Flamengo. É o trio em melhor fase. Jogadores, 2, não estiveram bem, não estavam bem. Carrascal e Samuelino não tiveram um bom início no Flamengo, mas superaram a adaptação e, nesse pós-Copa do Mundo, vencendo os 2 grandes destaques do Flamengo. Com gols, com assistências, assumindo um protagonismo. Ou seja, tem qualidade, é uma dupla que tem qualidade. Essa qualidade não estava ainda na mesma rotação da equipe. E agora está, ou seja, mais opções e boas para o técnico Leonardo Jardim.
5: Em 16 minutos, a bola vai rolar no Mangueirão. Vem aí a 26ª rodada do Campeonato Brasileiro. Remo e Flamengo, Flamengo e Remo. Intervalo, 3 minutos. Já voltamos no Futebol Globo CBN para quem quer saber mais e melhor sobre futebol.
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0: Pro Remo no Mangueirão, em 12 minutinhos a bola vai rolar. Ô professor, chega aqui mais uma informação rapidinha do Flamengo.
1: Ô Brunão, e o Flamengo que agora, nessa janela de transferência, o diretor de futebol do Flamengo, José Boto, falou abertamente sobre ter melado uma das contratações, da tentativa de contratação do Flamengo, que foi o Almada. E de restante, todas não passaram de sondagens ou invenções da imprensa. Inclusive, o Flamengo agora mudou um pouquinho o perfil das contratações. Se antes o Flamengo estava contratando só medalhão, agora o Flamengo contratou dois jogadores jovens, um de 23 anos, o Valencia tem 23 anos, o Freitas de 19, jogadores jovens com potencial de crescimento esportivo e de retorno financeiro. Foi o que o Boto falou justamente do Flamengo pensar agora também um pouquinho, não só no hoje, também no amanhã, mudando um pouquinho, falou, voltou a falar de scout, falou de pessoas importantes no scout rubro-negro, que o Flamengo vai voltar a mapear o mercado atrás de jogadores mais jovens, Brunão.
0: É isso, última pausa, um minutinho, na volta, vem aí o Bom de Bola, vem aí Remo e Flamengo, Flamengo e Remo aqui no Futebol Globo, CBN.
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0: sua companhia até agora, enquanto a bola não rola, porque ela vai rolar em 9 minutinhos. Valeu, então valeu. É bom a gente chamar ele, que é bom, mas bota bom nisso, é o Bom de Bola.
1: Hoje é dia de Mengão, bebê. Flamengo e Remo no Mangueirão, em Belém do Pará, na terra do açaí, do tucupi e do tacacá. E é lá que o Flamengo, no norte, onde o Flamengo é muito forte, no calor de 32 graus, vai correr atrás do Palmeiras e tentar assumir nessa rodada a liderança do Campeonato Brasileiro. Hoje o Flamengo tem que ganhar, o Flamengo tem que ganhar para tentar depois secar o Palmeiras e dormir finalmente tranquilo como líder do Campeonato Brasileiro. O Remo, que é o penúltimo colocado no Campeonato Brasileiro, faz uma campanha no sufoco. Hoje então vem aí Flamengo e Remo. Hoje é dia de rock, bebê. Tudo vem aí no Futebol Globo CBN, acompanhando você em movimento neste domingo chuvoso no Rio, mas um domingo de tempo bom em Belém do Pará, com 32 graus. E você no carro, você no aplicativo, no celular, e pra quem tá de olho na telinha e o áudio, é melhor deixar com a gente. E agora vem aí o Carlão, aumenta que sair é rock and roll, hein? O Carlão vem aí, nosso metaleiro Carlão, e os artistas do jogo, Futebol Globo CBN. Aqui tem jogo.
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Começou Brasil! Flamengo. Definido e escalado pelo técnico Leonardo Jardim. Com no gol, um Rossi. O lateral direito, número 22, Emerson Royal. Na zaga, 3, Léo Ortiz e 4, Léo Pereira. Na lateral esquerda, número meia dúzia, Ayrton Lucas. Na volância, 21 para Jorginho e 20, Lucas Paquetá. O camisa 10 da Gávea, na meiuca, Jorgian de Arrascaeta. Na frente, 15, Jorge Carrascal. 16, o Samuel Liso, Samuel Lino. E na frente, o 9, o Levan Gospel, Pedro. Leonardo Jardim tem à disposição no banco de reservas 42, Andrew, 2, Varela, 13, Danilo, 77, Johnny, 5, Eric Pulgar, 8, Saul, 18, ele está de volta, Nico de la Cruz, 11, Everton Cebolinha, 7, Luiz Araújo, 14, estreante Valência, 27, Bruno Henrique e 30, o outro estreante, o argentino Freitas.

0: do Pará. O Remo, recebido por um lindo mosaico pela sua torcida presente no Estádio Olímpico do Mangueirão, definido e escalado pelo técnico Léo Condé, com 88, Marcelo Rangel. O lateral direito, número 79, Marcelinho. Na zaga, 13, Marlon, e 18, Chamba. Lateral esquerdo, é outro Marlon, número meia dúzia. Meio de campo, 8 para Patrick, 14, Leonel Pico, e 55, Zé Ricardo. Pelo lado direito, no ataque, 22, Iago Pikachu, 21, Galeano pelo lado esquerdo, e o centroavante, número 19, Gabriel Tagliari. Léo Condé tem à disposição no banco de reservas o 97, Ivan, 4, Matheus Felipe, 2, Matheus Alexandre, 27, Zé Ivaldo, 77, Mike, 28, Zé Wellison, 35, Edson, 26, David Braga, 15, Vitor Bueno, 7, Jajá, 9, Poveda, e 11, Aleph Manga.
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0: Campeonato Brasileiro, 26ª rodada. Estádio Olímpico do Mangueirão, em Belém do Pará. Tem a responsabilidade do apito. O trio é do Paraná. Lucas Casagrande, auxiliado por Bruno Bosquila e Vitor Hugo Mazu dos Santos. E o árbitro de vídeo, sim, ele, o homem, a lenda, Éber Roberto Lopes.
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2: Futebol Globo CBN não joga parado, é áudio acompanhando você em movimento no multimídia, no carro, no aplicativo, no celular, e também quem tá de olho na telinha e o áudio do Futebol Globo CBN. Ontem já tivemos um jogo no Maracanã pela rodada 26 do Campeonato Brasileiro, Fluminense 1, Vasco 0. Hoje teremos ainda Botafogo e Palmeiras, jogo que interessa ao Botafogo, por óbvio, e também ao Flamengo. O Flamengo que tá querendo sonhar com a liderança, tá querendo assumir a liderança, mas hoje tem que ganhar e depois do Daeboli secar.
3: Ligar aquele secadorzinho, né, pro jogo entre Palmeiras e Botafogo. Palmeiras e Flamengo, os dois têm a responsabilidade do favoritismo, né? Então vamos pela ordem dos horários. O Flamengo tem que realizar um jogo de imposição. Não pode aceitar qualquer tipo de pressão. Isso pode acontecer, talvez, no início ali, para uma tentativa do Remo, mas toda a qualidade técnica tá do lado do Flamengo, né? Parece gramado bom e excelente qualidade, uma excelente condição, né, para o jogo que o Flamengo gosta de fazer, que é de toque de bola, de toques rápidos, de muita movimentação, jogadores de frente numa ótima fase, Samuel Lino, Carrascal. O Pedro é que é uma situação curiosa, né? Porque o Pedro, como finalizador, ele não vem se destacando. Já há alguns jogos que ele tá meio assim apagadinho como finalizador, mas muito importante na construção de jogadas do ataque. A gente tá vendo um Pedro garçom mais do que nunca, um preparador de jogadas, ele tem muita capacidade para isso. Então é um ataque completo do Flamengo que vai ter que ir para cima do Remo para confirmar esse favoritismo e, pelo menos momentaneamente, assumir a liderança do campeonato.
2: Pois é, hoje o Flamengo com seu uniforme número 3, camisa vermelha, calção preto, e o time do Clube do Remo com uma camisa azul, azul escuro, calção branco. Esse é o contraste realmente muito bom para essa partida que vem aí, dirigida por Lucas Casagrande, juiz do Paraná. Ele que tem 26 anos, a profissão dele é advocacia, e vamos ver se hoje, de repente, ele até arranja um cliente aí em campo, hein, Duda? Mas sem tornozeleira eletrônica, pelo amor de Deus, hein?
3: É melhor não.
2: Vem aí, então, no Mangueirão, um estádio que foi construído em 1978, com capacidade para 53.600 lugares, e o Flamengo que vem aí colado para tentar assumir a liderança do Campeonato Brasileiro. Nesse momento tem apenas um ponto em relação ao Palmeiras, e o Remo é o penúltimo colocado no Campeonato Brasileiro e não ganha há 7 7 jogos seguidos, faz de qualquer maneira, cria e de qualquer forma uma expectativa muito grande neste público que toma conta do estádio Mangueirão em Belém do Pará, com a temperatura de 32 graus, o tempo é bom, já choveu ou ainda vai chover em Belém, hein, Carlão?
0: A previsão do tempo, confesso que foi a primeira coisa que eu olhei hoje sobre o jogo, a previsão do tempo indica que não há possibilidade de chuva, mas conhecendo um pouquinho como é a Amazônia, muito calor, pra pingar durante o jogo, não custa, mas nesse momento sol e o estádio completamente lotado, bom de bola.
2: Esse é o detalhe do Carlão e olha aí, vem aí a semana das Copas, a semana das quartas de final da Sul-Americana, da Copa Libertadores da América, na terça-feira pela Libertadores da América no Maracanã, o jogo entre Fluminense e Platense da Argentina, na terça-feira também em Bogotá pela Sula, Vasco e Santa Fé e na quinta-feira no Maracanã, Flamengo e Del Valle, Flamengo fora jogando no Equador, Flamengo e Del Valle na quinta-feira pela Copa Libertadores da América. Duda, e vamos ficar mais uma vez de olho no segundo tempo do Flamengo, porque tem muita gente que já tá inclusive chateada, torcedor de repente, Flamengo joga bem, faz aquele massacre, pressiona, perde a bola, retoma, vai pra cima, faz gol, mas quando volta do vestiário, é uma loucura, hein, Duda?
3: É, aquela queda de intensidade, né, Edson? O primeiro tempo do Flamengo, normalmente é um primeiro tempo de muita pressão, de marcação alta, de perde, pressiona, jogando no campo do adversário, e normalmente sai um gol, pelo menos um gol. O Flamengo vinha sendo até, inclusive, muito cobrado, né? Porque tinha muitas oportunidades, não deixava o adversário jogar, mas terminava com essa vantagem mínima. E conseguiu, de uma certa maneira, né? Mudar essa situação no último jogo, onde ele fez 2 gols no primeiro tempo contra o Mirassol. Mas no segundo tempo voltou a ter queda de intensidade. Me parece até que de maneira intencional. O Flamengo dosou legal as energias no segundo tempo contra o Mirassol. Talvez até já pensando nessa sequência de jogos que ele tá tendo pela frente.
2: E a nossa galera do chat ao vivo já tá chegando. Gonçalo Pereira, o Eduardo Antônio Quaresma manda também aqui o recado e pergunta aqui pelo Cebolinha. Olha aí, Cebolinha. Cebolinha tá no banco, Carlão?
0: Cebolinha tá no banco. Ah. Houve aí algumas sondagens, inclusive com o Botafogo, acabou não indo pra frente. E o Vasco também sondou a possibilidade do jogador se transferir, mas o Flamengo rechaçou qualquer possibilidade de fazer negócio com o Vasco nesse momento.
2: E hoje tem mais, daqui a pouco às 6:30 tem Botafogo e Palmeiras, Botafogo. Milton Santos, Hugo Aiello, Tatá e Bruno. No Futebol Globo, CBN, a bola vai rolar no estádio Mangueirão, já são 4:02, o árbitro da partida já reúne ali os jogadores no centro do gramado, vamos ver quem vai dar a saída, jogadores ainda conversando, o time do Flamengo com seu uniforme número 3, uma camisa vermelha. A galera gosta dessa camisa, Carlão?
0: Então, a questão não é nem com essa camisa, é que a torcida do Flamengo é meio supersticiosa com o terceiro uniforme, que costuma, bom de bola, não dá muita sorte pro Flamengo quando joga com o terceiro uniforme.
2: Olha só que loucura, hein, galera, esquece isso por hoje, porque o Flamengo tá com a sua camisa toda vermelha, calção preto e vem aí pra pegar o time do Clube do Remo que tem a sua camisa azul escuro, portanto, é a cor do time do Remo, calção branco, realmente
0: Edson,
2: um bom contraste nesse jogo entre Flamengo e Clube do Remo.
0: Mas o Flamengo já usou essa camisa uma vez, no jogo contra o Mirassol fora de casa e venceu por 5-1, ou seja, a estreia com a camisa 3 deu até sorte.
2: Pois é, foi batizado então contra o Mirassol, que hoje ganhou do Curitiba e complicou mais uma vez a situação do Vasco da Gama, que continua na zona do rebaixamento. O Mirassol deu uma respirada, passou para 28 pontos, o Vasco continua com 25 pontos, enfim, o Vasco continua brigando bem nas Copas e mal no Campeonato Brasileiro.
3: É, agora o negócio é fazer festa, né? Festa tá rolando, agora jogo que é bom falou nada, ó. 5 minutos já de atraso.
2: É verdade, já são 4-4. Finalmente o juiz da partida toma posição. A saída vai ser dada pelo Pedro, pelo Flamengo. Toma posição, Pedro. É que, na verdade, há uma fumaça azul tomando conta do estádio Mangueirão, Carlão.
0: Pois é, e aí o árbitro tá esperando a fumaça se dissipar. Os jogadores entraram em campo há muito tempo. Mas só foram soltar a fumaça na hora que o jogo ia começar. Todo o protocolo do jogo atrasado não é muito habitual, não tem sido muito habitual da Série A. Já são 4 horas e 5 minutos, mão de bola.
2: Pois é, e esse negócio da fumaça no estádio, tivemos uma história muito complicada no Beira-Rio, quando a galera do Inter soltou uma fumaça e complicou o jogo. Finalmente o juiz apita e rolou a bola, começa o jogo.
4: Flamengo,
2: a saída foi dada pelo Flamengo, que já domina a bola na sua intermediária com Léo Pereira. Ele cruza pela primeira vez a linha que divide o campo, devolve a bola pela esquerda para Arrascaeta, passa mais atrás da intermediária para Ayrton Lucas, vira o jogo no meio para Léo Pereira, desloca a bola pela direita para Léo Ortiz, evolui pela intermediária, troca passes com Jorginho, procura jogada pela ponta direita com Royal, vai lá o lateral do Flamengo, briga pela posse da bola, comete a primeira falta do jogo em cima do jogador, era ele lá, o Lionel Pico, o argentino. O árbitro para a marca, dá a primeira falta com 45 segundos de jogo no estádio Mangueirão, em Belém do Pará, jogo da 26ª rodada do Campeonato Brasileiro. Toma posição para fazer a cobrança pela esquerda, Marlon. Tem um Marlon com dois L's, que é o Marlon Borges, que é o capitão do time do Remo, e tem um Marlon simples, com um L só. A falta já cobrada na intermediária pela defesa do Flamengo. O Flamengo já repõe pela intermediária com Léo Pereira. Ele procura ultrapassar a linha que divide o campo. Adianta a bola pela esquerda, dá na ponta para Samulino. Samulino devolve para Léo Pereira. Novamente para Samulino, ainda na intermediária do Flamengo. Devolve a bola na intermediária rubro-negra para Paquetá. Paquetá na frente para Arrascaeta. Arrasca, bota a bola na ponta para Léo Pereira, que adianta para Ayrton. Ayrton devolve a bola de novo no campo do Flamengo para Lucas Paquetá. Paquetá pela direita para Léo Ortiz. Ele entra de novo na intermediária do clube do Remo, domina pelo meio do campo do Flamengo, vai Carrascal, faz a tabelinha com Pedro, vira a bola para Samulino, para Rasca, na grande área, driblou, vai bater, colocou à esquerda do goleiro Marcelo Rangel, na primeira tentativa do Flamengo, com quase 2 minutos de jogo, Carlão.
0: A jogada só foi possível porque o Carrascal conseguiu quebrar a linha, tabelou com Pedro, o Lino deu a bola para Arrascaeta, até tentou bater colocado, mas a bola não fez a curva que tinha que fazer e se perdeu pela linha de fundo. 0-0.
2: 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Já chegamos a 2 minutos e meio do primeiro tempo. O Flamengo tem lateral pela direita. Vai ser cobrado pelo Emerson Royal, ainda na defesa rubro-negra. Royal demora um pouquinho, tá ali com sol no rosto. Adianta a bola pela direita para Paquetá, que dá para Royal. Royal devolve pela defesa para Léo Ortiz, adianta com força e a bola vai pela linha lateral, mas o árbitro dá pro Flamengo, não é pro time do Remo, mas vai ser cobrado na esquerda pelo lateral Marlon, pelo time de Belém do Pará. Adianta com as mãos a bola pela intermediária, vira do lado esquerdo para Galeano, o jogador paraguaio tenta, a bola bate nele, a defesa completa e a bola vai outra vez pela linha lateral, vai ser cobrado pelo time do Remo. Uma posição na esquerda, Marlon faz a cobrança na intermediária, passa a bola para frente, trabalha para Talhari, desarmado, a defesa corta pelo Flamengo de cabeça com Léo Pereira, volta para Patrick na grande área, corta Léo Ortiz pelo Flamengo, o Remo dá uma canseira no Flamengo no comecinho do jogo, apertando o Flamengo contra a grande área rubro-negra. A bola vem do lado esquerdo, tentativa feita ainda pelo jogador Chamba, ele sofre uma falta, o árbitro para, o próprio jogador camaronês faz a cobrança, adianta pela defesa pela direita com o argentino Pico, mas o juiz manda repetir, já que estava com a bola rolando. Pequenos detalhes, hein, Carlão?
0: É, mas se a bola é parada, ela não pode estar rolando, bom de bola.
2: 4 minutos do primeiro tempo, agora com bola parada, bate Chamba. Bota a bola, vai direto, vai lá, chega o goleiro Rossi, pega pelo Flamengo. Tem bolinha na rede, Brunão.
5: Tem sim, bom de bola no Beira Rio, 8 minutos, primeiro tempo, Gabigol foi pra rede, Santos 1-0.
2: 4 do primeiro tempo no Mangueirão, em Belém do Pará, bola do Flamengo na defesa com o Jorginho. Jorginho adianta na intermediária, passa a bola para Paquetá, vira para Ayrton, Ayrton devolve para Paquetá, já no campo de ataque, Paquetá lança a bola para Pedro, devolve para Paquetá, para Pedro, para Samulino na grande área, trabalhou, virou, Carrascal chuta e a bola passa à direita do goleiro Marcelo Rangel, quase 5 e o Flamengo foi para cima. Carlão,
0: é gol perdido do colombiano, a jogada pelo meio, Pedro, que passe do Pedro, do lado canhoto pro Samuel Lino, ele invadiu a área, cruzou na medida, só que aí o Carrascal errou a passada, foi com o pé que era pra ser o pé de apoio e a bola subiu, 0-0.
2: Marque o tempo. Faltando 40 para acabar, para terminar o primeiro tempo em Belém do Pará, no Mangueirão. E o placar, olha ele aí.
4: Flamengo
2: 0. Também 0. 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O Flamengo com Samulino, pela direita, bota a bola, Carrasca, Pedro tenta a jogada, a defesa corta, volta pro Carrascal, Flamengo tenta impor o seu jogo, é desarmado na defesa, a bola volta na intermediária para o paraguaio Galeano, Galeano entrega de presente, bota a bola na frente, Arrasca vai lá, retoma pelo Flamengo, mas perde a bola, ela chega de novo pela intermediária, pela direita para Pikachu, lá vai o velho e bom Pikachu. Cachorro, bota pela direita para Marcelinho, é o Remo pressionando, o campo tá escorregadio, já dois jogadores do Flamengo escorregaram, mas o Remo vai à luta, a bola chega na esquerda com o Marlon, vai cruzar na grande área, levantou, botou na área, a bola, o arco foi muito alto, a bola volta pela direita para Pikachu, hora da grande área, devolve, Marcelinho cruza, põe na área, entra Royal, fica enrolado para tirar a bola da área, finalmente passa pela direita para Carrascal, Carrascal alivia a pressão, vira para Jorginho, Jorginho no meio campo, volta a bola de novo pela intermediária, a bola é trabalhada pelo lado esquerdo para o ataque do Flamengo, lá vai Samulino em alta velocidade, sai do campo dele, vai pro campo de ataque, ainda Samulino, demorou, virou, tenta Arrascaeta, fora da área, é o Flamengo que dá velocidade ao jogo, na ponta, para Ayrton, cruza, põe na área, a defesa corta, a bola volta, tocada ainda pelo Samulino, mas há uma nova falta, marca o juiz, muita gente escorregando em campo. Ei, Carlão!
0: O gramado parece estar em excelentes condições, mas foi molhado antes do jogo. Tanto jogadores do Flamengo como jogadores do Remo estão escorregando. E ainda há pouco teve escorregão dentro da área, bom de bola.
2: Marque! Não, já falei, marque o tempo.
0: Já marcou,
2: é verdade.
0: Já tá marcado, já.
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0: rubro-negra para Léo Pereira. Léo Pereira bota a bola na frente da grande área para Léo Ortiz. Ele vai começar tudo de novo pelo Flamengo. Solta o pé pela direita para Jorginho. Jorginho cruza a linha, entra na intermediária do time do Pará. Devolve a bola para Royal, volta para Jorginho. Na intermediária para Paquetá, adianta para Arrascaeta. Arrascaeta no centro da intermediária. Devolve a bola na ponta para Ayrton. Flamengo pressiona para Pedro, levantou. Ainda na ponta, tenta Samulino. Levanta, dá uma balançada na área. Royal de cabeça, bota na grande área. Vai, tenta ainda. O jogador Carrascal é desarmado. A defesa corta e a bola volta para Léo Pereira de cabeça recuar. Ao goleiro Rossi, aos 8:30 do primeiro tempo, o Flamengo tem novamente a posse da bola pela direita com o Jorginho. Devolve para Royal. Emerson Royal tenta, Arrascaeta é desarmado. A defesa corta e a bola volta de novo na intermediária para o paraguaio Galeano. Galeano volta a bola pela direita para Pikachu, que dá para Jorginho. Devolve pela ponta direita para Galeano. Levantou, botou na área, falhou ali a defesa do Flamengo, mas a bola volta limpa para Lucas Paquetá. Flamengo tá tentando encaixar o jogo ainda, Duda.
1: O Flamengo já pegou a bola para ele, né? Agora, o principal recurso do Remo é o contra-ataque, né? Puxa contra-ataque com 3 jogadores, fica todo entrincheirado, não tá fazendo marcação alta, recua suas linhas e fica um jogo em campo reduzido, que obriga o Flamengo a ter muita velocidade na troca de passes, mas o Flamengo ainda não conseguiu encaixar essa boa troca de passes.
0: Marque o tempo! Faltando 35 para acabar, para terminar o primeiro tempo em Belém do Pará. E o placar no Mangueirão, olha ele aí.
2: Flamengo
0: 0. Também 0.
3: Central.
4: Neste domingo pela manhã nós tivemos no Couto Pereira Coritiba 1, Mirassol de virada 2. Tem bola rolando no Mineirão, 15 do primeiro tempo, Cruzeiro e Atlético Paranaense 0-0. No Beira-Rio, 15 da primeira etapa, Internacional 0, Santos 1.
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0: Pra quem tá de olho na telinha, o áudio é melhor deixar com a gente. Avança pela esquerda, Patrick, levanta, põe na área, a defesa corta, a bola volta de longe no complemento do Galeano, ela vai pela linha de fundo, é tiro de meta outra vez pro Flamengo cobrar. 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
0: O Flamengo já cobra um tiro de meta, a bola vem de novo para as mãos do goleiro Rossi. Rossi bota a bola no chão, adianta com o pé para Léo Pereira. Léo Pereira na intermediária do Flamengo, devolve a bola para Jorginho. Vai começar tudo de novo pelo Flamengo. Jorginho, ele vira pela direita para Léo Ortiz, cruza a linha, entra já no campo do time do Remo, bota pela direita para Carrascal, domina a bola na ponta, tentativa feita com Royal, tenta balançar na área, devolve a bola para Carrascal pela direita, Arrascaeta, Carrasca tenta de novo, Arrasca pela intermediária para Paquetá fora da área, bota pela direita para Carrascal, levantou Pedro, na área, a bola passa por ele, vai pela linha de fundo. Pedro desistiu da jogada, Carlão.
7: Ele não ia conseguir, o Carrascal deu a bola foi muito longa, e aí o Pedro meio que, quando viu que não ia chegar, tirou o pé. Ele não conseguiria se atirar na bola, nem tentar o domínio. O Carrascal, a bola teve desvio. Teve desvio. Carrascal não ia errar um passe dele. Desse, escanteio pelo lado esquerdo, Arrascaeta na bola.
0: Arrasca vai fazer a cobrança, primeiro escanteio pro Flamengo cobrar, primeiro escanteio do jogo, com 12 minutos de partida. Escanteio pela esquerda para Arrascaeta, bate curtinho, levantou, nas mãos do goleiro Rangel, no interior da pequena área. Ele imediatamente solta o pé, bota a bola pela intermediária do Flamengo, a bola vai de área a área, chega limpa pro goleiro Rossi no interior da grande área rubro-negra, na frente da grande área, adianta a bola para Ayrton Lucas, procura carregá-la pro campo de ataque, ele cruza a linha, aquele vídeo do campo, entra já na intermediária do clube do Remo, volta a bola para Jorginho, na esquerda para Ayrton Lucas, na ponta agora para Arrascaeta, solta para Samulino, lá vai Samulino, ele agora virou protagonista no Flamengo. Samulino devolve a bola na intermediária do Remo, devolve a bola para Léo Pereira, vira pela direita para Paquetá, retoma a bola, tenta ali a jogadinha, aquela jogadinha curtinha do Paquetá, é desarmado, volta na retomada e devolve novamente para Léo Ortiz. Léo Ortiz recomeça a jogada do Flamengo com Léo Pereira. Léo Pereira ultrapassa a linha, aquele vídeo campo, bota a bola na frente para Samulino. Samulino tentava tabelinha.

0: Paulinho é desarmado, a defesa corta com Chamba, ele retira a bola da grande área, bota pelo lado esquerdo para Marlon, Marlon ainda na intermediária da defesa do clube do Remo, devolve a bola para Chamba, Chamba outra vez na frente da área para o argentino Pico, Lionel Pico, Lionel Pico bota pela ponta direita, adianta a bola para Marcelinho, já no campo do Flamengo, é atacado pelo Arrascaeta, a bola saiu e é lateral pro time do Remo cobrar, marca o árbitro Lucas Casagrande do Paraná, toma posição para cobrança pela direita o jogador Marcelinho, Marcelinho devolve pela defesa, volta a bola para Marlon Borges, ele adianta, a bola bate de novo na defesa do Flamengo e vai mais uma vez pela linha lateral pelo lado direito, já cobrado pela ponta pelo Marcelinho, Marcelinho devolve a bola para Patrick, ex-jogador do São Paulo e do Internacional, vira o jogo pelo lado esquerdo, bota a bola na ponta pro Remo, adianta para Marlon, Marlon devolve para Patrick na parte central da intermediária, faz uma nova tentativa pelo meio campo, devolve a bola para Talhari, Talhari tenta a jogada, prepara, fora da área, vai bater, rouba a bola Samulino, retoma pela defesa do Flamengo e devolve para Léo Pereira, adianta pela intermediária, tenta Pedro, a bola bate nele, sai de novo, vai pela linha lateral pro clube do Remo cobrar. Marque o tempo. 15. Faltando meia hora para acabar, para terminar o primeiro tempo do Mangueirão, rodada 26 do Campeonato Brasileiro. E o placar, olha ele aí:
1: Flamengo
0: 0. Também 0.
2: Central.
3: A imprensa espanhola e portuguesa repercutiram neste domingo a peitada que o árbitro Davi Lacerda deu em Canóbio durante o clássico Fluminense e Vasco. O jornal AS da Espanha quanto a Bola de Portugal repercutiram a cena com a entrevista dada por Hulk depois do confronto.
0: 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E para quem tá de olho na telinha, avança novamente na esquerda, tenta Galeano, paraguaio do Remo, toca na bola, ela vai para fora, o árbitro da partida para e dá pro Flamengo. 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
0: 16 minutos do primeiro tempo, 0, Flamengo 0, clube do Remo, lateral cobrado pela direita pelo Royal. Royal devolve na defesa, dá para Léo Ortiz. Léo Ortiz tenta pela intermediária. O clube do Remo retoma com Pikachu. Lá vai o velho e bom Pikachu, desarmado. Uma falta cometida pelo Samulino. O juiz para, marca, dá uma nova falta na intermediária, na falta cometida pelo Samulino, quando na verdade o Pikachu é que se jogou, hein, Carlão?
5: Na verdade foi um strike ali, o jogador da equipe do Remo, Galeano, se chocou contra o Lino, depois o Arrascaeta levantou o Pikachu. O Éboli estava falando aqui, né, sobre estar cadenciado nesse momento, 31 graus e 60% de umidade relativa.
0: 17 minutos do primeiro tempo, a nova falta vai ser cobrada pro clube do Remo, tá lá Patrick, tá lá também o paraguaio Galeano, batiu pra bola, levantou, bota na direita, tentava Marcelinho, a bola alta, vai pela linha de fundo, é tiro de meta outra vez pro Flamengo cobrar. O intervalo vem aí, daqui a pouco a resenha do intervalo vem aí com o Brunão Faria no Futebol Globo CBN. A bola é do Flamengo na intermediária com Léo Pereira, ele domina ainda pelo campo do Flamengo, volta a bola na esquerda para Ayrton Lugo, ele cruza a linha, aquele vídeo campo, manda para Pedro, Pedro parede, o Pedro agora é uma parede, minha gente, mas é um perigo, o Pedro domina fora da área, chuta e o goleiro Rangel tá lá para pegar, Carlão.
5: Mas ele chutou de muito longe, ele até fez o pivô, tava na altura da meia lua, chutou fraquinho, o Marcelo Rangel fez a defesa tranquilamente, 0-0 em Pará.
0: Quase 18, a bola vem para a defesa do Flamengo na intermediária, retoma ainda, Léo Ortiz adianta, dá para Jorginho, Jorginho acelera, bota pela direita para Arrascaeta, na ponta para Carrascal, ele sinaliza pela direita o Arrascaeta, ainda Carrascal com a bola dominada, não resolveu ali, vai por lance individual, vai pro chão, o juiz para, marca da falta no bico da grande área, e essa aí leva perigo, Carlão.
5: Foi o Galeano, ele chegou por trás ali, na verdade foi o Marlon, camisa número meia dúzia, ele deu um trançapé no Carrascal, na entrada da área do bico pelo lado direito, ninguém apareceu pra jogar, ele foi pra cima, ia entrar na área e foi derrubado. A falta é muito boa pro Flamengo, quem sabe o primeiro do Mengão, bom de bola.
0: 18 minutos o primeiro tempo em Belém do Pará, tá na hora da chuva, tá na hora de chover lá na grande área. Uma posição pelo Flamengo, Paquetá, Arrasca também tá lá, Arrasca é o rei desse tipo de falta, hein? O Paquetá também tá lá tentando fazer jogadinha, dá uma olhada, Paquetá, Arrasca também, a bola colocada no bico da grande área pelo lado esquerdo da defesa, pela direita do ataque do Flamengo, lá vai Paquetá para fazer a cobrança, partiu Arrasca, levantou, botou na área, subiu, Léo Ortiz toca nela, a bola vai pela linha de fundo e é escanteio, hein, Carlão?
5: Léo Ortiz subiu junto com o Marcelinho conseguiu atrapalhar, botou a bola pela linha de fundo, jogadores do Remo reclamaram de falta, o escanteio é marcado lá pelo lado esquerdo, Arrascaeta nela.
0: 19 minutos do primeiro tempo, o Flamengo tem novo escanteio pelo lado direito, a bola vai lá pro Bolinho, Arrasca toma posição, é pela esquerda, Arrascaeta, toma posição, Arrascaeta, toma posição, cobra, curtinho, devolve a bola na esquerda, passa pro Samulino, volta agora para Ayrton, levanta, põe na área, corta novamente Marlon, pela defesa do Remo, e tira a bola da grande área, volta para Ayrton Lucas, lá no campo de ataque, põe mais atrás para o Royal, Royal pela meia direita, adianta a bola pela intermediária para Samulino, ele recolhe pelo time do Flamengo, ainda Samulino com a bola dominada, mais atrás a Royal no campo do Flamengo, ele cruza a linha de novo, entra na intermediária do clube do Remo, toca a bola para Léo Pereira, que dá pro Arrasca, levanta, põe na área, tenta Samulino, defesa corta, volta, Jorginho retoma no peito pelo Flamengo, volta a bola de novo para Léo Pereira, é o Flamengo tentando empurrar o clube do Remo contra a grande área dele, liga a bola na ponta para Carrascal, adianta, montou a bola, Samulino é desarmado, chega, corta, Marlon Borges, bota pela linha de fundo, é mais um escanteio, Carlão.
5: Que linda a bola do Jorginho, de primeira pro Samuel Lino, ele até conseguiu dominar, mas foi travado na hora do chute, escanteio pelo lado esquerdo, agora o Carrascal nela.
0: Vai, Carrasca toma posição para fazer a cobrança, vai botar lá no Bolinho, escanteio, tem alerta de gol, autorizado, partiu, levantou, bota na área pela direita, tenta Pedro, limpou, chuta, e ela sumiu, vai pela linha de fundo, marque o tempo. Faltando 25 para acabar, para terminar o primeiro tempo na 26ª rodada do Brasileirão, do Mangueirão em Belém. E o placar, olha ele aí.
1: Flamengo
0: 0. Também 0.
2: Central.
3: Tem pênalti marcado no Beira-Rio a favor do Santos. 26 minutos, primeiro tempo. Internacional perde para o Peixe por 1-0. Tem bola rolando também no Mineirão. 26 do primeiro tempo. Cruzeiro e Atlético Paranaense 0-0. Ainda hoje no Engenhão, Botafogo e Palmeiras às 6:30. E às 7:30, Corinthians e Chapecoense.
0: Beleza? 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Qual é a info, Carlão?
5: Tá chovendo, bom de bola. Olha que surpresa.
0: Olha aí.
5: Tá chovendo em Belém do Pará.
0: Você falou que não ia chover hoje, hein, Carlão?
5: Alô, clima tempo. Me quebrou.
0: Olha aí, o Carlão jurou aqui que não choveria em Belém do Pará, mas olha, não dá pra apostar nunca, minha gente. Em Belém chove todo dia, toda tarde. É a chuva que chega entre as 4 e as 5. Era isso que você tava rindo, Duda?
6: Porque não há nada mais preciso. Desafia até a pontualidade britânica, a pontualidade da chuva em Belém. É isso aí, marca encontro antes e depois da chuva, gente.
0: 22, faltando 23 para acabar o primeiro tempo. O Flamengo retoma com Pedro, dá uma puxadinha, bota, tenta, Arrasca. A defesa corta pela direita com Marcelinho, devolve para o goleiro Marcelo Rangel no interior da grande área. Solta a bola para o camaronês Chamba, bota a bola na intermediária, a defesa recompõe e ela volta novamente pro goleiro Rossi bota a bola na frente da grande área, na intermediária rubro-negra, solta para Léo Pereira, que dá para Jorginho. Jorginho recompõe pela meia direita, entrega a bola para Samulino, procura dar velocidade ao ataque do Flamengo. Flamengo ainda não está à vontade no jogo. O Flamengo pressiona, chega a bola na ponta com Léo Pereira, na intermediária do clube do Remo, volta para Jorginho, arma jogada pela direita para Léo Ortiz, encaminha de novo na intermediária do time do Pará, bota na direita, tenta a jogada, vai Royal, vai lá, corre Marlon, retoma, corta e retoma a bola, volta de novo na intermediária para Patrick. Patrick procura dominar pelo clube do Remo, adianta a bola para Talhari, devolve para Galeano, Galeano fora da grande área, é desarmado por trás. O Flamengo retoma de novo com Paquetá, dá no meio para Léo Pereira, para Paquetá, no meio para Carrascal. É o Flamengo no grande círculo, domina, cruza a linha, Paquetá, adianta a bola para Samulino, outra vez para Paquetá, em linha reta para Samulino, desloca a bola para Pedro, vira o jogo na esquerda para Ayrton. É o Flamengo tentando abrir essa lata, a lata tá fechada, vai Ayrton pro Pedro, levanta Samulino, mata no peito, na marca do pênalti, é desarmada a defesa, corta a bola, sai de novo na grande área. O Flamengo pressiona, o Flamengo tá de novo tentando dar uma massa no clube do Remo. O Flamengo pressiona pela direita com Royal, devolve na intermediária, volta pelo meio campo para Arrascaeta, arrasca pro Jorginho, fez ali uma alavanca, não colou, a defesa corta e a bola volta ainda para Léo Pereira, que devolve para Léo Ortiz. O Flamengo reinicia a jogada pela meia direita com Paquetá, Paquetá pelo meio campo, toca pela direita, volta a bola pela intermediária para o Carrascal, Carrascal de novo para Paquetá, Paquetá devolve pela intermediária, adianta a bola para Samulino, pro Pedro, fez a parede, devolveu, chegou na área, ainda Arrascaeta, levantou, a defesa corta pela direita com Patrick e retira da grande área. Tem bolinha na rede, Brunão.
3: Tem sim, bom de bola no Beira Rio, Santos amplia de pênalti, Gabigol, o segundo dele, o segundo do Santos, 30 primeiro tempo, 2-0. E no pênalti, Matheus Bahia foi expulso. O Inter tem um jogador a menos, hein, bom de bola.
0: Volta o Flamengo na grande área, a bola chega pro goleiro Marcelo Rangel. Marque o tempo. Faltando 20 para acabar, para terminar o primeiro tempo do Mangueirão em Belém do Pará. E o placar, olha ele aí.
1: Flamengo
0: 0. Também 0.
2: Central.
3: Tem gol neste momento no Mineirão. Matheus Pereira abre o marcador. Cruzeiro 1, Atlético Paranaense 0. 30 minutos, primeiro tempo.
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0: Volta o Flamengo. Jorginho devolve a bola na intermediária do clube do Remo. Dá para Léo Pereira. Vira para Léo Ortiz. Adianta para Paquetá. Solta a bola pela direita para Carrascal. Agora pela ponta. Lá vai Royal. Abre a boca que lá vem Royal. Levanta, põe na área. Corta Marcelinho de cabeça pelo clube do Remo. Mas o Flamengo retoma a bola de novo pela intermediária com Pedro, devolve, dá para Jorginho, hora da grande área, adianta, tenta a jogada com Carrascal, é desarmada a defesa, corta e a bola volta para Paquetá, Paquetá dá uma paradinha pela meia direita, acelera o Flamengo, volta Carrascal, levantou, escorregou Samulino, mais um escorregão e não deu em nada, Carlão.
5: Galera, tem que botar pneu de chuva aí, ele tava pronto para cabecear, tava livre na pequena área, escorregou, volta o Mengão.
0: É, pneu slick na chuva, a bola volta na intermediária, o gramado continua escorregadio para lá e para cá, obviamente, a bola vem na ponta, retoma na intermediária, vai ainda, o Talhari bota perto da grande área, trabalha, tenta na área, vai Talhari, pode marcar, preparou, deu uma paradinha na grande área, devolveu, demorou muito, corta novamente Ayrton, pela defesa do Flamengo, armando a jogada com Samulino, que pânico na defesa do Flamengo. O Flamengo agora se recompõe, o Flamengo retoma com Samulino, bota a bola na intermediária para Pedro, ele cruza a linha, que divide o campo, vira o jogo pelo lado esquerdo, entrega na intermediária para Carrascal, lá vai o colombiano, dominou fora da área, tenta o drible, perdeu de novo, e a bola volta na defesa do Flamengo com o Ayrton. Ayrton bota a bola na ponta para Samulino. O Flamengo pressiona, caiu de novo o Samulino. Mais um escorregão agora do Samulino e vai levantando ali a grama. E a galera tá reclamando, já tem gente pedindo para trocar de chuteira. A bola vem na área, vai Samulino, vai colocar, chuta e o goleiro Rangel pegou. Volta a bola, rasca, chuta. A defesa corta, a bola sai da grande área. Mas que bombardeio, Carlão!
5: O Samuel Lino conseguiu receber dentro da área, teve paciência para esperar a hora certa, bateu bonito e o goleiro Marcelo Rangel fez uma linda defesa no chão. No rebote, o Arrascaeta tentou bater pro gol, foi travado. Vários jogadores do Flamengo olhando pro banco de reservas. Vai todo mundo botar aquela chuteira com trava alto, aquela que se jogava lá em Maceió, bom de bola.
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6: É, o que eu não entendo é por que que essa condição do gramado não foi percebida no aquecimento das equipes, né? Porque o Samuel Lino não tá parando em pé e foi dele, inclusive, a única boa finalização do jogo. Agora com esse chutaço e a defesa do Marcelo Rangel. O Flamengo segue num ritmo muito cadenciado. Quando acelera, acelera pelo meio e é onde o campo tá mais congestionado. Tem que buscar mais os lados do campo. Foi até um bom caminho no início, conquistando mais ali as laterais do campo para fazer essa bola chegar na área. Mas o Flamengo tem que acelerar um pouquinho mais o jogo.
0: E a galera do chat ao vivo tá chegando aqui, o Gonçalo Pereira, educadamente aqui, o Valdir Romualdo. Boa tarde, Edson Mauro. E CBN, é isso aí. Já são 29 do primeiro tempo e o gol não sai. O Flamengo outra vez com Pedro, domina, faz uma alavanca, volta, Arrascaeta de peito, Samulino, devolve a bola, arrasca, mais atrás, Ayrton, levanta, põe na área, sobe, Pedro não pega, vem a bola para Royal, na área, desarmado pelo corte do Marlon, que bota de novo no campo do Flamengo. A bola volta pro goleiro Rossi, ele reinicia a jogada agressiva do Flamengo, adianta já no campo do Remo, vira a bola da intermediária, dá para Léo Pereira, volta no meio campo, é o Flamengo outra vez pressionando com Paquetá, Paquetá na intermediária do Remo, vira o jogo na direita para Léo Ortiz, levantou, botou na área, tentou arrascar, vai pro chão, mas o juiz manda levantar o Arrascaeta. Marque o tempo. Faltando 15 para acabar, para terminar o primeiro tempo no Mangueirão. Avança de novo o Flamengo com Ayrton. Ayrton dá para Jorginho. Jorginho vira o jogo pela meia direita. Paquetá resolveu de longe. A bola subiu. Vai pela linha de fundo. Se não dá com a bolinha no chão, tá tentando resolver com a bola no alto, hein, Carlão?
5: Ele recebeu na intermediária, trouxe para a perna canhota. Até viu uma movimentação interessante. Mas aí ele mandou a bola lá na galera, 0-0.
0: E o placar, eu confirmo, o placar tá aí, Regi. O placar tá aí, Reginaldo.
1: Flamengo
0: 0. Também 0. 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O Flamengo em movimento outra vez pela intermediária, a bola é recuperada pela esquerda, tenta Samulino na linha de fundo, levantou, devolveu, bateu na defesa, volta para ele, chuta, a defesa corta pela direita com Marcelinho. Marcelinho alivia a pressão, bota a bola na frente pro Pikachu. Pikachu passa a bola para Tagliari. Tá todo mundo escorregando, parece até aquele jogo no gelo, minha gente. Tá todo mundo escorregando. A bola vem na ponta, retoma na intermediária, vai Galeano, entrou na área do Flamengo, preparou, tentou, não deu, perdeu pro Royal. A bola vai pra área, corta de peito, Léo Pereira! E devolve pro Rossi, que teve que buscar a bola no ângulo. Parece até jogadinha treinada pelo Diniz, de alto risco, hein, Carlão?
5: Que doideira, bom de bola. Lançamento pra dentro da área, o Léo Pereira tava inteiro na bola. Aí ele foi recuar com o peito, a bola foi no ângulo. Sorte que o Rossi estava atento, quase um golaço contra. 0-0.
6: Foi a melhor finalização do Remo no jogo, né? Foi essa belíssima finalização de peito. Agora, daqui a pouquinho o escorregão vai fazer um gol para algum lado.
0: Pois é, o escorregão que pode ser o craque do jogo, hein, Duda?
6: É, porque isso é um risco para as duas defesas, principalmente. Fica... Quando você menos espera, alguém escorrega.
0: Fica de olho no escorregão. Pode ser o craque do jogo, o senhor escorregão. Já são 32, faltando 13 para acabar o primeiro tempo. O Flamengo ataca mais uma vez pela ponta direita, retoma, Paquetá, levanta, bota na área, tenta Royal, a defesa cortou, voltou pro Jorginho, bola longa, vai pela linha de fundo, é tiro de meta pro Remo cobrar. 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
0: No chat ao vivo a galera chega, chega aqui o presidente Almiro Ferreira Gonçalves, o Miro, que é o presidente do nosso chat ao vivo, já esperando o seu Botafogo às 6:30 com o Palmeiras no Futebol Globo CBN. A gente vai contar tudo, viu, Miro? O Guaiello, Tatá e Brunão no Futebol Globo CBN. Já chegamos a 33 no primeiro tempo, 0-0. O Flamengo toma conta da bola de novo com Léo Pereira. Bota pela direita para Léo Ortiz, já na intermediária do Remo. Volta a bola para Léo Pereira. Léo Pereira tenta armar a jogada com Jorginho. Ele recebe pela meia esquerda, bota na ponta para Ayrton. Vai tentar a balançada na grande área. Dá para Pedro, retomou. Lá vai Pedro, agora tenta a jogada de calcanhar, é desarmado. A defesa corta parcialmente. Volta Jorginho, dá para Paquetá. Ba área, Pedro limpou, vai bater, trabalhou, corta, tchamba. Outra vez na defesa do Remo. Adianta a bola pro campo do Flamengo com Rossi. O goleiro Rossi recolhe a bola na intermediária rubro-negra. Devolve no lado esquerdo para Jorginho. Jorginho incrementa a jogada pela intermediária. O Flamengo agora aumenta a velocidade, aumenta o som. Isso aí é rock and roll, hein, Flamengo? O Flamengo pela ponta direita, retoma ainda, vai Carrascal, devolve na ponta, dá para Royal, novamente Carrascal, mais atrás na defesa para Léo Ortiz, adianta para Léo Pereira. É o Flamengo todo empurrando o clube do Remo contra a área dele. Zambulino pro Pedro na meia lua, colocou! E colocou mal, Carlão.
5: Ele dominou na entrada da área, girou e falou: eu vou mandar a bola onde tem mais gente. Mandou na arquibancada, 0-0.
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0: 34, Flamengo avança de novo, tenta, vai Jorginho, retoma a bola, vai ainda pela intermediária Jorginho. Jorginho devolve a bola no meio-campo, entrega para Léo Pereira. Léo Pereira vira o jogo pela meia-direita para Royal. Abre a boca que lá vai Royal. Ainda Royal com ela dominada na ponta direita para Carrascal. Levanta. Tenta, a bola bate na defesa, volta Royal na linha de fundo, devolveu, a defesa corta em definitivo com Galeano. O jogador paraguaio do clube do Remo é desarmado pelo Paquetá. Paquetá faz uma jogadinha, tenta jogada individual, é desarmado, vem a bola para Carrascal, tenta Samulino, é desarmado. Quando os jogadores do Flamengo agora já mostram uma certa impaciência, Duda Éboli.
6: É, e os jogadores do Remo também, olha que eles são da casa, né? Mas o gramado tá fazendo todo mundo escorregar.
0: Volta o Flamengo com Paquetá. Paquetá cruza a linha, que divide o campo, entra já no campo do Remo. Ainda Paquetá pela meia esquerda, devolve a bola na ponta, dá para Rasca, Rasca outra vez no meio campo para Jorginho. Inicia a jogada com Paquetá na intermediária para Jorginho. Jorginho vai pelo meio campo do clube do Remo, dá para Rascaeta. É empurrado pelo Pikachu e o Arrasca caiu ali, reclamou. A bola volta pela direita, o corte feito pelo Marlon Borges, adianta no campo do Flamengo, Léo Pereira de cabeça, devolve a bola para Léo Ortiz, que devolve ao goleiro Rossi no interior da grande área. Marque o tempo! 36, faltando 9 para acabar, para terminar o primeiro tempo no Mangueirão, em Belém do Pará. E o placar, olha ele aí:
1: Flamengo
0: 0,
1: Remo
0: também 0.
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3: No Beira-Rio, o Santos amplia o marcador. Christian Oliva, 41, primeiro tempo. Santos 3, Internacional 0. E já tem torcedor indo embora do Beira-Rio, bom de bola.
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0: E pra você que tá de olho na telinha, o áudio é melhor deixar com a gente. Já são 36,5 de pressão do Flamengo. O Flamengo segue com a bola dominada. Léo Pereira adianta, tá passando o Lino. Arrascaeta na área, vai marcar, chuta, procura Pedro. A defesa corta e a bola vai pra fora. O torcedor chiou, hein, Carlão?
5: Chiou com razão, porque o Arrascaeta tava de frente pro goleiro. Ele, em vez de encher o pé esquerdo, tentou rolar pro meio pro Carrascal, cheio de jogador de azul. Escanteio pelo lado esquerdo, Carrascal na bola.
0: 37, Carrascal vai tentar abrir essa lata. A lata tá fechada, a lata não se abre. O Flamengo com dificuldade pra abrir aí essa lata. Em Belém do Pará, a chuva já passou, mas o gramado continua escorregadio. O escanteio vai ser cobrado na esquerda pelo Carrascal, vai botar lá no bolinho, tem alerta de gol, levantou, botou na área, subiu, a defesa corta com Marcelinho, ele de cabeça coloca a bola de novo pela linha lateral pro Flamengo cobrar. 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
6: O Flamengo precisa simplificar mais suas jogadas, né? Num jogo como esse, tão congestionado e com esse escorrega daqui, escorrega dali, não dá pra querer fazer o gol de dentro da pequena área.
0: Volta o Flamengo com o Léo Pereira já na intermediária do Clube do Remo, adianta pelo lado esquerdo, vai Carrascal, entrou na área, driblou, preparou, levantou, corta Patrick, a bola volta ainda para Ayrton. Ayrton para Samulino, é desarmado pela defesa, o corte feito pelo Zé Ricardo, adianta na intermediária, Paquetá vai lá, retoma pelo Flamengo, dá para Carrascal, tenta a jogada pela ponta, tentava ainda, Paquetá ficou no chão, o juiz da partida para, marca, dá uma nova falta e ferrou, hein, Carlão?
5: Galeano, salvo engano, vira pra cá, jogador, isso mesmo, Galeano, número 21, ele reclamou que houve uma falta numa jogada anterior do Paquetá, que o juiz não deu. Na sequência, ele deu uma pegada mais forte no Paquetá, ficou reclamando e levou cartão amarelo, os jogadores fizeram a rodinha, o árbitro ativou o protocolo e só fala com o capitão agora.
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0: Daqui a pouco vem aí a resenha do Brunão no intervalo com o Duda e com o Carlão aqui no Futebol Globo CBN. Quase 40 no primeiro tempo e o Flamengo vai à luta de novo na cobrança de uma falta com a Arrascaeta. É mais uma pra botar lá no bolinho. Essa aí é pra raspadinha. Quem sabe vem coisa boa aí, galera do Flamengo. A Arrascaeta toma posição pela intermediária. Jorginho, que tava lá também, já saiu. Fica só o Arrascaeta. Arrasca dá uma mirada lá pra grande área. Vai levantar a bola, Arrascaeta. Levantou, botou na área. A defesa corta pela direita com o Marcelinho. De peito, meio sem jeito, bota pra fora. E o Flamengo ganha um novo escanteio pelo lado esquerdo. Já chegamos a 40 minutos do primeiro tempo. 0-0 é o marcador. É uma pressão incrível. Uma pressão brutal do Flamengo. Mas o gol não sai. O escanteio na esquerda pro Flamengo cobrar. A bola vai lá para a grande área. Samulino levantou, botou na área. A defesa corta com Chamba. Ele retira de cabeça o jogador de Camarões. Adianta a bola no interior da área. Vai lá, toca Paquetá de cabeça. E o goleiro Rangel tá lá para pegar pelo Clube do Remo. Marque o tempo. 41, faltando 4 para acabar, para terminar o primeiro tempo no Mangueirão. E o placar, olha ele aí.
2: Flamengo
0: 0. Também 0.
8: Central.
3: A CBF realizará na próxima quinta-feira, dia 10, às 11 horas da manhã, no Rio de Janeiro, o sorteio que definirá os mandos de campo das semifinais da Copa do Brasil. O Vasco é o representante carioca.
0: E aí?
1: beleza? 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
5: Amarelou.
1: Diga lá, Carlão.
5: Arrascaeta levou cartão amarelo por uma falta forte, levou o primeiro cartão amarelo para a equipe do Flamengo.
1: Volta o Remo. Remo tem a posse na bola de novo na intermediária com Patrick, vira o jogo pelo lado esquerdo, entrega na ponta para Marlon, lá no campo do Flamengo, vai tentar a balançada lá para a grande área, um raro ataque do time do Remo. O Remo domina, a bola vem de novo no meio campo para Pico, Lionel Pico, jogador argentino na camisa 14, dá uma paradinha no centro do campo, volta pela direita, entrega para Marlon com dois L's, volta pela defesa, a bola chega ainda para o camaronês Chamba, bota na ponta para Marlon, o Marlon de um L só, ele domina a bola, volta pela intermediária, dá para Patrick, vai incrementando a jogada agora o clube do Remo, lá vai Pico, devolve a bola para Patrick pela meia esquerda, já no campo de ataque, tá no campo do Flamengo recua todo para tentar a retomada na bola, volta para Pico, bota pela direita, lá tentativa com Marcelinho envolveu o Ayrton, levantou pela direita para Pikachu, ainda baixinho, Pikachu tenta a jogada de novo, volta pela meia direita, a bola recuperada pelo Zé Ricardo, adianta pela ponta, dá para Marcelinho, para Pikachu, vai cruzar a grande área, dá a balançada, botou na área, volta Marlon, tenta, não pega, a defesa corta e retoma Carrascal pelo Flamengo. Tem bolinha na rede, Brunão.
3: Tem daqui a
1: pouco,
3: sim, viu?
1: Daqui a pouco, pois o Flamengo ataca de novo, vai Arrascaeta, fora da grande área, trabalha, dá uma paradinha, Samulino passa pelo lado esquerdo, ainda a bola com Arrascaeta, vira pela direita, tentativa com Royal, prepara, fora da área, vai bater, virou pro Pedro, é desarmado. Diga lá, Brunão.
3: Tem bola na rede, é no Mineirão, um empate, João Cruz para o Atlético Paranaense, bom de bola, o Cruzeiro chegou a fazer 2-0 com o Matheus Henrique, só que o gol foi anulado por impedimento, 2 minutos depois, o Furacão igualou, 48, primeiro tempo, Cruzeiro 1, Atlético Paranaense também 1.
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1: 43, faltando 2 para acabar, para terminar o primeiro tempo. A bola vem pro time do Pará. Vai Marlon, levanta, põe na área. Samulino corta parcialmente. A bola não sai da grande área. Volta ainda para Talhari pela ponta direita. Ele dominou. Samulino vai lá, rouba a bola e retoma novamente pela defesa do Flamengo. Devolve a bola perto da grande área para Arrascaeta. Vira o jogo para Ayrton, que é atacado por trás pelo jogador Talhari. Comete uma nova falta. Não há cartão e a falta está marcada na intermediária para o Flamengo cobrar. Daqui a pouco vem aí o Brunão, o Bruno Faria, ao lado do Duda e do Carlão, comandando a resenha do intervalo na central da bola no Futebol Globo CBN. 0 para o Flamengo, 0 para o Clube do Remo. Já são 44. Vai acabar, vai terminar daqui a pouco o primeiro tempo. O Flamengo tem a posse na bola com Jorginho, ainda na defesa rubro-negra. Dá para Léo Pereira. Devolve para Jorginho, bota pela meia direita para Carrascal, o colombiano dá uma colherada na bola. Mas que colherada é essa, Carlão?
5: É, ele tentou, só que a colher, vamos dizer assim, virou um garfo. A bola saindo pela linha de lado. 0-0 no Mangueirão, agora faz sol, bom de bola.
1: É verdade, já choveu e a chuva entre as 4 e as 5, tem a chuva de Belém tradicional, não falha nunca, e agora rola um solzinho com 31 graus de temperatura em Belém do Pará, no norte do Brasil. A bola na ponta direita com Marcelinho, domina pro Remo, levanta, põe na área, Talhari testou, Rossi bota pela linha de fundo. Mas que susto, Carlão!
5: A primeira chegada de verdade da equipe do Remo. Eu não sei como, mas o Talhari apareceu completamente livre dentro da área. Cruzamento pelo lado direito. Ele cabeceou e o Rossi foi de manchete. Ele deu uma manchete para botar a bola pela linha de fundo. Escanteio pelo lado direito. Patrick na bola.
1: Vai, Patrick, pela ponta direita. Beija a bola. O careca Patrick da camisa 8 do Clube do Remo. Na cobrança do escanteio pela direita. Já está autorizado, partiu para a bola, levantou, Rossi vai lá, dá um tapa na bola, cede mais um escanteio para o Clube do Remo cobrar. Já são 45:30, já são 45:30, vai acabar, vai terminar daqui a pouco o primeiro tempo. A bola vai ser levantada pela direita pelo Patrick na cobrança do segundo escanteio.
0: escanteio consecutivo para o time do Remo. O escanteio pela direita para o Patrick. Vai levantar a bola na grande área, vai botar lá no bolinho. É um bom momento para o clube do Remo. Alô, Rossi, essa aí é com você, Rossi. Lá vai Patrick para fazer a cobrança do escanteio pela direita. Partiu para a bola, pé direito, levantou, botou na área. A defesa corta, a bola fica presa, vai pela linha de fundo. E os jogadores do Remo reclamam e é um novo escanteio, hein, Carlão?
5: É, de novo, o Patrick tá tentando bater o Olímpico, tá batendo a bola fechadinha no primeiro pau. Lembrando, mais dois, vamos até 47.
0: Mais uma vez, Patrick toma posição, já são 46 e meio, vai acabar, vai terminar o primeiro tempo, Patrick toma posição, já tá autorizado, o juiz da partida, Lucas Casagrande, que tem 26 anos, ele é advogado, hein? Toma posição para fazer a cobrança, lá vai Patrick, partiu pra bola, levantou, botou na área, a defesa corta, a bola sai da grande área, tocada pelo Royal, ela volta pela ponta direita, faz a tentativa ainda, novamente Patrick, levantou, botou na área, a bola vai pra fora. 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
0: Bom, já são 47, esgotado o tempo e agora o clube do Remo não sai da intermediária do Flamengo e agora tem uma falta perigosa, Carlão.
5: O Marcelinho foi girar bonito pra cima do Lino, que garoteou, foi no pé do jogador da equipe do Remo, falta pelo lado direito, a falta na intermediária, vem bola na área do Flamengo, Patrick na cobrança.
0: Novamente Patrick, depois da cobrança de 3 escanteios consecutivos, tem uma falta pela ponta direita, vai botar lá no bolinho do Flamengo, é um bom momento pro clube do Remo, apenas Samulino lá na barreira, a bola colocada entre a linha da área e a linha lateral, na paralela pela direita, toma posição Patrick para fazer a cobrança de canhotinha, é uma falta perigosa, batiu pra bola, levantou Rossi, pegou e não largou, o juiz apita e termina o primeiro tempo no Mangueirão.
7: Flamengo
0: 0 também 0.

0: agora vem aí,
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2: Por aqui na sua companhia, intervalo de jogo no estádio do Mangueirão para, por enquanto, Remo 0, Flamengo também 0. Gente, vamos atualizar os outros jogos. Intervalo de jogo também no Beira-Rio, Internacional 0, Santos 3, tem um jogador a menos. Assim que saiu o segundo gol do Santos, dois do Gabigol, o primeiro e o segundo, e o terceiro do Oliva, tinha torcedor indo embora já do Beira-Rio. E no Mineirão ainda tem bola rolando, 9 minutos de acréscimo lá. Vamos ouvir saída de campo, Premier Emerson Royal falando em rede com o Premier.
3: Mas muitas vezes estamos se precipitando, vamos ver o que o professor tem para falar para a gente aí, para a gente voltar melhor para o segundo tempo.
4: Obrigado, Royal.
2: É isso, o Royal falando em precipitação. Tá bem difícil pro Flamengo mesmo conseguir incomodar o goleiro adversário. Intervalo de jogo agora no Mineirão, mas gente, o Cruzeiro abriu o marcador aos 30 minutos, aos 43, Matheus Henrique estava em condição irregular, não valeu. 2 minutos depois, João Cruz empatou. Aos 51, teve um pênalti para o Cruzeiro e o Matheus Pereira desperdiçou a cobrança. Intervalo de jogo 1-1 por lá. E aqui no Mangueirão, 0-0, seu destaque deste primeiro tempo, viu, gigante?
5: Ah, o Flamengo dominou, o Flamengo controlou, mas entre erros e escorregões, pouco fez na parte ofensiva, tomou muitas decisões erradas, tecnicamente não foi um bom primeiro tempo. E no final, o Remo até se aproximou de marcar.
2: É isso, o Flamengo teve próximo de marcar, o Talhari também falou na saída do gramado, mas ele falou também rapidamente. Vou fazer o seguinte, o primeiro intervalinho, porque na volta o Carlos Eduardo Éboli vai explicar muito mais detalhadamente o que foi esse primeiro tempo de um Flamengo pouco criativo e que pouco incomodou o Remo até aqui no Mangueirão 0-0. Intervalo, 2 minutos e meio, já voltamos aqui no Futebol Globo CBN para quem quer saber mais e melhor sobre futebol.
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2: Tô de volta na sua companhia nesse intervalo de jogo no estádio do Mangueirão. Remo 0, Flamengo também 0. Éboli, um primeiro tempo assim abaixo do esperado, pouco criativo do time do Flamengo, pouco inspirado dos seus centroavantes. Conta pra gente como é que você viu esse primeiro tempo, amigo.
5: É isso, acho que o termo pouca inspiração cai muito bem para o que foi esse primeiro tempo do Flamengo, né? Todo mundo, ninguém esperava nada diferente. O Flamengo com a bola, o Remo todo recuado, o Remo está todo entrincheirado, não está correndo, não quer correr riscos de aumentar o campo, de ampliar o campo e de repente oferecer contra-ataque ao Flamengo. Então o Remo dá a bola pro Flamengo. E o Flamengo fica com essa bola com muita tranquilidade até o círculo central. Até o círculo central, o Flamengo não é importunado. Não há nenhuma pressão do Remo na saída de bola do Flamengo. A marcação começa na intermediária do Remo. Ou seja, é um campo reduzido e muito congestionado. Dá pra gente falar com tranquilidade. 21 jogadores concentrados ali em 40 metros de campo. Só o Rossi no campo do Flamengo. Quando o Flamengo tem a bola, avança com seus zagueiros que jogam dentro do campo do Remo. E aí, Bruno, o Flamengo precisa raciocinar mais rapidamente as jogadas. É um Flamengo que troca passes muito cadenciado. Está muito cadenciado o jogo do Flamengo. Está até previsível. Isso facilita muito a marcação do Remo, que aproxima suas linhas e dá pouquíssimo espaço pelo meio, por exemplo. O Flamengo encontrou os melhores caminhos quando abriu o jogo mais pelos lados do campo. Teve até algumas boas situações pela esquerda, com o avanço do Samuel Lino e o Pedro mais uma vez funcionando como pivô. Como finalizador, o Pedro está mal na partida, está descalibrado. O Arrascaeta está fora do jogo. Mais uma vez, uma atuação abaixo do Arrascaeta. O Arrascaeta parece estar anestesiado ou visivelmente desconfortável no jogo. Não consegue jogar. O Arrascaeta não está conseguindo pensar o jogo. O mesmo se aplica ao Paquetá. Jorginho está muito irritado porque essa saída de bola do Flamengo ela é muito lenta, ela esbarra nesse paredão de gente que tem ali na frente da área do Remo e o Flamengo está realmente amarrado em campo, mesmo tendo a bola e sendo poucas vezes o Remo avançou, encaixou bons contra-ataques e conseguiu de fato incomodar o Flamengo, mas agora nesse finalzinho da partida, nos últimos minutos que teve essa boa chance do Talhari, né, em que o Rossi fez a defesa, a única defesa do Rossi na partida, mas pelo lado do Flamengo, o Marcelo Rangel também só fez uma grande defesa numa finalização do Samuel Lino aos 27 minutos. Teve um outro lance ali no início da partida com o Carrascal num cruzamento do Samuel Lino. Eu diria que Carrascal e Samuel Lino, mesmo também não estando bem tecnicamente, são os dois que mais estão procurando alternativas. O resto do time está olhando, está parado, olhando e acreditando que em algum momento o espaço vai aparecer. O Flamengo fica numa troca de passe improdutiva na intermediária do Remo e quando tenta pelo meio. Na maioria das vezes tenta pelo meio e no meio vai esbarrar em alguém. O Pedro não está tendo a mesma facilidade para jogar com um pivô. O Arrascaeta está toda hora escorregando e está preso na marcação. Lento pra caramba, de raciocínio, inclusive. O Arrascaeta teve até uma boa chance com o Arrasca pela esquerda que ele recebe. E poderia ter finalizado a jogada. Mas não, buscou o passe para o meio, errou o passe. Então o Flamengo comete erros na tomada de decisão quando entra na área do Remo. Por isso, levou pouco perigo à meta do goleiro Marcelo Rangel. Então é um Flamengo distante da sua melhor condição técnica. É um Flamengo que mostra pouca intensidade de atitude para tentar furar esse bloqueio defensivo do Remo. Esse cenário não vai mudar, na minha opinião, para o segundo tempo. O Remo faz um reconhecimento de inferioridade normal. O Remo fez uma leitura correta. Não adianta querer ampliar o campo e atacar o Flamengo de qualquer maneira. O Remo só vai na boa. Ataca com 3 jogadores no máximo. É o Talhari, o Galeano e o Pikachu. O que mais valia o Zé Ricardo, mas o resto fica. E dessa maneira, o Flamengo levou pouquíssimo perigo ao gol do Remo. Então o Flamengo esteve abaixo, porque teve muito a bola e não soube muito bem o que fazer com ela. E o Remo, uma partida mais segura defensivamente. E no final até levou perigo e quase que largou na frente nessa cabeçada do Talhari. Então faltou muito ao Flamengo. Para quem quer buscar liderança, o Flamengo tem que melhorar bastante, mostrar mais atitude, mais intensidade no segundo tempo. E resolver essa questão dos escorregões, né? Troca a chuteira de todo mundo, faz alguma coisa, porque ninguém percebeu isso no aquecimento. Durante o jogo foi um mico. Dos dois lados, todo mundo escorregou, todos os jogadores pareciam que não tinham feito qualquer tipo de reconhecimento do gramado.
2: Os três jogos que acontecem às 4 horas deste domingão estão no intervalo. Então eu lembro, nós estamos transmitindo no Mangueirão. Remo 0, Flamengo também 0. Aliás, o único jogo sem gols até aqui. E no Mineirão, intervalo. Para Cruzeiro 1, Atlético Paranaense também 1. No Beira Rio, Internacional 0, Santos 3. O Inter teve jogador expulso, vida complicada do Colorado. Tabela de classificação, mesmo com o Flamengo empatando, o Mengão está assumindo a liderança provisória do Campeonato Brasileiro, já que mais tarde Botafogo e Palmeiras vão se enfrentar no estádio Nilton Santos. Flamengo é o líder, portanto, com 52 pontos, mesmo número do Palmeiras, porém no saldo de gols tem 5 a mais, 29 contra 24. Intervalo, mais um minutinho, já voltamos aqui no Futebol Globo CBN, para quem quer saber mais e melhor sobre futebol.
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0: sua companhia com 14 minutos de intervalo no estádio do Mangueirão, 0-0 para Remo e Flamengo. Aliás, é o único jogo da rodada até aqui que não teve bola na rede. Ontem nós tivemos o Bahia jogando no interior de São Paulo, derrotando o Bragantino de virada por 3-2. São Paulo 2, Atlético Mineiro 0, Fluminense 1, Vasco 0. Mais cedo hoje nós tivemos de virada o Mirassol derrotando o Coritiba no Couto Pereira por 2-1. Em intervalo de jogo, Mineirão, Cruzeiro 1, Atlético Paranaense também 1. No Beira Rio, Internacional 0, Santos 3. E no Mangueirão, 0-0 para Remo e Flamengo. Última pausa, um minutinho. Na volta tem todo o segundo tempo. Vem aí, bom de bola, direto com o Mengão. Será que o Flamengo vence? É o que o torcedor espera, sem dúvida nenhuma. 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
0: Tô de volta. Achei que o jogo já fosse rolar rapidamente no Mangueirão, porque nós já temos 16 minutos de intervalo, mas os times estão voltando lentamente. Só agora pro segundo tempo. Já dá para identificar, professor, se o Flamengo vai mudar ou não?
3: Não, por enquanto, jogadores do Flamengo estão ali no centro do campo. Não tô vendo ninguém. Eu não vi o Arrascaeta ali, hein? Não sei se o Éboli viu o Arrascaeta ali no meio de campo.
4: Não, acho que estava assim.
3: Tá ali. Tá ali o Arrascaeta?
4: É.
3: Tá ali. Então tá todo mundo ali. Era a minha dúvida se o Arrascaeta ia voltar ou não.
4: Agora falta jogar. É. Ele tá em campo, agora falta jogar, né?
3: É, aparentemente não teremos substituições nas equipes, não, porque não tem ninguém ali na beira do campo. Segundo tempo já vai começar, Brunão.
0: É isso, se não tem substituição lá, não tem substituição cá, porque ele tá de volta, ele é bom de bola.
5: E aí, beleza? O Brunão Faria contando tudo na Central da Bola, na resenha do intervalo do Futebol Globo CBN. 0 Flamengo, 0 Clube do Remo, o juiz da partida, Lucas Casagrande, do Paraná, apita e rolou a bola, começa o segundo tempo.
6: Flamengo, Remo!
5: A saída agora foi dada pelo time da camisa azul. Remo já vai pro ataque, tenta pela direita. Zé Ricardo é desarmado pelo Paquetá com falta, marca o árbitro com 10 segundos do segundo tempo. O Flamengo nesse momento é líder do Campeonato Brasileiro. O Flamengo superando o Palmeiras pelo saldo de gols, empata em todos os critérios, mas está à frente no saldo de gols. E o Flamengo, com esse pontinho desse empate parcial por 0-0 com o Clube do Remo, assume a liderança do Campeonato Brasileiro. Precisa, na verdade, cacifar mais 2 pontinhos, marcando um gol no mínimo, Flamengo. É isso que a galera tá querendo. A 1 minuto agora do segundo tempo, a nova falta cobrada pelo Paquetá pela defesa do Flamengo. Adianta na intermediária, dá para Samulino. Samulino volta a bola para Paquetá, vira o jogo pela direita para Jorginho. Ele invade o campo do Remo, devolve a bola pela intermediária, ainda no campo do Remo, para Léo Ortiz. Uberaba, jogada pela direita para Jorginho. Jorginho tenta encaminhar a bola pela ponta, entrega para Royal, dá uma paradinha, volta ainda na intermediária do Clube do Remo para Léo Ortiz. Léo Ortiz volta para Léo Pereira. Léo Pereira na intermediária, bota a bola na ponta para Ayrton, dá uma parada de novo, volta para Léo Pereira. Léo Pereira pela intermediária, dá uma alavanca na bola, dá uma colherada na bola pela direita para Jorginho. Jorginho entrega, mira na ponta para Carrascal, mais atrás para Royal. Royal de novo para o Jorginho, na ponta para Carrascal, vai levantar, botou na grande área, tenta Pedro, sobe, não pega, volta a bola, sai da área, tenta pela esquerda Ayrton, agora Samulino, é o Flamengo tentando furar o bloqueio pelo lado esquerdo, vem Ayrton na intermediária, trabalha, Paquetá levanta, põe na área, tenta Carrascal, a defesa corta com Marlon, retira da grande área, retoma Carrascal, mas o juiz para e ferrou, hein, Carlão?
3: Levou cartão amarelo por malcriação. O juiz deu falta, que pra mim não houve. Foi uma jogada dentro da área de ombro com ombro. E aí o Carrascal ficou boladinho e deu um bico na bola. Cartão amarelo por malcriação, bom de bola.
4: É, o bico na bola tá errado. Porque aquele bico, o jogador sabe que vai tomar cartão amarelo. Mas não foi nada, né? Falta não foi, o árbitro inventou essa falta.
5: Aplicado então o cartão no Carrascal, camisa número 15 do Flamengo, com 2 minutos e meio, já recebe aí cartão amarelo Carrascal. Na cobrança da falta, a bola vai longe do campo do sai do campo do Remo, vai pro campo do Flamengo e é lateral pela direita pro Flamengo cobrar com Royal. Ele toma posição para fazer a cobrança pelo time rubro-negro, adianta a bola para Carrascal, toca de cabeça e ela vai outra vez pela linha lateral. Tocou.

0: bola pela defesa com Paquetá. Lucas vira o jogo na esquerda, entrega para Léo Pereira. Léo Pereira na parte central da intermediária do Flamengo, ainda com a bola dominada, passa para Léo Ortiz, que devolve para Léo Pereira. Ele encaminha a bola pelo lado esquerdo para Ayrton Lucas, deixa para o Paquetá. Paquetá agora sim para Ayrton. Ayrton novamente para Paquetá, em cima da linha que divide o campo. Devolve a bola para o campo do Flamengo para Léo Pereira. Ele aciona pela direita Léo Ortiz já no campo de ataque. Lá vai Léo Ortiz, levantou, tentou a jogada. Volta Samulino na meia lua, chutou, bateu na trave com 3 minutos e meio de jogo. Vem a bola na ponta para Ayrton. Devolve Paquetá, levanta, defesa corta e a bola vai pela linha lateral. Bola na trave, não muda o placar, Carlão.
1: Já diria o Skank, recebeu a bola do Léo Ortiz. Que finalização, olha o Flamengo.
0: Volta o Flamengo com Samulino, devolve na intermediária, mas anima, não muda o placar, mas anima, minha gente. O Flamengo desce na esquerda com Ayrton, desarmado pelo Marcelinho, mas o Flamengo retoma de novo no meio campo com Paquetá, devolve pela intermediária, dá para Léo Pereira. Léo Pereira vira pela direita para Léo Ortiz. É o Flamengo que vai à luta. Flamengo imprensa novamente o time do Remo contra a grande área dele. A bola vem para Royal, dá para Jorginho, vira pela direita, Arrascaeta na ponta, Carrascal vai levantar na grande área, dá uma paradinha, volta para Arrascaeta, arrasca mais atrás na intermediária, devolve a bola para Léo Ortiz, para Arrasca. É o Flamengo pressionando pela extrema direita, já no campo do time do Remo. O Flamengo ainda com Léo Ortiz, retoma fora da grande área, passa na esquerda para Léo Pereira, na parte central da intermediária do Remo, escala Ayrton Lucas na esquerda, lá vem balãozada, levantou Pedro, testou e o goleiro Rangel pegou, voltou Samulino na área, caiu e o juiz manda levantar. Bola na trave, goleiro espalmando, enfim, Mengão pressionando, Carlão.
1: E chove nesse momento no Mangueirão. Jogadores do Flamengo reclamando de pênalti, depois da bela cabeçada do Pedro, rebote dentro da área. O Samuel Lino limpou a marcação e caiu no gramado. E todo mundo pediu pênalti. Lucas Casagrande disse que não, bom de bola.
2: É, e o VAR tá aproveitando para avaliar o lance, né? A gente tem uma imagem só, num lance corrida é difícil. Precisamos de novos ângulos.
0: Marque o tempo! 39 para acabar, para terminar o jogo no Mangueirão. É a rodada 26 do Campeonato Brasileiro. Neste momento, o Flamengo é líder pelo saldo de gols em cima do Palmeiras. E o placar, olha ele aí:
3: Flamengo
0: 0, também 0.
4: Central.
5: Do Beira Rio, Internacional diminuiu. Um golaço, Aguirre, 10 minutos, segundo tempo. Internacional 1, Santos 3. No Mineirão, 5 minutos, etapa final. Cruzeiro e Atlético Paranaense empatam por 1-1.
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0: 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E nesses 6 minutos e meio do segundo tempo, bola na trave, defesaça do goleiro, Flamengo tá diferente, Duda.
2: Teve duas grandes chances já, né? Buscando um pouquinho mais de intensidade no campo do adversário. Agora, revisão feita. Nada do lance do Samuelino.
0: Volta o Remo, Remo aperta de novo, a bola vem na intermediária para Pico, Pico vira o jogo pelo direito argentino, bota a bola na ponta para Marcelinho, levanta na direita, procura Pico de novo, chega Léo Pereira, domina, volta a bola para Ayrton. Ayrton escorrega no gramado mais uma vez, agora a chuva voltou, é chuva, sol, agora chuva de novo e o Flamengo vai à luta. A bola com Samulino, pro Pedro na esquerda, procura levantar da intermediária, devolve a bola, passa errado, Pedro vai lá, corta novamente o Lionel Pico, ele vira o jogo na esquerda, bota a bola na ponta para Galeano, o Paraguai avança pro campo do Flamengo, já perto na grande área, trabalha, marcado pelo Jorginho, Jorginho vai lá, tenta retomar, vai lá, retoma e coloca a bola outra vez pela linha lateral pro Remo cobrar. 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
0: 8 do segundo tempo, lateral cobrado pro clube do Remo. A bola volta pelo lado esquerdo, tenta Galeano, adianta.

0: Pela intermediária para Zé Ricardo, volta a bola na ponta para Marlon, mais atrás a Tchamba, o jogador camaroneiro devolve a bola para Marlon, Marlon Borges vira o jogo pelo meio campo, entrega pela direita para Zé Ricardo, agora para Marcelinho, lá vem a balançada na grande área, levantou, bola testada, vai pela linha de fundo, Pico, tava lá para testar, Carlão.
1: Ele apareceu de novo, é o segundo jogador do Remo que aparece livre na marca do pênalti, escanteio veio do lado direito, ele subiu livre e a bola passou muito próxima do poste direito do goleiro Rossi, 0-0.
0: 9 minutos do segundo tempo, 0 pro Flamengo, 0 também pro Remo, é o marcador, Flamengo tá na liderança, mas tem que consolidar uma vitória para abrir então 2 pontos em cima do Palmeiras. A bola vem da intermediária pela defesa do Flamengo, Zambolino domina ainda pelo campo do Flamengo, vira o jogo na esquerda para Ayrton, acelera Ayrton, Ayrton com ela dominada, bota a bola na ponta, entrega para De Arrascaeta, lá vai o Arrasca com ela dominada, fora da grande área, Pedro se apresenta pelo meio, prefere a jogada com Carrascal, virou na direita pro Royal, que é desarmado, dormiu Royal, perde a bola, vai lá Paquetá, desarmado, retoma outra vez Patrick, pelo time do clube do Remo, adianta a bola na ponta para Marlon, bota perto da grande área do Flamengo, a defesa cortou de novo, vai lá Royal, Royal dá uma bolada lá com Patrick, o juiz deixa o jogo seguir sob chuva nesse momento o jogo, 0 pro Flamengo, 0 pro clube do Remo, quase 10 o segundo tempo e o Flamengo domina de novo, o Flamengo tem a posse da bola, vai Jorginho, dá no meio campo para Jorge Carrascal, Carrascal com ela dominada, hora da grande área, prepara, tenta a jogada individual, é o Flamengo com a bola no chão pelo lado esquerdo, Ayrton na ponta para Samulino, vai cruzar a grande área, devolve a bola na esquerda, novamente Ayrton, Carrascal tenta Jorginho, Ayrton corre na linha de fundo, prepara, cruza, Pedro e o goleiro pegou de novo, que defesaço dentro da pequena área, na linha do gol, Marcelo Rangel, isso é gol de goleiro, Carlão.
1: Mas o seu Pedro também tem muito pra explicar, o gol inteiro livre, ele bateu no canto do goleiro, escanteio pelo lado esquerdo, Lino nela.
0: Samulino faz a cobrança, bota a bola na esquerda para Ayrton, retoma fora da grande área, vai tentar bater, chutou, a bola bate na defesa, volta para Royal, Royal retoma, dá para Arrascaeta, vai levantar na grande área, tenta Pedro, subiu o goleiro Rangel, dá um tapa na bola e bota de novo pela linha de fundo, é mais um escanteio pro Flamengo cobrar agora aos 11, mas que defesa na jogada do Pedro, uma defesaça do goleiro Marcelo Rangel, olha, pode ser a defesa da rodada, hein? O escanteio para Carrascal cobrar pelo Flamengo, levantou, botou na área, tenta Jorginho, é desarmado ao tentar armar a jogada de cabeça, o clube do Remo retoma pela direita, a bola passada na ponta, vai lá, corre, Pikachu, não tem mais aquele pique dos velhos tempos, o Pikachu, hein, Carlão?
1: Fora da pokebola, ele perde os seus poderes, bela recuperação da Ayrton Lucas.
2: Mas olha, eu só acredito porque vi 3 vezes o gol que o Pedro perdeu, foi uma grande defesa do Rangel, mas assim, 80% gol perdido, inacreditável do Pedro, 20% grande defesa do Rangel.
0: 12 minutos, soltando 33 para acabar, para terminar o jogo, 0 Flamengo, 0 clube do Remo, e o Flamengo arma mais um ataque pelo meio campo do Remo, já na intermediária do time de Belém do Pará, adianta a bola, tenta, vai retomando o Pikachu, perde a bola, volta na esquerda, Ayrton Lucas, hora da grande área, vai tentar o levantamento, bota a bola na ponta para Paquetá, devolve a bola para Ayrton, levanta na grande área, tenta na área, rasca, a defesa corta, a bola sai da grande área, volta novamente para Léo Pereira, Léo Pereira é desarmado, fica lá no chão, Léo Pereira embolado lá também com Talhari, fica caído Léo Pereira, o Flamengo segue no ataque, a bola na ponta, vai ainda, tenta no lado esquerdo, Paquetá, Carrascal tá lá, ela vai pela linha de fundo e fica caído do Léo Pereira. Carlão.
1: Rolou uma cama de gato do Talhari pra cima dele. E aí Rafael Pereira caiu todo estatelado no gramado, bateu com cortes no relvado do Mangueirão, 0-0.
0: E dói pra caramba, hein, Carlão? 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
0: E o Flamengo ganha o escanteio pro Carrascal cobrar na esquerda e escanteio tem alerta de gol. Vai botar lá no bolinho. Toma posição Jorge Carrascal para fazer a cobrança. Sinaliza para a grande área. Partiu para a bola, levantou, botou na área. Pedro é desarmado pelo corte do Tchamba, pela defesa do Remo. Retira a bola da grande área, volta pelo lado esquerdo para Ayrton. Ayrton domina, bota a bola na ponta, faz uma nova tentativa. Samulino. Samulino mais atrás da intermediária para Jorginho. Alavanca na bola, tenta rasca, não pega, vem a bola na grande área. Léo Ortiz chuta e ela subiu, vai pela linha de fundo. 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
0: Pois é, já são 14, faltando 31, já tá na hora do professor olhar pro banco. Duda Éboli.
2: É, o Flamengo tá jogando melhor nesse segundo tempo, tá conseguindo construir mais jogadas de ataque, tá encontrando mais espaço, agora não pode perder os gols, por exemplo, que o Pedro perdeu até agora nesse segundo tempo. Ele tá com uma nhaca como finalizador, né? Duas finalizações dentro da pequena área, uma de cabeça e outra com o pé, que normalmente ele faz de olhos fechados. E no jogo até agora, uma lástima.
1: Mexeu. A equipe do Remo saiu o Iago Pikachu com a número 22 para entrar o Jajá. Jajá, 7, tô doido, na vaga do 22. Iago Pikachu.
2: É, o Jajá atacante, né? E o Pikachu, ele já tem já aquele limite, né? De resistência física. É muito importante taticamente, jogador que faz toda ali recomposição defensiva, mas o Jajá dá um toque mais ofensivo, uma agressividade maior ao Remo.
0: Volta o Flamengo. O Flamengo tem a posse da bola pela defesa com Leo Ortiz, cruza a linha, adianta na intermediária, dá para Carrascal, devolve outra vez no campo do Flamengo para Jorginho. Vai começar tudo de novo com Léo Pereira. Léo Pereira adianta na intermediária para Rascaeta, dá uma paradinha, volta a bola pelo lado esquerdo para Samulino. A Paquetá, é o Flamengo que cerca a grande área. Paquetá adianta, tenta Carrascal, vira a bola pelo lado esquerdo. Ele correu, ainda Rascaeta levantou, Pedro armou a cabeçada, a bola não chegou. A defesa corta, a bola sai da grande área, volta novamente pelo lado esquerdo para Jajá. Jajá vai lá com a bola dominada, mas na passagem cometeu uma falta em cima do Léo Pereira, que está caído. O juiz para, marca, dá uma nova falta. Era em cima do Léo, mas o Léo Ortiz marca o árbitro do jogo. Marque o tempo. 16, faltando 29 para acabar, para terminar o jogo no Mangueirão. Sob chuva o jogo. E o Flamengo não consegue o gol. Flamengo tá momentaneamente na liderança. Ganha do Palmeiras. O Flamengo ganha na diferença do saldo de gols. E o Flamengo é líder, mas precisa consolidar e depois secar o Palmeiras. Flamengo. O Flamengo ataca, a bola na ponta. O Arrasca apenas olha e ela vai pela linha de fundo aos 16, faltando 29. E o placar, olha ele aí.
5: Flamengo
0: 0. Também 0.
6: Central.
7: O Vasco viajou neste domingo para a Colômbia para enfrentar o Santa Fé, terça, pelo jogo de ida das quartas de final da Sul-Americana. O técnico Pedro Emanuel resolveu poupar alguns jogadores. Cuesta, Andrés Gomes e Adson não viajaram. Thiago Mendes está suspenso e não poderá jogar, enquanto Colídio não está inscrito na competição.
0: E aí, beleza? Ligado no Futebol Globo, CBN. Ataca o Flamengo, Carrascal na área, Pedro, Carrascal tenta a jogada, a defesa corta pela direita com Marlon Borges e tira a bola da grande área do Remo, volta pela intermediária, retoma ainda Léo Ortiz, vira o jogo na esquerda, trabalha para Paquetá, bota na esquerda para Ayrton, Ayrton aponta para Samulino, ele vai tentar a jogada individual fora da grande área, bateu, dá para Paquetá, tenta a jogadinha, desarmado, a defesa corta pela direita com Marlon Marcelinho, no complemento chuta, a bola bate no Ayrton e vai pela linha lateral pro clube do Remo cobrar. E hoje tem mais às 6:30 no Newton, Botafogo e Palmeiras. Vale a liderança do Campeonato Brasileiro. O Guaielo, Tatá e Brunão no Futebol Globo, CBN. E vem aí a primeira mexida no Mengão. Carlão.
1: Saiu Carrascal com a número 15, já amarelado, para entrar de Bruno Henrique, ovacionado pela galera rubro-negra, presente no Mangueirão. 27, Bruno Henrique na vaga do 15, Carrascal.
2: É, deve mudar inclusive o Samuelino de lado, né? Deve puxar o Samuelino pra direita e o Bruno Henrique jogar onde ele se sente mais confortável, pra esquerda. O Carrascal, muita vontade, mas pouca eficiência na parte técnica, assim como outros jogadores também no Flamengo. Tem mais gente pra sair se ele quiser.
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0: 19 minutos no segundo tempo, 0 pro Flamengo, 0 pro Remo no Mangueirão, rodada 26 do Campeonato Brasileiro. Ontem Fluminense 1, Vasco 0. Hoje ainda teremos Botafogo e Palmeiras às 6:30 no Futebol Globo, CBN. O Flamengo avança com Jorginho, ele vira o jogo pela direita, bota a bola para Bruno Henrique, que já dá o primeiro escorregão dele. Estreou, hein, Bruno Henrique? A bola vem na intermediária, vai Paquetá, vira na esquerda para Arrascaeta, retoma, tenta o drible, prepara na jogada individual, botou Samulino na área, chutou, bim!

0: Samuíno, você virou protagonista, Samu. Aos 19, finalmente o Flamengo abre a lata que estava fechada. Samuíno escapou e botou a bola no fundo da rede. E bola no fundo da rede tem aquele barulhinho bom. Aquele barulhinho bom, Samuíno. Boa, boa, boa, Samuíno. Meteu essa em Samuíno. Afinal, Flamengo agradece aos céus, agradece à chuva e bota a bola para o fundo da rede do Remo. Samuíno. E ele foi lá e deu recado pro goleiro. Tem que respeitar.
1: Flamengo.
0: E agora tá lá.
1: Flamengo.
0: O Samuíno. Zero. Ufa. Carlão.
2: Debaixo de um temporal para lavar a alma rubro-negra. Se o Arrascaeta não estava jogando nada, é verdade. Fez uma linda jogada. Serviu Samuel Lino pelo lado esquerdo. Ele invadiu a área e tal qual Ronaldo Fenômeno em 2002 contra a Turquia na semifinal da Copa. Usou o biquinho como recurso e na saída do goleiro Marcelo Rangel a bola ainda beijou o poste esquerdo e foi morrer no fundo da rede. Abre o placar o Flamengo para fincar a bandeira rubro-negra no topo do Brasileirão. 1-0, bom de bola.
0: Poético, poético nosso Carlão. Vai pra Argentina, Samuíno, Brunão.
3: Vai sim, bom de bola. No Brasileirão é o nono gol dele. 12º de Samuel Lino na temporada. E o melhor ataque do Brasileirão, o ataque do Mengão, chegou a 51 gols. 1-0, Flamengo.
0: E 54 pontos. Abre então em cima do Palmeiras, o Flamengo, mais 2 pontinhos. Flamengo agora com 54 e o Palmeiras tem 52. Flamengo é líder, vai dar uma cochilada na liderança, esperar o resultado de Palmeiras e Botafogo às 6:30. Alô, galera do Flamengo, 6:30 é áudio do Futebol Globo CBN, pra você em movimento, pra você de olho na telinha. E a final aconteceu, hein, Duda?
4: O Flamengo tá melhor no segundo tempo, tá mais objetivo, né? Tá conversando menos com a bola, tá indo direto aos finalmente, né? E o Arrascaeta, em uma jogada, fez tudo que ele não conseguiu fazer no primeiro tempo.
0: Pois é, o Arrascaeta, que tava mais pra arrasta carreta no primeiro tempo, ele foi lá e bota a bola no pé do Samuíno pra marcar o primeiro gol.
4: É, e a gente reforça que o Samuíno estava certo no último jogo. Tem que tocar a bola pra ele, porque ele tá decidindo.
0: Volta ainda, vai Talhari fora da área, chuta, bate a bola na defesa do Flamengo, bate no Paquetá, volta para Talhari, ele vira o jogo pela ponta direita para Marcelinho. O time do Remo agora vai para cima, hein? O Remo tenta a jogada na intermediária com Zé Ricardo, adianta para Patrick, na esquerda para Marlon, lá vem a balançada na área, levantou, bola longa, saiu longe do gol do Rossi pela linha de fundo. 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
0: Olha aí, vem aí mais uma alteração no clube do Remo, Carlão.
2: Saiu Talhari, entrando 11, Alef Manga, ex-jogador do Volta Redonda.
4: É um jogo difícil para os atacantes do Remo, porque o Remo pouco se lança ao ataque. Agora vai ter que fazer mais isso, né? E vai optar muito pela bola longa. O Alef Manga é um jogador com essa característica. O Talhari é mais de área, teve uma grande chance no primeiro tempo, mas não aproveitou.
0: E hoje tem mais, daqui a pouco a galera do Flamengo vai ficar de olho na telinha e o áudio do Futebol Globo CBN para Botafogo e Palmeiras que vem aí. Hugo, Aiello, Tata e Brunão no Futebol Globo CBN. A bola vem de novo na intermediária pro ataque do Flamengo, vai Ayrton. Qual é a info, Carlão?
2: Teve outra alteração que passou despercebida aqui, saiu Zé Ricardo com o número 55, entrou 15 Vitor Bueno, na vaga do Zé Ricardo, 55.
4: Aí uma troca de meias, né? Taticamente não mexe nada aí o Léo Condé, mas apenas renova fisicamente a equipe agora que o Remo tem que correr atrás do prejuízo.
0: 24 minutos no segundo tempo, 1-0, vai ganhando o Flamengo assume a liderança no Campeonato Brasileiro, é ganhar e secar, por enquanto um cochilo na liderança do Campeonato Brasileiro, mas depois pode dormir. A aquele soninho, dependendo do Botafogo ganhar do Palmeiras. A bola volta pela ponta direita para Leo Ortiz, com o ataque do Flamengo, adianta, passa a bola para o Samulini, é desarmado, a defesa corta de novo, a bola volta na intermediária para Patrick, ele é desarmado, um verdadeiro dilúvio em Belém do Pará, não tem açaí, tucupi ou tacacá que segure, que a chuva tá realmente muito forte, hein, Carlão?
2: É, como diria aquele apresentador, chove uma barbaridade em Belém do Pará. Vamos ver se o gramado do Mangueirão vai resistir à chuva.
0: Marque o tempo! Cinco minutos, faltando 20 para acabar, para terminar. E o placar, olha ele aí.
6: Flamengo 1,
0: Samulino 0.
7: Central.
3: No Mineirão, 25 minutos, segundo tempo. Cruzeiro e Atlético Paranaense empatam por 1-1. 30 do segundo tempo no Beira-Rio. Internacional 1, Santos 3.
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0: Olho vivo na telinha e o áudio, deixa com a gente. O Flamengo tenta de novo pela intermediária, vem a bola, Paquetá perde, Patrick corta e adianta na intermediária, passa a bola para Pico, ele vira o jogo pela direita, busca a jogada pela intermediária, chega a bola na ponta para Marcelinho, levantou, Aleph Manga correu, a bola corre toda a grande área, sai pela direita para Emerson Royal retomar pela defesa do Flamengo, ele vira o jogo na frente da grande área para Jorginho, Jorginho vai reiniciar a jogada pela defesa rubro-negra, ainda Jorginho volta a bola para Leo Ortiz, na chegada na grande área, na meia lua, pela direita para Jorginho, Jorginho adianta para Paquetá, mais atrás a Jorginho, Flamengo troca passes no seu campo de defesa, Jorginho devolve a bola pela intermediária, mas chove muito, como diria o Valdir Amaral, grande Valdir Amaral, narrador esportivo do Futebol Globo CBN, é uma verdadeira cortina de água, hein, Carlão?
2: E vamos ver se o Mangueirão vai resistir a essa quantidade de água, né, Bom de Bola?
0: Ou se vai virar um Mangueirão, né, Carlão?
2: É, exatamente. Chove muito. Nesse momento, inclusive, o Rossi estava espremendo as suas luvas e caindo bastante água nesse momento.
0: 27 agora, faltando 18 para acabar, para terminar o jogo no Mangueirão em Belém do Pará. É a 26ª rodada do Campeonato Brasileiro. O Flamengo é líder. O Flamengo chega a 54 contra 52 do Palmeiras. O Flamengo bota uma frente de 2 pontos em cima do Palmeiras e agora vai torcer a partir das 6:30, ou um empate ou uma derrota do Palmeiras pro Botafogo, uma vitória do Botafogo, é bom pro Botafogo, é bom pro Flamengo, é bom pro futebol carioca. O Flamengo retoma com a Arrascaeta fora da grande área, prepara, entrou na área, trabalhou, ele dormiu, é desarmado, a defesa corta pelo lado esquerdo com Tchamba, ele vira o jogo na esquerda, dá para Patrick, adianta a bola pela intermediária para Jajá, o Flamengo retoma de novo pelo meio campo, a bola recuperada pelo Bruno Henrique, bota na área, tenta Pedro, caiu o Bruno Henrique, o juiz deixa o jogo correr e a bola volta pela lateral direita para Marcelinho, Marcelinho cruza a linha, que ele vira o campo, adiantou, vai lá, Paquetá dá um carrinho, a bola vai para lateral, mas a chuva impressiona, o volume de chuva impressiona, hein, Carlão?
2: Muita chuva nesse momento, mas aqui, elogiando o gramado do Mangueirão, o sistema de irrigação, que de fato, né, é um sistema de irrigação, não. O sistema de escoamento de água vai funcionando, drenagem, obrigado, me fugiu essa palavra, drenagem. A drenagem vai funcionando, a boa drenagem do Mangueirão.
4: É, se tem um gramado acostumado com chuva, esse é o gramado do Mangueirão. Agora, com o banco de reservas que o Flamengo tem, jogadores com características de mais força, o Léo Jardim tem que utilizá-los.
0: Volta o Flamengo na ponta com o Bruno Henrique, domina fora da grande área, trabalha, Pedro pede, vai Bruno Henrique, levantou, arrasca, testou a bola, sai, ainda Samulino na ponta direita, domina, vai bater, trabalhou, mais uma paradinha, colocou e a defesa corta com Tchamba, bota novamente pela linha lateral, não chegou a sair, retoma na direita, Royal devolve a bola, Samulino cruza, põe na área, ele tenta, Bruno Henrique não pega, a defesa corta e ela vai outra vez pela linha lateral. Tem bolinha na rede, Brunão?
3: Tem sim, bom de bola. No Mineirão, Lucas Romero coloca o Cruzeiro de novo na frente do marcador. 28, segundo tempo, Cruzeiro 2, Atlético Paranaense 1.
7: 29, 29 no Mangueirão. Bruno Henrique dispara fora da grande área. Ela vai, Bruninho, a lenda adianta, tenta a jogada com a Arrascaeta, é desarmado. A defesa corta, a bola volta pelo lado esquerdo para o jogador Marlon. Marlon devolve para o Jajá. Jajá devolve no meio-campo para Marlon, para Patrick. Bota a bola na ponta para o Pico. Pico de cabeça na intermediária. Vai lá, corta Paquetá e coloca de novo a bola pela linha lateral. Marque o tempo. Meia hora, faltando 15 para acabar, para terminar o jogo. E o placar no Mangueirão, olha ele aí.
9: Flamengo.
7: O Samulino. Zero.
10: Central.
3: Sim. Kimi Antonelli fez história no GP da Itália deste domingo, e não só por quebrar um jejum sem triunfos de italiano em casa após 60 anos, mas saindo em um dos últimos, saiu em 19º colocado, mas terminou com o título.
7: O Flamengo, dispara de novo com Paquetá, atacado na defesa pelo Marcelinho, que agora recebe cartão amarelo. E o Flamengo mexeu em duas, Carlão.
2: Isso, saiu a Arrascaeta com a número 10, entrando o Eric Pulgar com a número 5, e tem estreia no Mengão. Saiu o 9 Pedro para a entrada do 30 Joaquim Freitas, que sofreu uma falta forte, tá? Eu acho que essa falta do Marcelinho para cima do Joaquim Freitas, acho que pode rolar um VAR, hein?
4: É um lance duro, hein? É ali no limite. O cartão vermelho não estaria exagerado, não. Porque foi uma entrada duríssima e muito arriscada. O cartão vermelho cabe nesse tipo de jogada. Agora, acerta o Leonardo Jardim. Acerta. É um jogo que não dá para jogar com jeito. Então bota o menino, bota o Pulgar, jogadores com maior capacidade física de aguentar essa chuva toda.
7: Entra Freitas, jogador argentino, 19 anos, que atuou no River. A bola vai para ele, chega limpa pro goleiro Marcelo Rangel do Remo. 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
7: 32, faltando 13 para acabar, para terminar o jogo. Chamba domina pela defesa do Remo, adianta para Marlon, vai pro chão. Há uma falta cometida pelo Samulino na intermediária. E o Samulino levanta ali com a mão no pé esquerdo. Ele entrou e se deu mal também na jogada ao tentar atacar o Marlon, mas já tá de pé novamente o Samulino. Flamengo é líder momentâneo do Campeonato Brasileiro. Flamengo vai chegando então aos 54. Palmeiras tem 52. Essa é a briga, essa é a conta. O Palmeiras ainda joga hoje com o Botafogo às 6:30 no Newton. Uma nova falta na intermediária. Partiu o argentino Pico, levantou, botou na área, tenta Chamba, não pega, a bola sai da área, vem o Flamengo, tenta ainda, retoma novamente Freitas, ou aqui Freitas, o argentino, estreando pelo Flamengo, o garoto de 19 anos, mas o Remo retoma de novo a bola pela direita, ainda correndo Marcelinho, vai tentar a balançada na área, levantou, corta Léo Ortiz de cabeça, retira da área, volta Jajá, chuta, bate no Paquetá, agora é o Remo que pressiona, pega a bola para Chamba, na esquerda para Marlon, novamente a Chamba, domina, faz uma alavanca, dá uma colherada na bola, vai lá, Royal protege, e ela vai pela linha de fundo. Jogar com essa chuva é uma coisa insana, hein, Dudão?
4: É difícil, né? É difícil porque vira um jogo de muita disposição física, onde você não tem a certeza, até num simples correr na bola, você pode escorregar, a bola pode ficar presa, é muita chuva, é minimizar os riscos, não pode ficar de toca a toca próximo da área.
7: Volta o Flamengo tem a posse na bola de novo com o Jorginho pela intermediária, volta, dá para Pulgar para o Jorginho, na direita para o Samulino, é o Flamengo que se aproxima da grande área, Samulino rola a bola para Paquetá, o Samulino novamente a Paquetá fora da área, já na meia lua, vira a bola na esquerda para Bruno Henrique, para Paquetá na grande área, pode ser o segundo, chutou à direita do goleiro Rangel, teve galera que comemorou, hein, Garlão?
2: Quem tava do lado oposto, certamente. Uma linda enfiada de bola do Bruno Henrique pelo lado esquerdo da grande área. O Paquetá ajeitou o corpo, mandou a perna canhota. E como diria aquele narrador, na rede pelo lado de fora. 1-0 Flamengo.
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7: Marque o tempo. 35, faltando 10 para acabar, para terminar o jogo no Mangueirão. Esse jogo, olha, em ritmo de rock and roll. Flamengo perde na defesa. Alef Manga na grande área devolveu. Salva Ayrton. Bota a bola pela linha lateral. Marque Buracão na defesa do Mengão, hein, Garlão?
2: O jogador do Flamengo foi tirar, a bola bateu no outro, sobrou dentro da área. Olha o Remo.
7: Olha o Remo outra vez, a bola vem lá para a grande área, tenta Alef Mega, não pega, a bola vai na área, sobra ainda, vai Patrick, é desarmado, corta pela direita, Royal cedendo, um novo escanteio, Carlão.
2: Pois é, cara, enfim, pelo lado esquerdo de novo, a jogada toda construída pelo Patrick, a bola tirada, escanteio pro time do Remo, e ó, a trilha, ó a chuva.
7: É, olha a chuva, que loucura, hein? Já passou, festa junina, escanteio cobrado pro Remo, vai pra área, tenta Tchamba, não pega, a bola sai da área, volta pela direita, Alef Manga, põe a bola na área do Flamengo, a defesa corta com Samulino, adianta na intermediária para Paquetá puxa o contragolpe na intermediária, trabalha a bola para Freitas, Joaquim Freitas com ela dominada, dá pra Paquetá, trabalha, a bola é desarmado, a galera tá nervosa, minha gente, já são 36, o Flamengo é apertado na área, a bola vem na defesa, retoma novamente Jorginho, pela defesa rubro-negra, ele vira o jogo no lado esquerdo, desafoga com Bruno Henrique com a bola dominada, devolve de longe para o Ayrton, bota a bola novamente para Jorginho, qual é a info, Carlão?
2: O Ébrio pode até comentar depois, mas muitas poças, é, principalmente no ataque rubro-negro nesse momento.
4: E aí, qual é o beabá para quem tá jogando com muita poça? É não carregar a bola. Abrir o espaço, bota na frente. Foi o que não fez o Paquetá, desperdiçando uma ótima oportunidade de contra-ataque pro Flamengo.
7: Volta o Flamengo, a bola vai pro Bruno Henrique, quica e chega limpa pro goleiro Marcelo Rangel. 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
7: 37-37 no segundo tempo, a bola recuperada na intermediária, vai Freitas, o estreante do Flamengo, argentino da camisa 30, devolve a bola na intermediária pro Samulino, ele cruza a linha que divide o campo, tem dificuldades em levar a bola pro campo de ataque, a bola na poça d'água, vai ainda Samulino, volta na direita pro Royal, adianta Samulino na direita, Paquetá de novo, campo totalmente encharcado, a bola na direita, Royal, Paquetá retoma a bola, passa mais atrás, a Royal novamente, Paquetá virou Royal, ela vai pelo lado direito, retoma o Samulino, conduz a bola pelo campo mais limpo, levantou, bota na área, tentava Freitas, a defesa corta com Tchamba, bota pra corner, Carlão.
2: A jogada agora inteligente do Royal, ele deu um bico pra frente, porque o Lino tinha muita liberdade, e aí o Lino cruzou, a bola perdeu velocidade no campo encharcado, e a zaga tirou, escanteio pelo lado direito, teve alteração no Remo, eu já falo qual é.
7: 38-38, alteração no clube do Remo, e olha, vem um pacotão aí, hein, Carlão?
2: É, tem pacotão de um lado, tem pacotão do outro. Essa frase ficou fora de contexto, ficou meio ruim, mas saiu o 16 Samuel Lino e entrou o 14 Valência fazendo a estreia dele no time do Flamengo. Já concluo todas as alterações, bom de bola, mas essa entrou também e inclusive o Valência lembra fisicamente o Plata. Impressionante.
4: Pois
2: entrou
4: é. Saúl também, né?
7: Saúl vem também aí. Vem aí também mais um jogador pelo time do Flamengo.
2: Isso, saiu Paquetá, entrou o Saúl. 20 Paquetá fora, 8 Saúl dentro.
7: 8 Saúl, daqui a pouco o Duda comenta tudo, escanteio cobrado pro Flamengo, a bola vai lá pra área, a defesa corta, a bola volta na intermediária para Ayrton. Ayrton vira o jogo pelo lado esquerdo, entrega pela intermediária, retoma a bola, vai Valência, liga o gol, bala bola testada pelo Léo Pereira e vai à direita do goleiro Marcelo Rangel. Tem bolinha na rede, Brunão.
3: Tem sim, bom de bola no Mineirão. O Cruzeiro ampliou de pênalti. Caio Jorge mudou o cobrador. Bola na rede. Cruzeiro 3, Atlético Paranaense 1.
7: Volta outra vez pela direita. O Remo vai a Lef Manga, levanta, bota a bola na área. Lef Manga, o goleiro Rossi brilhou, Carlão.
2: Uma linda defesa. A jogada pelo lado direito. O Lef Manga deu-lhe um bico pra dentro da área. E o goleiro do Flamengo fez uma grande defesa. Alterações, bom de bola. Tá aí, 21 Galeano fora para entrada do 15, que é o nosso, o 15 já tinha entrado, daqui a pouco eu vejo no lugar de quem, tem alguém falando junto comigo aqui, rapaz, eu tô até meio perdido, ponto eletrônico aqui. Bom, quem saiu também foi o 8 Patrick para entrada do Gabriel Poveda com a número 9.
3: A voz da consciência.
7: Poveda entrando então. Poveda com a 9 saindo. O Patrick. Uma nova falta. Cobra pico. Levanta na área do Flamengo. A bola tocada pelo Léo Pereira. Vai pela linha de fundo. O árbitro dá escanteio novamente pro clube do Remo cobrar. Duda, esse pacotão, hein, Dudão?
4: Então, é só a única ressalva que eu faço. O Saúl, né? Que tá voltando agora. Ritmo de jogo, e é um jogo pesado para se jogar. Mas é isso, não pode faltar perna. E Paquetá e Samuelino já estavam esgotados quando foram bem substituídos.
7: O escanteio pela direita, Pico vai fazer a cobrança, partiu pra bola, levantou, a defesa corta de novo com Bruno Henrique, bota pra fora. É mais um escanteio, Carlão.
2: A última alteração na equipe do Remo, saiu Galeano, número 21, para entrada do 35, Edson. Edson, tem nome de craque, Edson.
7: Meu xará, 35. 35, Edson. Entra com a camisa 35, o escanteio cobrado. Ayrton corta de cabeça pelo Flamengo. Ele retira a bola da zona de perigo, bota pra frente, procura a jogada pela intermediária. Tentava lá, Freitas é desarmado. O goleiro corta de pé direito, bota a bola Angel pela intermediária. Marque o tempo. Faltando 4 para acabar, para terminar o jogo. E o placar do Mangueirão, olha ele aí.
9: Flamengo
7: 1, Samulino 0.
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3: Alisson é campeão mais uma vez. Alisson dos Santos. O brasileiro se sagrou tricampeão geral da Diamond League, repetindo 2022-24 em Bruxelas, na Bélgica, neste último sabadão, na prova dos 400 metros com barreiras.
7: É isso aí, a bola volta outra vez para o ataque do Flamengo, a tentativa na ponta, vai ainda Ayrton, devolve a bola na intermediária, volta na esquerda Ayrton, retoma pelo Flamengo, bota a bola na ponta, vai fazer a tentativa pela esquerda, Freitas devolve, volta a bola para Jorginho, retoma pelo meio campo do Flamengo, adianta a bola pela intermediária, dá para Freitas, volta na ponta, tenta ainda no lado esquerdo com Valência, vai puxando o jogador do Flamengo, Freitas, o árbitro para, marca, dá uma nova falta pro Flamengo cobrar na intermediária. 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
7: 42,5, falta cobrada pelo Flamengo, a bola vem ainda na intermediária, retoma Léo Pereira pela defesa rubro-negra, ameaça passar para trás, passa para frente, volta a bola na esquerda para Ayrton Lunga. Tem bolinha na rede, Brunão.
3: Tem sim, bom de bola no Beira-Rio, mesmo com um jogador a menos. O Internacional diminui, faz mais um de pênalti, Bruno Henrique. Agora, 46, segundo tempo, Internacional 2, Santos 3. Tem
7: volta
3: jogo,
7: o Flamengo, volta o Flamengo de novo com o Bruno Henrique pelo lado esquerdo. Dispara a bola, bota pra frente, adianta, tenta a jogada pelo meio campo, volta para Saúl. Saúl mais atrás, a Jorginho, na esquerda para Ayrton, na ponta. É o Flamengo pressionando, chega a bola do lado esquerdo para Valência, na intermediária. Diária, mais atrás a Pulgar no meio campo, ainda Pulgar evolui, bota a bola pra frente, faz a tentativa Freitas, lá vai o argentino, briga, ganha, mas na passagem comete falta, marca o juiz. Luiz, Carlão.
2: E ele ia deixar o Bruno Henrique na cara do gol. Ele se atracou ali com o Tchamba, deu uma tchambada no Tchamba e a posse de bola pra equipe do Remo.
7: Olha aí, a galera chegando aqui no chat ao vivo, o Miro manda o recado. O Miro disse que o Remo é um timinho e tem gente aqui que tá chiando, hein? O Gonçalo Pereira, é isso aí, tá dando a bronca em você, Miro. Já são 44, vai acabar, vai terminar o jogo daqui um pouquinho. 1-0 vai ganhando o Flamengo. O Flamengo vai chegando aos 54 pontos contra 52 do Palmeiras. 2 pontos de diferença. Daqui a pouco, às 6:30, no Nilton, vem aí Botafogo e Palmeiras. Jogo decisivo nessa ponta alta do Campeonato Brasileiro. Flamengo pode dormir até o final do jogo, dar uma cochiladinha e depois, quem sabe, dormir aquele sono de líder se o Palmeiras empatar ou perder pro Botafogo. A gente vai contar tudo. Você de olho na telinha e o áudio, é melhor deixar com a gente. A bola na intermediária para Poveda, vira o jogo pela extrema direita, bota a bola pela ponta na defesa do Remo. Já são 45, esgotado o tempo, vai acabar, vai terminar o jogo. Daqui a pouco, às 6:30, vem aí Hugo, Aiello, Tatá e Brunão, tudo no Futebol Globo, CBN, Botafogo e Palmeiras. Vale a liderança do Campeonato Brasileiro. A bola pela defesa do Remo, vai Marcelinho, bota a bola pra frente, devolve a defesa do Flamengo, retoma Léo Pereira e coloca pela linha lateral. 45, faltando agora o tempo de acréscimos que vem aí.
2: Mais quatro,
7: vamos até 49. E pro Flamengo, qual é o plano, hein, Duda?
4: O plano é muita raça, muita disposição. Não é fácil jogar num campo como esse, se defender, mas aplicar o contra-ataque.
7: Outra vez o Remo ataca, a bola chega na ponta, vai ainda Pico, devolve para Marlon, novamente para Pico, vai o camisa 15, o argentino Pico, Lionel Pico com a bola dominada, volta pela defesa, vira o jogo pela intermediária para Poveda. Poveda bota a bola para frente, tenta ainda Vitor Bueno, pelo extremo direito, a bola vai lá para área, salta Léo Pereira de cabeça, ele retira e dá para Bruno Henrique bota a bola para frente, tenta Freita, ele perde a bola, retoma novamente a Lef Manga pela intermediária do Flamengo. É o Remo que dá uma pressãozinha no Flamengo nesse final de jogo. Já são 46, vamos até 49. A bola chega para Jajá, bota para Tchamba, Tchamba pelo lado esquerdo, levantou, mas levantou muito mal, bota a bola pela linha de fundo, é tiro de meta outra vez para o Flamengo cobrar. Daqui a pouco vem aí o Brunão Faria com uma centralzinha e em seguida vamos pro Nilton com o jogo que vale a liderança do Campeonato Brasileiro. Botafogo e Palmeiras, é bom ganhar, Botafogo é bom pra você, Botafogo é bom pro Flamengo, é bom pro futebol carioca. O Palmeiras tá aí como vice-líder nesse momento, mas o Flamengo é atacado de novo pelo ataque, pela direita vai Marcelinho, tenta a jogada, vai pela ponta, a defesa corta a bola, vai de novo pela linha lateral, pela direita para o Remo cobrar. Marcelinho toma posição para fazer a cobrança, levanta a bola já no campo de ataque, devolve pela intermediária, volta para Vitor Bueno mais atrás a Tchamba novamente a Vitor Bueno, hora da grande área, vai tentar a balançada na grande área. Já são 47, faltam 2 para acabar, para terminar o jogo. A bola pela ponta direita, Marcelinho levanta, a defesa do Flamengo corta com Jorginho, o Flamengo não consegue retomar a bola em definitivo, ela volta no meio campo do Flamengo, na intermediária retoma ainda Tchamba, levanta pelo lado esquerdo, bota a bola no lado esquerdo para Marlon domina, fora da grande área, dá para Jajá vai tentar o levantamento, adiantou e a bola não dá para resistir, Jajá pela linha lateral, hein, Garlão?
2: Pois é, o Jajá tentou o passe lá pro lado esquerdo pro Marlon, mas a bola foi muito longa e se perdeu pela linha de fundo. 1-0 Mengão.
7: 48, vai acabar, vai terminar o jogo. Entramos agora no último minuto do jogo, já são 48. A bola outra vez na intermediária para Lef Manga, domina, tenta a jogada, dá mais atrás da defesa para Marlon Borges, vira o jogo no lado esquerdo para Tchamba na ponta para Marlon tenta na intermediária para Jajá, vai dar a balançada, levantou, botou na área, a defesa corta parcialmente com Ayrton, volta pela ponta direita, busca a jogada na intermediária, faz a tentativa Edson, devolve a bola pelo meio campo, volta pela extrema direita, ele é recuperado no meio campo pelo Tchamba. Já são 48. 8,5. Faltando 30 segundos para acabar, para terminar o jogo. O Flamengo é pressionado no seu campo. O Flamengo recua. A bola vem para Tchamba. Domina fora da área. Tenta a ida. Vitor Bueno. Ele procura a corrida. Levantou. A bola bate no Royal. Vai pela linha de fundo. É escanteio agora para o Remo cobrar. Aos 49, esgotado o tempo do jogo. Vai acabar, vai terminar. O escanteio vai ser cobrado pelo lado esquerdo. Vitor Bueno toma posição para fazer a cobrança. Vai botar lá no bolinho.
10: Goleiro do Remo na área.
7: Olha aí, até o goleiro do Remo, Marcelo Rangel, vai lá para a grande área. Pega, pega na grande área. É um caos lá na pequena área do Flamengo. Tá lá o goleiro Vitor Bueno na marca do pênalti. O escanteio vai ser com o goleiro Marcelo Rangel. Vitor Bueno vai para a cobrança. O árbitro da partida já ordenou. Vai levantar na grande área. É o último lance do jogo. 1-0 vai ganhando o Flamengo. Vai partir para a bola. Levantou, botou na área. Bola rola, tocada pelo Rossi. Volta pela direita. Novamente, Aleph Manga levanta. Põe na grande área. Bola fica viva. A defesa toca. Vai pela linha de fundo. Tocada pelo Edson. O juiz apita. E termina o jogo no Mangueirão.
12: Flamengo.
7: Um Samulino. 0. E o Flamengo é líder do Campeonato Brasileiro, esperando agora um empate ou uma derrota do Palmeiras às 6:30 no jogo que vem aí no Nilton Santos, no Futebol Globo CBN. O Guaielo, Tatá e Brunão. Ontem, Fluminense 1-0. Agora acabou no Mangueirão. Flamengo, líder momentâneo do Brasileirão. Um gol do Samulino aos 19. 0 pro Clube do Remo. Este é o placar final. E o Flamengo vai cochilar na liderança do Brasileirão. E agora vem aí
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3: Pós-jogo do Flamengo, vitória do Mengão, líder do Campeonato Brasileiro, vitória por 1-0, Samuel Lino de biquinho, feio é não fazer gol, vitória, 3 pontos e primeira posição, o atual campeão chegou, não só chegou, como passou o Palmeiras na liderança. Ah, Flamengo, líder absoluto com 54 pontos, terminou no Mangueirão, vitória por 1-0. Agora o foco é totalmente voltado para a Copa Libertadores. Isso é Flamengo. Vitória por 1-0, 54 pontos. E daqui a pouco, o torcedor rubro-negro que nos acompanha vai seguir aqui no Futebol Globo CBN. Pegue o secador. É claro que o torcedor flamenguista não vai torcer pelo Botafogo, vai torcer pelo tropeço do Palmeiras. São coisas diferentes. Palmeiras e Botafogo, Botafogo e Palmeiras daqui a pouco, direto do estádio Nilton Santos. Vitória por 1-0 e o seu destaque, destaque suave, o Éboli, desse jogo, vitória do Mengão.
4: É, não foi no jeito, foi na força, foi na raça, foi num segundo tempo melhor que o Flamengo ocupa a liderança do campeonato.
3: É o líder, então o Flamengo aguardando a saída de campo para ouvir algum jogador do Flamengo, não sei se o Samuel Lino, quem que vai falar em rede com o Premier pra gente ouvir aqui, porque o Flamengo, o atual campeão, é o líder do Campeonato Brasileiro. Terminou mais uma vez. Setor visitante completamente lotado, tomado pela torcida rubro-negra, que apoiou, incentivou e levou o Flamengo a mais uma vitória. Na saída de campo, o autor do gol, Samuel Lino, fala em rede com o Premier. A gente acompanha.
13: Bom, é vitória complicada fora de casa, campo difícil, clima, calor com chuva, mas o Flamengo hoje foi guerreiro, foi forte, a gente com um grupo unido conseguiu hoje sair com os 3 pontos, fico feliz de poder ter marcado, ter ajudado o time, e esse gol vem nos ajudando para não provisoriamente colocando na primeira colocação. E bom, igual o Romário, né? Foi ali um biquinho, um bonito biquinho. E é isso.
14: Romário, Ronaldo. Agora, quarta-feira tem convocação para a seleção brasileira. Você está vivendo essa expectativa? Você está vivendo uma excelente fase, né? Está ansioso para essa lista do Ancelotti?
13: Estou com o meu coração tranquilo, entregue nas mãos de Deus e
10: qual foi o plano dele para a minha vida. Eu aceito.
15: Semana, no último jogo, você saiu um pouco...
3: Samuel Lino, falando em rede com o Premier na saída de campo, animado, obviamente, com a vitória, lembrou do Romário. Romário que é esse, o baixinho dentro da área. Esse sabia o que fazer com a bola e tratava com muito carinho. Intervalo, um minuto, na volta, Carlos Eduardo Éboli vai analisar esse jogo, a vitória e a liderança provisória do Flamengo. Claro, vai escolher o melhor e o pior em campo. E depois a gente muda a chavinha, sai do Flamengo e vai pro Glorioso, vai pro Botafogo. Intervalo em um minuto, já voltamos, Futebol Globo CBN, para quem quer saber mais e melhor sobre futebol.
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3: De volta na sua companhia com a liderança garantida do Flamengo até aqui neste Campeonato Brasileiro. Carlos Eduardo Éboli, um primeiro tempo mais preguiçoso, um segundo em que precisou correr mais, muito por conta da chuva e, consequentemente, um gramado encharcado, só que a vitória veio. E de novo nos pés de um jogador que tem mostrado uma evolução significativa. Quero te ouvir, amigo.
4: É, o Samuel Lino, ele vem sendo extremamente decisivo, né? Extremamente decisivo e não à toa no último jogo, né, contra o Mirassol, andou reclamando que a bola estava chegando pouco para ele. E aí a gente tem que concordar, tem que chegar mais vezes mesmo, porque o Pedro não está decidindo, o Pedro não está conseguindo fazer gol, está com uma nhaca como finalizador, muitas vezes aparece bem até com um pivô, construindo jogadas, e hoje nem assim o Pedro funcionou, e quando teve duas chances claríssimas, acabou desperdiçando. E o Samuel Lino não. Quando a bola chegou em condição, ele foi lá de biquinho e botou a bola no fundo da rede. Então ele está muito confiante como finalizador, o Samuel Lino, além de construir muito espaço, né? O Samuel Lino tem uma movimentação, é um cara muito inquieto diante de defesas fechadas, e isso facilita muito a construção de espaços. E eu acho que a gente pode girar a análise muito em torno disso, sabe, Bruno? O Flamengo teve dificuldade no primeiro tempo para construir esses espaços, porque foi um jogo em campo reduzido. Lógico que depois do gol do Flamengo, o campo ampliou, aumentou, porque o Remo teve que sair um pouquinho mais. E o Flamengo, cansado, adotou a estratégia de se defender para buscar contra-ataque, num campo mais pesado e encharcado. Aconteceu de tudo, né? O clima-tempo foi variado hoje na partida. E já é uma característica da região, né? A gente sabe que nesse horário chove, para, às vezes chove fraco, às vezes chove forte, como choveu no segundo tempo. Encharcou o campo e deixou o jogo ainda mais imprevisível. Mas o que eu destaco é que o Flamengo não fez um bom primeiro tempo. Hoje o Flamengo inverteu. O que o Flamengo vinha fazendo bons primeiros tempos, de muita intensidade, dominando o adversário e saindo na frente no marcador. E aí, caindo de intensidade no segundo tempo. Hoje foi o contrário. Hoje o Flamengo fez um primeiro tempo muito cadenciado e quando você joga com muita cadência num campo reduzido, fica mais difícil para você criar situações claras de gol. O Flamengo não teve nenhuma situação claríssima de gol no primeiro tempo. Teve uma boa finalização, que foi de quem? Do Samuel Lino, e uma grande defesa do Marcelo Rangel. Mas no mais, o Flamengo aceitou muito a marcação nesse campo reduzido, congestionado, muita gente entra na área, quer entrar pelo meio, vai esbarrar em alguém. Não vai conseguir se não tiver uma dinâmica diferente, se não girar a bola, se não usar mais linha de fundo. Então faltou o Flamengo raciocinar melhor o jogo no primeiro tempo. No segundo tempo, já veio numa rotação diferente. Foi mais agressivo, foi mais objetivo, trocou menos passes, buscou mais o passe vertical para quebrar essas linhas do Remo. E aí, foi empilhando oportunidades. Teve uma chance com o Samuel Lino aos 3 minutos, ele acertou a trave. Depois o Pedro de cabeça dentro da pequena área. O Marcelo Rangel fez uma grande defesa. O Remo até teve uma boa chance de cabeça com o Pico numa estocada. A bola passou raspando. O Pedro perdeu uma chance inacreditável dentro da pequena área, em que o Marcelo Rangel fez uma defesa de reflexo, mas o gol estava aberto pro Pedro. E o Pedro pegou mal na bola. A bola vai muito mais na direção do goleiro, que tá ali num gesto, né, de reflexo, faz a defesa, mas era um campo aberto, né? Um gol aberto pro Pedro só escorar o bom cruzamento do Ayrton Lucas. Mas ele tá com a senhaca. Perdeu um gol inacreditável aos 10 minutos. Agora, 9 minutos depois, saiu o gol do Samuel Lino. O Arrascaeta fez a jogada, Arrascaeta que ficou preso no primeiro tempo, não fez absolutamente nada no primeiro tempo. E nessa jogada, ele pagou a conta. Porque ele clareou o lance ali, rabiscou 2 defensores e enfiou para o Samuel Lino, que de biquinho colocou a bola no fundo da rede, viu? Dessa vez, o Arrascaeta tocou para o Samuel Lino e o Samuel Lino mostrou que ele estava certo, tem que tocar para ele mesmo, porque ele está decidindo, e fez o único gol da partida. Com o dilúvio, Bruno, foi ficando impraticável, né? Virou um jogo de disposição física. Acho que o Leonardo Jardim acertou em todas as alterações. Ele precisava renovar suas pernas dentro de campo. Num campo encharcado, não dá pra jogar no jeito, não dá pra tocar de 3 dedos, não dá pra tocar de biquinho, não dá pra tocar daqui. É pisar firme, é carrinho, é disputa física, é brigar por espaço. E aí ele foi botando jogadores com uma condição física melhor pra brigar por esses espaços e defender esse placar de 1-0. Assim fez o Flamengo muito bem e garantiu essa vitória importante.
3: Maravilha, é isso, vitória importante e liderança garantida, pelo menos até daqui a pouco, porque no Engenhão nós teremos Botafogo e Palmeiras. Mas antes da gente mudar a chavinha para esse jogo, eu acho que a gente precisa falar ainda de Flamengo e decidir quem foi o melhor em campo.
16: O craque do jogo.
3: Quem foi o craque do jogo, na sua opinião, amigo?
4: Pra mim, muito claro, né? Mais uma vez, muito claro. E ele tá no melhor momento dele com a camisa do Flamengo. A finalização mais perigosa no primeiro tempo foi dele. Bola na trave foi dele. O gol foi dele. Decisivo, mais uma vez, Samuel Lino, o melhor da partida.
3: E o outro lado da moeda, hein?
16: O pior em campo.
3: Fala, Éboli.
4: Eu vou seguir da análise voltada para o Flamengo e para mim foi o Pedro. O Pedro esteve abaixo, dessa vez não funcionou como pivô e muito menos como finalizador. É um grande jogador, é o dono da camisa 9 do Flamengo, é o melhor centroavante, né, que o Flamengo tem, um dos melhores do nosso continente, né? Mas hoje realmente não conseguiu espantar a nhaca. Pedro, para mim, não pode perder a chance que ele perdeu hoje, principalmente no segundo tempo.
3: E aí, aquele lance, eu preciso te perguntar, é gol perdido ou é defesa milagrosa de Marcelo Rangel? Ele tava na pequena área, Éboli, ele bate com o braço esquerdo, Marcelo Rangel defende.
4: Eu acho que começa com um gol incrivelmente perdido, mas que termina com uma grande defesa do goleiro, né? Mesmo o Pedro chutando em cima do Marcelo Rangel, você tem um movimento de reflexo ali do Marcelo Rangel muito bonito, porque a bola vai um pouco no alto, vai onde ele tá, mas vai um pouco no alto. E aí é uma ação de reflexo muito bonita. Agora, para um atacante, ainda mais para um atacante com a qualidade do Pedro, é um gol que não dá para perder.
3: Não pode perder. Ali na pequena área, concordo. E concordo também com o Éboli quando ele diz que é um dos melhores da posição. Eu acho o Pedro um grande centroavante, mas hoje não esteve numa tarde, início de noite, inspirada no Mangueirão. Vitória do Flamengo por 1-0 e assim nós vamos encerrar a primeira parte do Futebol Globo CBN. Agradecendo o professor Carlos Alexandre, ao Bom de Bola, Edson Mauro, como é bom de bola, hein? É bom mesmo! É bingo! Gol do Flamengo 1-0 contra o Remo. E agradecendo também o gigante da análise, agradecendo a Carlos Eduardo Éboli. Éboli, um abraço, amigo, até a próxima!
4: Valeu, Brunão, forte abraço!
3: Éboli agora vai descansar e, obviamente, durante a semana ele estará de volta na programação do Futebol Globo CBN. Obrigado para todo mundo que participou da primeira jornada. Agora a gente faz uma pausa, 1 minuto e meio, e a gente vai mudar a chavinha. Vamos para o Engenhão, vamos para a sequência do Campeonato Brasileiro, porque vem aí Botafogo e Palmeiras. Ah,

0: Nacional 2, Santos 3. Encerramos a primeira parte. Intervalo, 1 minuto e meio. Daqui a pouco, o Glorioso entra em campo. 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

0: Fogo, o Glorioso precisa se distanciar da zona de rebaixamento. Olhar só para baixo? Nananina, não. Vamos olhar lá pro alto. É, vai não. Vamos olhar pro Botafogo pensando na parte alta, voltando a disputar uma Libertadores. Sabe, só que o confronto de daqui a pouco, olha, é aquele confronto que causa calafrio. Porque é um rival que nos últimos anos deixou o torcedor triste, mas também deixou o torcedor feliz.
1: Palmeiras.
0: É o Palmeiras. A partir de agora, eu chego trazendo comigo uma equipe de craques. O artilheiro da emoção daqui a pouco vem aí para narrar e trazer todos esses detalhes importantes de mais um jogo do Glorioso. Vem aí o Gulago, vem aí mais uma narração muito boa. Além dele, obviamente, quero lembrar o nosso ouvinte que tem os comentários. Ah, ele é bom também, hein? Ele conhece o caminho da rede. Vai muito bem nos comentários. Francisco Aiello, lúcido, didático, explicativo. E a voz categórica da gloriosa Thalita Jutzi. Então, sem mais delongas, eu passo a bola direto para ele, o artilheiro da emoção.
2: Bruno, me permita aqui, antes do Hugo, né? Pra gente falar um pouquinho desse jogo aqui, né? Porque assim, esse jogo é importante demais. É importante demais esse jogo do Botafogo diante da equipe do Palmeiras. É um jogo que vale muito pro time do Botafogo. E ele precisa, obviamente, pontuar. Você olha para a tabela do campeonato, Bruno, galera alvinegra, e vê o seguinte: um Botafogo estacionado com 30 pontos. Ou seja, é precisando demais pontuar para se livrar de um possível rebaixamento. Na matemática do Campeonato Brasileiro, Bruno, faltam 15, tá? 15 pontos pro Botafogo chegar a 45. E aí o seguinte, ó, ufa! O Botafogo, de certa maneira, se mantém na primeira divisão em 2027. Esse é o cenário que eu, Hugo Lago, já aqui do meu lado, a Thalita Jutzi lá embaixo,

0: todo mundo vai acompanhar isso, Brunão.
1: Ah, sem dúvida nenhuma, viu, Chico? Eu acho que o mais importante para toda e qualquer equipe grande, quando entra no Campeonato Brasileiro, tem como primeiro objetivo atingir os 45 pontos. Depois disso, aí pensa em outras coisas. Dá para sonhar com o título? Então vamos em busca dele. Dá para pensar em Libertadores? Em busca da glória eterna. E assim vai. E óbvio, o Botafogo não tem que estar na parte baixa da tabela. Só que o confronto é bastante complicado daqui a pouco. Hugo Lago vem aí então, artilheiro da emoção. A bola é sua. Hugo
0: Lago. Aquele abraço para você ligado no futebol Globo CBN. Neste domingo, hoje é dia 6 de setembro, e aqui no Nilton Santos a bola vai rolar para esse grande clássico, sim, grande clássico do futebol do Brasil em destaque para você. Daqui a pouquinho a bola rolando, essas duas equipes que nos últimos anos protagonizaram grandes confrontos, uma grande rivalidade e grandes conquistas de um lado e do outro, hoje mais uma vez, frente a frente aqui no Nilton Santos, Botafogo e Palmeiras. Palmeiras é a próxima atração para você ligado, ligada aqui no Futebol Globo CBN. Eu já tô por aqui para transmitir as emoções desse jogão com os comentários do Francisco Aiello. Ele ao meu lado vai comentar, vai analisar, vai opinar e claro, claro, claro que ele vai fazer aquilo que todo mundo gosta. Sim, sim, sim, ele vai cornetar durante os 90 minutos, no intervalo e fim de jogo. A Thalita Gitz já está lá embaixo, no frio estádio Nilton Santos, para acompanhar de perto tudo que rolar no campo de jogo. E o Bruno Faria, dentro da central da bola, analisando situações dentro da tabela de campo do Campeonato Brasileiro, jogos já encerrados, as partidas que ainda teremos, como é que está a situação lá em cima, como é que está a situação lá embaixo. O Botafogo tem que vencer, o Palmeiras já não é mais líder do campeonato, mas se conseguir o resultado aqui, recupera a primeira colocação. A gente vai acompanhar tudo isso dentro da central da bola. 6:21, 6:21. Tô vendo o estádio Nilton Santos aqui com uma grande bandeira, né? Com algumas das grandes figuras da história do Botafogo. Tô vendo Luiz Henrique, Emil Pinheiro, Amarildo, Heleno, Jairzinho, Garrincha, Nilton Santos, Didi, Gerson, Túlio Maravilha e também ali no canto, quem é? É o Vavá? Não, o Vavá aqui é o Vavá e o Jefferson. É isso mesmo. Tô vendo aqui algumas das grandes figuras da história do Botafogo. Muito, muito bonito esse bandeirão aqui no estádio Nilton Santos, com a torcida do Botafogo fazendo uma grande festa aqui sim, no estádio Nilton Santos. E a gente vai contar tudo pra você daqui a pouquinho, pra você ligado, ligada aqui no Futebol Globo CBN. Você que mais cedo acompanhou a vitória do Mengão sobre o Remo, 1-0, gol do Samuel Lino, o bom de bola Edson Mauro transmitiu. A gente acompanhou os comentários do Carlos Eduardo Éboli e as reportagens do Carlos Alexandre. Agora a bola vai rolar aqui no Nilton Santos para Botafogo e Palmeiras. Por isso, às 6:23, 6:23, eu confirmo que está na hora do pontapé inicial na nossa conexão com você, você, meu amigo, você, minha amiga, ligado, ligada aqui na Globo, aqui na CBN, pronto, pronta para acompanhar as emoções de Botafogo e Palmeiras. E a partir de agora, curtindo na voz da Thalita, como as equipes vão entrar em campo. Ela vai escalar o Botafogo, vai escalar o Palmeiras, também o time de arbitragem. 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

0: do interino Rodrigo Belão é escalado com 12. Gabriel Batista no gol. Na lateral direita, 2. Vitinho. Dupla de zaga com 5. Ferrarese, 33. Lucas Monzon. E fechando o setor defensivo, o camisa 21 e capitão, Marçal. Meio campo com 75. Huguinho, 8. Danilo e 10. Álvaro Montoro, o trio de ataque é com 77, Vidalba 90, Danilo Pereira e 19, Arthur Cabral, no banco de reservas 17, o Arleson 4, Matheus Ponte, 34, Justino, 36, Gabriel Abdias, 25, Alain, 88, Edenilson, 91, Domingos, 9, Medina, 7, Júnior Santos, 79, Lucas Emanuel, 59, Cauã Toledo e 37, o panamenho Cadi.
1: Palmeiras.
0: O Alviverde imponente precisa voltar à liderança e para isso, escalado com 1, Carlos Miguel no gol. Na lateral direita, 4, Giai. Dupla de zaga com 15, o capitão Gustavo Gomes e 2. Olha o ex, Alexander Barbosa. E na lateral esquerda, camisa 22, Piquerez. Meio campo com 8, Andréas Pereira, 17. Ele que foi muito bem recebido, tem uma bandeira escrito aqui, Judas Marlon Freitas. E 30, Lucas Evangelista. O ataque com 18, Maurício, 7, Felipe Anderson. E 42, o artilheiro do Palmeiras no Brasileirão, Lopes. No banco de reservas, o técnico Abel Ferreira tem 14, Marcelo Lomba, 21, Bruno Bertinato, 12, Kelvin, 26, Murilo, 45, Eric Belé, 48, Larson, 50, Luiz Pacheco, 32, Emiliano Martinez, 39, Heitor, 3, Bruno Fux, 11, John Arias e 9, o Tigrinho, Vitor Roque.
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0: 26ª rodada do Campeonato Brasileiro, Botafogo e Palmeiras no estádio Nilton Santos. A arbitragem é toda de Pernambuco. Apita Rodrigo José Pereira de Lima. Ele é auxiliado por Francisco Chaves Bezerra Júnior e Carla Renata Cavalcante. Nova! De olho em cada linhazinha aqui no Nilton, presunto. Gilberto Rodrigues Castro Júnior.
3: Meu Deus!
4: Seis e 27, 6:27. Depois das escalações de Botafogo, Palmeiras, arbitragem, vimos aqui uma faixa com a imagem do Marlon Freitas, né, pintada de vermelho ali abaixo dos olhos, como se estivesse chorando sangue, e uma palavra escrita em vermelho na gola da camisa, Judas. E depois essa faixa foi rasgada aqui no Nilton Santos, quase que um cerimonial de demonização do Marlon Freitas, que é considerado um traidor pela torcida do Botafogo. Aqui comigo, Francisco Aiello. Alô, Chico Aiello, boa noite.
5: Boa noite, Hugo. Um abraço pra galera alvinegra ligada aqui no Futebol Globo CBN. Cara, o jogo de hoje é pra vencer, pra começar a somar pontos. Faltam 15 para 45, então o Botafogo hoje tem uma grande oportunidade. Claro, o jogo não vai ser fácil, é um jogo difícil pra caramba. Se o Palmeiras vencer, retoma a liderança do Flamengo, mas o Botafogo precisa se impor, até porque joga no tapetinho, né, Hugo?
4: Com certeza, a bola vai rolar aqui no Nilton Santos, com as emoções de Botafogo e Palmeiras. É um grande clássico do futebol brasileiro, duas das maiores equipes do futebol do Brasil, que protagonizaram conquistas importantíssimas nos últimos anos, Campeonato Brasileiro, Libertadores da América, claro, e também outras conquistas, títulos estaduais, enfim. Estamos acompanhando aqui, momentos antes da bola rolar, com Botafogo e Palmeiras, já prontos para protagonizar, e será o mais mais um grande jogo aqui no Campeonato Brasileiro, a 26ª rodada da competição para Botafogo e Palmeiras, começando já já aqui no Nilton Santos. O árbitro da partida já olhando os últimos detalhes, 12 ali, é 12, sim, tô vendo aqui 12, agora mais 11 de um lado, então tá certo, temos 23 contando com o árbitro, com certeza aí, ó, os dois auxiliares também, ele tá esperando dar 6:30, já são 6:29, tá ali, ó, na contagem regressiva para poder apitar. Agora sim, apitou. E aqui no Nilton Santos já temos bola rolando.
1: Botafogo, Palmeiras.
4: Botafogo no ataque, com a bola lançada agora, tendo Arthur Cabral, a bola ajeitada, buscando Danilo Pereira, entregando pelo lado esquerdo, não conseguiu chegar na bola, era a proteção feita, Montoro, a bola acabou ficando para o time do Palmeiras com o Giai, pronto para cobrar o arremesso lateral, é pelo lado direito, já vendo a movimentação, jogadores do Palmeiras no campo de defesa, vai Giai, preparado para a cobrança, ele não tem pressa, vê a movimentação, jogadores do Botafogo tentando imprimir pressão, a bola tocada de cabeça, Marçal, ajeitada agora no meio, chega pelo lado esquerdo, Álvaro Montoro, bota na frente, o árbitro diz que não houve falta, o Palmeiras vai cobrar mais um arremesso lateral, Felipe Anderson ali ajudando o motor a levantar, a bola vem com o Marlon Freitas, vaiado pela galera, entregando mais atrás, agora com Gustavo Gomes, passe pelo lado direito, aparecendo o Giai, descolando o lançamento no campo ofensivo, o time do Palmeiras, Felipe Anderson corta no meio do caminho, chega tirando no toque de cabeça ali o jogador, que é o Lucas Monzon, a bola afastada, sai pela linha lateral, é arremesso que o Palmeiras vai cobrar pelo lado direito, agora pela tentativa agora do toque, ainda no campo de defesa, segura, volta ainda com a posição feita, mais uma vez com a bola dominada, é o time do Botafogo tentando ali apertar a saída de bola da equipe do Palmeiras com Barbosa também, bem vaiado pela galera, Maurício não dominou melhor pro time do Botafogo, roubando bola pelo lado direito, na bate e rebate, não saiu pela linha de lado, o Palmeiras aperta, o Botafogo tem a posse dela com Danilo, entregando Ferrarese no campo de defesa, ele ameaçou recuar pro goleiro Gabriel Batista, preferiu toque ainda no campo defensivo, com posicionamento do Monzon, Marçal deu opção pela canhota, ele preferiu toque no meio para o jogador Álvaro Montoro, voltando com Danilo, novamente com Marçal, Lucas Monzon, entrada da grande área, bola recuada agora pro goleiro Gabriel Batista, posicionado na entrada da pequena área, apertado pelo Flaco, chega tirando agora de pé direito, manda a bola pro campo de ataque, já teve a camisa puxada, o Arthur Cabral, o árbitro não viu, ficou sem ela, Barbosa tomou a frente com um toque feito no meio, lançamento pra ninguém, o goleiro Gabriel Batista vai lá pra fazer a defesa, aliás apenas a dominada dentro da grande área, a bola tocada com Lucas Monzon pelo lado esquerdo, ela chega agora pela direita, agora com Ferrarese dominando pelo time do Botafogo, descolando o lançamento lá no campo de ataque, mata no peito, bota no chão, é Arthur Cabral, bota na frente agora com Álvaro Montoro ganhando na bola dividida, fez a esticada no lançamento, era pro campo de ataque, não conseguiu chegar no vídeo de Alba, o goleirão Carlos Miguel foi lá e fez a defesa, Thalita.
0: Isso, um passe um pouco forte, rasteiro ali, o Carlos Miguel chegou antes, e você falava sobre a bandeira de ídolos aqui do Botafogo, onde está o Jefferson agora, era o Marlon Freitas, foi retirado da bandeira porque saiu do Botafogo e falou algumas coisas que não agradaram os torcedores alvinegros, então saiu da bandeira de ídolos e entrou um nome muito merecido, Jefferson, a gente precisa lembrar, goleiro que quando o Botafogo caiu para a Série B, ele teve propostas da Série A, preferiu ficar e voltou para a Série A jogando pela equipe do Botafogo.
4: Independentemente de ter ficado ou não no Botafogo, me refiro ao Jefferson e ao Marlon Freitas. Tem uma coisa, Chico, que você, eu, o Alan, o Bruno Faria, a Thalita, ninguém nesse planeta pode fazer: atacar a instituição, diminuir a instituição, ofender a instituição. O Marlon Freitas ofendeu o Botafogo, ele desfez do clube. Por isso, acho sim que a saída dele da bandeira e toda a ira da torcida em relação a ele tem razão de ser. Repito, não é por ter saído do Botafogo. Ninguém no mundo pode ofender uma instituição como o Botafogo. Ninguém. E acho que o Marlon foi muito mal. Ah, mas se retratou depois. Amigo, mas ofender gratuitamente a instituição é injustificável, Chico.
5: Eu tô contigo, você tem toda a razão e ao mesmo tempo que eu não entendo a vaia para o Barbosa, tá?
4: Também acho.
5: Eu acho que o Barbosa saiu diferente do Botafogo, na minha opinião. O Marlon não. O Marlon mandou muito mal. Foi campeão paulista e foi dizer que era o título mais importante da vida dele. Desculpa, gente. O cara foi campeão de Libertadores, campeão brasileiro. E dizer que o Paulistinha é maior que isso?
4: Ele ofendeu o Botafogo, sim. Ele ofendeu o Botafogo e a torcida desprezá-lo, não gostar dele, eu acho que tem razão, sim. Porque ofender a instituição Perdeu, amigo. Não tem razão, não tem razão. Mesmo que se justifique depois. A bola trocada pelo lado direito, chegando lá pela esquerda, faz fazer a dominada agora pelo time do Palmeiras, buscando jogada. Era o campo de ataque, o Verdão com Piquerez, tabelando agora do meio. Lucas Evangelista na primeira, não deu a bola, voltando com o jogador que é o Barbosa, descolando o lançamento. Piquerez partiu pelo lado esquerdo, a bola tomada. Ferrarese mata no peito, bota no chão. Agora com a posição do jogador que é o Vitinho pelo lado direito, ele ganha o campo de ataque. Tenta a tabela com Arthur Cabral, tenta tirar no primeiro drible, conseguiu no segundo também, teve a camisa puxada. Arbitragem parou para marcar a falta cometida pelo Barbosa em cima do Cabral. 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
4: A falta vai ser cobrada, é a favor do Botafogo agora com Danilo pelo lado direito na meia. Ele já ajeitou para o pé esquerdo, vai fazer o levantamento na grande área. Ou será que bate direto? Goleiro Carlos Miguel há pouco já fez uma grande defesa. A bola cobrada agora com Danilo, pé esquerdo, levantamento direto para a pequena área. O goleiro Carlos Miguel foi lá e defendeu. Ele está vendo a movimentação, jogadores do Palmeiras no campo de defesa. Agora pelo lado esquerdo com Piquerez, no que ele domina, já dá o tapa na frente. Tentando agora a desacelerada, girou voltando. Lucas Evangelista pede, ele tocou com Alexander Barbosa, achando posicionado ali perto da entrada da grande área. É o Marlon Freitas no pé direito, ele gira a jogada, já tem pelo lado direito o Giai na bola dominada, tem o campo de ataque, Flaco Lopes, mais atrás ele no pé esquerdo, descola a inversão de jogada, a bola sai da direita, chega lá pelo lado esquerdo, ajeita na coxa o Piquerez, ainda no campo de ataque tem o posicionamento do Lucas Evangelista, apertado pelo Arthur Cabral, girou, voltou, recomeçando tudo com Barbosa, volta com Marlon Freitas, os dois vaiados, muito vaiados pela torcida do Botafogo. Olha o lançamento do Marlon Freitas, é pelo lado direito o Giai, ele ameaçou o passe na paralela pro Flaco, não conseguiu, voltando agora na pressão, volta também com Marlon Freitas, altura da intermediária de ataque, faz o toque com Barbosa, tapa de primeira agora, não chegou no Vidalba, bola sim com Piquerez pelo lado esquerdo, tem Lucas Evangelista no toque de primeira agora, tentou Piquerez na devolução, a bola bate no jogador do Botafogo, no Vitinho, saiu em arremesso lateral pro Botafogo, agora no campo de defesa, ver o Palmeiras cobrar com Piquerez, tendo a movimentação, é o time do Palmeiras no campo de ataque, 6 minutos de bola rolando neste primeiro tempo, 6 da primeira etapa, Barbosa recebe jogada na esquerda, entregando agora Gustavo Gomes, no que ele domina, já de pé direito, ameaçou o passe pro Andrés Pereira, preferiu o passe Marlon Freitas, agora sim Andrés Pereira ganha o campo de ataque, 8 na camisa, descola o lançamento, antecipa Marçal para fazer a matada, busca a jogada agora com Álvaro Montoro, no que ele domina de pé direito, já tem 2 jogadores do Palmeiras tentando a interceptação, corta a luz do Marçal, para ninguém, não houve inteligência para chegar ali na tentativa da sequência, resvalada de cabeça do Flaco Lopes, buscando o Felipe Anderson, entrada da grande área, tirando o primeiro drible, a bola voltou, com posicionamento agora do Flaco Lopes, mais atrás, ajeitou o pé esquerdo, voltando, Maurício pedindo na meia lua, Giai ficou com a bola dominada, entregando mais atrás, Andrés Pereira, devolução no Giai pela ponta direita, Felipe Anderson pediu, ele preferiu o cruzamento para a grande área, matou no peito Evangelista, bola sobrou, Maurício, pé esquerdo, rolou na esquerda para Piquerez, é um jogada com o time do Palmeiras, Evangelista recebeu no chute direto, goleiro Gabriel Batista, foi lá para fazer a defesa, Thalita.
7: Uma jogada envolvente ali do Palmeiras, conseguiu envolver a defesa do Botafogo, Piquerez pelo lado esquerdo, conseguiu um toque rasteiro ali pro Lucas Evangelista, chegou chutando rasteiro, buscando o canto direito, mas o Gabriel Batista conseguiu fazer a defesa.
4: 7 minutos e meio de bola rolando neste primeiro tempo. Andrés Pereira recebe a jogada agora, faz a descolada de jogada com o Giai pelo lado direito no campo de ataque, ganha na parte ofensiva, tenta ali na pedalada para cima do Álvaro Montoro, ajudando na recomposição, a bola rolada com Felipe Anderson, devolução feita no Giai pela ponta direita, são 2 jogadores do Botafogo na marcação. Andrés Pereira rolando para Maurício, pé esquerdo na bola, Evangelista de primeira, Marlon Freitas, entrada da grande área, buscou a devolução, Maurício chega, a zaga do Bota cortando, a bola no toque de cabeça agora do Gustavo Gomes, achando Felipe Anderson pelo lado direito, ele descola o lançamento, bate no Danilo, tentaria a jogada de pinball com Danilo, sobra com Álvaro Montoro pelo lado esquerdo, ele tentou a devolução, Danilo de primeira deu tapa agora com Marçal, protegeu, acabou puxado e a falta aconteceu, é a favor do Botafogo na esquerda de defesa, 8 minutos de jogo, vai Danilo preparado para cobrança, ele pede um pouco mais de tranquilidade, o Danilo que esteve aí ó praticamente ali no meio da rodovia Presidente Dutra em Thalita, saindo do Rio indo lá para São Paulo, mas acabou que voltou, melhor. Não foi não, hein, Tatá?
7: É, não foi porque a direção do Botafogo não quis, tá? A direção é essa aqui, ó, comandada pelo JP oficialmente, mas é, nos bastidores comandada pelo Gabriel De Alba na DJ Luma Capital, o Botafogo pediu um valor, o Palmeiras não teve esse valor pra pagar, então o Danilo ficou no Botafogo. Importante dizer, Danilo que esteve com a seleção na Copa do Mundo e hoje está aqui, Carlo Ancelotti, acompanhando o jogo entre Botafogo e Palmeiras.
4: É isso aí, Rei Mister já tá de volta, benvenuto Mister. Bom, Danilo, ô Chico, eu não queria falar,
5: mas vai falar,
4: eu não queria falar,
5: mas vai falar,
4: se fosse o Texo eu teria vendido,
5: eu também, Eu também acho. Eu também acho. Teria vendido para poder fazer caixa, para poder fazer dinheiro. Agora, vamos lá. O Danilo não saiu, então ele precisa voltar a jogar, né, gente? Porque o futebol dele ficou lá antes da Copa do Mundo.
8: É,
5: antes
8: verdade.
5: Da Copa do Mundo. Foi o último bom momento do Danilo com a camisa do Botafogo.
8: Ficou aqui no Rio de Janeiro, naquele amistoso com o Panamá, que a seleção, né, goleou no Maracanã.
5: Não embarcou para a Copa.
8: Pois é, ficou lá no vestiário do Maracanã. Mas o Danilo está em campo e a galera do Fogão espera muito dele. 9 minutos e meio, primeiro tempo. Felipe Anderson segurando a jogada pelo lado direito da defesa, faz o lançamento. Flaco Lopes na jogada acrobática conseguiu ali, mas acabou levantando demais o pé. Solando e arbitragem em cima do lance. Foi lá, marcou a falta a favor do Botafogo. Vai ser cobrada pelo lado esquerdo com posicionamento do Danilo. Preparado para a cobrança e eu confirmo a hora certa. São 6h40. Ligado no nosso timaço, você confere agora o tempo e o placar do jogo. 10 passados 10 no primeiro tempo, 35 para o intervalo e no placar do Futebol Globo CBN, Campeonato Brasileiro, 26ª rodada da competição, aqui no Nilton Santos, confere aí.
1: Botafogo, Palmeiras.
8: Tá 0-0.
9: Central. Jogos já encerrados neste domingo, Coritiba 1, Mirassol 2, Cruzeiro 3, Atlético Paranaense 1, Internacional 2, Santos 3 e há pouco no Mangueirão, Remo 0, Flamengo 1.
1: O golado.
8: Com você nesta noite de domingo e as emoções do Campeonato Brasileiro do Fogão no ataque, buscando jogada agora com Vitinho, lá chega Ferrarese, dando tapa de primeira Danilo, invertendo da direita, a bola chega pelo lado esquerdo agora com Marçal, é o Fogão no ataque, é o Botafogo tentando a jogada ofensiva com Danilo, ele recolhe no pé esquerdo, descola o lançamento para Arthur Cabral, matou no peito, invadiu a grande área pelo lado esquerdo, tentou o levantamento para dentro da grande área, bola tocada agora com Vitinho, entrada da área, boa jogada, devolveu, é Danilo Pereira, trouxe pro pé esquerdo, a tentativa da finalização e o Carlos Miguel caiu para fazer a defesa no cantinho esquerdo, Thalita.
7: O Danilo tinha a opção ali do Cabral, tinha também o Montoro, mas a esquerda preferiu a finalização rasteira, ela foi sem efeito, foi fraca, tranquila para a defesa do Carlos Miguel.
8: Felipe Anderson domina a jogada agora pelo lado direito, ainda na tentativa do Andrés Pereira, devolveu errado, Danilo Pereira, primeiro gol do Botafogo, chutou fraquinho, a bola bate na zaga do Palmeiras, sai pela linha de fundo o Fogão, neste erro do Verdão, tem um escanteio para cobrar, Thalita Giutsi.
7: Gustavo Gomes conseguiu fazer rápido a recomposição, a leitura da jogada também, da movimentação do Danilo Pereira, e conseguiu fazer o corte, escanteio pro Fogão, primeiro escanteio do jogo lá pelo lado esquerdo com Álvaro Montoro.
8: Montoro prepara para a cobrança do escanteio pelo lado esquerdo, quase 12 minutos deste primeiro tempo, a chance do primeiro gol do jogo, a chance do primeiro gol do Fogão, levantamento vai ser feito para a grande área, autorizado pela arbitragem, Montoro pé direito, levantou na segunda trave, a bola passa por todo mundo, Piqueires apenas acompanha a saída pela linha de fundo, ela se perdeu em tiro de meta, Futebol Globo CBN, aqui tem jogo.
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8: 12 minutos, primeiro tempo, Chico Aiello. E o jogo até aqui, Chico?
5: Jogo morno ainda, né? Muito morno, muito cadenciado. Nenhuma intensidade das duas partes, nem Botafogo, nem Palmeiras. O jogo até agora é ruim, Hugo.
8: Pelo lado esquerdo tem a jogada agora protegida, Piqueires, no que ele toca pro pé direito, chegando agora Marlon Freitas, a bola dominada dentro do círculo central, pede pelo lado direito agora Gustavo Gomes, ela volta, Maurício faz o lançamento rasteiro, buscando jogada com Giai, tentativa do lançamento era pro Flaco Lopes, a bola também não chegou no Felipe Anderson, Monzon domina, tocando bola no meio, gira para cima da marcação, o Guinho leva melhor pelo time do Botafogo, abre jogada com o Álvaro Montoro, contra-ataque do Alvinegro, três dedos na bola, lançamento, buscando jogada, chega o Barbosa, tirando tudo, a sobra com Marlon Freitas no pé esquerdo, ele estica lá pelo lado esquerdo, Piqueires com a bola dominada, 13 minutos deste primeiro tempo, Piqueires vem com a bola dominada, agora é o time do Palmeiras. Domina pelo lado esquerdo, agora vem Lucas Evangelista, para, volta novamente, com a bola protegida, Piqueires tem a posse dela, devolveu no meio, Maurício, para, prende, tira com o time do Botafogo, buscando, sim, sempre, busca o toque ainda no campo de defesa, Andrés Pereira, recebe a jogada, agora é o Maurício, na tabela com Marlon Freitas, segurando a inversão, Gustavo Gomes, capitão palmeirense, ganha o campo de ataque, buscando jogada agora no campo ofensivo, segura a jogada na nova inversão, da direita a bola chega lá pelo lado esquerdo, mata no peito, bota no chão, Maurício deixando, bola na verdade era o Piqueires com o Lucas Evangelista, pedindo novamente o Piqueires, deu traço, voltando pra cima da marcação, ele faz o lançamento, pé direito pro Maurício, na esquerda da grande área, chutou cruzado, buscando o Giai, chegou o Marçal tirando e a bola sai pela linha de fundo. Palmeiras vai cobrar escanteio pela direita. Talita Giltz.
7: Longa troca de passes do Palmeiras pelo lado esquerdo, passes rasteiros, um cruzamento rasteiro também passou na frente do gol. Gabriel Batista já estava fora do lance e o Marçal chegou lá na segunda trave para mandar pela linha de fundo. Aí escanteio pela direita, o Andreas está pronto para a cobrança.
8: 14 minutos do primeiro tempo. Andrés Pereira preparado para a cobrança do escanteio pelo lado direito. Palmeiras quer o primeiro gol. A galera do Fogão dentro da grande área tentando neutralizar a investida do Alviverde. O árbitro já está ali de olho no empurra-empurra. Barbosa está com os dois braços esticados para cima. Aparece dentro da grande área. Olho no Gustavo Gomes, que é perigosíssimo. Levantamento para dentro da grande área. Bola tirada na tentativa agora da dominada. Chega o Barbosa, afasta Marçal. Sobra de bola com o Álvaro Motoro. Chega tirando no lançamento, buscando Danilo Pereira. Palmeiras interceptou na primeira bola, acabou se oferecendo com o Vidalba. Ele consegue a proteção, abre pelo lado direito o Vitinho, é boa jogada pro time do Botafogo, descola do lançamento buscando a infiltração do Arthur Cabral, chega Felipe Anderson na recomposição, a bola novamente com o time do Botafogo, Arthur Cabral devolução, buscando Vitinho, tabelou, volta o Cabral, entregando ao Guinho na altura da intermediária, ele faz o lançamento na jogada descolada agora com o Álvaro Montoro, perto da entrada da grande área, pé direito, descolou o cruzamento, corta de cabeça, chega tirando a zaga do Palmeiras com o Piquerez, a sobra de bola, o Guinho mandou a bomba de longe, ela subiu, foi pra fora, é tiro de meta para o Palmeiras cobrar. 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
8: 15 minutos e meio deste primeiro tempo. Aberta a jogada agora pelo lado esquerdo com o Alexander Barbosa. Descolando o lançamento no meio. Flaco Lopes, tapa de primeira. Não acompanhou a jogada do Evangelista. Bola roubada pelo Botafogo. Vitinho entregando a Danilo. Fazendo o lançamento para o Álvaro Montoro no círculo central. Boa jogada. Botafogo no ataque. Segura agora na tentativa do passe. Acabou desarmado. Maurício tirou pelo time do Palmeiras. Evangelista na tabela feita. Acabou escorregando o Flaco Lopes. A bola se ofereceu com o Andrés Pereira. Recomeçando tudo com Gustavo Gomes. Capitão do Palmeiras. Marlon Freitas deixando o tapa pelo lado direito agora com o Giai, também pela direita já no campo de ataque, é Felipe Anderson, 7 da camisa, ele domina, tenta dar um traço para cima da marcação do Marçal, voltou na ilusão também tentando com o Giai, agora com o Andrés Pereira, ele já sabendo o que fazer, descolou o lançamento lá pelo lado esquerdo, é Piquerez na bola bem dominada, ele olhou para dentro da grande área, só tem o Flaco Lopes marcado, Maurício chegou, mas a bola voltou com o Evangelista, na tabela pelo lado esquerdo agora com o Piquerez, devolução, Piquerez recebe perto da linha de fundo, tentou o drible, toma a frente do lance, último toque foi do lateral uruguaio, a bola saiu em tiro de meta para o Botafogo cobrar com o jogador, é o Gabriel Batista, tá lá pronto para cobrar esse tiro de meta, num jogo em que ainda não tivemos grandes oportunidades. Fala, Chico.
11: Ah, me ajuda aqui, Hugo, quem é aquela pessoa que tá ali na área técnica do Palmeiras, comandando o time, que eu não tô conseguindo enxergar aqui?
8: Quem é aquela pessoa? Tá de braços cruzados?
11: Tá de braços cruzados ali
8: agora.
11: Tá em pé, quem é?
8: Tá, bom, na posição de treinador?
11: Isso, na posição de treinador, quem é?
8: Olha, daqui.
11: Porque o Abel
8: daqui,
11: Ferreira tá suspenso, né? Ele
8: olha,
11: tomou dois jogos.
8: Deixa eu te
11: né?
8: falar, Chico. Eu não sei se você tá preparado pra essa conversa.
11: Manda, vai lá.
8: Mas
11: vai.
8: Aquele ali é o Abel Ferreira.
11: É o Abel Ferreira?
8: Ah, efeito... E se você perguntar, é o Abel Ferreira e ele não tava suspenso?
11: Exatamente.
8: É sim para as suas perguntas.
11: Muito bem. Isso é uma vergonha, né, gente? É uma vergonha. O cara tomou dois jogos porque deu um bico no microfone de uma emissora que paga, inclusive, ajuda a pagar o salário dele. Aí vem um efeito suspensivo e permite que ele trabalhe no jogo de hoje. Isso é uma vergonha.
8: Efeito suspensivo. Hugo. Eu só queria saber se a moda pegasse, o que a galera não ia fazer com tanto efeito suspensivo em tudo na vida. Talita Giltz, falta pro Fogão.
7: Falta cometida pelo Alexander Barbosa. Ele chega ali por trás no carrinho pra desarmar o Guinho, só que só acerta o jogador do Botafogo numa jogada da equipe alvinegra que começa no erro do Marlon Freitas. Ou seja, ex-envolvido na jogada que pode dar uma ótima oportunidade pro Botafogo, porque a falta é bem próxima à meia-lua da grande área. Hugo.
8: Central da bola, alô Bruno Faria.
12: Não, só lembrando, né? Vocês falavam do Abel Ferreira, não foi a primeira vez que ele chutou o microfone, e a gente que acompanha de perto o Abel aqui em São Paulo, não vai ser a última não, tá?
8: Tenho certeza disso, Bruno Faria. Quero saber, Bruno, se você tivesse que ter algum efeito suspensivo na sua vida para alguma coisa, no que seria? Vai pensando aí, daqui a pouco tu me conta, hein, Bruno? Daqui a pouco tu me conta. Se é que você precisa disso, hein? Se é que você precisa disso.
12: Acho
8: Mas aqui
12: sim.
8: Tem uma falta, o Fogão para cobrar. Fogão vai cobrar essa falta. Danilo Pereira tá ali, o xará dele também tá ali. A barreira tá montada, o Carlos Miguel tá, ó, preocupadaço ali encostado à trave esquerda. Enfim, e o árbitro da partida já ajustou todos os detalhes, agora vai autorizar a cobrança de falta. Eu estou contando aqui 27 jogadores do Palmeiras na barreira. 28º está deitado ali. Ai, ai, ai. A falta é a favor do Fogão. Vai Danilo, preparado para a cobrança. Deixou para o Danilo Pereira, pé direito, a bola batida, explode na barreira. Vai sobrando com o Guinho ainda pelo lado esquerdo, na esquerda da defesa do time do Palmeiras. Mas o árbitro está pegando uma irregularidade. O que, que ele deu aí, Thalita?
7: Não, acho que foi impedimento. Acho que foi isso. Eu não entendi muito bem o sinal que ele fez, não, mas eu acho que foi isso.
8: Tá bom, né? Vamos lá. 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
8: Tentativa da roubada agora do Palmeiras. Gustavo Gomes chegou dando uma pregada ao Arthur Cabral. E a falta tá marcada. É a favor do Palmeiras, hein, Thalita?
7: É, o árbitro foi bem rigoroso ali agora. Porque o Cabral tenta chegar na bola ali de um passe do Danilo Santos. E acaba chegando um pouco atrasado. Atinge realmente o Gustavo Gomes. Cartão amarelo pro Cabral. Segundo cartão do jogo. Primeiro para jogadores do Botafogo. Cabral está fora da partida contra o Bragantino no próximo final de semana.
8: Eu confirmo a hora certa, são 6h50. Ligado no nosso timaço, você confere agora o tempo e o placar do jogo. 20, passados 20 no primeiro tempo, 25 para o intervalo. E no placar do Futebol Globo CBN, Campeonato Brasileiro, rodada 26 da competição, aqui no estádio Nilton Santos, confere aí.
1: Botafogo, Palmeiras,
8: 0-0.
13: Central.
12: O Vasco viajou neste domingo para a Colômbia para enfrentar o Santa Fé, terça, pelo jogo de ida das quartas de final da Sul-Americana. Cuesta, Andrés Gomes e Adson foram poupados da viagem. Thiago Mendes está suspenso, enquanto Colídio não está inscrito na competição.
8: O 21 minutos deste primeiro tempo, 21 minutos da primeira etapa da bola tirada. Agora vem o time do Palmeiras pelo lado direito buscando jogada com o Andrés Pereira. Ele recomeça a jogada, Gustavo Gomes dá o tapa, lançando lá para a entrada da grande área. Cortou na cabeçada o Vitinho. A bola tirada agora na dominada do Arthur Cabral. Chegou Álvaro Montoro na tabela. Cabral bota na frente, tentativa agora pelo lado esquerdo. Ele arranca, essa bola saiu. Essa bola saiu em arremesso lateral pro Palmeiras cobrar. Pro Palmeiras cobrar. E o Abel estava ali chamando alguém para conversa. Não sei se o Felipe Anderson ou o Giai. Os dois. Tinha um ali, ele foi lá e chamou, Chico.
11: Não, tem que chamar o time todo, né, gente?
8: É.
11: Chamar o time todo. Porque a gente está com 21 minutos. E o time que está disputando o título de campeão brasileiro. De campeão brasileiro. Não é tentar se livrar do rebaixamento, meio de tabela, não. O Palmeiras disputa com o Flamengo o título de campeão brasileiro. Que pobreza, hein, gente? Que pobreza, que falta de repertório desse time do Palmeiras. Não estou discutindo o resultado. Os números mostram que o Palmeiras, se ganhar aqui, é o líder da competição. Agora, desempenho do time é fraquíssimo, é muito baixo.
8: Com certeza, é. E o Abel Ferreira ali, ó, amparado pelo efeito suspensivo. Ô, Bruno Faria, efeito suspensivo. Se alguém fosse te conceder um efeito suspensivo para alguma coisa na tua vida, para que seria, hein, Bruno?
12: Ai, rapaz, eu acho que para alguma discussão, porque de briga eu não sou.
8: eu também não sou, não. Eu também não sou, não. Por que tá me olhando assim? Não entendi. Bom, olha aqui, não sou, não. Não sou, não.
7: Você é a pessoa mais da paz que eu conheço, Gulato.
8: Como é que é?
7: Você é a pessoa mais da paz que eu conheço.
8: Aí, tá vendo aí, ó? Tá vendo aí, ó? Nem sabia que tu me conhecia tão pouco. Quer dizer, bom, vai sobrar falta ali o goleiro Gabriel Batista. É. Presuntinho é brabo, né, Tatá? Você viu essa semana, né, Thalita?
7: É.
8: Motorista amigo dele aí, ó. Deixa ele. Ele tava bravo, mas ele tinha toda a razão. Mas eu não deixei ele sozinho nessa, não. Não. Fiz minha parte. Olha aqui, 23 minutos e meio deste primeiro tempo. 23 e meio, primeira etapa. Por enquanto, 0-0. 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
14: Ah, de nada.
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8: Palmeiras com a bola dominada no campo de ataque. Flaco Lopes rolando para Maurício. Entrada da grande área. Tentativa do Andrés Pereira. Caiu na meia-lua e o árbitro marca a falta. E vem cartão amarelo, hein? Cartão amarelo para o jogador do Botafogo que no limite cometeu essa falta para não fazer o pênalti, Thalita.
7: É numa jogada que começa num chutão do Palmeiras lá para o campo de defesa do Botafogo. O Ferrarese chega nela de cabeça, só que toca para o meio da área. Danilo Pereira não consegue chegar na bola, o Palmeiras encaixa ali o ataque. E aí o jogador do Botafogo, para impedir a invasão ali na grande área, cara a cara com o Gabriel Batista, faz a falta. Eu ainda não consegui identificar quem recebeu o cartão. Hugo, já eu confirmo.
13: Acho que foi o Marçal, tá? Acho que foi o Marçal. O árbitro agora está pedindo a presença só dos capitães. Só dos capitães. Não fala com mais ninguém. Só com os capitães e o amarelo para o Marçal.
8: Portanto, então, cartão amarelo para o Marçal, que cometeu uma falta dentro da meia-lua. Aliás, dentro da meia-lua não. Foi ali, ó. Foi ali, ó. Na varandinha da grande área, hein, Thalita? Porque um passo a mais já estaria para lá da soleira, hein, Tatá?
7: É, uma pontinha de chuteira, um pouquinho mais na frente, já estava em cima da linha da grande área. O Marçal, capitão da equipe hoje, acaba cometendo uma falta ali em cima do Andrés Pereira, que ia invadir a área e ficar cara a cara com o Gabriel Batista.
8: É, e tem jogador do Palmeiras nesse momento pedindo pênalti, hein? Tô vendo ali uma galera do Palmeiras fazendo o quadradinho do VAR para que o árbitro confirme se essa falta foi dentro ou fora da área, hein, Chico Aiello?
13: Para mim foi dentro da meia-lua e não
8: pra
13: da
8: mim
13: área.
8: Também.
13: Só Hugo, se tiver uma outra imagem que me desminta.
8: Bom, vamos esperar. Fala, Bruno.
15: Central.
12: 3 passos para fora da grande área, mas foi muito longe, não tem nem que pedir pênalti.
8: Bom, então é isso mesmo. A gente daqui teve a mesma impressão da do árbitro da partida, ou seja, de que a falta de fato aconteceu, mas na meia-lua, fora da grande área, portanto, Chico.
11: E olha a demora agora, né, gente? Quase 1 minuto para se cobrar uma falta. E todo mundo reclama, e todo mundo quer discutir com o árbitro, e o árbitro explica detalhadamente o que ele marcou. Quase 1 minuto, mais de 1 minuto para se cobrar uma simples falta.
8: E a falta é a favor do Palmeiras. 26 minutos passados neste primeiro tempo, 26, primeira etapa. Piquerez está na bola, Andrés Pereira também. Um é destro, o outro é canhoto. 5 jogadores na barreira do Botafogo. O goleiro Gabriel Batista está ali em cima da linha. O árbitro já autorizou a cobrança. Parece que vai ficar para o Piquerez, ou será que é o Andrés Pereira que pega? A falta é a favor do Palmeiras. Andrés Pereira cobrou, tentativa do chute colocado, ele mandou, a bola desviada, saiu pela linha de fundo. É escanteio, Palmeiras cobra pela esquerda, Thalita Giudice.
7: O Andrés buscou o canto direito do Gabriel Batista, a bola desviou na longa barreira do Botafogo, escanteio para o Palmeiras lá pela esquerda e o Andréia já está pronto para a cobrança.
8: 8 na camisa, Andrés Pereira pronto para cobrar o escanteio. 27 minutos quase deste primeiro tempo, por enquanto 0-0 aqui no Nilton Santos. Cobrado o escanteio, Andrés Pereira faz o levantamento na segunda trave, tira a zaga, a bola buscando ali o Gustavo Gomes, sobra pelo lado esquerdo com Danilo, ele abre os braços, pede aproximação, agora com a proteção feita Danilo Pereira, tocou pro Xará, Danilo correu pelo lado esquerdo, a bola não saiu pela linha lateral, rolando pro Álvaro Montoro na devolução, entrada da grande área, vai ser o primeiro gol do jogo. Vidal chutou para fora! Inacreditável, o goleiro Carlos Miguel cresceu para cima dele, mas ele na cavadinha não conseguiu acertar a direção do gol, Thalita Giudice.
7: Jogada de contra-ataque foi de manual do Botafogo, Danilo pelo lado esquerdo, Danilo Santos, Botafogo conseguiu ele fazer uma jogada boa para barrear a defesa do Palmeiras. Danilo avança pela esquerda, toca pro Montoro, e que passe do Álvaro Montoro. Vidal batendo a tirada do Carlos Miguel, mas também tira do gol junto, e o Palmeiras volta pro ataque, o gol.
8: Resposta pelo lado direito agora o Palmeiras, de Ai tocando para Maurício, achando posicionado na entrada da grande área, ele é esperto do com Felipe Anderson agora pela direita, aberto na jogada de Ai, rolando bola na devolução, tenta ali para cima do primeiro marcador, Andrés Pereira girando, voltando novamente com o time do Palmeiras no campo de ataque, devolução Felipe Anderson, a bola tocada pelo Marlon Freitas, volta novamente com o Felipe Anderson, recomeça a jogada com Gustavo Gomes, líder e capitão do time do Palmeiras, de pé direito ele inverte o lance, a bola sai da direita, vai lá pelo lado esquerdo agora com o Alexander Barbosa, achando posicionado é o Marlon Freitas, círculo central, fala Chico Aiello.
13: Não, tem certos gols, cara, que atacante não pode perder. Se é zagueiro, se é volante, se é lateral, você até entende. Agora, cara, atacante como o Elvi de Alba, chegou limpo no lance, inteiro, levantou a cabeça, poderia fazer um monte de coisa e perdeu o gol. Não pode perder atacante, perder esse tipo de gol.
8: Gustavo Gomes segura a jogada, dá o passe de lado agora com o Marlon Freitas, ele vem posicionado no meio campo, era o Maurício, devolvendo a jogada com o Marlon, fazendo o lançamento lá pro campo de ataque, na primeira não deu, a sobra de bola ainda com o Felipe Anderson, pela ponta direita fez o lançamento na bola rolada de Ai, chegou tirando da zaga, agora o Monzon, a bola sai linha de fundo, aliás, linha lateral, é arremesso pro Palmeiras. 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
8: Direita de ataque, Palmeiras com a bola dominada agora, Andrés Pereira, ele enxerga posicionado lá pela canhota, na ponta, também com a bola dominada agora o Piquerez, o lateral uruguaio dá o traço pra cima do primeiro marcador, a bola volta com o Lucas Evangelista, no que ele tira do primeiro marcador no bico esquerdo da grande área, descola o cruzamento Ferrares, afasta o perigo da grande área, a bola tirada, mal tirada pelo Vidalba, se oferecendo com o Alexander Barbosa na defesa do time do Palmeiras, pedia pelo lado direito, Gustavo Gomes, ele preferiu na meia canhota, agora com o Lucas Evangelista sendo posicionado entre dois jogadores, o Botel Marlon Freitas, toca de primeira agora o Diay, abrindo bola pela minha direita, vem com o Andrés Pereira, pede pela ponta, é na direita no campo de ataque que vinha o time do Palmeiras com o Felipe Anderson, na bola tocada agora, Marlon Freitas descolou o cruzamento, a bola passa por todo mundo, o goleiro saiu mal, Gabriel Batista, ela volta, Piquerez, rolada, Evangelista mandou a bomba, ela subiu, foi direto pela linha de fundo, é tiro de meta, com o Palmeiras chegando novamente, hein, Thalita?
7: É, começou pelo lado direito, terminou ali pelo lado esquerdo, mais uma vez o Piquerez e o Lucas Evangelista, toque rasteiro do lateral, camisa 30 chegou finalizando, a sorte é que ele pegou muito embaixo, a bola passou muito longe do gol defendido pelo Gabriel Batista.
8: E eu confirmo a hora certa, são 7:00. Ligado no nosso timaço, você confere agora o tempo e o placar do jogo. 30, passados 30 no primeiro tempo, 15 para o intervalo e no placar do Futebol Globo CBN, Campeonato Brasileiro, 26ª rodada da competição, aqui no Nilton Santos, confere aí.
1: Botafogo, Palmeiras,
8: 0-0.
15: Central.
12: Ainda hoje tem mais uma partida pelo Campeonato Brasileiro. Daqui a pouco, 19h30 na Neoquímica Arena, Corinthians e Chapecoense. Nesta segunda no Barradão, 19h, Vitória e Grêmio se enfrentam.
8: 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Olha a bola tocada agora pelo time do Botafogo. Ganha o campo de ataque pela direita, Ferrarese. Descolou o lançamento em profundidade para Danilo Pereira. Pedia na entrada da pequena área. O cruzamento errado do Vitinho. A bola acabou desviando na zaga do Palmeiras. Escorregou ali, ó. O Piquerez que patinou aí, Tata.
7: Foi o Piquerez.
8: Caiu ali, ó. O Piquerez aí, ó. Deu uma patinada, já levantou ali, ó. Pra não cair na pilha, já levantou, já. A galera também deu uma gastada nele. Não ia ser diferente, né, Tata?
7: É, todo mundo já teve uma quedinha dessa, né? Dá uma vergonhazinha.
8: Ah, nem me fale.
5: Não pode rir, né, gente?
8: É, não pode rir.
5: É, não pode rir, Tata, ali, tá?
8: Não pode rir, não.
5: É, rir
8: do
5: não coleguinha. Pode rir.
7: A gente
8: é, não
7: ajuda,
8: pode rir.
7: A gente
8: não
7: rir.
8: Pode rir.
5: E o Palmeiras,
12: eu vou conceder efeito suspensivo, tá? Pra ela.
5: É verdade, é verdade. E o Palmeiras melhorou no jogo, tá? O Palmeiras joga com a bola longa, de uma forma bem interessante, e faz a inversão de jogada, ou seja, ele atrai o Botafogo para um lado do campo, aqui para o lado direito de ataque dele, Palmeiras, e aí essa bola é invertida rapidamente lá para o lado esquerdo, onde joga o Piquerez. O Botafogo tem que estar atento nisso, hein?
8: Com a bola dominada, o time do Botafogo chega na tentativa pelo lado direito, a bola roubada agora mais uma vez o Ferrarese, tocando novamente no meio, aparece o Danilo, descolando o lançamento, buscando também com o Álvaro Montoro, ele faz o lançamento, a bola aberta no meio de dois jogadores do time do Palmeiras, Marlon Freitas leva melhor, rolando meio que na fogueira pro Piquerez, aperta o Vidalba, tira o Piquerez do jeito que deu, ela saiu pela linha de lado e arremesso pro time do Bota cobrar. 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
8: Tentativa agora do time do Botafogo no campo de ataque, não deu em bola, chega agora na trombada o Ferrarese para cima do jogador que era o Flaco Lopes, mas o time do Palmeiras rouba com o Felipe Anderson, tentando jogada no lançamento, era pelo lado direito, na esquerda o Guinho roubou, voltou com o Maurício, roubando também para o Palmeiras, corte de cabeça, antecipa o Vitinho, a bola chega na grande área, o Gabriel Batista vai lá para fazer a dominada, agora com o Ferrarese, achando posicionado na intermediária defensiva, Danilo manda todo mundo lá para frente, o time do Botafogo aos poucos vai tentando se distribuir, a bola volta com o Guinho, tabelando com o Danilo. Marcelo, faz ali a gesticulada, o Marçal pedindo para a bola ser tocada pelo lado direito com o Ferrarese, foi ele quem dominou pelo time do Botafogo, ganha novamente o campo de ataque na bola rolada, aparece o Danilo Pereira, iludiu o primeiro marcador, protegeu, voltou pela meia direita, abrindo jogada na ponta agora com o Vidalba, olha para a grande área, tentou o cruzamento, a bola explode no Piquerez, sai linha de lado, arremesso para o time do Botafogo cobrar pelo lado direito, quase 34 minutos de bola rolando no primeiro tempo, vem bola para a grande área, ou será que vai cobrar fora ali o Vidalba, ainda vai, não vai, não vai, não vai, deixou pro Vitinho, ainda pegou de novo para cobrar, mas deixou de novo pro Vitinho, ó, tem manteiga ali, hein, o Vitinho agora escorregou também, igual o Piquerez, hein, Tatá?
7: É, só não caiu, conseguiu ficar em pé.
8: Não, é, ficou ali, ó, deu aquela catada, mas já se equilibrou. Conseguiu chegar na banguela, volta pela direita, agora com o Vitinho, é pelo lado direito, descolando o cruzamento para a grande área, o Botafogo quer o primeiro, tentou tirando na zaga, Gustavo Gomes, a bola se ofereceu, Montoro, ponta direita, tentou o passe, Evangelista, mais esperto, tirando pelo time do Palmeiras, Flaco Lopes, conseguiu dar um traço para cima da marcação, tentativa agora do toque, voltando com o Andrés Pereira, abrindo pelo lado direito, Felipe Anderson, carregando pelo time do Palmeiras, ele ganha o campo de ataque, são 4 contra 4, Palmeiras quer o primeiro gol, Felipe Anderson na meia lua, pé esquerdo, tentou, na bola ajeitada, ele ia bater de canhota. A bola sobrou, Lucas Evangelista mandou a bomba pra fora! E a gente acabou de confirmar que o Felipe Anderson não é um bom finalizador de canhota, porque senão o Botafogo teria grande chance de ter levado o gol. Deu sorte nessa, hein, Tatá?
7: É, deu sorte porque o Felipe Anderson arrastou a marcação do Botafogo desde o meio campo até a frente da área, não fez a finalização ali, depois que tentou, a defesa cortou e na sequência o Lucas Evangelista conseguiu a finalização, mas muito longe do gol do Gabriel Batista.
8: Passe errado do Marçal, era pro Danilo, Andrés Pereira mandou a bomba de canhota e o Gabriel Batista foi lá defender para evitar o primeiro gol do jogo, seria o primeiro do Palmeiras, na bola tirada pelo Vidalba. 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
8: Dominando bola o time do Palmeiras, agora com Lucas Evangelista pedindo, Maurício deu traço para cima do marcador, a bola mais atrás com Marlon Freitas, distribui jogada na canhota com Evangelista, Piquerez achado, teve trombada ali entre o jogador do Botafogo, era o Vitinho, não, era o Vidalba e o Lucas Evangelista, a bola sobra agora com o Felipe Anderson, deixando para Marlon, passe pelo lado direito, agora aparece na meia, o Felipe Anderson toca a bola mais uma vez, o time do Palmeiras, lançamento para dentro da grande área, ajeitada do Andrés Pereira, rolando pro Flaco, chega o Ferrarese na antecipação, tirando na zaga do Fogão, a bola afastada, se perde pela linha lateral, é arremesso Palmeiras com a bola agora com o Giai deixando pelo lado direito, é Felipe Anderson no que ele domina, a bola escapuliu um pouquinho, mas voltou no pé direito, ele olha pra dentro da grande área, não tem ninguém do time do Palmeiras, abre jogada pela ponta direita agora com o Giai, pra cima da marcação do Marçal, ele tenta o lançamento, conseguiu no meio do caminho Felipe Anderson na bola roubada, acabou dividindo o Danilo, ela vai saindo, não, saiu Danilo agora sim, na segunda saiu. Na primeira não tinha saído não, na segunda saiu. 36 deste primeiro tempo, a bola é a favor do time do Palmeiras agora na cobrança do arremesso lateral, temos 36,5 do primeiro tempo, prepara para a cobrança, na verdade saiu em escanteio, né, porque o Danilo deixou a bola sair pela linha de fundo, vai o Andrés Pereira com a bola agora para dentro da grande área, ele vai cobrar o escanteio, o time do Palmeiras quer o primeiro gol, alô defesa do Fogão, o árbitro já autorizou a cobrança do escanteio, é o Andrés Pereira para a bola, pé direito, levantamento, entrada da pequena área, chegou de soco, tirando o Gabriel Batista, a bola sobrou com Maurício, ele não quis ajeitar pro chute, rolando bola pra Piquerez, tá abrindo pelo lado direito na meia, com Giai, descolando o lançamento na ponta direita, agora com o Andrés Pereira, iludiu a marcação, trouxe pro pé direito, não deu pra cruzar, tocou na paralela, agora com o Felipe Anderson na linha de fundo, ele tocou, a bola saiu pela linha de lado, é arremesso pro Botafogo cobrar, 37 minutos do primeiro tempo, Chico Aiello.
5: O Palmeiras tá melhor no jogo, pelo menos nos últimos 5 e 8 minutos, o Palmeiras envolve o Botafogo, com uma dificuldade muito grande, né, de fazer a leitura de jogo na parte ofensiva da equipe do Palmeiras. O que está faltando ao Palmeiras é a qualidade na hora de finalizar. O time está até finalizando, mas chutando muito mal.
8: Pelo lado esquerdo, o Palmeiras trabalha a bola no campo de ataque, Piquerez descolando o levantamento, corta na cabeçada, bola batida de primeira, Giai com desvio no meio do caminho, chega o Monzon tirando tudo lá de dentro da grande área, jogada esquisita ali, mas o Palmeiras tem novamente a posse dela, Gustavo Gomes tabelou com Marlon Freitas, entrega novamente ao zagueiro paraguaio, abrindo pelo lado direito, Giai deixando com Marlon, pedindo Lucas Evangelista, ele fez a descolada do lançamento lá pelo lado esquerdo do campo ofensivo, a bola com Piquerez, o time do Palmeiras está todo no ataque, lançamento do Piquerez é pela ponta direita, agora com Felipe Anderson, Anderson na bola chapada, bate no Marçal e sai pela linha de fundo. É pela direita que o Palmeiras vai cobrar o escanteio. Talita Giudice.
7: É, o Felipe Anderson tentou de primeira, né? Na bola lançada pelo Piquerez, aqui da esquerda para a direita. Ele tenta o cruzamento de primeira, mas o Marçal faz bem a leitura. Escanteio já cobrado.
8: Já cobrado, curto, fora da grande área. Do Giai tentou devolução para o Andrés Pereira. Saiu mal, o jogador do Palmeiras tem pedido não. Voltou o Andrés Pereira, cruzamento. Não chegou no carrinho Gomes. Mas agora sim, a irregularidade está assinalada na tentativa da jogada de ataque do time do Palmeiras. 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
8: Tiro de meta vai ser cobrado. Gabriel Batista vai mandar a bola para o campo de ataque. Todo mundo observado pelo Abel Ferreira. Abel Ferreira está tranquilo aí, hein, Tata?
7: É um milagre. Milagre desse domingo. Abel Ferreira.
8: Será que tinha algum calmante no efeito suspensivo, Tata?
7: Não sei. Se tinha, amigo, deu certo. Porque ele está tranquilinho, tranquilinho.
8: É. Mas não elogia não, volta agora a zaga do Botafogo, tirando na primeira, ela voltou com o Lucas Evangelista, iludiu a marcação, botou na frente, acabou levando um rapa ali do Vitinho. A falta é a favor do Palmeiras, entre a linha lateral do campo e a da grande área, pela ponta esquerda, Talita Giudice.
7: É, o Vitinho não foi na bola, ele só foi no corpo ali do Lucas Evangelista, pelo lado esquerdo, atropelou o jogador do Palmeiras. Falta bem marcada ali pela esquerda, vem bola na área do Fogão, gol.
8: É, a falta é a favor do Palmeiras. 39 minutos e meio deste primeiro tempo, 39 e meio primeira etapa. Por enquanto está 0-0 aqui no Nilton Santos. Esse resultado vai dando ao Palmeiras mais um ponto. Nesse momento o Palmeiras é segundo colocado do Campeonato Brasileiro, né? Flamengo chegou a 54 pontos, enquanto que o Palmeiras nesse momento tem 53. Então é um pontinho que faz nesse momento o Flamengo ser líder do campeonato e o Palmeiras segundo colocado da competição. A falta é a favor do Palmeiras. Andrés Pereira no pé direito mandou a bola direto, e o goleiro Gabriel Batista de mão trocada chegou tirando, roubada de bola agora com Maurício, ele tirou pelo time do Botafogo, agora ficando sem ela, agora tocada com Felipe Anderson, descolando o cruzamento, resvalada de cabeça, tentada dividida, Barbosa, a bola sobrou, mais uma vez entrada da grande área, Andrés Pereira chutou, a bola explode na zaga, sobrando novamente, era com Felipe Anderson, ponta direita, levantamento para a grande área, Ferrarese tira de cabeça, a bola sobra, Evangelista rolando, entrada da grande área com Maurício, cruzamento, chega, Marçal afastando, a bola tirada agora, na verdade quem tirou foi o Monzon, volta com o time do Palmeiras, tendo a posse de bola, e eu confirmo a hora certa, são 7:11. Ligado no nosso timaço, você confere agora o tempo e o placar do jogo. Palmeiras no ataque, olha o passe do Felipe Anderson, Maurício vai fazer o primeiro, chutou rasteiro pra fora. Ele buscou o canto baixo esquerdo do Gabriel Batista e acabou perdendo. Bom pro Botafogo. E no placar do Futebol Globo CBN, Campeonato Brasileiro, 26ª rodada da competição, aqui no Nilton Santos. Confere aí.
1: Botafogo, Palmeiras.
8: 0-0.
15: Central.
12: A CBF vai realizar na próxima quinta-feira, dia 10, às 11 horas da manhã, no Rio de Janeiro, o sorteio que definirá os mandos de campo das semifinais da Copa do Brasil. Palmeiras e Vasco se enfrentam em uma das semifinais, enquanto Grêmio e Atlético Mineiro disputam a outra vaga para a decisão.
8: 41 minutos e meio, primeiro tempo aqui no estádio Nilton Santos, por enquanto 0-0, Botafogo e Palmeiras. E o jogo, Chico Aiello?
5: Não, o jogo agora é todo do Palmeiras, né? O Palmeiras joga dentro do campo do Botafogo, envolve a equipe alvinegra, e eu repito aqui o que falei há pouco, tá faltando só a capacidade, a qualidade na hora da finalização. O Palmeiras consegue criar oportunidade de gol, mas está errando o alvo.
8: Proteção feita, Alexander Barbosa dominando bola no campo de defesa, ele ameaçou o lançamento longo pro ataque, preferiu da esquerda inverter para a direita, toque rasteiro, Gustavo Gomes com Andrés Pereira fazendo o lançamento lá na frente, não chegou nela o Felipe Anderson, também não foi na bola o Flaco Lopes, Ferrarese apenas dando proteção para a chegada do goleiro Gabriel Batista, que vai lá tocar curto com Ferrarese, abrindo pelo lado direito no campo defensivo do time do Botafogo, agora com Vitinho, pedindo jogado Ferrarese ainda pelo lado direito, campo de defesa, o time do Palmeiras apenas fecha os espaços, não faz a pressão na saída de bola do time do Botafogo, lançamento do Ferrarese buscando jogada no ataque, chega o Barbosa afastando tudo, tirando o perigo do campo defensivo, a bola tocada de cabeça, o Guinho acabou tentando ali o Monzon, na sobra de bola Palmeiras com ela, Lucas Evangelista pede pelo lado esquerdo na jogada agora com Piquerez, olhou pra dentro da grande área, não tem ninguém, trabalhando bola no toque rasteiro, toques curtos no campo ofensivo, o time do Palmeiras tem a posse dela agora com Piquerez, pedindo jogada mais atrás, Marlon Freitas, novamente vaiado pela galera, ele inverte jogada, a bola sai da direita, chega na esquerda com Gustavo Gomes, descolando o lançamento agora na distância distribuição pela ponta direita, ataca o time do Botafogo, passe do Diay buscando Felipe Anderson, protegeu no meio de três jogadores, perdeu a posse de bola, Marçal, na bola dividida, acabou Marlon Freitas chutando em cima do jogador do Bota, ela sai pela linha lateral, é arremesso para o Palmeiras cobrar, já batido com Felipe Anderson, 43 minutos de bola rolando neste primeiro tempo, 43 primeiro tempo, a bola volta com Felipe Anderson, lado direito, ele faz o lançamento mais altura da intermediária, agora com Flaco Lopes, Marlon Freitas de primeira, Maurício deixou pela esquerda, Lucas Evangelista entregando bola lá pela ponta, voltando jogada agora mais uma vez, o Piquerez ameaçou o cruzamento, preferiu passe na intermediária com Marlon Freitas, chicoteando a bola, mandando pela ponta direita, com Giai, ajeitou na coxa pela ponta, rolou mais atrás, entrada da grande área, Andrés Pereira tentou tirar no drible, Álvaro Montoro ficou para trás, passe de calcanhar com Giai, a proteção, ele para na frente do marcador, era ali o Álvaro Montoro, deu a gingada, não deu ali a marcação, voltou com Gustavo Gomes, Palmeiras trabalhando bola no campo de ataque, Felipe Anderson pela ponta direita, rolando para Giai, descolou o cruzamento para a grande área, chegou antes dele, Evangelista, chega afastando o Vitinho, olha a bola com Danilo Pereira, bota na frente, Alexander Barbosa tomou a frente do lance, recuou para o goleiro Carlos Miguel, Futebol Globo CBN, aqui tem jogo.
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8: Bola no campo defensivo do time do Botafogo, agora com a bola vem o Lucas Monzon, recuando para o jogador que era o Gabriel Batista, o goleirão do Botafogo sai pelo lado direito com Vitinho, rifa a bola, manda para o campo de ataque, Alexander Barbosa, mata no peito, Danilo Pereira, olha a bola recuada na fogueira, chega o Carlos Miguel, olha o Barbosa aí, Thalita.
7: É uma bola lançada pelo Vitinho, pressionado pelo Danilo Pereira, recuou ali para o Carlos Miguel, mas meio sem força, goleirão do Palmeiras mandou a bola pela lateral, Vitinho está na cobrança.
8: Preparado para a cobrança, Vitinho, já tocaram a bola agora pela direita, campo de ataque, o Botafogo tem com Danilo Pereira, o toque agora no Xará, Danilo Santos, rolando para Marçal, ajeitou na canhota, mandou a bomba de longe, ela foi lá no norte, Thalita.
7: É, bem longe a finalização do Marçal.

0: 45,5 do primeiro tempo, tô de olho aqui na placa, quantos minutos mais teremos além dos 45? Olha o time do Palmeiras no campo de ataque, Andreas Pereira tentou na bola dominada, mas ele estava impedido. A zaga do Botafogo veio para intervenção, mas tinha irregularidade, então o Botafogo fica com a posse de bola, 46 minutos quase neste primeiro tempo. Não vi quantos mais teremos, hein, Chico?
1: Quatro.
0: Sim, foi
2: você,
0: o que eu disse.
2: Você falou.
0: Foi, eu tava
2: você
0: testando para ver se você
2: sim,
0: também
2: estava
0: ligado.
2: Tô sempre ligado aqui no Futebol Globo CBN.
0: Claro.
2: Eu não perco uma transmissão no Futebol Globo CBN, gente.
0: Você tá em todas, Chico?
2: Todas, né? É só olhar as escalas.
0: Eu vou dar uma olhada. Eu não tinha percebido.
2: Você tava ontem?
0: Esse detalhe. Ontem, é. Não. Ontem eu tava de folga.
2: Eu tava.
0: Ah, tava? E hoje você tá? Claro que você tá.
2: Claro que eu tô, né, Hugo?
0: Paiello comigo. Insieme de me. Sim.
3: Vem, eu gosto disso.
0: Olha o toque. Todo mundo gosta. Olha aqui, vem o Botafogo pelo lado esquerdo. É, aqui no Rio gostam. E em todo o...
4: Brasil!
0: O preso sabe das coisas. Vai pra cobrança do arremesso lateral. Marçal já mandando a bola pra dentro da grande área. Pelo lado esquerdo buscando jogada com o Arthur Cabral. Não deu em bola. Arthur Cabral fica ali na tentativa da disputa. Afasta Andreas Pereira. O lançamento era pro Maurício Flaco Lopes. Deu as costas pra marcação. Ganha pra cima do Monzon. Já foi puxado. Acabou empurrado. O árbitro disse que não houve falta. Pra mim houve, mas ele deu só o arremesso lateral para o Palmeiras cobrar. 47. Menos de 2 minutos para acabar o primeiro tempo aqui no Nilton Santos, com o empate por enquanto sem gols, tá 0-0 aqui no Nilton Santos. Toque de bola agora é pelo lado esquerdo, ganha o campo de ataque Alexander Barbosa, tentou forçar no passe pro Piqueires, roubada de bola com o Vitinho, ele arranca na velocidade, se manda no toque, no pique, toca o Vidalba, vai ganhar a grande área, chance do primeiro gol do jogo, cruzamento errado, a bola sobrando, Barbosa chega tirando, e olha, impressionante, o Vidalba, ele chegou inteiro, de cabeça erguida, para ver quem é que estava na grande área. Havia dois jogadores na grande área, era o Danilo Pereira e o Arthur Cabral. E ele simplesmente rifou a bola. Ai, Thalita Jutsi.
3: E sem marcação de absolutamente ninguém, porque o Piqueires estava lá no ataque, Hugo.
0: Tentativa agora da cobrança do arremesso lateral, mandando bola Arthur Cabral. Na primeira não tirou a bola, sobrando com o Danilo, rolando para Montoro. Deu o tapa para Marçal. Entrada da grande área, cruzamento. Caiu o jogador do Palmeiras, era o Gomes. A bola tirada pela zaga, sobrou. Flaco Lopes estava isolado. Eram 3 jogadores do Botafogo. Ela se oferece para o Guinho. 48 minutos, último minuto do primeiro tempo. O Botafogo é quem está no campo de ataque com o Marçal, gesticulando bastante, mandando a galera ir lá para frente. Preferiu a rolada agora mais atrás com o Guinho. Ele não tem com quem tocar. Recomeça no passe curto com o Monzon, recuando para o goleiro Gabriel Batista. Finalzinho de primeiro tempo, menos de 1 minuto para acabar a primeira etapa. Agora com Gabriel Batista, tirando o perigo lá de dentro da grande área, manda a bola para o setor ofensivo. Chega Arthur Cabral na cabeçada. Gustavo Gomes leva a melhor, ajeitada do Flaco Lopes agora para Marlon Freitas. Pelo lado esquerdo, pedindo jogada na meia. O Lucas Evangelista correndo pelo corredor esquerdo. Agora Piqueires domina, para, volta novamente. Marlon Freitas, será que ele pega de longe? Não, devolveu ao Piqueires, tudo pela canhota. Ainda no campo de ataque, nova devolução com Marlon Freitas, bastante vaiado pela galera do Fogão, Lucas Evangelista. O árbitro já olhou pro cronômetro, vai acabar o primeiro tempo. Marlon Freitas fez o lançamento, a bola passou pelo Flaco Lopes, chega a zaga do Bota tirando, afasta o perigo, chega agora com Danilo Pereira pedindo jogada pelo lado esquerdo, ele tenta dar o traço, conseguiu, retoma a posse de bola, Andreas Pereira pelo time do Palmeiras, volta pelo lado direito, vai Felipe Anderson dando tapa na altura da intermediária, agora com Marlon Freitas, olhou para dentro da grande área, voltando, bola com Flaco Lopes, pede bola pela ponta direita de Ai, dominou, parou, voltou, tá em posição legal, galera do Botafogo agora ali na tentativa do campo de defesa. Volta Felipe Anderson na bola tocada, roubando bola o time do Botafogo, mas o toque foi feito antes do Piqueires e ela saiu em escanteio. É o último lance do primeiro tempo, hein? Já temos 49,5. O árbitro já podia, inclusive, ter terminado o primeiro tempo. Mas não encerrou, não. Vai autorizar a cobrança do escanteio. É pro time do Palmeiras. É lá pelo lado esquerdo, é o Piqueires, preparado para a cobrança. O árbitro tá ali no meio dos jogadores do Bota e também dos do Palmeiras. Vai erguer a bola na grande área. Agora, mais uma vez, preparado para a cobrança do escanteio. É o Piqueires. Levantamento, entrada da pequena área do Gomes. Subiu de cabeça. E a bola acabou saindo pela linha de fundo. Foi o Barbosa quem testou essa aí. E a bola acabou saindo em tiro de meta. O árbitro apitou pela última vez. Fim de primeiro tempo aqui no Nilton Santos.
5: Botafogo, Palmeiras
0: 0-0. 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
1: Neto por aqui na sua companhia. Intervalo de jogo no estádio Nilton

0: Santos, por enquanto Botafogo e Palmeiras estão empatando por 0-0. Quero trazer o detalhe que o Botafogo está caindo para a 13ª posição, 31 pontos. Está caindo porque mais cedo o Santos venceu, passou. Ontem o São Paulo jogou, venceu o Galo e também passou. E aí, obviamente, o Botafogo vai perdendo posições. E dependendo do resultado, se continuar com esse empate, por exemplo, pode perder mais posições amanhã, porque tem Vitória e Grêmio no Barradão. Vamos ouvir em rede com o Premier Andrés Pereira, meia do Palmeiras, falando na saída do gramado.
1: O que o professor vai falar pra gente é sobre a falta ali. Eu acho que se eu dominei ela certa, eu ia pro gol sozinho, então acho que foi o último homem ali. Eu não consegui ver quem tava do meu lado esquerdo, mas assumo que ele era o último. Eu acho que a gente fez um bom primeiro tempo, agora é só focar no segundo tempo, caprichar e não deixar ele escapar no contra-ataque, que é isso que eles estão conseguindo sair. É isso.
0: Então a reclamação do Palmeiras não era com um pênalti, sim com um cartão vermelho em cima do Marçal, mas tinha um jogador do Botafogo do lado. Chico, rapidinho, foi pra vermelho?
2: Não foi não. Não era só o Marçal, o último jogador ali pra poder evitar que o Palmeiras fizesse o gol.
0: É isso aí. Montoro fala pelo Glorioso na saída do campo em rede com o Premier.
3: Só precisa aí os detalhes. Aí no último, na última parte do campo, na cara do gol, só definir um pouquinho melhor, que isso é um jogo definir melhor e outro pior, é normal de todo jogador. Então, a seguir assim, defendendo e atacando também, como o Botafogo merece.
0: Obrigado, Montoro. Tem que seguir assim, atacando, defendendo, só que o último passe, aquele último tem que ser melhor. O Vidalba perdeu uma chance incrível depois de um belo passe.
2: Dos dois lados, né, Bruno?
0: Dos dois lados.
2: Dos dois lados. Olha aqui, ó. Só um spoiler, tá? Já a gente vai ampliar essa opinião aqui no intervalo. 9 finalizações do Palmeiras, 7 finalizações do Botafogo. Não pode um jogo terminar 0-0 com essa quantidade de finalização. Ou seja, tá faltando qualidade na hora de fazer o gol.
0: Com 3 minutos já de intervalo, faço a primeira pausa. Já voltamos aqui no Futebol Globo CBN. Aí o Chico Aiello vai aumentar a sua análise, aprofundar cada detalhe do que foi esse primeiro tempo. De por enquanto, Botafogo 0, Palmeiras também 0 no Futebol Globo CBN. Para quem quer saber mais e melhor sobre futebol.
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0: companhia. Ele é o presuntinho que tá na mesa de som, né? Não, é assim, ele é impressionante. E eu vou confessar que no primeiro tempo, o nosso narrador, o artilheiro da emoção, deu aquela engasopada durante uma parte da narração. Que acontece, normal, às vezes muita saliva. É, e aí ele me solta uma música em cima perguntando, bebeu água? Eu caí na risada. É isso, eu não aguentei. Ele é terrível.
1: Ele gosta, ele gosta.
0: Gente do céu. Presuntinho. Você é craque, você é fera, meu amigo. Um abraço pra você. Tamo junto. Chico Aiello, vem pra cá então. Explica pra gente como é que foi esse primeiro tempo. Porque eu ouvi você falar na primeira etapa, aos 34, 33, que o Palmeiras tinha melhorado. A partir dali, só tinha dado Verdão. Só que o Botafogo também incomodou. Um jogo justo até aqui, o 0x0, Chico.
2: Ah, vamos lá, ele gosta. É assim, ó. Bruno Faria, galera alvinegra ligada no Futebol Globo CBN. Isso, tô de bom humor hoje, aí eu fiz pra agradar o Jorge Presuntinho.
1: Eu gosto disso.
2: Olha aqui, ó. Eu vou começar pelo meu spoiler, tá? Eu vou começar pelo meu spoiler pra poder contextualizar. Eu disse o seguinte: um time que finaliza 9 vezes, outro que finaliza 7. E o jogo termina 0x0, gente, você não pode dizer que o jogo foi ruim. Você não pode dizer que o jogo não teve qualidade. O jogo foi interessante. Não foi um jogaço, não foi um jogo de muita trocação, não foi um jogo de intensidade, porque não é característica desse time do Palmeiras jogar com intensidade. Esse time do Palmeiras joga de uma forma muito cadenciada. E atenção, tá? Não tô tirando mérito, não. Não tô dizendo que não é bom, que o certo é jogar como joga, por exemplo, o Flamengo. Só para citar um exemplo aqui, o Flamengo joga, né, numa intensidade muito grande. Eu acho o seguinte, são estilos diferentes. Eu não sou louco de dizer que esse estilo do Palmeiras é um estilo ruim. Porque se esse estilo tá levando um time à liderança de um campeonato, quem sou eu, né? Quem sou eu? Eu não posso brigar com os números. Eu não posso brigar com os dados. Os números mostram que o Palmeiras é o líder da competição. Ah, mas o Palmeiras joga de um jeito que eu não gosto. Todo mundo tem o direito de gostar ou não gostar. Agora, dizer que não é eficiente, aí eu não concordo. Porque uma coisa é eficiência, outra coisa é a plástica, a beleza do jogo. Então, assim, tem gente que prefere o jogo do Flamengo, um jogo mais vertical, um jogo de mais intensidade, né? Um jogo mais rápido, sabe? E tem gente que prefere, não se incomoda com o jogo do Palmeiras. Que é o quê? É um jogo mais cadenciado, é um jogo que procura sempre a inversão de jogada de um lateral para o outro, justamente para pegar a defesa mais aberta. O Piquerez cansou de pegar bola nesse primeiro tempo, né? Completamente solto de marcação. Por quê? Porque a marcação do Botafogo estava concentrada no lado direito de ataque do Palmeiras, em cima do Giai, em cima do Andrés Pereira, em cima do Maurício. E aí, o que que faz o Palmeiras? Inverte essa bola rapidamente para tentar encontrar o jogador lá pelo lado esquerdo, sem marcação. Isso cansou de acontecer nesse primeiro tempo. E aí, o time do Palmeiras teve oportunidades, teve chances, teve com o Maurício, teve com o Lucas Evangelista, foi o jogador que mais finalizou. Finalizou 4 vezes nesse primeiro tempo. Um cara que chuta 4 vezes no gol e não faz o gol, gente, ele tem uma deficiência na hora de finalizar. Assim, ah, mas o goleiro do Botafogo, o Gabriel Batista, salvou. Não, não salvou. Foi erro de finalização. Uma coisa é quando o goleiro faz uma baita de uma defesa. Você diz, pô, o goleiro salvou o gol, né? O goleiro evitou o gol. Não foi isso que aconteceu. A bola que foi na direção do gol, o Gabriel Batista pegou com facilidade e a maioria delas foi para fora. Então, foi o primeiro tempo em que os dois times tiveram oportunidade, mas como disse o Montoro, na saída de campo ali, em entrevista ao Premier, faltou o quê? Faltou a capacidade, faltou a qualidade na hora de finalizar. O Vidalba, aos 27 minutos, perdeu o gol que atacante não pode perder, gente. Um passe espetacular do Montoro no contra-ataque de cinema que o Botafogo fez, né? Em rápidos toques, Botafogo saiu da defesa para o ataque. O Montoro meteu uma bola espetacular para o Vidalba. Ele entra na área, levanta a cabeça, ele e o Carlos Miguel. E ele chuta para fora. Repito, não pode perder um gol como esse, um cara que é atacante. quando é volante, quando é zagueiro, a gente até perdoa, porque todo mundo diz, ah, mas o cara não é atacante, não tá acostumado, ele não treina isso, o treino dele é diferente. Ok, eu até entendo e perdoo, mas atacante não pode. Então, para o segundo tempo, acho que Botafogo e Palmeiras, eles precisam, os dois, precisam caprichar mais na hora de finalizar, para alguém sair daqui com uma vitória no jogo de hoje. Bruno?
0: É isso, 0-0, intervalo de jogo no estádio Nilton Santos, intervalo 5 minutos e meio, já voltamos com todo o segundo tempo de Botafogo e Palmeiras no Futebol Globo CBN. Pode ligar, aqui tem jogo.
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0: De volta na sua companhia, os times já de volta também para o segundo tempo. Quem também volta é ele, o artilheiro da emoção.
1: Valeu, Bruno Faria. Comandando nesse intervalo até aqui. Até aqui, intervalo no estádio Nilton Santos. Tá 0-0. Tá 0-0. Como é que é a música aí do artilheiro? Como é que é?
2: Bora, bora, bora, bora, bora, artilheiro.
3: Não pode chegar atrasado, porque senão perde o gol,
1: pode,
3: né?
1: Não pode. Palmeiras e Botafogo já em campo. O árbitro tá ali, tem alguém reclamando com ele. É o Marlon Freitas, tá reclamando. Bom, ele vai apitar o início do segundo tempo, tô vendo aqui a movimentação, o árbitro apitou e aqui no Nilton Santos já temos bola rolando.
4: Botafogo, Palmeiras.
1: Com o time do Palmeiras, mandando bola pro campo de ataque, chegando agora a zaga do Botafogo, tirando ela sobra com Giai, só pra gente confirmar, Thalita. Os times estão voltando sem alterações, né?
5: É isso, artilheiro, sem alterações pro segundo tempo.
1: Muito bem, então tô vendo o time do Botafogo que viu o Palmeiras ser a maior posse de bola na primeira etapa, Chico. Voltando com o 11 inicial. Acertou o Belão, na sua opinião?
6: Acho que sim. A questão não foi... Gente, o Botafogo tá jogando contra o líder do campeonato. Então essa posse de bola 70-30 do Palmeiras é mais do que natural, é mais do que normal. O problema do Botafogo não foi esse. É ver que o Palmeiras teve mais posse de bola. O Botafogo falhou no quesito finalização.
1: Bom, agora o árbitro pegou uma falta cometida em cima do Lucas Evangelista. Ele que está jogando na meia esquerda, mas estava lá pelo lado direito. Agora centralizado na defesa do Palmeiras, vai cobrar a falta Marlon Freitas. Um minuto do segundo tempo, abre pelo lado esquerdo Alexander Barbosa. Deixa a jogada agora com o Lucas Evangelista. A bola voltou com o Barbosa, campo de defesa pela canhota. Gira para cima da marcação, faz o lançamento. A bola passou pelo Piqueires, chegando no Maurício. A devolução, Maurício na corrida, toma a frente do lance Vitinho. Apenas acompanhando a saída pela linha de lado e arremesso. O Botafogo vai cobrar pelo lado direito. Cadê o Abel Ferreira? Caiu o efeito suspensivo ou ele tá no banco sentadinho, hein, Thalita?
5: Tá sentadinho, tá chovendo, né? Tá chovendo.
1: Ah,
5: aqui.
1: Pensei que o efeito suspensivo já tinha expirado.
6: Se tem Thalita Jitsu também, né, gente? Tem chuva, né? Se tem Thalita Jitsu na transmissão, meu amigo, é claro que tem chuva.
5: Tá chovendo desde.
1: É verdade. A Thalita Jitsu e a Michelle. Ah, não. É, vai.
6: Foi no Cazaquistão.
1: Foi pro Cazaquistão. Tentativa agora da jogada. Monzon chega tirando tudo lá do campo de defesa. Agora pelo lado esquerdo, sobra de bola com o Marçal. Tira na primeira, voltando na rompida da jogada. Agora tentando ali na inversão. A bola sai da esquerda, chega pelo lado direito com o Vitinho. De um lateral pro outro. Ele estica a jogada agora com o Vidalba na meia direita. Vai pra cima da marcação. Ele tenta em diagonal pra cima do Piqueires. Tentou o drible, conseguiu. Levou pro pé direito. Tentativa agora na inversão. Montoro com a bola dominada. Montoro, ele levou pro pé direito. Chutou fraquinho. A bola tirada pela zaga do Palmeiras. Arthur Cabral de primeira, rolando na ponta direita com o Vitinho, entregando mais atrás, com o Montoro, com a bola dominada ele faz o lançamento agora pro Vidal, bastante do primeiro gol, chegou batendo, a bola explode na zaga, sai pela linha de fundo, Palmeiras cede o escanteio, o Fogão vai cobrar pela direita, Thalita Jutti.
5: Agora o Vidalba conseguiu entender bem a jogada aí do Álvaro Montoro, um passe bonito do camisa 10, que encontrou bem o 77, ele faz a finalização dentro da pequena área, mas o Marlon Freitas faz o corte, escanteio pro Fogão pela direita, Danilo Santos na bola.
1: 8 na camisa, vai Danilo, preparado para a cobrança do escanteio pelo lado direito, quase 3 minutos deste segundo tempo, autorizada pelo árbitro, fez o levantamento lá na segunda trave, chegou o Marçal, escorando de cabeça, a zaga do Palmeiras não tirou na primeira, dominando o Giai, agora na grande área, ele vai tirando o perigo lá de dentro, a sobra de bola, Maurício correu, não alcançou, ela se oferece com o Vitinho, está livre na defesa do Fogão, 3 minutos do segundo tempo, pede o lance pelo lado esquerdo, era a proteção do Guinho, ele preferiu o lançamento para Vidalba, chegou tirando o Alexander Barbosa, caiu o jogador do Botafogo, o Palmeiras tem a posse dela, reclamam de falta treinador e torcedores do Botafogo. O árbitro não deu, a bola sobrando com o time do Bota, tocado agora novamente, Piqueires antecipou, chegou roubando, mas na sequência teve falta, quer dizer, na sequência não, foi no lance anterior. O árbitro esperou para ver se o Botafogo levaria vantagem, como a bola ficou com o Piqueires, ele deu a falta pro Fogão, hein, Thalita?
5: É, em cima do Guinho, ele consegue ali na pontinha da chuteira, dar o passe, mas acaba realmente caçado ali por baixo, chegada mais forte ali do jogador do Palmeiras, juiz viu que o Arthur Cabral não conseguiu ficar com a bola, então deu falta pro Botafogo ali na intermediária, Hugo.
1: Quase 4 minutos deste segundo tempo, quase 4 do segundo tempo. É o Danilo preparado para a cobrança pela meia direita. Já estou vendo a movimentação dos jogadores do Botafogo, Fogão. Quem sabe abrindo o placar nessa jogada. O árbitro já autorizou a cobrança de falta. É a favor do Botafogo, pé esquerdo na bola, levantamento para dentro da área. Desviada de cabeça, Carlos Miguel. Tive a impressão dele estar adiantado, sim, estava, mas conseguiu a retomada para fazer a defesa. 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Palmeiras com dificuldade de atacar, a tentativa agora do Botafogo no campo de ataque, não conseguiu a deixada, chega a zaga do Palmeiras tirando, ela volta pelo lado direito, rompendo a marcação, Felipe Anderson ganha agora o campo de ataque na velocidade, abriu jogada pela ponta direita com Flaco Lopes, devolução, Felipe Anderson, a bola chegou, Maurício rolando para Lucas Evangelista, devolução no Maurício, pé direito, chutou e o goleiro Gabriel Batista pegou. Primeira chegada do Palmeiras no segundo tempo, hein, Thalita?
5: É um contra-ataque puxado pelo lado direito com Felipe Anderson, uma boa jogada da equipe Alviverde. Muito rasteiro, Lucas Evangelista fica ali com ela para fazer a finalização, mas finaliza fraco, rasteiro, para a defesa do Gabriel Batista.
1: A bola quica no campo de defesa do time do Botafogo, bateu por último no Danilo Pereira. Sobra de bola já cobrado, arremesso lateral de Ai, rolando para Andrés Pereira, rolando na ponta também, na bola lançada, chega o Flaco Lopes, pico da grande área, ele invade, levou para o pé esquerdo, chutou colocado para fora! Flaco Lopes, essa aí ele buscou o canto baixo direito do Gabriel Batista. Passou perto, Thalita Giltzi.
5: Passou. Uma boa jogada individual do Flaco ali pelo lado direito, dentro da grande área. Bateu com efeito, a bola passou à direita do gol do Gabriel Batista, direto pela linha de fundo. Gabriel Batista que ganhou a titularidade no Botafogo por conta da, aspas, né, lesão do Arlesson. Foi naquela partida que ele acaba tendo um choque muito forte com o jogador adversário. Vai você, Hugo.
1: Com o Vidalba tabelando na grande área, a bola sobrou, Danilo adiantou demais, a zaga do Palmeiras interveio, tirando tudo agora com o Guinho, de longe, mandou a bomba, a bola desvia no Marlon e sai pela linha de fundo, é escanteio pro Botafogo, pressionando bastante nesse início de segundo tempo, Chico Aiello.
6: O jogo continua bom, Hugo, é lá e cá, os dois times com oportunidades, quem acertar o pé, quem conseguir acertar o pé, vai ganhar o jogo, vai fazer 1-0 e de repente sai daqui com uma vitória, agora tem que fazer um gol, né, gente?
1: Montoro já pega para bater o escanteio lá pelo lado esquerdo, movimentação no ataque do Botafogo, todo mundo atento na defesa do Palmeiras, o Botafogo quer o primeiro gol, o Botafogo quer abrir o placar, Álvaro Montoro já prepara para a cobrança do escanteio, é lá pelo lado esquerdo, 6 minutos e meio do segundo tempo, levantamento autorizado pelo árbitro, cobrança do escanteio, chega tirando Barbosa na zaga do Palmeiras, ele duas vezes, agora afasta o perigo lá de trás, a bola se oferece com Gabriel Batista, fora da grande área, ele dá o tapa pelo lado esquerdo com Danilo, aproveitando pelo time do Botafogo para descolar o lançamento lá para dentro da grande área, chega o Barbosa, resvalada de cabeça, a bola bateu por último ali no jogador do Botafogo, era o Ferrarese, foi embora pela linha de fundo, é só tiro de meta pro Palmeiras cobrar, o goleiro Carlos Miguel já vendo a movimentação, a gente tá aqui, né, acompanhando o time do Palmeiras tentando a vitória para retomar a primeira colocação, a gente tá acompanhando o Botafogo tentando a vitória para interromper uma sequência negativa, o Botafogo que vem aí de 3 derrotas seguidas no Campeonato Brasileiro. A bola volta agora com o Piqueires pedindo pelo lado esquerdo também o Lucas Evangelista, ainda no campo de defesa do Verdão, a bola volta mais atrás com Marlon Freitas, segura a jogada agora com camisa 17 do time do Palmeiras, inverte jogada, aparece pelo lado direito, agora o Giai, devolveu na verdade ao Gustavo Gomes, lançamento com Felipe Anderson, campo de ataque, ele tenta tirar no meio de dois jogadores do Botafogo, já foi puxado, abriu jogada pela ponta com Flaco Lopes, invadiu a grande área, trouxe pro pé esquerdo, deu um novo drible, tentou a inversão, conseguiu com Piqueires ajeitando de primeira, Evangelista também de primeira, cruzamento, a bola tocada de cabeça pelo Maurício, goleiro Gabriel Batista defendeu pro time do Botafogo, ele sai jogando pelo lado esquerdo com Marçal, o jogo ganhou velocidade, ganhou intensidade das duas partes do Botafogo, acordou pro jogo e tá perto, quem sabe de fazer esse primeiro gol. 8 minutos de bola rolando no segundo tempo, 8 minutos, segunda etapa, prepara pra cobrança do arremesso lateral, é Marçal pelo lado esquerdo, jogada pro time do Botafogo, preparado pra repor a bola em jogo, ele vendo a movimentação, é o time do Bota, lá pelo lado esquerdo, vai ameaçando na primeira, não deu na sequência, a bola sim, agora volta com o time do Botafogo, cobrando arremesso lateral, Álvaro Montoro não teve domínio, a bola desviada, chegou tirando ali de qualquer maneira, Felipe Anderson ajudando a defesa, ela se ofereceu novamente pro time do Palmeiras, aliás pro time do Botafogo, cobraram o arremesso, é pelo lado esquerdo, já vejo a movimentação do Marçal ali perto da linha lateral do campo, enquanto o Botafogo tá indo ao ataque, querendo abrir o marcador, quase 9 minutos de jogo no segundo tempo, a bola tocada agora na puxeta do Danilo Pereira, sobrando na roubada do time do Palmeiras com Felipe Anderson, ele tentou o traço para cima do Marçal, já tem cartão em Thalita.
5: Já, Marçal recebeu cartão ainda no primeiro tempo, né? São três jogadores amarelados, Marçal, Cabral e o Barbosa, que receberam a punição na primeira etapa da partida, Hugo.
1: É isso aí, então três cartões. Barbosa foi o único do Palmeiras a receber cartão amarelo. Marçal e Arthur Cabral também receberam. 9 minutos, chegamos, segundo tempo, com a bola Piquerez, lançamento era para o Flaco Lopes, chegou tirando da zaga do Bota, a bola tocada numa boa, num bom lance individual com o Guinho, tirou do primeiro, agora fez novo drible para cima do Evangelista, lançamento era para o Danilo, conseguiu tomar frente pelo lado esquerdo, deu traço para cima da marcação, conseguiu levar vantagem, agora caiu, e o árbitro disse que não houve a falta. Palmeiras com a bola, Felipe Anderson, a bola mal tirada, chega com Arthur Cabral perto da linha lateral do campo, desvio na zaga do Palmeiras, a bola se oferece sendo pelo time do Botafogo, na cobrança do arremesso lateral, é pelo lado esquerdo, já tô vendo o Marçal pronto para repor a bola em jogo, pronto para cobrar esse arremesso, com o time do Botafogo querendo o primeiro gol do jogo, por enquanto 0-0, Fogão quer abrir o placar, prepara para a cobrança, é arremesso lateral a favor do time do Botafogo, com o Marçal pelo lado esquerdo, vendo a movimentação, o árbitro tá ali na contagem, já deu ali a cobrança do arremesso lateral com Gustavo Gomes, tirando o perigo lá de dentro da grande área com o Guinho, a bola ajeitada, Danilo recomeçando tudo com Ferraré. E eu confirmo a hora certa, 7h47. Ligado no nosso timaço, você confere agora o tempo e o placar do jogo. 10, passados 10 no segundo tempo, 35 para o fim da partida. E no placar do Futebol Globo CBN, Campeonato Brasileiro, 26ª rodada da competição, aqui no Nilton Santos. Confere aí.
4: Botafogo, Palmeiras,
1: 0-0.
7: Central.
0: Tem bola rolando na Neoquímica Arena. 17 minutos, primeiro tempo, e o Corinthians já está vencendo a Chapecoense por 1-0, gol de Matheus Bidu.
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1: E hoje mais cedo, deu Mengão lá em Belém, 1-0 para cima do Remo, gol do Samuel Lino, e o Flamengo nesse momento é líder do Campeonato Brasileiro. Nós transmitimos esse jogo com a narração do Bom de Bola Edson Mauro, os comentários do Carlos Eduardo Ébony e as reportagens do Carlos Alexandre. Bom, aqui no Nilton Santos, 11 minutos, segundo tempo, Francisco Aiello.
6: E aí eu acho que já está na hora dos dois técnicos começarem a olhar para o banco de reservas. Por exemplo, John Arias e Vitor Roque. Olha o Palmeiras.
1: Cruzamento para a grande área, a bola passa pelo Flaco, sobrando com Piquerez. Cruzamento, vai sair o primeiro gol do jogo, a bola tocada de cabeça. Espetacular a defesa do Gabriel Batista, operando um milagre. O Palmeiras não fez o gol porque o milagreiro, goleiro do Botafogo, esteve em ação, em Talita.
5: Talvez se o Botafogo tivesse goleiro no primeiro semestre, não estava brigando contra o rebaixamento. Jogada do Piquerez e mandou lá na grande área uma testada cara a cara com o Gabriel Batista. Acho que era o Flaco Lopes na jogada. Testou forte com a mão direita. Ele mandou pela linha de fundo. Defesaça do Gabriel Batista. Palmeiras segue no ataque. Escanteio pela esquerda. Piquerez na bola.
1: Piquerez na cobrança do escanteio. Lado esquerdo, levantamento na cabeça. Gol do Barbosa e ela vai pra fora. A cabeçada veio firme com muita força, mas aí foi fora da direção e saiu em tiro de meta. Palmeiras na pressão, hein, Chico?
6: E esse lance aí há pouco, na cabeçada do Maurício, no cruzamento do Piquerez, aí sim, gente, aí é trabalho do goleiro, aí não é gol perdido não, tá? Aí é muito mérito do goleiro. Então só pra concluir, John Arias e Vitor Roque, eu acho que de repente são dois jogadores que podem entrar no Palmeiras, e pelo lado do Botafogo, quem sabe o Kadir, ou até mesmo o Júnior Santos. Acho que já deu pro Vidalba, né? Eu acho que já deu pra ele no jogo.
1: O Vidalba tá... Tá aí sim. Ferraresi descola, o lançamento é pelo lado direito agora no ataque do time do Botafogo, drible da vaca, Arthur Cabral ganhando a velocidade, se mandando toque no pique, novo drible da vaca, cruzamento pelo lado direito, a bola muito forte, não alcançou, Danilo Pereira saiu pela linha lateral. Olha o Arthur Cabral aí, hein? Será que ele está a fim de se lançar como empreendedor no gado leiteiro, Thalita Jutsi?
5: Como é que é a história? É
1: porque foi ser tanto drible da vaca aí? Ele poderia estar querendo se lançar no agronegócio, hein,
8: Tatá? O homem é bom, viu?
5: O mesmo torcedor do Fogão só quer que ele seja atacante mesmo, faça gol, não marca um tempão.
1: O negócio tá puxado pra ele, hein, Tatá? E pra mim também, né? E depois dessa aí, amigo, minha carreira como humorista acaba de ser encerrada, Bruno Farinha.
9: Não vai, não!
1: Não deu pra mim, não. Segura a jogada, agora Piquerez dominando a bola agora com o Lucas Hernandez. Marlon Freitas segurando agora no lançamento. Não deu. Essa daí já foi... Não deu, não. Danilo Pereira, lançamento, chega, cortando Barbosa, tirando tudo lá de trás. A bola volta com o Ferrarese, desvia de cabeça, Vitinho, antes da saída, na primeira ele acabou chutando, mas agora sim, saiu pela linha de lado. 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
1: Marlon segura a jogada, dando tapa pelo lado direito agora com Gustavo Gomes. Fala, Thalita.
5: Falando dos atacantes do Botafogo, realmente é um longo jejum. Cabral não marca desde o dia 17 de maio. Danilo, que é o artilheiro do time, não marca desde o dia 6 de maio. Montoro, desde o dia 28 de abril. Júnior Santos, que está no banco de reservas, mas tem sido usado desde o dia 15. E o Vidalwa, desde o dia 4 de abril. Então, são jogadores que atuam como atacantes, mas estão realmente num longo jejum aí com a equipe alvinegra.
1: Volta agora Alexander Barbosa, segura a jogada pelo time do Palmeiras pelo lado direito, vai ali dominando bola novamente com o Giai, deixa a jogada Andrés Pereira pedindo, Felipe Anderson foi quem ficou com a bola, voltou com o Giai, entrada da grande área, ele toma a frente do lance, voltando Lucas Evangelista no meio de três jogadores do Palmeiras, ele consegue um giro, boa jogada, Flaco Lopes, dando tapa, tirando do primeiro, passando pelo segundo também, já alterações no time do Palmeiras, já tô vendo Vitor Roque aqui também, o John Arias se não me engano, volta Lucas Evangelista, rolou na ponta esquerda, Piquerez, o corte feito, Vitinho, tocou por último na bola, ela saiu em tiro de meta. Acho que o árbitro errou, mas enfim, a posse de bola é do Botafogo. Vitor Roque já tá ali na resenha com o auxiliar e o Palmeiras vai mexer, Chico Aiello.
6: Mas é isso, gente, eu pouco falei, o cara que tem no banco de reservas, Vitor Roque e John Arias, e o time não tá ganhando o jogo, mas o Vitor Roque não tá vivendo uma boa fase. Ok, não tá vivendo uma boa fase, só que os caras que estão jogando até agora não conseguiram fazer um gol. Então você tem que fazer alguma coisa, você tem que trocar, você tem que arriscar, você tem que testar. Outra coisa, eu falei do Vidalba há pouco, para até fazer um gol antes de sair, e se é realmente que ele vai sair, tudo bem, não me preocupo com isso não. O comentarista disse que o jogador tinha que sair e fez o gol. Pode acontecer, e às vezes acontece. Agora, quem não está jogando bem, não está jogando bem.
1: Felipe Anderson, cruzamento da direita, chegou tirando da zaga do Botafogo, 16 minutos passados neste segundo tempo, Palmeiras com a posse de bola, Gustavo Gomes rolando bola para Andrés Pereira, pedindo pela direita o Giai, Andrés Pereira segurou, deixou curto com Marlon Freitas, devolução no Andrés, volta no lançamento, inversão de jogada, direita, a bola sai pro lado esquerdo, já, Vitor Roque e John Arias no time do Palmeiras, 16:30 segundo tempo, Futebol Globo CBN, aqui tem jogo.
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1: Bola com o time do Palmeiras pela ponta direita, descolou o cruzamento, tentativa do Flaco de cabeça, bola desvia no Ferrarese, sai pela linha de fundo, Palmeiras pela esquerda vai cobrar o escanteio, mas as alterações vão começar, o Evangelista já tá metendo o pé, hein, Tata?
5: É isso, tá saindo camisa 30, o Lucas Evangelista, pra entrada do camisa 9, o Tigrinho, Vitor Roque, e o camisa 11, John Arias, vai entrar na vaga do camisa 18, Maurício.
6: Isso aí, coloca o time ainda com mais uma postura ofensiva, né? Na hora que ele tira o Lucas Evangelista e coloca o Vitor Roque. É um Palmeiras mais incisivo. Ou ganha e reassume a liderança, ou então já era.
1: O escanteio vai ser cobrado pelo time do Palmeiras, preparado para fazer a cobrança, Andrés Pereira deixando com o John Arias, primeiro toque dele na bola pela ponta esquerda, levou pro pé direito, conseguiu o drible para cima do Montoro, pega em outro cruzamento, olha o toque de cabeça para fora! Era o Marlon Freitas na finalização, a bola passou à direita do goleiro Gabriel Batista. Palmeiras chegando perigosamente, Thalita.
5: E mais uma vez na bola parada, na bola aérea, uma grande força da equipe do Abel Ferreira. Dessa vez o Marlon Freitas conseguiu subir sozinho, mandou à direita do gol do Gabriel Batista.
1: Vai cobrar o tiro de meta o goleirão do Botafogo, Gabriel Batista, depois das duas alterações no time do Palmeiras. Por enquanto, não vejo movimentação no banco do Botafogo. Prepara agora o time do Palmeiras, uma jogada com o jogador que era o Vitor Roque. A bola tirada pela defesa, Vitinho afastou, sobrando com o Álvaro Montoro pela direita, descolou o cruzamento para dentro da área, Danilo Pereira dominou, parou, prendeu, caiu, pediu pênalti, o árbitro disse que não. Olha, lance para ver revisão, hein, Thalita?
5: O Danilo consegue dominar no peito, na entrada da área, invade a grande área, e ele tem a marcação de dois jogadores do Palmeiras. O juiz estava bem posicionado, não enxergou ali como uma falta dos atletas que conseguem barrar a passagem do jogador do Botafogo.
1: E o Vidalma agora na bola dividida com Barbosa, conseguiu um escanteio, vai ser cobrado pelo lado direito e a favor do time do Botafogo. Quase 19 minutos deste segundo tempo, quase 19 da segunda etapa. Danilo prepara para a cobrança, 8 na camisa. Danilo Santos, jogador que defendeu o Brasil na Copa do Mundo, prepara para a cobrança agora do escanteio pelo lado direito. Capricha Danilo Santos, o árbitro já autorizou a cobrança, é pro time do Botafogo. Levantamento, entrada da pequena área, tocou de cabeça, chegou ali dividindo com Carlos Miguel, a bola sai ali, não, saiu direto, sai direto, sai direto, é só tiro de meta pro time do Botafogo, pro time do Palmeiras cobrar. 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
1: O Guinho com a bola dominada, direita de defesa do time do Bota, tocando bola também pela direita com Vitinho, a bola tocada com o Guinho, é Vitinho, é tudo no diminutivo, mas que o futebol seja no aumentativo. Vamos lá, Fogão, ponta direita agora com o Vidalma, pra cima da marcação do também, eu também, até porque entre o Guinho e Vitinho tem um craque chamado Presuntinho. É, volta pela direita agora com a bola dominada, Vitinho, deixando jogada agora com Ferrarese, vai dominando, ele tira do primeiro, Andrés Pereira ficou pra trás, bota na frente, já tomou a falta. O árbitro deu vantagem, Danilo, entrada da grande área, caiu, pediu a falta, a arbitragem disse que não, e eu confirmo a hora certa, 7:58. Ligado no nosso timaço, você confere agora o tempo e o placar do jogo. 20 passados, 20 no segundo tempo, 25 para o final da partida. 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Confere aí.
4: Botafogo, Palmeiras,
1: 0-0.
8: Central.
9: O Fluminense terá o retorno de Thiago Silva e Hércules para o jogo mais importante da temporada até aqui. Isso porque tem Copa Libertadores, quartas de final contra o Platense. Os dois estiveram na atividade completa realizada neste domingo no CT Carlos Castilho.
1: Como escanteio cobrado, chegou tirando ali o goleiro Gabriel Batista, ele liga a jogada, manda lá pela ponta direita, no mano a mano com o Giai, tentava a jogada o Danilo Pereira, o árbitro não deu nada, não houve nada, a bola sobrou agora com Felipe Anderson, pelo lado direito, campo de ataque, o time do Palmeiras devolvendo a jogada agora com Marlon Freitas, pede livre Piquerez pela canhota, a bola chega do lateral esquerdo uruguaio, a bola volta, Piquerez descolando o lançamento curto para John Arias, ainda pelo lado esquerdo, para cima da marcação, tocando bola Ferrarese na antecipação, chegou tirando, ela saiu pela linha de lado, Fogão vem com alterações, já tô vendo o Júnior Santos e Matheus Ponte, hein, Tata?
10: Exatamente, o atacante Júnior Santos, o lateral direito Matheus Ponte, que ficou fora da última partida do Botafogo, porque foi acompanhar o nascimento da filha. Então foi liberado pelo Botafogo, tá voltando hoje as opções pro técnico Rodrigo Belão.
6: Acho, é que ele vai tirar o Vitinho para forçar aqui o Matheus Ponte junto, né, com o John Arias. John Arias entrou agora no jogo e deve tirar o Vidalma, vamos ver.
1: Pode ser, vamos acompanhar, Júnior Santos está ali também, o Matheus Ponte, é o Vidalma, já vi aqui a placa, Vidalma vai meter o pet com a Yelo, é ele mesmo, hein?
6: É, assim, eu falei há pouco, né, tava na hora de trocar, né, gente, acho até que demorou demais, falei do Cadinho, porque o Cadinho é um jogador mais rápido, né, em relação ao Júnior Santos, mas acho que vale também o Júnior Santos, e justamente, tá tirando o Vitinho tá cansado e o John Arias acabou de entrar, não daria para acompanhar o colombiano, né? Já que tá bastante cansado o Vitinho.
1: Bom, então tá confirmando aí, né? Vitinho e Vidalba saíram.
10: Exato, camisa 2 Vitinho fora, entra o camisa 4 Matheus Ponte e sai o 77 Lucas Vidalba. Vidalba que ele é um jogador que, dos diferentes técnicos que passaram até aqui no Botafogo, ele até recebeu oportunidade. Talvez o único que não tenha dado tantas chances foi o Anselmo, e porque o Vidalba também não podia jogar por um longo período com ele por causa do transfer ban. Mas mesmo com as chances não conseguiu sequência de titular na equipe do Botafogo, tá saindo para a entrada do 7 o Júnior Santos, o gol.
1: É, ele não teve nenhuma oportunidade, foi com o Franklin, nenhuma. Sabe quem teve com o Franklin? O Vilauba. Foi ele.
6: É, ele podia, e ele podia hoje ter se consagrado, né? Aquela bola no primeiro tempo, se ele mete aquele gol, verdade. A história pra ele seria outra no jogo.
1: Uma cavadinha que poderia ter resultado no gol do jogo. Por enquanto tá 0-0. 23 minutos e meio do segundo tempo, olha a bola tocada, Botafogo no ataque, buscando jogada, Danilo Pereira na roubada. Gustavo Gomes chegou tirando, adiantou demais, ela se ofereceu com o Felipe Anderson. Racha tudo Marçal, ele afasta o perigo, a bola vai de graça com o John Arias. Corre, Júnior Santos tentando interceptação. John Arias protege a jogada, vai pra cima da marcação no meio de dois jogadores. jogadores, consegue levar vantagem, acaba tomando a falta, não deu ali John Arias, que jogador, cara. Ele chegou ali no meio de dois jogadores do Botafogo, conseguiu a proteção e na total técnica, na total habilidade ficou com ela. 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
1: Botafogo no ataque, olha a bola lançada, Danilo toma a frente do lance, Gustavo Gomes chega tirando tudo, a bola afastada, ali bateu por último no jogador do Botafogo, saiu em arremesso lateral, é para o time do Palmeiras cobrar, Gustavo Gomes. Ô Chico Aiello, você falou sobre a questão do Matheus Ponte tentar ser um bloqueio na investida do Palmeiras com o Arias pela esquerda, e pelo lado do Palmeiras, o que que muda com esses dois jogadores novos e com essa marcação, porque a gente está vendo aqui que a marcação, ela muitas vezes vai ficar dobrada porque o Júnior Santos vai acompanhar também. Né?
6: Exatamente, e o Palmeiras jogando quase agora num 4-2-4, tem quatro atacantes, o Flaco e o Vitor Roque por dentro, mais centralizados, Felipe Anderson lá pelo lado direito, João Arias aqui pelo lado esquerdo, olha o Bota.
1: Matheus Ponte, ponta direita, levou o cruzamento, a bola bate no Marlon, sobrando com o João Arias, completa aí, Chico.
6: Então, o Júnior Santos vai voltar um pouquinho mais aqui, né, até porque o time do Botafogo vai forçar muito, aliás, o time do Palmeiras vai forçar muito esse jogo aqui pelo lado esquerdo, porque o Piquerez é um jogador que ataca bastante, só que o Palmeiras agora só tem dois jogadores no meio campo, o Marlon e também o Andréas. Então, não só o Giai, como também o Piquerez, vão ter que fechar um pouco mais por dentro para fechar esse meio campo.
1: Quase 26 minutos deste segundo tempo, 25 e meio da segunda etapa. Bola aberta pelo lado direito agora no campo defensivo do time do Palmeiras com Gustavo Gomes tocando ainda perto da linha lateral do campo. Tem Giai, devolução de primeira. Era o Felipe Anderson tocando para Giai na velocidade. Ele tentou partir, passou da bola, roubada com o time do Botafogo roubando. Era o Álvaro Montoro no bate-rebate. Ela acabou sobrando com o jogador do Botafogo. É o Marçal, pronto para cobrar o arremesso lateral. Foi pro Bota mesmo, né, Tatá?
5: Foi sim, é porque a auxiliar ficou um pouquinho em dúvida, mas bola pro Botafogo.
1: Vitor Roque toma a frente do lance, consegue a roubada, divide duas vezes. Júnior Santos tentando a roubada pelo time do Botafogo. Vitor Roque chama a falta e ela aconteceu. Em cima do Tigrinho ali, ó. Qual é o apelido do Júnior Santos, hein, Tatá?
5: Jacaré.
1: É o Jacaré, Jacaré. Tigrinho e Jacaré estavam ali, hein? É, amigo. Tigrinho e Jacaré. Te cuida aí, hein, Jacaré, te cuida aí, hein, Tigrinho. Galera que acabou de entrar, como? Tá como? É, amigo. Tá todo mundo com oxigênio. Tá lá em cima. Busca jogada agora na tentativa do lançamento. Era o Giai lá no campo de ataque. Parou, prendeu, voltou. Não chegou na proteção. Chega o time do Palmeiras tentando a roubada com o Flaco Lopes. Toma a frente do lance agora pra fazer ali a roubada. Também o Arthur Cabral ajudando tudo. Ele fez o lançamento errado. E o Botafogo vai mexer mais uma vez, hein, Thalita? Já tô vendo sujeitinho ali conversando com o Belão. Quem é o sujeitinho, Tatá?
5: Eu tô tentando ver que o Belão tá bem na minha frente. Eu não tô conseguindo olhar daqui, Hugo. Eu acho que é o Kadir.
6: É o Kadir.
1: É o Kadir? Vem, Flaco Lopes rolando bola pra Vitor Roque na grande área. Apenas acompanha a saída do Matheus Ponte. É tiro de meta pro Fogão. É o Kadir que vem aí, Chico Aiello.
6: Deve tirar o Danilo, né? Vai subir a placa ali, ó. Deve sair... Não, vai tirar...
5: Cabral.
6: Vai tirar um atacante, vai colocar outro. Não muda nada, né? Não muda nada. Cabral já tem cartão amarelo, é provavelmente mais desgastado do que o Danilo, né? Danilo é um jogador mais novo. Então, assim, é uma troca normal. Sai um atacante e entra outro.
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1: Com o time do Palmeiras no campo de ataque pelo lado direito, Vitor Roque chutou cruzado, a bola bate na zaga do Fogão. Saiu em escanteio para o Palmeiras, Thalita.
5: Uma finalização ali longa, desvio, escanteio pela direita, o André já está posicionado. Só um detalhe sobre a saída do Arthur Cabral, que ele saiu aplaudido pela torcida do Botafogo. Não chega a ser frequente, mas jogador que tem conseguido desempenhar bem foi aplaudido pela torcida, o gol.
1: Ah, vou te falar, é zebra. A torcida tá pegando no pé dele, não que não tivesse razão, mas, enfim, é zebra sim. vem pela direita, o time do Palmeiras atacando, a bola tocada agora com Piquerez, entrada da grande área, ele de pé direito, rifou, sobrou Danilo, não conseguiu a sequência, Barbosa tocou de cabeça para dentro da grande área, Gustavo Gomes do bate-rebate, Vitor Roque não dominou, a bola vai se oferecendo, John Arias antes dele, Júnior Santos toma a frente, John Arias toma a frente, rouba pelo time do Palmeiras, 28 minutos e meio deste segundo tempo, 28 segundo tempo, por enquanto tá tudo igual aqui, 0-0, e quem é que tá gostando disso? É o Flamengo, líder do Campeonato Brasileiro, agora com 54 pontos, um a mais que o Palmeiras, que nesse momento tem 53, chega o Ferraresi tirando o perigo lá do campo de defesa, bola tocada de peito, Marlon Freitas aparecendo com o John Arias pela esquerda, a bola tocada agora no campo de defesa, vem com o Alexander Barbosa dando tapa de primeira, Gustavo Gomes lá pelo lado direito, ele segura a jogada, é o time do Palmeiras com a bola dominada, querendo aí o primeiro gol, Palmeiras, querendo aí o primeiro gol, Botafogo, mas a bola tá com o Verdão. Barbosa, tocando bola pelo lado esquerdo, agora chega com Piquerez, ele toma a frente do lance, devolução no Barbosa, chega tirando tudo, chapa direita, manda a bola lá pro campo de ataque, John Arias, ele evitou a saída pela linha lateral, protegeu, voltou, dois giros, na primeira conseguiu, voltou na linha de fundo, corta tudo, chega o Guinho tirando. E a bola saiu em tiro de meta, foi isso, Tata?
10: Exatamente, o juizão marcou ali tiro de meta, boa jogada do Guinho ali, conseguiu fazer o corte. Boa, a gente fala sobre o momento ofensivo do Botafogo, a equipe alvinegra tem negociações muito avançadas para anunciar o ponta Ziyech, jogador que está no Wydad Casablanca, pode ser o próximo reforço da equipe alvinegra, ele que teve um bom período assim, né, o auge mesmo no Ajax, mas lá em 18, 19, depois se transferiu para o Chelsea, mas não chegou aí bem e agora está no Wydad Casablanca, pode ser o próximo reforço da equipe alvinegra nesse segundo semestre de 2026.
1: Eu confirmo a hora certa, 8:08. Ligado no nosso timaço, você confere agora o tempo e o placar do jogo. Passados 30 no segundo tempo, 15 para o final da partida e no placar do Futebol Globo CBN, Campeonato Brasileiro, 26ª rodada da competição, aqui no Nilton Santos, confere aí.
4: Botafogo, Palmeiras,
1: 0-0.
11: Central.
9: Nesta semana, jogos de ida das quartas de final da Copa Libertadores. Terça-feira no Maracanã, 7 horas da noite, Fluminense e Platense. Quinta-feira, Olímpico do Equador, Independente Del Valle e Flamengo às 9:30 da noite.
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1: Com você nesta noite de domingo e as emoções do Campeonato Brasileiro aqui no Nilton Santos, por enquanto 0-0. Roubada do time do Palmeiras, olha o Álvaro Montoro, acabou puxando e o amarelo aconteceu aí, porque o Palmeiras partiria no contra-ataque, hein, Tatá?
10: É, com o John Arias. O Montoro puxou camisa 11, impediu o contra-ataque e cartão amarelo para o camisa 10 do Botafogo.
1: Bom, 31 minutos deste segundo tempo, Chico Aiello.
6: E o jogo caiu muito, né, gente? Caiu muito em intensidade. O Palmeiras voltou-se aquele time lento, com dificuldade, né, de envolver a defesa do Botafogo. As mexidas do Abel não surtiram efeito. O Vitor Roque entrou muito mal no jogo. Muito mal no jogo, brigando com a bola. João Arias até agora não conseguiu criar nada. Enfim, Botafogo está conseguindo se livrar bem do jogo.
1: Bom, e agora falta do Marlon Freitas. E amarelo para ele. A galera vibrou, hein, Tatá?
10: É, ele matou o contra-ataque também, que era puxado ali pelo Júnior Santos. Cartão pro Marlon Freitas, está fora também do próximo jogo, que é contra o São Paulo. Daqui a pouquinho o Botafogo faz duas mexidas, vai fazer agora. Saiu 10, Álvaro Montoro, para a entrada do 6, Medina. E vai também entrar o 88, Edenilson, jogador favorito do Rodrigo Belão. Vai entrar na vaga do, só esperando a plaquinha levantar o gol.
1: Muito bem, tá aí, do portanto, Danilo. Edenilson. Danilo, né? Danilo,
10: isso.
1: Né, Tatá?
6: Ousado, hein? Ousado, tirou dois jogadores de qualidade e tá colocando dois jogadores mais de marcação. Me parece satisfeito com o resultado, né? Me parece satisfeito. Agora sim, a Thalita tem todas as informações, mas eu tô falando de percepção, tá? De puxar pela memória, não pesquisei aqui. É raro o Montoro terminar o jogo, né, gente? É raro o Montoro conseguir jogar 90 minutos.
1: Verdade, verdade. Lançamento do Arias, Vitor Roque correu, não achou, a bola saiu. Fala, Chico.
6: Mais uma vez o Vitor Roque, né? Erra um domínio, gente. Que fase, né? Que fase do Vitor Roque. Muito mal mesmo.
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1: 33, o Palmeiras também vai mexer, já tô vendo dois jogadores, é o Martínez e o Kelvin, é ele, né, Tatá?
5: É, tô tentando identificar o gol, já já eu confirmo.
3: Que maldade com a Thalita, né, cara?
6: A Thalita tá lá
3: em São Paulo.
6: Tá.
3: Lá em São Paulo, lá na Marginal.
6: Não, não tá,
3: e você
6: não,
3: tá aqui
6: não
3: na
6: tá
3: frente.
6: Não,
3: aí
6: não
3: você
6: tá
3: vê não a numeração.
11: Eu vou dar um oi pra ela, então.
3: É, dá um oi aí, Bruno. Dá um oi.
11: Ô, Tata!
5: Tudo bem, Brunão?
3: Que maldade é a sua, Hugo Lago?
6: Não foi, não. Eu vou te explicar o que, que é, Chico.
5: O Kelvin
6: é
5: o vai seguinte. Entrar.
6: Peraí. O negócio é o seguinte.
5: Ah.
6: Eu vi daqui que um é o Kelvin, o outro é o Emiliano Martins.
3: Quando você faz isso, é pro repórter dizer, é isso mesmo,
6: não,
3: porque
6: mas
3: você já
6: não
3: deu a deixa.
6: É porque a Thalita tá aqui, bem pertinho de mim, eu achei que ela tinha visto. Onde tá a Thalita? Mas peraí, a Thalita não tá no gramado? Sim, ela está. Mas ela também está aqui, Chico Aiello, porque ela é nossa querida amiga, está aqui no meu coração. Então, ela poderia ter visto também as alterações antes que elas acontecessem. Saiu bem, Tata?
5: Saiu muito bem, artilheiro. Você também tá no meu coração. Vamos lá para as alterações.
6: Ah, muito obrigado. Mas obrigado mesmo.
5: Tá saindo o 7, o Felipe Anderson,
3: tá,
5: para a entrada do 32, o Emiliano Martínez. E sai o 4, o GI, para a entrada do 12, o Kelvin.
3: Ô, Tata, o macete é esse. Quando ele disser fulano de tal e fulano de tal, você só confirma, porque ele já viu, entendeu?
5: Mas aí se não for?
3: Ele já viu, Tata. Vai por mim.
6: É, eu vim do futuro. Você não sabia disso, Tata? Você não sabia disso, Tata? Toda hora lá, volta, tentativa da jogada, afasta Gustavo Gomes, se oferece agora para o Denilson, bola pelo lado esquerdo, muito forte a tocada, e a arbitragem está pegando uma falta a favor do Bota, hein, Tata?
5: É uma falta em cima do Edenilson, e o Edenilson segue caído ali, sentiu bastante, o juizão marcou a falta, bem próximo ali à linha lateral pelo lado esquerdo, mas sem cartão para o jogador do Palmeiras, já está pronto para a cobrança o Marçal.
6: 35 minutos, segundo tempo, Futebol Globo CBN, aqui tem jogo.
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6: A falta é a favor do Botafogo, Marçal preparado para a cobrança, um jogador apenas na barreira do time do Palmeiras, é o John Mares, o árbitro já autorizou, Marçal mandou a bola para dentro da área, chega tirando de cabeça, era o Andreas Pereira, a bola se oferece mais uma vez, agora com Medina, ele dá o traço para cima do primeiro marcador, tirou do Andreas Pereira, pé esquerdo na bola, rolou o Júnior Santos, lançamento na devolução, era pro Medina, mas ele não entendeu não, hein, Tata?
5: A jogada do Edenilson foi inteligente, o Medina que realmente não conseguiu entender, acabou perdendo uma boa chance de atacar ali pelo lado esquerdo, gol.
6: 36 minutos, segundo tempo. 36, segundo tempo. Marlon tocando bola agora para Gustavo Gomes. Ele vira a jogada da direita, chega na esquerda. Barbosa rolando meio que na fogueira para o Marlon. Tapa de primeira com o Piquerez, tudo pela canhota. Recomeça tudo com o Alexander Barbosa. Ainda no campo de defesa, ele tenta tirar do primeiro marcador. Tentativa da roubada agora com o Júnior Santos pressionando. Barbosa se atrapalhou com a bola, não saiu. A bola vai ficando. Agora sim, teve falta. E a arbitragem marcou. A informação do gol central da bola. Gol de quem? Bruno Faria.
11: Gol da Chapecoense na Neoquímica Arena. Marcinho, 40, primeiro tempo, tá tudo igual. Corinthians 1, Chapecoense também 1.
6: É, ó o Marcinho aí, ó o Marcinho aí. E ele não tá solitário não, hein? Tá não. Já fez o dele e o Corinthians também. Olha o Palmeiras com a bola tocada agora de um área na grande área. Saiu o goleiro Gabriel Batista pra ficar com ela. É, numa jogada perigosa. Qual a informação, Chico?
3: Não, uma mudança tática no Palmeiras. O João Arias agora tá jogando lá pelo lado direito e quem veio jogar aqui pelo lado esquerdo foi o Kelvin, né? O Kelvin tá jogando aqui e o João Arias lá pelo lado direito agora.
6: É, o Palmeiras taticamente tentando aprontar para cima do Bota. Andreas Pereira tentava o lançamento na devolução, a bola bateu no Ferrarese, mas o árbitro não está pegando lateral não. Está pegando a falta, hein, Thalita?
5: É a do Ponte, ali em cima do Vitor Roque, o gol.
6: A falta marcada, a falta que vai ser cobrada. Vem o time do Palmeiras, agora já bateu, voltando pelo lado esquerdo com Barbosa. Ele gira da canhota pelo lado direito. Aparece agora Gustavo Gomes, 37,5 do segundo tempo. 37 minutos e meio do segundo tempo. Botafogo vem para a roubada. É pelo lado esquerdo, a bola tocada em centro ainda com o Guinho. Domina, volta no pé direito. Lançamento para a corrida do Júnior Santos. Ele aposta com o Alexander Barbosa. Os dois foram campeões com o Botafogo. Tira a jogada agora do campo de defesa. Alexander Barbosa sobrando pelo lado esquerdo. É com Kelvin fazendo o lançamento. Piquerez, na verdade, sobrando com Andrés Pereira. Roubada do Matheus Ponte. Boa jogada com o time do Botafogo no carrinho do Andrés Pereira. Chegou tomando a frente do lance. Sobra com Alexander Barbosa. Piquerez, tapa de primeira. A bola na jogada agora. Emiliano Martínez na primeira não deu. Sobrando novamente com o time do Botafogo. Boa troca de passes. Medina.

0: Gomes, a bola quicou no campo de defesa do time do Palmeiras, ajeitada de cabeça do Marçal, mas teve falta. Falta do Medina. E a galera não gostou, hein, Tatá?
1: Porque o árbitro teve um pouco de delay para marcar a falta, né? Ele estava bem posicionado no lance, assistiu todo o acontecimento. E aí, depois que o Flaco caiu, ele ainda esperou o Botafogo trocar passos para aí sim marcar a falta.
0: É, já já vem aí no time do Palmeiras o Larson. Não é isso, Tatá?
1: É isso, Goulart.
0: Aí, viu?
2: Nem precisa enxergar, Tatá. Viu? Ele já dá a deixa, é só confirmar.
0: É isso aí, ó. Beleza. 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
0: Olha o time do Botafogo, boa roubada de bola, Júnior Santos. A chance boa do primeiro gol, tentou a devolução no meio de dois, foi parado na marcação. É o time do Palmeiras agora tentando chegar ao campo de ataque. Alexander Barbosa já foi puxado pela camisa, arbitragem marcou a falta. Ó, vai sair o Andrés Pereira, não é isso, Tata?
1: É isso, Goulart, camisa 8, vai sair já.
2: Calma, vai abrir calma. O time, hein? Vai abrir o time, hein? Faltando 5 minutos e mais acréscimo, só o Marlon de marcação no meio campo. Abre o time, vai tentar ganhar o jogo de qualquer maneira, consequentemente vai perder o meio campo para o Botafogo, hein?
0: É a chance do Botafogo, quem sabe num contra-ataque. A bola tocada agora sobra pelo lado esquerdo, ainda com a bola dominada, recebe, é o Piquerez devolvendo no campo de defesa. E eu confirmo a hora certa, 8:18. Ligado no nosso timaço, você confere agora o tempo e o placar do jogo.

0: Futebol Globo CBN, Campeonato Brasileiro, é a 26ª rodada da competição. Já eu confirmo, porque aqui no Newton Santos, Vinho, Botafogo com Palmeiras roubando, mas a posse de bola novamente pro Bota, toque do Guinho pela direita, aparece o Júnior Santos, devolução no Guinho, livre Edenilson na altura da intermediária, o Palmeiras está aberto, Botafogo está tentando trabalhar a bola no campo ofensivo. Abel Ferreira já está indo ali para uma última instrução com o jogador do time do Palmeiras, já ali, pronto para entrar, é o Lasson, 48 no Verdão, e no placar do Futebol Globo CBN, Campeonato Brasileiro, rodada 26, aqui no estádio Nilton Santos. Confere aí.
1: Botafogo, Palmeiras,
0: 0-0.
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0: Escanteio cobrado pelo time do Botafogo, levantamento para a grande área, chega tirando a zaga do Palmeiras, ela se oferece, Medina de longe, mandou a bomba e o goleiro Carlos Miguel pegou, Thalita!
4: Finalização do Medina de fora da área, só que foi forte, só que em cima do Carlos Miguel, que defendeu tranquilamente, jogou.
0: Finalzinho de jogo, 41,5 do segundo tempo. Por enquanto está 0-0. Nesse momento, o Flamengo é líder do Campeonato Brasileiro. Se o Palmeiras fizer um gol, vencer o jogo, o Palmeiras volta à primeira colocação. Se o Palmeiras não vencer aqui no estádio Nilton Santos, é o Flamengo, primeiro colocado, líder do Campeonato Brasileiro. A bola volta com o Alexander Barbosa, descolando o lançamento. Ela foi direto pela linha lateral, agora sim. Conforme a Thalita Gil se antecipou, Chico Aiello, o Andrés Pereira vai sair.
5: Isso, e eu repito aqui, né? Ele abre o time para tentar forçar o jogo, para tentar ganhar de qualquer maneira. De qualquer maneira, mas o meio-campo agora fica mais aberto, hein?
0: É isso aí, vamos lá, Fogão, aproveita, Fogão, com a bola da cobrança do arremesso lateral, vem Matheus Ponte, já pronto para repor a bola em jogo, na ajeitada do Edenilson, chegou roubando, na tentativa agora com o Lasson, voltou o Vitor Roque, só que teve falta, a falta cometida ali pelo jogador do time do Palmeiras, o Martínez, é a favor do Botafogo. 42,5 do segundo tempo, 42,5 da segunda etapa, vai cobrar a falta agora ali pelo lado direito, é o Ferrarese, pedindo Matheus Ponte, parece que ele vai tocar ali no meio, buscando Medina, tá marcado pelo jogador do Palmeiras. Medina ficou com a posse de bola, tentativa do Botafogo no lançamento para Edenilson, no querido Minos, já deu traço para cima do primeiro adversário, trouxe pro pé direito o lançamento para a grande área, cortou no meio do caminho Barbosa, metida de bola do Edenilson foi muito boa, mas a zaga veio na intervenção, a bola sobra novamente com Medina, pela meia direita tem o posicionamento do Júnior Santos, devolução do Medina pela ponta direita, ele para na frente do marcador, a chance do primeiro gol, capricha Medina, ele pedala, invade a grande área pelo lado direito, cruzamento, chega John Arias tomando a frente do lance, ele protege, manda a bola pro campo de ataque, no lançamento pro Flaco Lopes, no meio de dois jogadores do Botafogo, toma a frente do lance, chega atirando tudo, Monzon, a bola vai embora pela linha lateral, é arremesso, é pro time do Palmeiras cobrar, a chuva aperta, hein, Tatá?
4: É.

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1: Tá comendo engraçado. Aí aqui, tá comendo.
2: Por que, que eu não tô me molhando?
3: Saudade que eu tenho, sabia? Quando fazia a ponta, quando era repórter, de curtir essa chuva, cara. Isso é muito legal. É a natureza.
2: Você levava aquela folhinha com as escalações anotadas.
3: Esse contato
2: toda molhada
3: com a natureza.
2: Pra casa,
3: agora
2: né,
3: eu tô aqui na cabine, protegido, com ar-condicionado, sem graça pra caramba.
2: É verdade. Vem pela direita que tu tá vendo, né, Bruno? Tu tá vendo, né, Bruno? Tá vendo,
4: eu tomei uma chuva ontem no Morumbi, em São Paulo e Atlético Mineiro, que vocês não fazem ideia.
3: Pô, oh, que inveja, cara. Que inveja. Eu sinto muita falta disso, cara. Muita falta dos meus tempos de repórter pra ter esse contato com a natureza, cara.
0: Ninguém duvida.
3: Que inveja. Também. Que inveja que eu tenho de vocês
2: eu
3: hoje.
2: Também. Eu também tenho. Eu também tenho. Eu tenho muita saudade. Muita saudade. No Morumbi, então, a gente...
3: Eu vou pedir até pra voltar.
2: Quando sair... Quando...
0: Olha que bagunça mesmo.
3: Eu pedi até pra voltar.
0: Já joga nas ondas.
3: É verdade. É verdade. Tô olha, quase pedindo pra voltar
1: tá
3: pra ser
1: tá
3: repórter.
1: Tá chovendo.
2: Tá chovendo sim, tá chovendo. Chovendo bastante aqui do Nilton Santos nesse momento. Olha a roubada do Bota, Júnior Santos. Deu traço pra cima do marcador. Ele vem correndo pela meia. Lançamento, tá aberto o time do Palmeiras. Rolou a tentativa do chute pro gol. Na finalização errada. Finalização errada. E ele tinha espaço, Tatá. O Aiello já cantou a pedra. O meio-campo do Palmeiras está aberto. O Botafogo tem que aproveitar, hein, Tatá?
0: É, e Danilo Pereira finalizou ali na meia-lua. Aí finalizou mal, aí caiu, disse que sentiu o tornozelo. Mas aquele migué de pelada, sabe, Hugo?
2: É, eu não sei. Busca a jogada o time do Palmeiras agora com Emiliano Martinez segurando jogada pelo campo de ataque, pelo lado direito, faz o lançamento errado, chega atirando o Marçal, toma a frente do lance ali o Gustavo Gomes, a sobra de bola pelo lado direito, é o capitão do time do Palmeiras entregando mais atrás agora com Carlos Miguel, pedindo lance pelo lado esquerdo, Alexander Barbosa, ele preferiu o toque da devolução, ainda com Gustavo Gomes lá pela direita. 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
2: Lado esquerdo, campo de defesa do time do Palmeiras, Barbosa faz o lançamento pelo lado esquerdo agora com o Vitor Roque, ele vai para cima da marcação do Júnior Santos, trouxe pro pé direito, fez o levantamento, a bola explodiu na cabeça do Medina, tabelou com o adversário, voltou Vitor Roque na grande área, antes dele teve o Ferrarese para tirar tudo lá de trás, toque de cabeça do Barbosa, a bola não chegou ali no jogador que era o Larson, se oferece novamente, ainda com o time do Palmeiras pedindo lance, campo de defesa, rolada com Gustavo Gomes, 46 minutos deste segundo tempo, 46 segunda etapa, vai dominando a bola time do Palmeiras, lançamento na ponta direita, invadiu a grande área, cruzamento era o Kelvin, a bola bate na zaga, chega sobrando novamente Kelvin, mais atrás é o Palmeiras na pressão, querendo o primeiro gol, levantamento pra grande área, a bola no Piqueires, ajeitou, Flaco Lopes dominou errado e o Fogão se salvou, hein, Tata?
0: Se salvou, uma jogada de lançamento na área, a bola bate, rebate ali pelo lado esquerdo e o Flaco não conseguiu a finalização, vem o Botafogo.
2: Com o Júnior Santos, abrindo pela ponta direita agora com o Matheus Ponte, olha pra dentro da grande área, se livra do primeiro marcador, tá ali parado na frente da marcação, tocou pro Medina, invadiu a área pelo lado direito, ele arrisca na jogada, desarmado Marlon Freitas, fica com a bola pelo time do Palmeiras, descolando agora o passe de pé esquerdo, achando no meio o posicionamento do John Marias, dominou errado, acaba ali meio que na bola esticada, tocando antes do domínio do jogador do Botafogo, vem o Palmeiras, Flaco Lopes, abrindo jogada agora com o jogador que é o Larson, pelo lado esquerdo ele adiantou, tocando bola na ponta, canhota pra Vitor Roque, vai invadir a grande era pelo lado esquerdo para cima do Ferrarese, conseguiu desarmado Ferrarese, hein? Ó o Ferrarese aí, ó. Essa jogada aí, ó. Ô Chico Aiello, essa jogada aí, tô tentando. Essa jogada o Moser assinaria, hein, Chico Aiello?
3: Isso, hein? Que qualidade. Que qualidade agora do Ferrarese, que fez um ótimo jogo, tá? Fez um ótimo jogo, não é só pela excelência, não. Fez um grande jogo o Ferrarese, como também fez um bom jogo o Lucas Monzon. A galera tá gritando o nome dele aí, ó.
2: É, Ferrarese. Aliás, que baita contratação. Botafogo que recentemente oficializou a vinda dele em definitivo aqui pro Rio, né, Thalita?
0: Veio por empréstimo, ele veio por empréstimo pelo São Paulo. Seria um empréstimo até o fim dessa temporada, mas Botafogo conseguiu a compra definitiva. E tá expulso o Alexander Barbosa. Recebeu o segundo cartão amarelo na jogada ali pelo alto, acaba atingindo o jogador do Botafogo no rosto. Recebeu o segundo amarelo e tá expulso o zagueiro do Palmeiras.
2: Bom, 48 do segundo tempo. Palmeiras vai nessa reta final jogar com 10. E o Barbosa... tá recebendo o carinho do torcedor do Botafogo, hein, Silvio?
3: E o Barbosa foi o Barbosa, né, Hugo? Que a gente cansou de ver aqui no Botafogo. Jogador que é muito, muito apavorado, né, no lance. Ele vai para uma disputa de bola e abre os braços. Enfim, ele tem essa característica. Abriu o braço, meteu na cara do jogador do Botafogo. Já tinha cartão amarelo, segundo amarelo, muito bem expulso.
2: Então, jogando com 10 o Palmeiras. Reta final do jogo, o Palmeiras vai jogando com 10. Vamos até 48 neste segundo tempo. 48 no segundo tempo, Palmeiras sem Alexander Barbosa. A chuva aperta aqui no Nilton Santos e o Botafogo vai mandar essa bola para a área. Tá todo mundo indo para lá, hein, Thalita?
0: Todo mundo. Só ficou o Gabriel Batista no gol, o Guinho ali no meio campo, o Edenilson já está ali pronto para a cobrança.
2: Nesse momento é a chance do Botafogo abrir o placar. Edenilson vai cobrar a falta. 49 minutos e meio do segundo tempo. Capricho autorizado pelo árbitro. Pé direito, levantamento para a grande área. Corta a zaga do Palmeiras com Kelvin. A bola vai saindo pela linha de lado. O árbitro vai apitar. Vai acabar o jogo aqui no Nilton Santos. Vai acabar o jogo aqui no Nilton Santos. Apitou o árbitro. Fim de partida aqui no Nilton.
6: Botafogo, Palmeiras.
2: 0-0. Às 8 horas e 27 minutos, 8h27. O Abel Ferreira tá em campo, Chico Aiello.
3: Isso aí, assim, na boa, cara. Na boa. Eu não vou discutir a qualidade do Abel como treinador, não. Não vou discutir. Acho ele um baita treinador. Mas, cara, o que ele tem de bom como treinador, cara, ele tem de chato. Ele tem de inconveniente, cara. Porque, na boa, não faz sentido algum. O que que ele tá indo fazer lá perante o árbitro? O que que teve de errado no jogo? Nada. Nada de errado no jogo. Arbitragem tranquila. Arbitragem tranquila, arbitragem sem nenhum tipo de problema. Falou alguma coisinha ali pro árbitro e tá voltando agora para o vestiário.
2: Hugo. Bom, final de jogo aqui, nada de gol. Fala, Bruno.
4: Ele saiu apontando para o quarto árbitro, dizendo o seguinte: por que que vocês aplicaram o segundo cartão amarelo? Em referência à expulsão do Alexander Barbosa.
2: Pois é, e aí ele foi lá, deu o recadinho dele, já voltou. Detalhe aqui, ele amparado por um efeito suspensivo quase aprontou mais uma, ou chegou a aprontar, mas não foi expulso, enfim. Bom, final de jogo aqui no Nilton Santos, sem gols. 0 para o Botafogo, 0 para o Palmeiras. 8 horas 28 minutos, 8h28, anunciando que vem aí na Globo e na CBN mais uma atração para você.
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4: Eu tô por aqui na sua companhia, são 8 horas mais 29 minutos, só para trazer aqui o detalhe importante para o nosso ouvinte, para você que está nos ouvindo por meio do radinho. Daqui a pouco tem um pronunciamento do presidente da República, Luiz Inácio Lula da Silva, às 8h30 da noite, em um minutinho, menos de um minutinho, tem o pronunciamento do presidente. Nós seguiremos ao vivo nas plataformas digitais. Se você nos acompanha no youtube.com/CBN e também nos aplicativos. Então lá, quando você entra, transmissão Rio de Janeiro, para você que acompanha outra parte, também para você que acompanha de Rio e parte da rede, obviamente, você vai seguir acompanhando então aqui, só aguardando o ok da minha produção, porque vem aí o pronunciamento em razão do 7 de setembro. Presidente Luiz Inácio Lula da Silva vai falar em instantes aqui neste domingão, dia 6 de setembro de 2026. Vamos para o pronunciamento nas plataformas digitais. Seguimos falando sobre Botafogo e Palmeiras. Sigo por aqui na sua companhia. Será que a gente consegue ouvir na saída de campo Gustavo Gomes em rede com o Premier?
7: Ele é um árbitro internacional, ele tem que saber que não todo é cartão amarelo, não todo é cartão vermelho. Acho que ele pode melhorar um pouquinho isso, mas foi uma conversa muito tranquila. E sobre isso, acho que ainda falta muito. Hoje nós, acho que fizemos um bom jogo. Controlamos a partida, mas não conseguimos fazer o gol. Agora é só focar na Libertadores, que estamos na luta da Copa do Brasil também, e ainda falta muito, mas acho que fizemos um, um bom jogo, mas uma pena que não conseguimos fazer o gol que acho que a gente merecia.
4: Esse é o Gustavo Gomes falando em rede com o Premier na saída de campo. Obviamente nós vamos aguardar aqui a chegada de um jogador do Glorioso, do Botafogo, para tentar ouvir qual foi essa análise desse jogo que terminou 0-0 no Engenhão. Dois jogadores bastante vaiados, Marlon Freitas e Alexander Barbosa. Barbosa expulso no último lance do jogo. Marçal fala.
8: Mas no fim do jogo hoje o torcedor reconheceu a atuação, reconheceu o esforço da equipe. O que fica de lição para as próximas rodadas? A indefinição, né, do Rodrigo Belão segue como interino.
9: Acho que faltou um gol, a gente fez um bom jogo. Competimos de igual para igual do primeiro colocado até então. A gente fez uma boa partida. Poderíamos ter saído com a vitória, era o que nós queríamos, era o que nós almejávamos, lutamos para isso. Agradecer o empenho da torcida e vamos pro próximo.
8: Obrigado.
4: Esse é o Marçal, lateral e capitão do Glorioso, falando na saída de campo, os torcedores irem embora na chuva que cai no Rio de Janeiro e atrapalha muito a vida do repórter que tá lá no gramado. Ou melhor, da nossa repórter. E ela, com certeza, daqui a pouco vai tomar aquele banho quente para tirar a água gelada que caiu no corpo. Eu vi em alguns momentos a Thalita atrás do gol ali com a sua capa de proteção. Faz parte. Acontece. Chico, antes de você analisar, até porque eu quero que você faça a análise completa quando nós voltarmos para o Daio, para o Radinho, que spoiler você poderia dar para quem nos acompanha no YouTube, nas plataformas digitais, hein, amigo?
3: Ah, eu vou usar um bom depoimento, e assim, do qual eu concordo, né? Dos dois, do Marçal e primeiro do Gustavo Gomes. Acho que os dois jogadores agora, depois do jogo, em entrevista ao Premier, analisaram e falaram do jogo em relação àquilo que eu penso, tá? Eu acho que o jogo teve oportunidades para os dois lados. E os dois lados precisam lamentar o fato de não terem conseguido fazer um gol. O spoiler é o seguinte: o Palmeiras teve 17, Botafogo 14 finalizações. Gente, com 31 finalizações e um jogo terminar 0-0, é muita incompetência de quem teve a oportunidade de fazer um gol.
4: Boa! Combinado então, Chico. Vamos voltar pro Radinho. Na sua companhia, para você que nos acompanhava aí no Radinho, pronunciamento do presidente da República, Luiz Inácio Lula da Silva, nesta segunda-feira, 7 de setembro, ok? Estamos aqui repercutindo como é que foi esse empate sem gols entre Botafogo e Palmeiras. Aliás, vamos falar sobre classificação, porque esse empate tem mudança na ponta da tabela. O Flamengo é o líder do Campeonato Brasileiro. 54 pontos. Gente, o Palmeiras tinha 8 pontos a mais do que o Flamengo. 8! O Flamengo é o líder com um ponto a mais, 54 para o Flamengo, Palmeiras segundo colocado com 53. E o Botafogo, já que estamos falando do Glorioso, perdeu posição. É o 13º colocado, tem 31 pontos, neste momento está a 6 da zona de rebaixamento. Quem abre a zona de rebaixamento? O Vasco. Vasco e Botafogo ainda tem jogo a menos para ser realizado no Campeonato Brasileiro. Não entre eles, mas obviamente jogos para serem realizados. Chico Aiello está aqui debatendo, comentando. Para você que estava com a gente nas plataformas digitais, ele falou sobre a vasta finalizações, a vastas chances que os times tiveram de tentar passar pelo bloqueio dos goleiros, mas os times não conseguiram. Então, Chico, traz a sua análise completa para quem sintonizou o Radinho a partir de agora, não conseguiu acompanhar. Como é que foi Botafogo 0, Palmeiras também 0, amigo?
3: Bruno e galera ligada aqui no Futebol Globo CBN. Achei que foi um jogo, assim, bem disputado, tá? Não foi um grande jogo, porque, assim, vamos lá, vou repetir o que disse no intervalo da partida. E mais uma vez, isso aqui não é uma crítica ao jeito que joga o Palmeiras. O Palmeiras joga de um jeito que é diferente, por exemplo, do jeito que joga o Flamengo. Eu curto mais, eu gosto mais de ver futebol como joga o Flamengo. Aliás, eu gosto de ver um time que joga de uma forma vertical, que joga de uma forma intensa, sabe? Que dá velocidade ao jogo, que não fica cadenciando o jogo, que não fica arrastando o jogo. O Palmeiras joga desta maneira. E eu repito, sem nenhum problema, gente. Da mesma maneira que tem time que só joga de forma reativa. Ou seja, fica todo atrás e fica jogando por um contra-ataque para poder ganhar o jogo. Tem time, e aí assim, dá para lembrar aqui rapidamente, tá? Do São Paulo, por exemplo, do Muricy, que foi campeão brasileiro. Aquele time lá atrás do Grêmio, comandado pelo Felipão, que tinha Jardel. E aí o Arce pelo lado direito, o Roger Machado pelo lado esquerdo, os dois laterais, o Paulo Nunes, o Carlos Miguel, jogadores que tinham a capacidade de fazer um cruzamento, colocar a bola na cabeça do Jardel, e o Jardel de cabeça, né, fazer uma quantidade absurda de gols que ele fez, e aquele Grêmio foi muito campeão com o Felipão nesse tipo de jogada. Então assim, isso aí é do futebol, cada um joga do jeito que melhor entender, tá? E o Palmeiras tem essa característica. O Palmeiras não é um time intenso, não é um time rápido, sabe? O Palmeiras, ele troca passes lentamente, ele vai cozinhando o jogo, ele vai atraindo o adversário para um lado do campo, com o objetivo, né, de tirar o adversário, de abrir espaço na defesa. Aí ele inverte uma bola, né, da direita para a esquerda ou da esquerda para a direita, para pegar o jogador ali mais livre, sem marcação. Ok, perfeito. E o Botafogo jogou hoje contra um time que, antes da rodada, era o líder. O Palmeiras era o líder. O Flamengo jogou antes e ganhou do Remo. Aí o Flamengo assumiu a liderança. Mas o Palmeiras era o líder da competição antes da rodada 26 começar. E o Botafogo jogou do jeito que ele consegue jogar. Jogou contra o líder, jogou contra um time, né, que tem ótimo resultado, que joga de um jeito, né, que gosta da bola, mas também é aquele time que não é incisivo. E o Botafogo e o Palmeiras, os dois, tiveram uma quantidade absurda de oportunidades. Eu dei o spoiler aqui, eu falei, foram 31, 17 para o Palmeiras e 14 para o Botafogo. E aí, um jogo que termina 0-0, cara, tem que concordar com aquilo que disseram os dois jogadores após o jogo. O Gustavo Gomes pelo Palmeiras e o Marçal pelo Botafogo. Ou seja, eles acharam, o Gustavo achou que o Palmeiras fez um bom jogo e o Marçal achou que o Botafogo fez um bom jogo. Mas os dois disseram que ficou faltando o quê? A qualidade, a capacidade para poder definir a jogada. De todos esses lances de perigo, de todas essas finalizações, que foram 31, eu só notei uma, que foi no segundo tempo. Um cruzamento do Piquerez, 11 minutos, tá? 11 minutos. Um cruzamento do Piquerez, a bola mais ou menos ali na risca da pequena área, uma cabeçada do Maurício e uma baita defesa do goleiro Gabriel Batista, goleiro do Botafogo. Para mim, das 31 finalizações, essa foi muito mérito do goleiro, porque as outras, muito demérito de quem finalizou. Quem é que errou demais hoje na hora de finalizar? Pelo lado do Palmeiras, o Flaco errou, o Felipe Anderson errou, o Lucas Evangelista foi o cara que mais finalizou e chutou muito mal, né? Errava o gol e quando acertava o gol, chutava fraco nas mãos do goleiro do Botafogo. Pelo lado do Botafogo, o Vidalba perdeu um gol que não pode perder. Não pode perder. 27 minutos do primeiro tempo, um passe espetacular do Montoro. O Vidalba entra livre, limpo na jogada, equilibrado, levanta a cabeça, o Carlos Miguel sai do gol e ele chuta para fora. Atacante não pode perder esse tipo de gol, não pode. Montoro deu um chute no início do jogo aos 3 minutos, foi outro também, né, que chutou fraco nas mãos do goleiro do Botafogo. Então assim, foi um jogo, Bruno e galera que tá ligada aqui no Futebol Clube CBN, um jogo que os dois times tiveram oportunidade, não foi um jogo pobre, não foi um jogo ruim. Sabe, não foi aquele jogo assim chato pra caramba, ai que jogo ruim, gente, que jogo chato, que jogo sem emoção. Não, Não. Se você tem 31 finalizações, foi um jogo com emoção. Agora, os jogadores que foram responsáveis em fazer o gol, aí realmente estiveram muito mal. E por isso que, lamentavelmente, depois de 31 finalizações, a gente teve um 0-0 hoje aqui no estádio Nilton Santos. Bruno?
4: É isso, são 8 horas mais 41 minutos, um empate por 0-0. Ruim para o Botafogo, porque segue próximo à zona de rebaixamento. É verdade, tem um jogo a menos, mas ali é uma situação que preocupa e deixa o estado de alerta o tempo inteiro. 0-0 terminou no Engenhão, mais cedo nós já tivemos Flamengo 1, Remo 0, e com o empate do Palmeiras e a vitória do Flamengo, o Flamengo é o novo líder do Campeonato Brasileiro. Nós tivemos também no Beira-Rio Internacional 2, Santos 3, no Mineirão Cruzeiro 3, Atlético Mineiro 1, e no Couto Pereira, hoje, lá cedo, Coritiba 1, Mirassol 2, de virada. Só lembrando que tem bola rolando na Neoquímica Arena. 2 minutos, segundo tempo, é a última partida da noite deste domingo. Corinthians e Chapecoense empatam por 1-1. Estão jogando na Neoquímica Arena. Rapaz, eu tô vendo o jogo agora. Chapecoense quase fez o segundo. Impressionante, hein? E amanhã tem mais para encerrar essa 26ª rodada do Campeonato Brasileiro, às 8 horas da noite no Barradão. Vitória e Grêmio. O Vitória é o 14º colocado com 29 pontos e o Grêmio 15º com 28. Intervalo, 5 minutos. Já voltamos aqui no Futebol Globo CBN para quem quer saber mais e melhor sobre futebol.

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0: sua companhia. Você sabe que o Palmeiras faria tudo para não perder a ponta do Campeonato Brasileiro, mas perdeu, porque faltou um agora há pouco contra o Botafogo. 0x0, terminou no Engenhão, faltou um gol pro Botafogo, que teve chance no primeiro tempo, teve no segundo, mas as finalizações... Gente, que coisa horrorosa, hein? 0x0, Chico Aiello já falou sobre isso. São 8 horas mais 49 minutos. Estamos aqui aguardando a chegada do técnico, o técnico interino, né? Rodrigo Belão, para falar sobre esse jogo 0x0 no estádio Nilton Santos. A Tatá, Thalita Júdice, tá lá, na parte baixa do Engenhão.
1: Tá na zona mista já, tá? Os tá se caminhando lá pra zona mista. Tá chegando. É porque, né, muita chuva, né? E aí até se secar um pouco e tudo mais, tirar aquela capa bonita do Futebol Globo CBN. Você tem essa capa do Futebol Globo CBN? Porque ontem o Pradella disse que não tinha. Você tem essa capa, Bruno? Do Futebol Globo CBN?
0: Também não tenho. Impressionante.
1: Ah, não é possível, gente. Cara, aqui no Rio tem mais 5, 6 sobrando. A gente vai mandar pra aí, Não é possível que vocês não tenham essa capa. Vou mandar pra vocês aí.
0: Isso, vou mandar. Isso. É, eu parecia o azulão ontem atrás do gol.
1: Ah, que isso, gente. Não, vou mandar aqui. Se prepara que vai chegar pra vocês aí, ó. Capa bonita pra caramba do Futebol Globo CBN.
0: Tamo Chavinho, presuntinho. Você é bom também, presuntinho. Eita, nós, tem bola rolando. Campeonato Brasileiro. Neoquímica Arena, 11 minutos. Segundo tempo, 1x1. Corinthians e Chapecoense. O Corinthians começou o segundo tempo em cima, Chapecoense chegou duas vezes. Chapecoense tá levando perigo no contra-ataque, hein? Meio de semana, tem Libertadores também. Fernando Diniz tá pressionado por lá. Torcedor do Fluminense sabe bem quando acontece isso. Torcedor do Vasco também, né? Bom, vamos falar de Botafogo e Palmeiras? Eu quero saber quem será que se destacou aos olhos de Chico Aiello.
2: Craque do jogo.
0: Fala aí, Chico.
1: Ah, não teve um craque do jogo, né? Assim, acho que nenhum jogador jogou demais para poder merecer esse crédito, né? Esse rótulo de... não teve. Mas eu acho assim, pelo lado do Botafogo, alguns jogadores se destacaram. Cara, o Ferraresi fez um ótimo jogo. O Lucas Monzon também, acho que fez um jogo bem consistente, mas o Ferraresi foi melhor. Pelo lado do Botafogo, tá? Esses dois jogadores, eu destaco os dois. Pelo lado do Palmeiras, Gustavo Gomes fez um jogo muito seguro mesmo. Só tô elogiando o zagueiro, né? Gustavo Gomes fez um jogo muito seguro. Né? É verdade. Na frente, o Maurício participou bem do jogo. Não gostei hoje do Flaco. Eu achei que o Flaco poderia ter apresentado um rendimento melhor, tá? Mas eu vou ficar aqui como jogador, assim, com uma nota mais elevada, né? E eu tenho percebido muito uma evolução dele desde que ele começou a jogar com a camisa titular do Botafogo. E eu acho que hoje não foi diferente. Me refiro ao volante Huguinho, que marcou muito bem. É um jogador que não tem medo de chutar de média e longa distância. Ele tem essa capacidade, ele tem essa característica. Não foi diferente hoje, né? Chutou de fora da área. E além disso, né, ele cumpriu muito bem a função dele, que é de marcar, né? Porque ele é o primeiro volante do time do Botafogo. Então, Huguinho, não o craque, mas foi o jogador que mais se destacou hoje na partida. Botafogo 0, Palmeiras também 0.
0: Às 8 horas mais 52 minutos, no pós-jogo de Botafogo e Palmeiras 0x0. E o outro lado da moeda?
2: O pior em campo.
1: Vários concorrentes, Bruno. O Danilo do Botafogo não fez. Tem bastante. Danilo não fez um bom jogo, Barbosa não fez um bom jogo. E pra mim, merecidamente expulso. Abel Ferreira não tem que entrar em campo.
0: O segundo amarelo foi mesmo, Chico?
1: Eu achei que foi pelo menos do meu ângulo aqui da cabine. Não sei se você conseguiu ver um outro ângulo aí. Mas eu achei que pro jogador que já está amarelado... Ô Bruno, tem aquela coisa de você correr risco, cara. Você não pode correr risco se você já tem um cartão amarelo. Não vale a pena correr risco. Se você tem um amarelo, o jogo para acabar, segura um pouco. Então eu acho que o cartão amarelo foi bem aplicado, o segundo, e depois o vermelho. Achei que o Giai também não fez um jogo bacana, não fez um jogo legal. Mas de todos, eu pedi ele quando eram 8, 10 minutos do segundo tempo. Eu disse, olha, o Palmeiras tem que mexer no time, tá? Botafogo também. Aí eu disse, ó, no Palmeiras, eu iria de John Arias e Vitor Roque. E no Botafogo, eu iria com o Kadir. E aí, os dois vieram no Palmeiras. O John Arias e também o Vitor Roque. Os dois entraram aos 17 minutos do segundo tempo. Cara, o John Arias até tentou fazer uma jogada, até tentou contribuir com algo. Mas o Vitor Roque apanhou da bola. A primeira vez que ele participou do jogo, ele foi dominar uma bola. A bola tocou no pé dele e saiu pela linha lateral. Tudo que ele tentou deu errado. Vitor Roque, que está numa péssima fase, é um baita de um jogador, tá? É um baita de um jogador, mas a fase dele é péssima. Vitor Roque, pra mim, o pior em campo.
0: É, tô com você também. E a fase realmente é péssima. No jogo da ida das quartas de final da Copa do Brasil, foi impressionante ele perdendo 2 gols cara a cara com o goleiro. No jogo da volta, 0-0 na Vila, o Santos pressionando, final do jogo, já sem chances de classificação, Palmeiras puxa um contra-ataque, vem um cruzamento, ele sozinho na pequena área, cabeceia para fora. Impressionante como a fase é ruim, mas futebol é assim. No próximo jogo, quem sabe? Vamos fazer o seguinte, intervalo, 1 minutinho, é o último. Já voltamos aqui para falar mais de Botafogo e Palmeiras, para falar do Flamengo, líder do Campeonato Brasileiro. Já voltamos, pode ligar, aqui tem jogo.
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0: volta por aqui pra chamar a Thalita Juntz, a Tatá, e o destaque final dela. Tá me ouvindo, Thalita?
1: Ouço sim, Bruno.
0: Já tá seca, minha amiga?
1: Já não, a capa é boa, Bruno. A capa é boa.
0: Ah, então eu vou pedir uma aqui pra São Paulo, porque eu tô precisando também, viu?
2: Eu vou mandar duas, cara, porque você usa uma e deixa a outra de reserva. Com certeza, vou te mandar aí.
0: Ah, combinado. Então eu vou aguardar. Ô, Tatá, fala pra mim o destaque final do Botafogo, minha amiga.
1: Bom, Bruno, o Botafogo só volta a campo sábado contra o Bragantino, não vai contar com o Arthur Cabral, né? Recebeu hoje o terceiro amarelo, vai cumprir suspensão automática, é mais um problema, provavelmente pro Rodrigo Belão. Existe uma expectativa aí, né, desses três jogos contra o G3 do Campeonato Brasileiro, se o Belão fosse bem, a diretoria ia ficar fazendo uma avaliação do trabalho dele, mas o discurso interno é que o Belão não vai ser efetivado, ele vai voltar pro sub-20 do Botafogo, então existe uma expectativa de que essa caminhada em busca de um novo técnico comece a se tornar mais real. O Botafogo ainda não fez proposta para absolutamente ninguém, tá só sondando o mercado, quer trazer alguém que não só encerre a temporada de 2026, mas já comece a pensar o Botafogo para 2027. Então a expectativa é essa, de que nos próximos dias isso tem uma movimentação maior dentro da equipe alvinegra. Por enquanto, caso não chegue realmente nenhum novo técnico, o Rodrigo Belão, técnico do Sub-20, segue aí como interino, né? Hoje foi o terceiro jogo dele pelo Campeonato Brasileiro. Ele teve uma derrota contra o Flamengo, teve uma derrota contra o Atlético Paranaense e hoje somou o seu primeiro ponto no Campeonato Brasileiro com a equipe do Botafogo e finalmente encerrou a sequência do G3. Próxima partida é contra o Bragantino. O Botafogo que chegou a 36 pontos no Campeonato Brasileiro, mas ainda precisa voltar a vencer por conta da proximidade do Z4, Brunão.
0: Boa, Tatá, bom descanso. Um beijo pra você e até a próxima.
1: Valeu, beijo, até a próxima.
0: Thalita Juntz, ela é boa demais, ela é gloriosa, ela traz todos os detalhes. Chico, o último ponto de destaque que eu quero trazer para você. Eu tentei dar uma força para Thalita durante o jogo, mas a chuva era grande, não dava para ela mexer no celular, mas eu mandei a informação para ela. Montoro, 37 jogos na temporada, titular em 31 jogos, somente em 11 ele terminou os 90 minutos.
2: Tá vendo? Muito pouco. É muito pouco. Eu não sei se é uma questão física. É, assim, acredito que seja, né? Uma questão física, né? Que ele acaba caindo, né? De rendimento a partir de 15, 20 minutos do segundo tempo. E eu não sei se esse desgaste físico também passa pela falta de alguém ali pra jogar junto com ele, né, o Bruno? Porque em vários momentos do jogo ele joga muito sozinho, então talvez esteja faltando alguém para dividir essa responsabilidade com ele, de armar o jogo, de pensar o jogo nesse meio campo do Botafogo, e por isso pesa a questão física para ele.
0: É isso, Chico Aiello, grande amigo, bom descanso para você, até a próxima.
2: Eu tenho uma dúvida, Bruno, amanhã tem treino, Bruno? Amanhã tem treino de quê? De parte superior, né, Bruno?
0: Com certeza, parte superior.
2: Amanhã o quê? Amanhã é bíceps e tríceps, e o que mais?
0: Amanhã é dia de peito, é segunda-feira.
2: Peitoral, sim.
0: Exato.
2: Supino inclinado, supino 45 graus, né, Brunão?
0: É. Você é terrível, Chico.
2: Valeu, Brunão. Abraço aí.
0: Valeu, bom descanso. Chico Aiello, obrigado, ouvinte. Obrigado pela sua companhia, pela sua parceria. Obrigado para todo mundo que acompanhou desde cedo. Bom de bola, Edson Mauro, ao gigante da análise, o Carlos Eduardo Éboli, ao professor Carlos Alexandre, ao artilheiro da emoção, Hugo Lago. Agradecimento também ao didático e lúcido Francisco Aiello. Nas reportagens, a categórica gloriosa Thalita Juntz. A nossa produção, João Aquino. Ele fica puxando a orelha o tempo inteiro, mas está certíssimo. No som do radinho, Reginaldo, sim, é assim mesmo, e presuntinho.
3: Eu gosto disso.
0: Na central técnica, Yuri Sá, e também nós tivemos o Van Helder.